0: Arias e Luiz Soares. Andréa.
1: Vamos para outro lado então agora, para a República Democrática do Congo, que está de volta à Copa do Mundo, agora com um nome novo, né? Na última participação era o Zaire ainda. Como é que chega a República Democrática do Congo para esse jogo, Thalita?
0: Exatamente isso, né? Em 74 participou como Zaire, então é a primeira participação aí com esse nome, né? Como República Democrática do Congo, seleção que estreou com um empate diante de Portugal, 1-1. Com isso, consegue chegar para essa segunda rodada da fase de grupos com boas expectativas de classificação, né? Já que na última rodada vai enfrentar um adversário um pouco mais acessível. Se a gente fizer uma comparação com os dois adversários dessas duas rodadas, já pegou Portugal de cara, hoje pega a Colômbia e na última rodada vai enfrentar o Uzbequistão. Então, República Democrática do Congo com expectativas aí de conseguir uma vaga, ao menos entre os melhores terceiros colocados, para buscar a vaga na próxima fase mata-mata. Até por não se importar muito, né? E por fim, é uma questão técnica também da seleção, não tem problema em ficar num setor ali mais, num estilo mais defensivo, né? A gente destaca aqui no jogo de estreia contra Portugal, foi uma linha ali de 5, hoje o treinador mantém essa linha, então um trio de zaga jogando com alas, mas uma linha de 5 para também conseguir fechar bem os espaços e proteger bastante a grande área para essa partida de hoje contra a equipe da Colômbia. E aí a única questão envolvendo o time titular, visando já o jogo decisivo contra o Uzbequistão, é o Bemba. Mbemba é o único jogador pendurado na equipe do Pula para hoje, né? Zagueiro muito importante também no funcionamento da equipe da República Democrática do Congo. É o único jogador pendurado para a partida desta noite do técnico Sebastian Desabre. André.
1: Thalita, passa pra gente também, então, por favor, a escalação da República Democrática do Congo.
0: Lionel Mpazi no gol, trio de zaga com o Mbembo, capitão da equipe, Tuanzebe e Steve Capuade fechando o trio de zaga, Wambisaka, Moutosami, Mukau, Edo Kanyembe e Arthur Mazuaku fecham ali aquele meio campo, e a dupla de ataque aí, a grande expectativa para hoje é Bakambu e também o Yoni Issa, para buscar aí 3 pontos ou pelo menos um pontinho hoje diante da Colômbia e continuar aí com essa busca incessante na vaga na segunda fase da Copa do Mundo, André.
1: Valeu, Thalita. E pro ouvinte que tá começando a reclamar já, por que que vocês estão falando o nome inteiro do país? A gente fala porque tem dois países com o nome Congo. Um é a República do Congo, que não está na Copa. O outro é a República Democrática do Congo, esse sim, que joga logo mais às 11 horas da noite. A gente também vai abreviar aqui em algumas ocasiões, chamar de RD Congo, para facilitar a nossa vida também. Gabriel Dudziak, comentarista aqui do Futebol Globo CBN para essa partida. Gabriel, uma Colômbia que venceu na estreia com uma certa tranquilidade a seleção do Uzbequistão e uma República Democrática do Congo que surpreendeu, segurou um empate contra Portugal. Expectativa de um bom jogo hoje no México, Gabriel Dudziak.
2: Tudo bem, André? Ótima noite a você, também aos nossos ouvintes. Expectativa de um jogo bom, sobretudo no aspecto tático. Vamos ver se na parte técnica também. Vamos ver se a gente vai ver também emoções, né, no jogo, porque pode ser tecnicamente bom, taticamente bom, mas de repente um jogo de poucas emoções, com só uma equipe fazendo gols, por exemplo, isso pode acontecer. Mas assim, eu já quero colocar essa questão tática, porque muito provavelmente a República Democrática do Congo vai tentar repetir o que fez diante de Portugal. E o que fez diante de Portugal? Se fechou muito bem, fez ali um 5-4-1 em muitos e muitos momentos, às vezes um 5-3-2, e fechou os corredores para a equipe portuguesa, que teve muitas dificuldades para atacar no primeiro tempo, praticamente nada por parte de Portugal. No segundo tempo um pouquinho mais, mas ainda assim limitou muito, né, as oportunidades portuguesas. Então, a República Democrática do Congo vai tentar imitar isso, repetir isso. Do outro lado, a gente tem uma seleção colombiana que vai tentar fazer coisas diferentes da seleção portuguesa, evidentemente, e vai tentar repetir alguns bons momentos que teve no último jogo, quando conseguiu a vitória diante do Uzbequistão, que teoricamente seria uma boa defesa, mas depois de 2 jogos a gente tem que admitir que não foi, né? Nessa Copa do Mundo, uma boa defesa. Tomou 3 gols da Colômbia, tomou 5 gols de Portugal, tem menos 7 de saldo nesse momento. Então, assim, como a Colômbia quebra a marcação da República Democrática do Congo? Essa é a principal narrativa do jogo de logo mais. E aí vamos ver quais são os matizes desse jogo, de que forma que vai ser tentada essa tarefa por parte dos colombianos, e se de repente até o Congo surpreende, né, e faz um gol lá.

0: do outro lado, por que não? Então, por tudo isso, acho que vai ser um jogo interessante.
1: 10 horas e 43 minutos, vamos às outras informações do dia.
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1: No Central da Bola, e aqui eu passo para te informar que já tivemos outras três partidas nesta terça-feira de dia de Copa do Mundo, né? A gente teve um jogo lá meia-noite de terça-feira, mas foi na segunda-feira ainda lá nos Estados Unidos. Então, passando os jogos de hoje da Copa do Mundo, que começou com goleada, como o Gabriel Dudziak já citou, de Portugal para cima do Uzbequistão por 5-0. Cristiano Ronaldo anotou seus dois primeiros gols na Copa de 2026 e se tornou o primeiro jogador a marcar em 6 edições diferentes de Copa do Mundo. Passou também o Eusébio na artilharia da seleção portuguesa em Copas do Mundo. Esse foi o outro jogo, né, do Grupo K, que daqui a pouco tem Colômbia e República Democrática do Congo às 11 horas, com a vitória de Portugal. Portugal assumiu a liderança do grupo com 4 pontos, a Colômbia está em segundo com 3, o Congo está em terceiro com 1 ponto e o Uzbequistão é lanterninha com nenhum ponto conquistado. Hoje também tivemos os dois jogos da segunda rodada do grupo L. A Inglaterra empatou em 0-0 com a seleção de Gana. Carlos Queiroz fez mais uma vez, segurou 0-0 com a Inglaterra e na sequência a Croácia bateu o Panamá por 1-0. Grupo L que tem na classificação, a Inglaterra na ponta com 4 pontos, Gana em segundo também com 4 pontos, Croácia em terceiro com 3 pontos e o Panamá lanterna sem nenhum ponto, já está eliminado, uma das 5 seleções já eliminadas nesta Copa do Mundo. 10 horas e 45, a gente faz aqui o nosso primeiro intervalo neste Enquanto a Bola Não Rola. 2 minutinhos e meio, a gente já volta. 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

0: volta com o nosso Enquanto a Bola Não Rola. E agora a gente dá uma passadinha nas informações da seleção brasileira. Alô, Leonardo Dai, boa noite. Seleção brasileira, enfim, chegou em Miami, Léo?
1: Chegou sim, André. Chegou por volta das 8 horas da noite aqui no horário local, 9 horas da noite no horário de Brasília, depois de um atraso de quase 3 horas no voo, né, que trazia a delegação de Nova Jersey por questões climáticas. A seleção chegou e o técnico Carlo Ancelotti veio direto do aeroporto para cá, no caso o Hard Rock Stadium em Miami, para conceder entrevista coletiva pré-jogo Brasil e Escócia. O Matheus Cunha também falaria, com um atraso só o Carleto veio. E se o ouvinte por um acaso acredita naquela máxima de que não existe mais bobo no futebol, eu digo que existe sim, e o bobo sou eu, que fiquei aqui 4 horas e meia num calor insuportável esperando a coletiva do Ancelotti. E quando ela veio, ela durou apenas 15 minutos, e não apenas durou apenas 15 minutos, como foram insuportáveis 15 minutos de perguntas repetidas e respostas completamente vazias. Mas, como faz parte do meu trabalho extrair destes murchos limões uma limonada, trago aqui duas respostas interessantes do técnico da seleção sobre o jogo de amanhã contra a seleção da Escócia. A primeira sobre poupar jogadores pendurados, né? O Brasil tem 3 jogadores, o Casemiro e o Douglas Santos, que são titulares, e também o Ibanhas, que é reserva, que se tomarem cartão amarelo não jogam o primeiro jogo do mata-mata. O técnico da seleção deixou muito claro que não vai mexer no time pensando nessa possibilidade de perder jogadores para o primeiro mata-mata.
2: Não pensamos a outra coisa que jogar um bom jogo e ganhar o jogo com a melhor escalação possível. Então eu mesmo vá para os jogadores na frente. Temos a ideia clara de quem vai reemplaçar Rafinha, e não pensamos cartão. Temos que jogar um jogo completo.
1: Portanto, ele não quis dizer quem vai ser o substituto do Rafinha, indicou que não vai poupar o Casemiro por conta da questão do cartão, nem o Douglas Santos, de modo que o time está desenhado com o Alisson no gol, linha de defesa com o Danilo Luiz, né, o Danilo do Flamengo, Marquinhos, Gabriel Magalhães e o Douglas Santos, meio de campo com Casemiro, Bruno Guimarães e Lucas Paquetá. Essa dúvida aí pro lugar do Rafinha, né, que pode ser Luiz Henrique ou Rayan principalmente, e completando o ataque o Vinícius Júnior e o Matheus Cunha, já que o Rafinha tá machucado. Neymar vai pro banco de reservas. Neymar vai ser relacionado pela primeira vez para um jogo da seleção desde o fim de 2023, e quando foi perguntado por quantos minutos o Neymar pode jogar, o técnico da seleção saiu com essa aí, ó.
2: Ele pode jogar, eu posso jogar 90 minutos caminhando. Ele pode jogar, está bem, trabalhou muito bem, treinou muito bem. Estou muito feliz com ele.
1: Caminhando, pode jogar até 90 minutos, viu, André?
0: Incrível. Ô, Leonardo Dai, rapidinho, coletiva de hoje do Carlo Ancelotti ou uma coletiva do Abel Ferreira?
1: Puxa, eu sabia que você ia perguntar isso. Não, a do Carleto, ela é menos pior ainda. Ela decepciona, mas ela não irrita.
0: Então tá
1: Acho
0: bom.
1: Acho que eu posso definir assim.
0: Beleza, Léo. Léo volta com mais informações depois do jogo de Colômbia e República Democrática do Congo. A gente agora vai focar na partida de daqui a pouco, às 11 horas, em um minutinho. Vem aí o Gulago, vem a transmissão de Colômbia e República Democrática do Congo, direto do México. 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

hoje é 23 de junho, por enquanto, porque o jogo vai acabar no dia 24, é isso mesmo. Já já a bola rolando pelo grupo K da Copa do Mundo, no estádio Akron, em Guadalajara, no México, onde Colômbia e a República Democrática do Congo vão se enfrentar, as duas buscando a vaga, buscando vitória nesta Copa do Mundo, nesta segunda rodada da Copa do Mundo. Será que vai ter vitória da Colômbia e a República Democrática do Congo? Será que vai conseguir o resultado? Será que teremos empate? É o que vamos contar pra você a partir de agora aqui no Futebol Globo CBN. Eu tô por aqui pra transmitir esse jogo com os comentários do Gabriel Dudziak, já pronto pra analisar, opinar durante os 90 minutos, no intervalo e fim de jogo. O Atalita Gildes com todas as informações desse confronto e o André Neto atualizando informações da Central da Bola. O que de mais importante estiver rolando por aí, mais esse dia de Copa do Mundo, os jogos de amanhã. Tem jogo amanhã? Claro que tem, o Brasil estará em campo, Brasil e Escócia, 19 horas, 7 da noite, a bola vai rolar e nós vamos contar tudo pra você aqui no Futebol Globo CBN, desde que pode ser um jogo com mais uma vitória do Brasil, será? A expectativa é essa, a seleção brasileira já tá pronta, a escalação só na cabeça do mister, e a gente vai acompanhar tudo amanhã aqui no Futebol Globo CBN, mas por enquanto, o papo aqui é entre Colômbia e República Democrática do Congo, por isso eu confirmo que tá na hora do pontapé inicial na nossa conexão com você, que vai conferir a partir de agora na voz da Thalita Gildzi como as equipes vão entrar em campo. Sim, ela vai escalar a Colômbia, vai escalar a República Democrática do Congo e o time de arbitragem no Futebol Globo CBN. 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

Munhoz no gol, na lateral direito, camisa 2, Munhoz, zaga com 23, Sanches e 3, Lucumi, e na lateral esquerda, camisa 17, Mojica, meio com 16, Lerma, 14, Puerta, e ele, o segundo maior artilheiro da Colômbia, o camisa 10, James Rodríguez, o trio de ataque é com 11, John Arias, 25, Luis Suárez e 7, Luis Dias, repetindo a escalação colombiana do técnico Nestor Lorenzo, 12, Vargas, 2, Munhoz, 23, Sanches, 3, Lucumi, 17, Mojica, 16, Lerma, 14, Puerta e 10, James Rodríguez, 11, John Arias, 25, Luis Suárez e 7, Luis Dias.

0: Cristo Boni.
1: Após o laudo da polícia técnico-científica afastar lesões ou vestígios biológicos no corpo da menina, que supostamente foi abusada sexualmente dentro do Palmeiras, a delegada do caso disse aguardar o depoimento da criança. Segundo a investigadora, a ausência de marcas não descarta a possibilidade de abuso. A menor será ouvida por uma equipe multidisciplinar que inclui psicólogos.
2: Caso de metanol no sertão de Pernambuco, Lucas Arruda.
3: Novo caso de intoxicação por metanol é confirmado em Petrolina, no sertão de Pernambuco. Homem de 32 anos faleceu em 19 de maio, mas causa do óbito foi atestada pela polícia científica quase um mês depois. Desde setembro do ano passado, Pernambuco contabiliza 9 casos confirmados, incluindo 6 óbitos.
2: Estratégias do governo federal para coibir os roubos de celulares, Karen Lemos.
4: Uma nova política do governo federal para coibir roubos de celulares foi apresentada pelo presidente Lula. A ferramenta, chamada Celular Seguro, vai emitir alertas a quem estiver em posse de equipamentos subtraídos. A iniciativa reforça os anseios da gestão petista em se firmar na pauta de segurança pública. Nesta terça, o presidente cumpriu agendas em São Paulo e no Rio de Janeiro, estados que estão entre os principais colégios eleitorais do país.
2: Prefeitura de São Paulo lança aplicativo para a população acionar a Guarda Civil. Volta Bruna Barbosa.
5: Em um evento repleto de autoridades e comandantes das polícias estaduais, o prefeito de São Paulo, Ricardo Nunes, lançou um aplicativo público que permite denunciar a placa de carros, motos e caminhões e iniciou a operação de um helicóptero com câmeras de alta precisão para identificar pessoas e veículos suspeitos em tempo real. As medidas são ligadas ao programa Smart Sampa, a maior vitrine política da gestão na área da segurança.
2: Regulamentação de influencers mirins, Marina Dantas.
6: O CNJ regulamentou a atuação dos influenciadores mirins nas redes sociais. Pela norma, eles deverão ter alvarás concedidos pela justiça para continuarem nos espaços online. A autorização terá que detalhar as condições da atividade, como remuneração, monetização e tempo de exposição. Pelas normas, as crianças e adolescentes ficam proibidos de realizar publicidade caracterizada como abusiva ou de produtos para adultos. O documento também cria o Banco Nacional de Alvarás para rastrear as autorizações concedidas.
2: Novo capítulo da crise envolvendo os servidores do IBGE, Ricardo Porto.
7: A crise no IBGE ganhou um novo capítulo com a exoneração de 2 coordenadoras de áreas estratégicas do Instituto. As mudanças atingem setores responsáveis pela PNAD contínua e por estudos sobre população, pobreza e desigualdade. Segundo os servidores, as 2 foram comunicadas da demissão por telefone e integravam um grupo que assinou documentos com críticas à gestão do presidente do IBGE, Márcio Postman.
2: A guerra no Oriente Médio, Matheus Leite.
8: Parlamentares americanos aprovaram um texto que impede o presidente Donald Trump de promover ataques ao Irã sem a aprovação do Congresso dos Estados Unidos. A medida não tem força de lei, mas representa um revés para o republicano. Enquanto isso, Washington e Teherã continuam disputando o controle do Estreito de Hormuz no pós-guerra. E a ONU anunciou uma operação para retirar navios comerciais que ficaram retidos no Golfo Pérsico.
2: 1:44, a Festa Literária Internacional de Paraty, Amanda Mazei.
9: A ministra Carmen Lúcia, o médico Drauzio Varella e a autora Zadie Smith serão alguns dos destaques da FLIP deste ano. A organização da famosa Festa de Paraty divulgou detalhes da programação da edição de 2026. E o evento celebrará o legado da poeta brasileira Orígis Fontela.
2: Homenagens a Milton Nascimento, Desirê Miranda.
10: O cantor e compositor Milton Nascimento recebeu nesta terça-feira o título de doutor honoris causa da Universidade Federal de Lavras, em Minas Gerais. A honraria é concedida a pessoas que atingiram a excelência na área de atuação e, no caso de Bituca, pela genialidade da extensa obra que tem, principalmente no Clube da Esquina. Por causa de problemas de saúde, Milton, com 83 anos, não pôde comparecer à cerimônia e foi representado pelo parceiro Márcio Borges.
2: O Brasil volta a campo hoje, nesta quarta-feira, pela última rodada da fase de grupos da Copa do Mundo. Brasil. Em Miami, a seleção encara a Escócia às 19h. Neymar será relacionado pela

0: primeira vez para uma partida da seleção brasileira depois de quase 3 anos. Carlo Ancelotti confirmou a presença do camisa 10, que começará no banco de reservas.
1: Neymar é disponível, trabalhou bem essa semana, preparou bem o jogo, e pode jogar com outros jogadores. Todos estamos muito contentes que ele está de volta, porque, obviamente, com a qualidade dele, pode ajudar o time.
0: O técnico da seleção não adiantou a escalação para o confronto diante da Escócia. Ancelotti não poderá contar com Rafinha, que está lesionado. A tendência é que Rayan assuma a vaga na ponta direita do ataque. O jovem foi utilizado na posição durante o último treinamento antes da partida. Dessa forma, o Brasil deve entrar em campo com Alisson, Danilo, Marquinhos, Gabriel Magalhães e Douglas Santos, Casemiro, Bruno Guimarães e Lucas Paquetá, Rayan, Matheus Cunha e Vinícius Júnior. Adversário do Brasil, a Escócia venceu o Haiti por 1-0 e perdeu para o Marrocos pelo mesmo placar. Haiti e Marrocos também jogam às 19h em Atlanta. Os haitianos já estão eliminados do torneio. Já os marroquinos tentam assumir a liderança do grupo. Neste momento, a primeira colocação pertence ao Brasil, que leva vantagem no saldo de gols. 1h46.
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0: Com Jade Ramos.
3: Nesta quarta-feira, com a atuação de uma massa de ar polar, as temperaturas seguem baixas no centro-sul do país. E há chances de geadas amplas no Rio Grande do Sul, em Santa Catarina e no sul do Paraná. Nas áreas serranas, as temperaturas podem vir negativas e tem chance de chuvas congeladas na Serra Gaúcha e Catarinense. Enquanto no sudeste, a frente fria avança e provoca chuvas desde cedo em São Paulo, no Triângulo Mineiro, no sul de Minas Gerais e no sul do Rio de Janeiro. Enquanto no centro-oeste, a chuva também continua em Mato Grosso do Sul, no sul de Mato Grosso e no sul de Goiás, com possibilidade de trovoadas e temporais isolados, enquanto nas demais áreas o tempo permanece firme. Já no Nordeste, a chuva continua concentrada entre Sergipe e o Rio Grande do Norte. E no norte do país, as pancadas de chuva seguem ocorrendo em Amazonas, Acre, Rondônia, Roraima, Amapá e no interior do Pará. Jade Ramos, da Clima Tempo, para a CBN.
0: É isso, gente. São os destaques do CBN Madrugada, edição desta quarta-feira. Vamos juntos até 5 horas da manhã, com muita informação, análise, prestação de serviço, as entrevistas da Rádio CBN das últimas 24 horas. Você com a gente no WhatsApp falando sobre a expectativa para o jogo da seleção brasileira. Manda no 999119981. Estava até conversando aqui com o Ricardo, nosso técnico. Ah, é o jogo do Brasil hoje, né? Tá meio assim, né? É meio blasé o jogo hoje, né? A gente sabe que o Brasil vai se classificar e tal. Vamos ver, né? Eu acho que essa expectativa maior de todos nós retorna quando o Brasil avançar para a próxima fase, né? E aí pode encarar ou o Japão ou a Holanda, né? Aí sim vale uma expectativa maior. Nesse jogo de hoje, né? 19h, tem transmissão aqui do Futebol Globo CBN. Parte da rede fica com Oscar Ulisses. Outra parte da rede com Edson Mauro no Rio de Janeiro. Expectativa que o Brasil vença, né? Eu até arrisquei no bolão, 2-0 pro Brasil. Acho que vai ser um jogo chato, principalmente ali no primeiro tempo, até o Brasil marcar o primeiro gol. Vai ser aquele jogo pegado, o Brasil vai girar a bola, vai ficar lançando em velocidade pelos lados, até encontrar um espaço, até conseguir marcar o primeiro gol. Então, a nossa expectativa é ver se, de fato, o ataque da seleção brasileira, meio campo, ataque. A gente sabe que a defesa já tem, de fato, um problema que vai acompanhar a gente durante toda a Copa do Mundo, com o goleiro Eden. Mas, pelo menos, no meio campo e ataque, para a gente ver como é que vai funcionar essa seleção que vai ser exigida, né? Já que a Escócia deve ficar mais ali no seu campo defensivo e nos contra-ataques, tentar uma brecha na defesa brasileira, que não é muito difícil, mas a gente torce para que isso não ocorra. Então, a expectativa é que o Brasil faça um jogo, pelo menos, mais interessante no sentido de, poxa, uma seleção que é mais forte do que o Haiti, que é a pior seleção da Copa do Mundo. O Brasil venceu por 3-0, venceu por pouco ainda, porque o Marrocos vai aplicar uma goleada contra o Haiti, que já está eliminada da Copa do Mundo. Tinha oportunidade de fazer saldo de gols, não fez, e agora a gente tem o Marrocos aí vencendo o jogo contra a Escócia por 1-0. Escócia que venceu o Haiti por 1-0. Jogo que vale muito para a Escócia, porque hipoteticamente, por exemplo, o Brasil se classifica mesmo perdendo para a Escócia na terceira colocação, né? O que a gente não quer, de fato, né? A gente quer o Brasil na primeira colocação, ver o Brasil jogando na próxima segunda-feira, 2 horas da tarde, não 10 da noite. Porque se o Brasil cair na segunda colocação, joga 10 da noite na segunda-feira, né? É melhor ficar na primeira posição do que na segunda. Seja o Japão, seja a Holanda, o jogo vai ser dificílimo para a seleção brasileira, vai ser um teste ainda maior para o Carlo Ancelotti. Então, a expectativa é que vença, né, meus ouvintes? A expectativa é que vença, que avance. E a nossa expectativa é ver como é que Lucas Paquetá vai funcionar com o Rayan pela lateral direita. Como é que essa trinca, ataque e meio campo vai funcionar da seleção. Mas você ouviu tudo aqui no Futebol Globo CBN, né? Eu tô dando meus pitacos aqui. 1h51, você segue com a gente opinando também sobre seleção brasileira, tá? Agora a gente traz uma informação que não é de Brasília, tá? Aliás, é de Brasília, sim, mas foi feita por Guilherme Muniz aqui em São Paulo. O governo Lula acatou um pedido da montadora chinesa BYD e vai oferecer novas cotas de isenção do IPI de carros eletrificados importados. Só que especialistas afirmam que a medida causa insegurança jurídica.
4: O governo federal decidiu nesta terça-feira atender a um pedido da montadora chinesa BYD e vai recriar cotas de isenção do imposto sobre produtos industrializados para carros eletrificados que são importados desmontados ou semidesmontados. A informação havia sido antecipada pela CBN. A decisão foi tomada há poucos dias da recomposição integral do imposto e contraria a associação que reúne as montadoras que produzem no Brasil. A Anfávia estuda judicializar a medida. A cota de isenção definida pelo governo Lula foi limitada a US$463 milhões e tem prazo limitado em 6 meses. Esse é o mesmo patamar da cota anterior que se esgotou em janeiro de 2026. Já a importação de carros montados não terá cota de isenção. Apesar da recriação das cotas, o governo optou por manter o cronograma atual de recomposição do IPI. Assim, os eletrificados montados e desmontados terão alíquota de 35% já em julho, enquanto os veículos montados continuarão em 14%, mas chegarão aos 35% em janeiro de 2027. O consultor automotivo Milad Kalumi Neto afirma que a cota é relativamente baixa frente às importações recentes da BYD, mas defende que o governo crie medidas para acelerar a produção nacional dos carros chineses.
5: E ela tem que garantir, de fato, que exista uma conclusão dessas fábricas e que essas fábricas comecem a produzir aqui. Porque, querendo ou não, quando você tem uma produção de SKD e CKD, a produção real ocorre lá fora, né? Você tem aqui no Brasil, claro, uma produção de quando o veículo vem em CKD, né, totalmente desmontado, você tem alguns processos que ocorrem aqui. Mas, de qualquer forma, o bruto da produção ocorre lá fora. Então, a gente tem que garantir os empregos aqui no Brasil.
4: O presidente da Associação dos Fabricantes de Veículos Automotores, Igor Calvé, diz ver com preocupação a decisão. Em nota, ele ponderou que a decisão coloca em xeque a confiança das empresas que haviam considerado o cronograma anterior. Para a Anfávia, o IPI reduzido e as cotas de isenção eram medidas adequadas enquanto havia poucos carros eletrificados no Brasil. Com o aumento dos últimos anos, a entidade defende que novos benefícios desestimulam o investimento em produção local. Questionada, a BYD não quis se manifestar. De São Paulo, Guilherme Muniz.
0: 1h54, ainda em Brasília, a defesa de Jair Bolsonaro afirmou que o depoimento do ex-presidente à Polícia Civil sobre uma arma apreendida durou cerca de 5 minutos. Bolsonaro teria confirmado que o revólver encontrado com um militar durante uma blitz havia sido entregue ao agente para conserto.
6: O ex-presidente Jair Bolsonaro disse em depoimento à Polícia Civil do Distrito Federal que pediu apenas que um militar de sua equipe verificasse um defeito na pistola Glock 9mm que está registrada em seu nome. Segundo a defesa, Bolsonaro constatou que a arma não funcionava corretamente e solicitou uma avaliação técnica, mas sem autorizar que o armamento fosse levado para o conserto. A oitiva ocorreu nesta terça-feira na casa onde ele cumpre prisão domiciliar humanitária e durou cerca de 5 minutos. O depoimento faz parte do inquérito que investiga a apreensão da arma durante uma blitz da Polícia Militar do Distrito Federal. O armamento estava com um integrante de sua equipe de segurança do GSI, por ser ex-presidente, e foi recolhido por estar sendo transportado sem o certificado de registro de arma de fogo, documento exigido por lei. A investigação apura se o caso configura apenas uma infração administrativa ou se houve violação do Estatuto do Desarmamento, um tipo penal. A pena prevista para eventual enquadramento criminal pode chegar a 6 anos de prisão, além de multa. Segundo o advogado criminalista Guilherme Augusto Mota, dependendo da conclusão do inquérito, Bolsonaro e o militar poderão ser responsabilizados.
7: A questão vai passar pela análise administrativa da conduta do agente integrante do GSI, que ao portar uma arma de fogo ou tê-la em posse e transportá-la com a finalidade específica, segundo se relatou, de manutenção do armamento pertencente a terceiro, mas uma situação bastante peculiar. O ex-presidente, com prisão domiciliar humanitária e a fim de se verificar se houve ou não descumprimento dessas medidas cautelares com a incidência, deverá se perquirir se houve ou não a incidência deste tipo penal.
6: O caso ocorre há 2 dias do fim do prazo inicial de 90 dias da prisão domiciliar humanitária, concedida ao ex-presidente para tratamento de saúde. As informações reunidas pela Polícia Civil serão encaminhadas ao ministro do STF, Alexandre de Moraes, que analisará a situação e decidirá sobre uma eventual renovação da medida. De Brasília, Igor Cardim.
8: Agora, 1h57, a Polícia Civil do Distrito Federal realizou uma nova operação envolvendo o BRB e descontos ilegais em contas de aposentados e pensionistas do governo local.
9: Uma operação da Polícia Civil do Distrito Federal prendeu 7 pessoas suspeitas de realizarem descontos irregulares que somam mais de 5 milhões de reais em contas de aposentados e pensionistas vinculados ao governo do Distrito Federal. 3 servidores do BRB, o Banco de Brasília, estão entre os investigados e foram afastados de seus cargos. Mais de 3.500 pessoas podem ter sido vítimas do golpe. Segundo o delegado Henry Galdino, cerca de 6 associações ofertavam planos e benefícios fictícios que custavam cerca de R$ 40 mensais para os aposentados e pensionistas. Os descontos ocorriam desde 2024, mesmo sem o consentimento dos correntistas.
10: E quando esse serviço era oferecido por telefone, o aposentado não autorizava. Mas mesmo assim, esses débitos eram efetivados em suas contas correntes. Para que o débito fosse efetivado, precisava de demonstrar a transcrição do áudio e o áudio. Só que os áudios nunca apareciam, só as transcrições. E todas as vítimas com quem nós conversamos por meio da investigação, elas não autorizaram os débitos.
9: As investigações apuram agora a destinação dos valores desviados e outros envolvidos. O esquema é parecido com o usado em crimes contra aposentados e pensionistas do INSS entre 2019 e 2024. 3 dos alvos já haviam sido investigados na operação sem desconto. Ao todo, foram cumpridos 10 mandados de busca e apreensão no DF e em Minas Gerais. Além dos servidores do BRB, os mandados também miraram as sedes das associações investigadas. Os suspeitos podem responder pelos crimes de lavagem de dinheiro, organização criminosa, furto mediante fraude e estelionato. Em nota, o BRB afirmou que os fatos sob investigação não dizem respeito à atual administração do banco e reforçou que qualquer irregularidade identificada será investigada e os responsáveis punidos. De Brasília, Marina Dantas.
8: Logo mais depois do repórter CBN, vou trazer uma reportagem do Luiz Fernando Figliage sobre o banco ligado ao Bispo Edir Macedo, que foi alvo de uma operação da Polícia Federal por suspeita de participação em um esquema de fraude milionária. Além disso, tem a agenda do pré-candidato à presidência Flávio Bolsonaro. A Bruna Barbosa preparou uma reportagem sobre como foi o evento que Flávio Bolsonaro participou, além de outros figurantes também. Então permaneça com a gente. Registro agora a sua participação do 99911-9981. Tem aqui a participação dos nossos ouvintes. A João Batista, aqui de Goiânia, falando o seguinte: bom dia, Clauson Dutra. O que esperar desse próximo jogo do Brasil? Não sei. Não espero coisa boa, não. O João Batista já está mais aqui triste com a nossa seleção, né? O nosso querido Terezinha de Jesus Araújo. Estou lhe ouvindo direto de Rio Branco, Acre. Bom dia, Clauson Dutra. Obrigado pela companhia de sempre. O Luiz Audácio, direto da freguesia do Ó em São Paulo, com a gente também. Brasil vence a Escócia por 1-0 com gol de Neymar no segundo tempo. Estevão Zizi participa aqui. As participações vão chegando e a gente vai registrando aqui a sua participação. Nínero Torres, de Vasconcelos Filho, direto do Jardim Luso, São Paulo, falando sobre o jogo da seleção brasileira. Aqui, meu palpite é 3-1 para o Brasil. Espero que, se o Neymar entrar, ele jogue futebol. É isso. Nosso outro querido ouvinte aqui com a gente é o Marcos Itaquá, direto de São Paulo. Bom dia, Clauson Dutra. Tá falando sobre as mensagens aqui da Rádio CBN, que eu não tô lendo as mensagens dos ouvintes com tanta frequência. É, que isso. Vamos com calma, Marcos. A gente tá aqui equilibrando os pratos. E a gente sempre registra a participação de todos vocês. Obrigado pela companhia, mesmo assim de sempre, tá? No YouTube, chat de conversas liberado. O Vanderlei, ótima madrugada a todos. Bom dia. São Pedro da aldeia Rio de Janeiro, Pedro Baiano, participa aqui do nosso programa. As participações vão rolando lá no chat do YouTube. Isaura Ferreira com a gente, bom dia, Clauson Dutra, bacana. Obrigado pela companhia de todos vocês. Agora 2:01, repórter CBN com Matheus de Souza.
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0: Quarta-feira, 24 de junho de 2026. O Tribunal Superior Eleitoral determinou a remoção de publicações que associavam o senador Flávio Bolsonaro do PL ao crime organizado. A decisão atinge diretamente a presidente do PT, Gleisi Hoffmann, o senador Lindbergh Farias, o ministro da Secretaria-Geral da Presidência da República, Guilherme Boulos, e o deputado federal, Rogério Correia. Ao todo, 8 publicações distribuídas entre Facebook e Instagram deverão ser removidas no prazo de 24 horas, sob pena de multa diária. Uma pesquisa Datafolha aponta que 59% dos brasileiros concordam total ou parcialmente com a classificação do PCC e do Comando Vermelho como organizações terroristas. Outros 22% discordam totalmente da classificação e 11% discordam em parte. No início do mês, as facções passaram a ser classificadas como terroristas pelo governo dos Estados Unidos. A decisão foi divulgada pela gestão de Donald Trump no fim de maio. O governo federal reconheceu a situação de emergência em Salvador em decorrência da contaminação química registrada na praia de São Tomé de Paripe. Manchas azuis e amarelas são vistas na faixa de areia e no mar. O reconhecimento veio após o registro de um derramamento de produto químico e, com a medida, a Prefeitura de Salvador passa a ter acesso a mecanismos de apoio da União e poderá solicitar recursos federais para ações de defesa civil. O presidente da FIFA, Gianni Infantino, afirmou que o presidente dos Estados Unidos, Donald Trump, vai estar na final da Copa do Mundo. Os dois serão os responsáveis pela entrega do troféu à seleção vencedora do torneio. O governo norte-americano ainda não se manifestou sobre a fala de Infantino. A final da Copa será disputada em 19 de julho no MetLife Stadium em Nova Jersey, na região metropolitana de Nova York. No horário de Brasília, 2:04.
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0: de volta com o CBN Madrugada, edição de quarta-feira, 24 de junho de 2026. Eu sou Clauson Dutra, sigo na sua companhia até 5 horas da manhã, com muita informação, análise e prestação de serviço. Obrigado pela sua audiência, você com a gente em todo o Brasil, pela FM, ou então pelo site da Rádio CBN, pelo aplicativo da Rádio que toca notícias, pelo YouTube. Ao vivo, é rádio com imagem, tem chat de conversas liberado para você mandar mensagem para a gente por lá, ou então pelo WhatsApp 99911-9981. Muita gente falando de seleção brasileira, a Isaura está falando que o jogo vai ser 2-0 para o Brasil. O Caio está falando que vai ser 3-1 para o Brasil. Então, assim, eu estou colocando 2-0 também, vai? Então, nesse momento, o placar que está vencendo entre os ouvintes, 2-0 hoje para o Brasil contra a Escócia, jogo 7 horas da noite. Estou anotando o seu placar aqui, tá? Vamos ver até 5 da manhã qual vai ser o placar dos ouvintes do CBN Madrugada. No anterior, contra o Haiti, o placar que venceu foi 3-1, mas foi 3-0 para a seleção brasileira. Mais participação aqui, ó, o nosso querido, sempre com a gente, né? O nosso ouvinte Paulinho Reis tá falando o seguinte: 3-1 Brasil, aí, tá empate então, entre os placares de 2-0 e 3-1. Durante o CBN Madrugada a gente traz mais informação sobre a seleção brasileira e o seu placar pro jogo de logo mais. Agora 2:07, uma notícia que saiu no G1 no fim da noite desta terça-feira. A defesa do ex-presidente Jair Bolsonaro fez um pedido ao ministro Alexandre de Moraes, do Supremo Tribunal Federal, de prorrogação da prisão domiciliar para o ex-presidente. A domiciliar foi concedida por Moraes em março e pelo prazo de 90 dias. Só que esse prazo se encerra nesta quinta-feira. Bolsonaro cumpre desde novembro do ano passado a pena de 27 anos e 3 meses de prisão por ter sido considerado líder de uma organização criminosa que tentou dar um golpe de Estado em 2022 para mantê-lo no poder mesmo após a derrota nas eleições de 2022. O advogado do ex-presidente disse que, conforme temos sustentado as condições de saúde do presidente que suportaram o deferimento do pedido anterior, tem características permanentes, não tendo se modificado no trimestre em que permaneceu em custódia domiciliar. No pedido, a defesa de Bolsonaro solicita que a prorrogação ocorra pelo tempo que Moraes julgar adequado. Agora 2:08, aqui em São Paulo, a Bruna Barbosa preparou uma reportagem para a gente sobre o pré-candidato à presidência da República pelo PL, o Flávio Bolsonaro, que afirmou que vai aos Estados Unidos no começo de julho para fazer um discurso em uma audiência pública em Washington. O senador disse que pretende articular uma negociação para barrar a tarifa americana contra os produtos brasileiros.
1: O senador e pré-candidato à presidência da República pelo PL, Flávio Bolsonaro, afirmou nesta terça-feira que pretende voltar aos Estados Unidos para tentar barrar o novo tarifaço que pode atingir produtos brasileiros. O anúncio foi feito durante o discurso na FEICORT, feira voltada ao agronegócio realizada no interior paulista. Mais cedo, Flávio informou em uma publicação nas redes sociais que se inscreveu para participar de uma audiência pública do Escritório do Representante de Comércio dos Estados Unidos, marcada para o próximo dia 6 de julho em Washington. O senador solicitou um espaço de 5 minutos para se manifestar durante a sessão.
2: Com essa possibilidade de mais uma vez as empresas brasileiras serem tarifadas, além de eu ter pedido pessoalmente que isso não ocorresse por parte do governo americano, porque a partir do ano que vem o Brasil terá um presidente da República que vai sentar de igual para igual com todo o mundo para defender os interesses do nosso povo brasileiro. Mais uma vez, no dia 6 de julho agora, vou aos Estados Unidos para fazer a defesa das empresas brasileiras para que não sejam novamente tarifadas com mais 25%.
1: Segundo o documento encaminhado pelo gabinete do parlamentar às autoridades americanas, Flávio pretende defender a retirada das tarifas propostas contra produtos brasileiros e também se posicionar contra eventuais restrições ao PIX, alvo de questionamentos do governo Donald Trump sob o argumento de concorrência desleal. O prazo para a decisão final sobre as medidas termina em 15 de julho, cerca de uma semana após a audiência. Nos próximos dias, a comissão responsável deverá divulgar a lista de participantes habilitados para falar na sessão. O governo federal não inscreveu representantes no processo. Durante o discurso na feira, Flávio atribuiu ao presidente Lula do PT a deterioração das relações comerciais com os Estados Unidos e afirmou que o Brasil precisa de uma política externa baseada no que chamou de pragmatismo econômico. O senador também fez uma série de acenos ao agronegócio, público predominante no evento. Criticou o governo federal por questões relacionadas às exportações do setor, defendeu maior segurança jurídica para produtores rurais e prometeu levar para um eventual governo federal iniciativas adotadas pela gestão paulista liderada por Tarcísio de Freitas, do Republicanos. A participação do senador na FEICORT reuniu toda a chapa da direita de São Paulo. Além do governador, acompanharam eventos pré-candidatos ao Senado Guilherme Derriti, do PP, e André do Prado, do PL. De São Paulo, Bruna Barbosa.
0: Agora 2:11, o banco ligado ao Bispo Edir Macedo foi alvo de uma operação da Polícia Federal por suspeita de participação em um esquema de fraude milionária. As investigações apontam que administradores do Digimais manipulavam balanças para esconder a real situação financeira da instituição.
3: A Polícia Federal realizou uma operação contra um suposto esquema de fraude no banco Digimais, controlado pelo Bispo Edir Macedo. A justiça determinou o bloqueio de bens e valores de cerca de 670 milhões de reais da instituição. Mais de 50 policiais federais foram às ruas nesta terça-feira para cumprir 9 mandados de busca e apreensão em São Paulo. Segundo a PF, relatórios do Banco Central apontaram irregularidades na gestão do banco. A suspeita é de que administradores manipulavam balanços para esconder a real situação financeira da instituição e apresentar uma condição econômica melhor do que a existente. As investigações indicam que ativos foram valorizados artificialmente e receitas foram registradas de forma indevida, gerando números que não refletiam a realidade do banco. A PF suspeita ainda que a instituição usava a mesma tática do Banco Master, ao aproveitar da confiança dos depositantes na proteção institucional proporcionada pelo Fundo Garantidor de Crédito. Na segunda, a agência de classificação de risco Fitch já havia rebaixado a nota do Banco Digimais e alertado para uma possibilidade real de quebra da instituição. Os investigados na operação devem responder por gestão fraudulenta, falsidade em demonstrativos contábeis e operações de crédito irregulares. Edir Macedo é investigado por ser proprietário da instituição. Em abril, o banco teve a compra anunciada pelo BTG Pactual, mas a conclusão do negócio ainda depende de aprovações de órgãos reguladores. A Polícia Federal também investiga a operação entre os bancos. Fundado em 1981 como Banco Renner, o Digimais passou por mudanças em 2020, quando Edir Macedo assumiu o controle integral da instituição. Com a colaboração de Lucas Taveira, de São Paulo, Luiz Fernando Figliage.
0: Mas afirmou que permanece à disposição das autoridades para prestar esclarecimentos e colaborar com as apurações do caso. Agora, 2:13, ainda sobre uma outra operação, só que no Nordeste, no Ceará, a Polícia Civil realizou uma operação contra o PCC no Ceará e aqui em São Paulo. Foram cumpridos 31 mandados de prisão. Entre os alvos estão 8 mulheres que atuavam no transporte e armazenamento de drogas, além de cederem nomes para contas bancárias da facção.
4: Um novo caso de intoxicação por metanol foi confirmado.
5: Deflagrada nas primeiras horas da manhã desta terça-feira, a Operação Checkmate prendeu 31 pessoas suspeitas de integrar uma organização criminosa com atuação no interior do Ceará. A ação ocorreu simultaneamente nos municípios cearenses de Crato, Juazeiro do Norte e na capital Fortaleza, além do estado de São Paulo. De acordo com as investigações, a facção PCC é apontada como responsável por crimes como tráfico de drogas, homicídios, lavagem de dinheiro e participação em disputas de facções criminosas pelo controle de território. Ao todo, foram expedidos 38 mandados de prisão preventiva e diversos mandados de busca e apreensão. O delegado da Polícia Civil do Ceará, responsável pela operação, Júlio Agrelli, destacou que a ação foi desencadeada após homicídios atribuídos à facção.
6: Na verdade, o grupo criminoso ele vem agindo aqui na cidade do Crato já há algum tempo. Então, tudo isso foi, como eu havia dito antes, decorrente de ações que culminaram em alguns homicídios, decorrente de disputa territorial dessas organizações criminosas, que acabou viabilizando a investigação, que culminou com as prisões e as buscas e apreensões de hoje.
5: Um dos principais alvos da operação é uma liderança da organização criminosa natural do Ceará, que foi localizada e presa em São Paulo. Segundo a Polícia Civil, ele continuava exercendo influência sobre as atividades do grupo criminoso, mesmo morando fora do Ceará. 17 alvos da operação são reincidentes em vários crimes. As investigações também identificaram a participação de mulheres na estrutura da facção, principalmente em funções ligadas à movimentação financeira, transporte e armazenamento de drogas. Do Crato, Guilherme Carvalho.
0: 2:16. A Polícia Civil indiciou por homicídio doloso os três instrutores envolvidos na morte da jovem durante um salto de rope jump no interior de São Paulo. O inquérito foi concluído e encaminhado à Justiça.
7: A Polícia Civil concluiu e enviou à Justiça o primeiro inquérito sobre a morte de Maria Eduarda Rodrigues de Freitas, de 21 anos, durante um salto sem corda na Ponte do Esqueleto, entre Limeira e Cordeirópolis. O primeiro relatório trata dos três homens que já estavam presos desde o dia do acidente: Vitor de Freitas Gonçalves, Maicon Fernandes Sintra e Luiz Felipe Feliciano. Eles foram indiciados por homicídio com dolo eventual, quando o autor não tem a intenção direta de matar a vítima, mas assume o risco de causar uma morte. A defesa de Luiz Felipe e de Maicon informou que não concorda com o enquadramento do caso. Ao mesmo tempo, a polícia abriu um segundo inquérito para apurar a participação de outras 5 pessoas. 3 delas foram presas no último sábado. O novo inquérito tem prazo de 30 dias para ser concluído. Entre os novos investigados está Eveline dos Santos Gonçalves, de 29 anos. Segundo a polícia, ela era responsável pela organização do evento, como detalhou a delegada responsável pelo caso, Andréa Levi.
8: Ela tinha uma página no Instagram, onde ela se intitulava CEO do Entre Cordas, página no TikTok também, né? Onde parece que os vídeos dela viralizavam com mais de 1 milhão de seguidores. E com isso, ela atraía diversas pessoas para fazer esse tipo de esporte de altíssimo risco. Ela não seguia os protocolos necessários de segurança, fiscalização, cobrava valor excessivo, considerado as demais empresas, era o dobro do que era considerado. Não ter colocado a corda, principalmente num esporte que leva o próprio nome corda, é mais do que uma assunção de risco.
7: Outro nome citado é o de João Piveta, apontado como responsável por recepcionar os participantes na parte de baixo da ponte. A investigação indica que ele pode ter ficado com a câmera usada no salto, que ainda não foi encontrada.
8: Assim que aconteceu a queda, uma testemunha teria se aproximado ali da beirada da ponte e visto a Maria Eduarda com a câmera na mão. E segundos depois, o indivíduo retirando a câmera dela. Contudo, quando ele foi ouvido, ele menciona que ele foi apenas checar o batimento cardíaco e que ele não retirou a câmera, mas diante da testemunha presencial que viu ele retirando a câmera da mão da vítima, foi necessária a prisão temporária dele para averiguar os fatos.
7: Há ainda um terceiro investigado que, segundo a polícia, participava da execução da atividade e teria deixado o local após a queda. A câmera continua sendo uma peça central para esclarecer o caso. A suspeita de que o equipamento tenha sido retirado e que conteúdos digitais possam ter sido apagados após o acidente. A defesa de Eveline informou que ela vem colaborando com a investigação e que deve prestar depoimento nesta terça-feira. O horário ainda não foi confirmado. Já a defesa de João afirmou que ele não participou diretamente do salto e que ajudou a socorrer a vítima, além de ter colaborado com as autoridades. Maria Eduarda chegou a ser socorrida, mas não resistiu à queda de cerca de 40 metros. O laudo apontou hemorragia interna grave, além de trauma na cabeça e no tórax. De Campinas, Aline Albuquerque.
0: Agora 2h19, no Rio de Janeiro, um passageiro de ônibus foi baleado e dezenas de turistas ficaram ilhados num mirante em meio à operação policial numa comunidade de Botafogo, na zona sul do Rio.
5: Uma operação contra o Comando Vermelho em Botafogo, na zona sul do Rio, terminou com 6 pessoas presas, um passageiro baleado dentro de um ônibus e a rotina de moradores, estudantes e turistas afetada. Agentes da Polícia Civil entraram no Morro Dona Marta ainda na madrugada desta terça-feira para cumprir 44 mandados de prisão e 98 de busca e apreensão. Na rua São Clemente, um dos principais acessos à comunidade, tiros atingiram uma igreja metodista, além de prédios e carros. O pastor Carlos Wesley Domingues contou à CBN que encontrou projéteis no templo e uma moradora que vive no prédio ao lado também teve o apartamento atingido e disse que, por sorte, não estava no quarto no momento dos disparos.
9: Projéteis aqui, né? A nossa porta aqui também foi atingida, o nosso vidro aqui. Ficamos tristes, né, por essa questão, mas eu recebi relatos de membros da nossa igreja que moram na comunidade dizendo que estavam no chão, né, porque o tiro estava muito forte.
10: Por sorte, eu estava dormindo no outro quarto. E o tiro entrou pelo vidro, atravessou a sala e foi parar na parede. Hoje foi uma guerra.
5: Moradores de bairros próximos, como Maitá, Laranjeiras e Copacabana, também ouviram os disparos. Um passageiro da linha 410 foi atingido na perna no momento em que o ônibus passava em frente à comunidade. Ele foi levado para o Hospital Municipal Miguel Couto, no Leblon, recebeu atendimento e foi liberado. Aproximadamente 60 turistas que tinham subido ao Mirante Dona Marta para ver o nascer do sol só conseguiram deixar o local depois que a situação ficou mais segura. Um dos principais alvos da ação desta terça-feira foi Francisco Rafael Dias da Silva, mas ele conseguiu escapar de acordo com a polícia. O delegado Paulo Sabac explicou que Francisco age sob ordens de um chefe do Comando Vermelho que esteve preso em Mossoró, no Rio Grande do Norte, e agora está preso em Brasília.
11: Francisco, ele já exerce a gestão criminosa no local há muitos anos. O Ronaldinho Tabajara, o R9, se encontra preso em prejuízo de segurança máxima. Ele emite ordens, ele participa de deliberações gerais dessa organização criminosa.
5: Com o recuo das equipes da Polícia Civil, a situação na comunidade ficou mais tranquila ao longo da tarde. Com a colaboração de Isa Morena, do Rio de Janeiro, Gabriel Freitas.
0: Agora, 2h22, o Superior Tribunal de Justiça restabeleceu a acusação de estupro de vulnerável contra João Teixeira de Faria, o João de Deus. A decisão faz parte de um processo que investiga abusos sexuais supostamente praticados durante atendimentos espirituais.
12: Foi restabelecida pelo Superior Tribunal de Justiça a acusação de estupro de vulnerável contra uma das vítimas de João Teixeira de Faria, conhecido como João de Deus. A decisão faz parte de um processo que investiga abusos sexuais supostamente praticados durante atendimentos espirituais. A decisão foi proferida pela ministra Maria Marluce Caldas após recurso apresentado pelo Ministério Público de Goiás. A magistrada também afastou a tese de extinção por perda de prazo em relação às 3 vítimas. Entendimento que havia sido adotado pelo Tribunal de Justiça de Goiás. Em primeira instância, João de Deus foi condenado. No entanto, ao julgar recurso da defesa, o TJ reformou parcialmente a sentença, desclassificando um dos crimes de estupro de vulnerável para violação sexual mediante fraude e reconhecendo a decadência do direito de representação de 3 vítimas. Para o Ministério Público, em crimes sexuais praticados em contextos marcados por abuso de confiança e assimetria de poder, o prazo para representação não deve ser contado automaticamente a partir da data dos fatos. Segundo o órgão, embora as vítimas soubessem quem era o autor, não tinham compreensão imediata de que haviam sido submetidas a uma infração penal, em razão da manipulação psicológica e da influência exercida pelo réu. Na decisão, a ministra destacou que o judiciário deve evitar a utilização de estereótipos que comprometam a credibilidade dos relatos de mulheres vítimas de violência sexual. O processo retornará ao Tribunal de Justiça de Goiás para julgamento. João de Deus ficou conhecido pelas chamadas cirurgias espirituais, realizadas na casa Dom Inácio de Loyola, em Abadiânia, no entorno do Distrito Federal. As denúncias vieram a público em 2018, após o programa Conversa com Bial, da TV Globo, exibir entrevistas com mulheres que relataram abusos sexuais durante os atendimentos. Preso em 2018, João de Deus sempre negou as acusações. Ele foi condenado por estupro, estupro de vulnerável e violação sexual mediante fraude, além de responder a diversas denúncias relacionadas a crimes sexuais. Desde 2021, ele cumpre prisão domiciliar em Anápolis, no centro de Goiás, em razão da idade e das condições de saúde. Nós entramos em contato com a defesa e aguardamos o retorno. De Goiânia, Igor Rodrigues.
0: Agora, 2:25, duas coordenadoras de áreas estratégicas do IBGE foram exoneradas. Ambas foram comunicadas da demissão por telefone. Elas integravam um grupo que assinou documentos com críticas à gestão do presidente do Instituto.
13: Em meio à crise entre servidores e o presidente Márcio Postman, mais duas coordenadoras de áreas estratégicas do IBGE foram exoneradas. As mudanças atingem a Coordenação de Pesquisas para Amostra de Domicílios, a COPAD, responsável pela produção da PNAD contínua, e a Coordenação de População e Indicadores Sociais, a COPES, que desenvolve estudos sobre pobreza, desigualdades e demografia. Adriana Beringui deixou o comando da COPAD, função que exercia desde agosto de 2021. A área é responsável pela divulgação de indicadores mensais do mercado de trabalho, incluindo o desemprego, e levantamentos como a pesquisa de orçamentos familiares e a pesquisa nacional de saúde. Já Cristiane Moutinho foi exonerada da chefia da COPES, cargo que ocupava desde setembro de 2019. Segundo relatos de servidores, as exonerações foram comunicadas por telefone pelo diretor de pesquisas do Instituto, Gustavo Junger. Não houve reunião prévia para explicar os motivos das mudanças. As duas coordenadoras integram um grupo de servidores que assinaram documentos críticos à gestão póstuma. O episódio ocorre meses após a exoneração de Rebeca Palles, então coordenadora de contas nacionais, responsável pelas estatísticas do PIB. Em nota, o IBGE anunciou que o economista Leonardo Santos de Oliveira assumirá a COPAD. Para COPES, foi nomeada Luanda Chaves Botelho, servidora do IBGE desde 2011. O IBGE informou que nos próximos dias será definido um cronograma de transição entre as equipes. Com a colaboração de Matheus Carreira, do Rio de Janeiro, Ricardo Porto.
0: Agora 2:27.
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0: Flávio pergunta se ele pode usar o investimento no Tesouro Educa Mais para outras finalidades que não seja pagar a faculdade dos filhos. Flávio, sim, o Tesouro Educa Mais tem diversas finalidades. O Tesouro decidiu realçar o aspecto do pagamento do ensino superior, mas o investimento é interessante para qualquer um que precise de uma renda mensal corrigida pela inflação durante um certo período de 5 anos. E também é possível combinar o investimento em títulos diferentes para aumentar o prazo da renda mensal para 10 anos, por exemplo. O Educa Mais funciona de forma diferente dos investimentos de renda fixa tradicionais e tem uma característica única no mercado brasileiro que facilita o planejamento financeiro. O título tem uma data de conversão e uma data de vencimento. A data de conversão é quando o investidor começa a receber os pagamentos mensais. A data de vencimento é quando os pagamentos acabam. Os pagamentos englobam os juros, o valor originalmente investido e a correção pela inflação. Ao todo, são 60 parcelas com valor fixo, somando os juros mais a correção pela inflação. A vantagem do Educa Mais é que você pode definir hoje quanto precisa desembolsar para garantir uma renda por um prazo estabelecido a partir de um certo momento no futuro. Até a próxima e continue mandando as suas perguntas para cbndinheiro@cbn.com.br.
1: Antes do repórter CBN, registro sua participação no WhatsApp 999119981. Salve Clauson Dutra. Bom dia. Hoje palpite Brasil 2, 1 Escócia. 2 gols do Neymar. Sérgio Jacinto de Campinas. Campinas está chovendo desde 5 da tarde, até agora sem parar. Registra aqui o Sérgio acreditando na vitória do Brasil 2-1 e 2 gols do Neymar, rapaz. Deixa eu anotar aqui a sua classificação. Deixa eu anotar aqui seu palpite. Para depois a gente fazer a informação sobre o bolão, né? Qual vai ser o placar que os ouvintes do CBN Madrugada Mais vão palpitar. Obrigado, viu, Sérgio? Aí, 2-1 com 2 gols do Neymar. Acho difícil, viu? Mas você tá confiante, hein, Sérgio? Vamos nessa. Régio Oliveira, na sintonia direto de Fortaleza. Boa quarta-feira para vocês. Sorte para a nossa seleção brasileira ontem. Hoje, na verdade. Sérgio, Régio, fala pra gente o placar que você tá planejando aí pro jogo. Placar do jogo será 3-0, um gol de Neymar, Didi, Uberaba. Tá todo mundo confiando no Neymar, marcando um gol pelo menos, né? Neymar deve entrar durante o segundo tempo. Vamos ver, né? Eu acho difícil Neymar marcar alguma coisa, né? Ó, o Osmaí tá falando o seguinte, vai ser 0-0. Esse aqui já tá entregue já. Vai ser nem um gol. Tudo bem. Anotei aqui o placar de 3-1. O Rogério tá falando que vai ser 2-0 pro Brasil também. Olha, 2-0 e 3-0 são os principais placares nesse momento dos ouvintes do CBN Madrugada, tá? Bom dia, CBN. Temos recorde, sim. Ganhar 3 Copas em 4 disputadas, o Disseu opina aqui. Tem mais participação dos ouvintes aqui, uma bem legal. Deixar assim um forte abraço para o Lucas Petri. Bom dia, ligado no CBN Madrugada, mas aqui são 7h10 da manhã. 20 graus com perspectiva de 36 ao longo do dia. Estou em Colônia, na Alemanha. Um abraço para todos. Lucas, obrigado pela companhia. Vocês são minha companhia todos os dias por aqui. Obrigado pela parceria e dedicação com a notícia. Mando abraço para o meu filho Joaquim, que está aqui ligado em vocês também, tomando café, se preparando para ir à escola. Joaquim, filho do Lucas Petri. Obrigado aí pela companhia de sempre. Lucas, um abraço para o seu filho também, Joaquim. Obrigado pela companhia. Aqui o nosso outro ouvinte, José Ferreira, direto de Vila Velha, Espírito Santo. 3-0 para o Brasil. Vamos lá. 3-0 para o Brasil. 2-0 para o Brasil. Disto isso, vamos torcer. Quem fala é o nosso ouvinte Antônio. Clauson, meu placar será de 1-0, sofrido para o Brasil. O gol não será do Neymar. Tá certo, então. 1-0, arrisca aqui o nosso outro ouvinte. Você vai mandando para a gente seu placar, que eu vou anotando aqui lá no fim do programa, por volta de 4h55 da manhã. Eu vou dizer qual será o placar que os ouvintes mais palpitaram aqui para o jogo do Brasil contra a Escócia, 19h, tá? Jogo hoje, nesta quarta-feira, com transmissão do Futebol Globo CBN. Agora, 2h33, repórter CBN com Matheus de Souza.
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0: quarta-feira, 24 de junho de 2026. A seleção brasileira enfrenta a Escócia hoje às 19h em Miami pela terceira rodada da Copa do Mundo. A amarelinha joga em busca da classificação para a segunda fase. O Brasil precisa de um empate para avançar ao mata-mata do Mundial. Já estão classificadas para a próxima fase as seleções de México, Estados Unidos, Alemanha, França, Noruega, Argentina e Colômbia. Por outro lado, estão matematicamente eliminados Haiti, Turquia, Tunísia, Jordânia e Panamá. O Banco de Brasília afastou 3 funcionários após a operação da Polícia Civil do Distrito Federal investigar um esquema de descontos indevidos em benefícios de aposentados e pensionistas. A investigação iniciada pelo próprio banco aponta que associações firmavam contratos sem autorização comprovada dos beneficiários, afetando mais de 3.500 contas com prejuízo de 5 milhões de reais. A ação incluiu mandados de prisão e busca em várias regiões do Distrito Federal e de Minas Gerais. O BRB destacou que a irregularidade não envolve a atual gestão. Líbano e Israel iniciaram uma nova rodada de negociações em Washington, com Beirute determinada a prosseguir com tratativas diretas. Autoridades libanesas têm insistido que negociações presenciais com Israel são a única forma de garantir o fim da guerra que se intensifica desde março. Ataques aéreos e terrestres israelenses já mataram mais de 4 mil pessoas no Líbano. No horário de Brasília, 2h35.
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2: 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A executiva ensinou que liderar não é agradar o tempo todo e que é preciso aceitar as imperfeições.
3: 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Ela tem muitos altos e baixos e entender que muitas vezes no longo prazo essa resiliência aos erros, aos momentos difíceis, fazem mais diferença do que o tamanho dos acertos.
2: Luciana Batista ainda compartilhou os dilemas pessoais de conciliar a maternidade com a alta liderança. 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
2: Em destaque no Panorama CBN, Polícia Federal diz que banco de Edir Macedo adotou práticas análogas às do Banco Master. Três servidores do Banco de Brasília são afastados por suspeita de fraude contra aposentados. Jair Bolsonaro presta depoimento por 5 minutos sobre arma encontrada em blitz. Tribunal da Flórida nega pedido de Rumble e empresa de Trump para julgar Alexandre de Moraes à revelia. Cristiano Ronaldo desencanta e se torna primeiro jogador a marcar em 6 Copas do Mundo. Olá para você que está aqui comigo, eu sou Leandro Gouveia e essa é a segunda edição do podcast Panorama CBN de terça-feira, 23 de junho de 2026. Em menos de meia hora eu te conto as principais notícias do dia. Mais um banco na mira da Polícia Federal. Os agentes saíram às ruas nessa terça para investigar um esquema de fraudes envolvendo a gestão do banco Digimais, controlado pelo grupo do bispo Edir Macedo, fundador da Igreja Universal do Reino de Deus. Os policiais saíram para cumprir 9 mandados de busca e apreensão na cidade de São Paulo. A Justiça Federal também determinou o bloqueio de até 670 milhões e 300 mil reais em bens e valores dos investigados, além da quebra dos sigilos bancário e fiscal. A investigação começou depois de relatórios produzidos pelo Banco Central mostrarem que o banco inflou em quase 10 vezes o valor de cotas de fundos em seu balanço para esconder a real situação financeira e fingir solidez para os órgãos de fiscalização. Em um dos casos, ativos que valiam 71 milhões de reais foram registrados por mais de 741 milhões de reais. São práticas parecidas com as do finado Banco Master, segundo a própria Polícia Federal. Os policiais apontam que o banco usou o Fundo Garantidor de Crédito para emitir títulos com rentabilidade fora da realidade do mercado para enganar investidores e esconder prejuízo. Em 2022, o balanço da instituição já mostrava um prejuízo de 740 milhões de reais. A operação atinge diretamente a cúpula do banco. Os principais alvos são o bispo da Universal, João Luiz Urbaneja, presidente do Conselho de Administração, e o filho dele, Tiago Rodrigues Urbaneja, que era o presidente executivo quando a fraude começou. Atualmente, o cargo de presidente executivo é ocupado por Aldemir Bendini, ex-presidente do Banco do Brasil e da Petrobras, indicado por Dilma Rousseff para comandar a estatal em 2015, no auge da crise da Lava Jato. Ele chegou a ser preso e condenado por receber propina. Bendini também foi acusado de favorecer, em 2013, um empréstimo do Banco do Brasil a uma empresa da socialite Val Marchiori, que depois entrou com um pedido para usar parte do crédito na compra de um Porsche para uso pessoal. E veículos de imprensa ajudaram a revelar o caso do Digimais. A revista Piauí mostrou o funcionamento das fraudes em março. Nessa semana, o jornal O Estado de São Paulo revelou que o Digimais repassava carteiras de crédito com cerca de 60% de inadimplência para outras instituições. O Banco Digimais foi fundado em 1981

Em nota oficial enviada à imprensa, o Banco Digimais se defendeu das acusações, reafirmando seu compromisso com a transparência, a conformidade regulatória e a plena colaboração com as autoridades competentes. E teve mais operação contra desvio de dinheiro de aposentado. Dessa vez, a Polícia Civil do Distrito Federal prendeu 7 pessoas. O esquema provocou um prejuízo estimado em 5 milhões de reais e pode ter prejudicado mais de 3.500 contas no BRB, o Banco de Brasília. As investigações apontam que o grupo usava transcrições falsas de ligações telefônicas para simular que os idosos tinham autorizado descontos de R$ 40 mensais em favor de 6 associações de fachada. Os valores eram debitados direto no extrato, no contra-cheque ou na fatura do cartão de crédito. 3 funcionários do BRB foram afastados das funções. A polícia tenta descobrir se eles ajudaram ativamente na fraude. O golpe é idêntico ao que foi descoberto na Operação Sem Desconto, que investigou fraudes contra o INSS entre 2019, no governo Bolsonaro, e 2024, no governo Lula. A governadora do Distrito Federal, Celina Leão, do Progressista, determinou a contratação de uma auditoria externa para apurar as irregularidades. Em nota, o BRB informou que a operação começou depois do próprio banco identificar os problemas e fazer a denúncia. A instituição reforçou que os fatos não têm relação com a atual diretoria e que os clientes já começaram a receber o dinheiro de volta. Se você é correntista e notar um desconto suspeito de entidades como Cacisp, SBSP ou Mão Amiga, olha o nome, podia ser Mão Grande, né? A polícia orientou então a pedir o cancelamento imediato e registrar um boletim de ocorrência. E a casa de Henrique Vorcaro, pai do dono do Banco Master, Daniel Vorcaro, foi assaltada em um condomínio de luxo em Nova Lima, na região metropolitana de Belo Horizonte. O portal G1 revelou que o prejuízo passa de 5 milhões de reais em joias e relógios. O crime foi no sábado e um suspeito foi preso no domingo. Henrique Vorcaro está preso desde o dia 14 de maio pela Polícia Federal, suspeito de ser o operador financeiro do esquema e de integrar um grupo que fazia ameaças e conseguia dados sigilosos. E a Polícia Civil do Distrito Federal ouviu o ex-presidente Jair Bolsonaro sobre a arma dele encontrada numa blitz. O depoimento aconteceu no condomínio onde ele cumpre prisão domiciliar. O advogado dele, Paulo Cunha Bueno, disse à Globo News que Bolsonaro conversou por 5 minutos e repetiu a versão já dada ao Supremo, a de que apenas pediu para um militar da segurança avaliar o funcionamento da arma que estava quebrada, sem autorizar a retirada dela do condomínio. Bueno avalia que o episódio não vai impactar a decisão do ministro Alexandre de Moraes sobre a prorrogação da prisão domiciliar, já que as medidas cautelares não exigiam a entrega das armas. E a Justiça da Flórida, nos Estados Unidos, autorizou a entrada do governo brasileiro na ação movida pelas empresas Trump Media, do presidente Donald Trump, e Rumble, contra o ministro Alexandre de Moraes. A decisão atende a um pedido da Advocacia Geral da União. Essa ação começou em abril do ano passado. A Trump Media, que comanda a rede social de Donald Trump, a Truth Social, e também a plataforma de vídeos Rumble, contestam ordens de bloqueio de contas de influenciadores brasileiros nos Estados Unidos. Elas alegam que o ministro violou a primeira emenda da Constituição americana, que garante a liberdade de expressão. O governo do Brasil vai atuar no caso, pela AGU, para defender que as decisões de Moraes fazem parte da soberania nacional e não podem ser questionadas por tribunais estrangeiros. O Estado brasileiro vai ser representado pelo escritório americano Foley Hoag. A juíza do caso barrou, por enquanto, o pedido das plataformas de tecnologia para julgar o ministro à revelia. Isso acontece quando o réu deixa de se manifestar no prazo. A Trump Media e o Rumble alegavam que Moraes foi notificado por e-mail e não apresentou defesa direta. Agora, a justiça americana adiou a análise do pedido brasileiro para encerrar de vez o processo. O tribunal deu um prazo de 14 dias para que as duas empresas apresentem uma resposta aos argumentos do Brasil. E o presidente Donald Trump usou a rede social dele para destacar o avanço da direita na América Latina. Ele compartilhou um artigo do site de notícias americano Newsmax, assinado pelo colunista político John Deasy. O texto aponta que o governo americano vê o Brasil como próximo grande foco político na região. A análise foi publicada logo depois da eleição presidencial na Colômbia, que terminou com a vitória de Abelardo de la Espriella, um advogado de direita apoiado publicamente por Trump. De acordo com a reportagem do Newsmax, as vitórias recentes da direita na Colômbia e no Peru mostram uma corrente política forte no hemisfério, influenciada diretamente pelas ideias e prioridades de Donald Trump. O colunista escreve

0: que se o Brasil entrar nessa lista, o mapa político da América Latina vai ficar completamente diferente do que era há 10 anos. E a publicação cita que os apoiadores do ex-presidente Jair Bolsonaro estão se unindo em torno do filho dele, o senador Flávio Bolsonaro, do PL, para tentar derrotar o presidente Lula em outubro. O jornalista afirma ainda que o debate sobre a integridade do sistema eleitoral brasileiro já está na pauta dos grupos políticos. Na guerra no Oriente Médio, as negociações continuam, mas o clima de desconfiança e os incidentes militares testam o cessar-fogo. O presidente dos Estados Unidos, Donald Trump, declarou que resolveu suspender o bloqueio naval que a Marinha americana mantinha no Estreito de Hormuz, garantindo que tomou essa decisão porque os negociadores do Irã teriam aceitado as inspeções nucleares permanentes no país. Só que o Irã negou de novo esse recuo e desmentiu o presidente. O presidente do Irã, Massoud Pezeshkian, garantiu publicamente que não vai haver qualquer tipo de negociação sobre os mísseis balísticos do país, que foram decisivos para a defesa na guerra. O presidente do parlamento do Irã, Mohammad Ghalibaf, anunciou também que fechou um acordo com os Estados Unidos para liberar 12 bilhões de dólares em fundos iranianos que estavam congelados. Esse dinheiro vai ser pago em duas parcelas de 6 bilhões. E como parte desse acerto, o Departamento do Tesouro dos Estados Unidos suspendeu as sanções contra o petróleo iraniano pelo período de 60 dias. E toda essa costura aí corre risco por causa da violência no Líbano. Tropas de Israel abriram fogo e mataram duas pessoas e feriu outras. O grupo extremista Hezbollah classificou a ação como uma violação contra civis. Nos Estados Unidos, o Senado aprovou uma resolução que impede o presidente Trump de realizar novos ataques ao Irã sem aprovação do Congresso. Essa medida já tinha sido aprovada pela Câmara e agora teve apoio de 4 republicanos. O petróleo caiu ainda mais nessa terça-feira. No momento em que eu gravo, o barril do tipo Brent recua 1,5%, é negociado a 76 dólares. Na quarta-feira da semana passada, como você ouviu aqui no Panorama, o Banco Central reduziu a taxa básica de juros de 14,5% para 14,25% ao ano. E nessa terça, como de costume, o Comitê de Política Monetária divulgou a ata da reunião. O Banco Central explicou que preferiu não interromper o ritmo de queda de juros, defendendo que a melhor prática é não reagir a variações causadas por choques de oferta, que são eventos imprevistos, como a guerra no Oriente Médio, também os impactos do fenômeno El Niño, que mal começou. O mercado projeta que a inflação vai ficar acima da meta de 3% no ano que vem, e mesmo assim o Banco Central manteve a redução dos juros, porque calcula agora que a inflação vai voltar para o centro da meta só no primeiro trimestre de 2028, aumentando então o prazo de inflação fora da meta, e isso gerou críticas de economistas. Atualmente, os preços aceleraram e romperam o teto da meta, puxados pelo crescimento da economia acima do esperado no primeiro trimestre e também pelo mercado de trabalho aquecido. E a comentarista de economia da CBN, Miriam Leitão, aponta ainda o recado do Banco Central de que os juros também não caem por causa da dívida pública.
1: Manda um recado para o governo de que precisa controlar gasto público. Então, isso foi dito lá. O mercado acha que o recado do Banco Central está meio fraco. O tamanho da encrenca. Nesse ano, o governo está gastando mais, governo federal e governos estaduais, e o Congresso está toda hora disparando uma bomba fiscal, a gente tem conversado aqui. Isso é que impede a queda forte da taxa de juros. E a taxa de juros precisa cair porque está alta demais.
0: E o comitê alertou que a falta de disciplina fiscal gera desconfiança sobre a capacidade do Brasil de pagar a dívida pública. O principal índice da Bolsa de Valores de São Paulo nessa terça fechou em alta de 0,52% aos 171.258 pontos. O dólar comercial subiu 0,88%, cotado a R$ 5,18. O euro vale R$ 5,90, com alta de 0,47%. Uma operação da Polícia Civil contra a facção criminosa Comando Vermelho no Morro Dona Marta, em Botafogo, na zona sul do Rio, assustou moradores e deixou turistas ilhados na madrugada e na manhã dessa terça-feira. Os policiais saíram para cumprir 44 mandados de prisão e 98 de busca e apreensão. E o tiroteio foi tão intenso que os disparos foram ouvidos em bairros vizinhos, como Humaitá, Laranjeiras e Copacabana. Na rua São Clemente, que é um dos principais acessos à comunidade, os tiros atingiram prédios, carros e uma igreja metodista. O pastor Carlos Wesley Domingues contou para a reportagem da CBN que encontrou projéteis na igreja e uma moradora de um apartamento disse que, por sorte, não estava no quarto no momento dos tiros.
2: Projéteis aqui, né? A nossa porta aqui também foi atingida, o nosso vidro aqui. Ficamos tristes, né, por essa questão, mas eu recebi relatos de membros da nossa igreja que moram na comunidade dizendo que estavam no chão, né, porque o tiro estava muito forte.
3: Por sorte, eu estava dormindo no outro quarto. E o tiro entrou pelo vidro, atravessou a sala e foi parar na parede. Hoje foi uma guerra.
0: Um passageiro de um ônibus foi baleado na perna e já recebeu alta. Além disso, cerca de 60 turistas que subiram ao Mirante Dona Marta para ver o nascer do sol ficaram presos e só conseguiram descer depois que a polícia garantiu a segurança. Essa ação terminou com 6 pessoas presas, mas o principal alvo da operação conseguiu escapar, como é bem comum nessas operações. O homem procurado é Francisco Rafael Dias da Silva, que, segundo a polícia, obedece a ordens de um líder do Comando Vermelho, vulgo Ronaldinho Tabajara, de dentro de um presídio federal. Também teve operação contra o PCC, no Ceará e em São Paulo. Numa das operações, foram cumpridos 31 mandados de prisão, sendo que 17 suspeitos já estavam detidos. Antônio André Sampaio de Souza, conhecido como Dedé ou Escobar, acusado de comandar crimes na região sul do Ceará, foi preso em São Paulo. Em outra operação, com foco na zona leste de São Paulo, 2 integrantes da facção foram presos e outro não foi encontrado. E o Datafolha divulgou mais dados da pesquisa feita na semana passada, que mostram agora que a maioria dos brasileiros concorda com a decisão do governo dos Estados Unidos de classificar o PCC e o Comando Vermelho como organizações terroristas. 59% dos entrevistados apoiam total ou parcialmente a medida americana. Por outro lado, 33% discordam da classificação e 7% não sabem opinar. A decisão gerou debates sobre a soberania nacional e o Datafolha captou a resistência do brasileiro a uma interferência direta de fora. Uma ampla maioria de 74% rejeita a possibilidade de os Estados Unidos atuarem militarmente dentro do Brasil contra essas facções sem autorização do governo federal. Quase toda a população está acompanhando o tema. Do total de entrevistados, 83% afirmaram que sabem da nova classificação americana para os grupos criminosos. O Datafolha avaliou ainda o impacto político do caso. Mais da metade dos entrevistados, 54%, considera que o senador e pré-candidato à presidência Flávio Bolsonaro, do PL, teve influência na decisão do presidente Donald Trump. Mas a maioria vê essa articulação com desconfiança. Entre as pessoas que enxergam a participação do senador, 57% avaliam que essa influência vai ser negativa para o Brasil, enquanto 37% acham que vai ser positiva. E a Europa está enfrentando mais uma onda de calor histórica e letal nessa semana, com termômetros acima dos 40 graus, na França, Espanha, Itália e Reino Unido. Os franceses tiveram o dia mais quente na história recente do país desde o início do monitoramento, em 1947. O indicador térmico nacional atingiu a média recorde de 29,8 graus. Em 5 dias, pelo menos 40 pessoas morreram afogadas ao tentar se refrescar em rios e praias, e 2 crianças morreram esquecidas dentro de um carro. Pontos turísticos como a Torre Eiffel e o Museu do Louvre fecharam mais cedo. Na Espanha, o alerta vermelho atinge regiões como a Andaluzia, com previsão de 44 graus. O Sindicato de Enfermagem Espanhol denunciou que hospitais e postos de saúde superaram os 30 graus, descumprindo o limite legal de 27 graus para o trabalho. Na Itália, 15 cidades estão em alerta máximo e a capital, Roma, sofre com apagões. Já no Reino Unido, as temperaturas vão passar dos 39 graus nos próximos 2 dias, quebrando o recorde de junho, que durava desde 1957. E o ex-técnico da seleção brasileira, Carlos Alberto Parreira, apresentou melhora e já respira sem a ajuda de aparelhos. A informação foi divulgada em boletim médico no início da tarde dessa terça-feira. Segundo o comunicado do hospital, Parreira está lúcido e orientado, mas vai continuar internado na UTI, ainda sem previsão de alta. O ex-treinador, de 83 anos, está internado desde o dia 17 de junho para tratar uma inflamação pulmonar. Na Copa do Mundo, a seleção de Portugal goleou o Uzbequistão por 5-0 nessa terça-feira. O grande destaque foi o atacante Cristiano Ronaldo, que marcou 2 gols e participou de quase todas as principais jogadas. Depois da partida, ele desabafou sobre as críticas ao desempenho na primeira partida contra a República Democrática do Congo, dizendo que foi uma semana difícil e que parecia que ele já estava aposentado, mas ele aguentou firme e aí marcou 2 gols agora. Com o resultado, atingiu a marca histórica de ser o primeiro atleta a marcar gols em 6 edições de Copas do Mundo. Ele também é o segundo mais velho a marcar em Copas, com 41 anos. Na frente dele está o camaronês Roger Milá, que tinha 42 anos quando marcou na Copa de 94. Cristiano Ronaldo também chegou a 10 gols em Copas e superou o ex-jogador Eusébio como o maior artilheiro de Portugal na história da competição. Agora, apesar do placar, Portugal ainda não está classificado para a próxima fase porque empatou o primeiro jogo. E a lista de maiores artilheiros das Copas mudou depois que eu gravei o último episódio, né? Pouco depois de Lionel Messi fazer história como maior goleador com 18 gols, o francês Kylian Mbappé marcou 2 vezes na vitória da França contra o Iraque por 3-0 e classificou a seleção para a segunda fase. Ele chegou a 16 gols em Copas, ultrapassando o Ronaldo com 15 e igualando a marca do alemão Miroslav Klose. Quem também marcou 2 vezes foi o atacante Haaland, da Noruega, que já tem 4 gols no torneio e é vice-artilheiro junto com o Mbappé. A Noruega venceu o Senegal por 3-2 e também avançou para a próxima fase. Os Estados Unidos relaxaram as restrições à seleção do Irã, permitindo que a equipe viaje para o país 2 dias antes de sua próxima partida. A equipe está concentrada no México, né? Só que ainda vai ter que deixar os Estados Unidos depois da partida de sexta-feira em Seattle contra o Egito. O técnico da seleção chegou a reclamar diretamente ao presidente da FIFA sobre as condições impostas ao Irã e disse que a equipe estava sendo oprimida. E antes da última notícia, convido você a mandar mensagem para o Panorama. Meu e-mail é leandro.gouveia@cbn.com.br. No Instagram é só procurar por Lê Reis Gouveia e não esquece de escrever seu nome e de onde você está ouvindo. A Luciana Neumayer, que não conta de onde está ouvindo, mandou mensagem no último dia e eu li aqui, né, sobre os políticos que estavam fazendo media training em Sucupira, segundo ela. E aí eu associei o comentário dela com a piada do presidente Lula de sexta-feira de que o Neymar estava fazendo home office. Aí ela escreveu para fazer um esclarecimento. O comentário foi sobre a criatividade das desculpas dos políticos no caso Master, dignas de roteiro do Bem Amado, ela diz. E sobre o que o presidente Lula falou sobre o Neymar, concordo com ele. Sou defensora ferrenha do direito ao teletrabalho, mas para jogador de futebol, só se for no PS, ela escreve. Obrigado, Luciana, pela sua participação. E o Thiago Rocha, de São Paulo, disse que a notícia do jogador belga do último episódio fez a quinta série que habita em nós florescer incontrolavelmente. E com certeza é por causa do nome do jogador, né, Thiago Rocha? Que eu não vou dizer aqui. Quem não ouviu, ouve o episódio de ontem. Tive que me segurar mesmo. 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Parabéns a toda a equipe. Música agora.
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0: Estamos ouvindo Livros, de Caetano Veloso, porque a Festa Literária Internacional de Paraty, a FLIP, anunciou a programação completa para a edição desse ano, que vai acontecer entre os dias 22 e 26 de julho. O principal tema desse ano vai ser o desenraizamento, já que grande parte dos autores internacionais convidados não vive mais nos países de origem. É o caso do escritor argelino Kamel Daoud e da congolesa Eve Guerra, que moram na França. Entre os destaques brasileiros, o evento vai ter a presença da ministra Carmen Lúcia, do Supremo Tribunal Federal, que vai lançar o livro Pela Mão do Povo, Democracia e Voto no Brasil. A edição desse ano tem como homenageada a poeta paulista Orides Fontela, que morreu em 1998. O centenário do escritor Dalton Trevisan, que foi comemorado no ano passado, também vai ser lembrado com um espetáculo inédito da atriz Denise Stoklos. Ao todo vão ser 21 mesas literárias, mesmo número do ano passado. A venda de ingressos começou nessa terça para moradores de Paraty e para o público geral as vendas começam na sexta-feira pela internet. O primeiro lote tem preços populares de R$ 50,00 a inteira, depois os valores sobem para R$ 140,00 a inteira, 70 a meia. Tem reportagem com todos os detalhes no site da CBN. E esse episódio do Panorama vai ficando por aqui. A produção e o roteiro foram feitos por mim, Leandro Gouveia, e a edição e a sonorização por Anderson Wendel, o Tico. A próxima edição do Panorama chega às plataformas por volta das 7 da manhã com Bianca Santos, e eu volto na sequência. Até lá!

0: quarta-feira, 24 de junho de 2026. A candidata de direita, Keiko Fujimori, alcançou uma vantagem insuperável no segundo turno das eleições presidenciais no Peru, após 17 dias de apuração. Com 50,11% dos votos e 99,85% das urnas apuradas, mesmo que todos os 40 mil votos restantes fossem para o esquerdista Roberto Sanches, Fujimori ainda venceria. Sanches disse ontem que não reconhece o resultado, afirmando que há fraude em curso no processo de contabilização dos votos. Protestos foram marcados para sábado. É a quarta vez que Keiko Fujimori disputa a presidência. Ela perdeu as últimas três eleições no segundo turno por margens inferiores a 1% dos votos. Ela pautou a campanha com uma plataforma conservadora e evocando o legado do pai, o ditador Alberto Fujimori. A Petrobras e a estatal mexicana Pemex assinaram um memorando de entendimento para cooperação em projetos de exploração, produção e processamento de petróleo e gás. De acordo com o documento, as empresas vão avaliar oportunidades para ampliar a produção de campos já existentes e desenvolver projetos em águas profundas e ultraprofundas no Golfo do México. A cooperação também inclui a troca de tecnologias e conhecimento técnico. Os Estados Unidos diminuíram as restrições impostas à seleção do Irã na Copa do Mundo, permitindo que a equipe viaje para o país 2 dias antes da próxima partida. A decisão foi divulgada pelo Departamento de Segurança Interna americano. A seleção do Irã tem reclamado das restrições de viagem impostas à equipe e dos desafios enfrentados desde o início da guerra. No horário de Brasília, 3:04.
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2: Bem-estar e movimento no ar para falar sobre o que ajuda e o que atrapalha a saúde das mulheres na perimenopausa, quando os níveis dos hormônios estrogênio e progesterona começam a cair, o início do climatério. Nós sentimos os efeitos dessa fase da vida de forma bastante diversa. Podem surgir sintomas como ondas de calor, névoa mental, irritabilidade, ganho de peso, perda de massa muscular e óssea, além de problemas nas articulações. Então, como lidar com essa fase da vida e manter o bem-estar nessa etapa? Para responder essas perguntas, nós recebemos hoje duas especialistas. Estamos com a Bianca Ramalho, que é nutricionista, profissional de educação física. Bianca, muito obrigada por estar conosco hoje aqui no Bem-Estar em Movimento.
3: Eu que agradeço pelo convite para a gente conseguir discutir esse tema tão importante.
2: E nós estamos recebendo também a Ana Priscila Sogia, que é endocrinologista pela Universidade de São Paulo, especialista em saúde feminina, climatério e menopausa. Ana Priscila, muito obrigada por estar com a gente nessa manhã.
4: Muito bom a gente dar um tema que por muito tempo ficou esquecido e que as mulheres precisam dessa conscientização.
2: É verdade. Você falou uma coisa, que esse tema esteve muito esquecido e também muito escondido, né? Parece que antes tinha uma certa vergonha das mulheres de falar sobre menopausa, como se fosse o fim de algum ciclo muito importante. E na realidade é mais uma fase da vida, né? Não deve ser encarado dessa maneira. Então eu queria começar justamente perguntando, Ana Priscila, como que essa fase da vida da mulher pode afetar a saúde e o bem-estar a partir de sintomas que hoje a gente sabe que podem ser tratados, né?
4: Exatamente, você trouxe uma lista enorme. E isso acontece justamente porque por muito tempo, Cássia, a gente falou dos hormônios sexuais, como se o estradiol e a progesterona tivessem só relacionado ao útero, à mama, à reprodução. E hoje a gente entende que a gente tem receptores desses hormônios praticamente em todo o nosso corpo. No nosso cérebro, no nosso músculo, no fígado. Então, quando a gente tem uma mudança da produção, que era cíclica, seja porque eu tenho aquela fase muito intensa de mudança de produção, que é aquela montanha russa que é a perimenopausa, ou na fase que já tem uma queda na menopausa, eu posso ter sintomas em vários órgãos do nosso corpo. E aí, a mulher pode ter intensidades diferentes. Algumas passam de uma maneira mais tranquila, com mudança de estilo de vida, mas para outras é e são sintomas extremamente intensos que pioram a sua qualidade de vida, a sua performance profissional. Então é importante a gente dar voz e entender o que acontece no nosso corpo.
5: Bianca, eu sei que você estuda muito isso e eu queria te ouvir a respeito de como esses sintomas podem impactar, por exemplo, a rotina até daquelas mulheres que já têm ali uma atividade física regular, que já têm o hábito do autocuidado, mas que começam a perceber mudanças importantes no organismo.
3: Não, perfeito. A gente tem uma mudança principal em relação ao exercício, que é a fadiga generalizada. Então, ela sente um cansaço muito maior e muito diferente do que o comum. Então, a gente sempre fala que a mulher tem essa sobrecarga, a tripla jornada, mas a própria mulher sabe que o cansaço agora, fazendo as mesmas coisas, ele é muito maior. E no treino, isso também reflete, tanto o treino aeróbio, quanto na musculação. Então, é algo que também a gente tem que se preocupar para ir recuperando isso. E quando a gente pensa, por exemplo, nessas ondas de calor, na questão do suor noturno, que muitas mulheres na perimenopausa já apresentam, não dormiu bem, o treino também rende menos, que é a tal da recuperação do sistema nervoso durante o sono. Então, a gente tem todos os impactos em cima do exercício físico.
5: É impressionante. Conversando com vocês duas, eu me sinto preenchendo um bingo. Assim, vou assinalando tudo que vocês vão falando. Essa questão desse cansaço, que você percebe que é um cansaço diferente, que não é aquele cansaço que você costumava ter, porque você sempre trabalhou muito, é outra coisa. É uma coisa muito recorrente nas conversas que eu tenho com amigas da minha idade. E é uma coisa que aparece nos relatos de forma bastante intensa. Como a gente está falando de uma baixa de hormônios, queria começar a introduzir o tema aqui da reposição hormonal. E aí, Ana Priscila, quero saber o seguinte, o que é e o que não é reposição hormonal? Porque tem uma grande confusão, né? Às vezes a gente fala de reposição hormonal e as pessoas vêm falar de alguns hormônios que não necessariamente têm de ser repostos. Quando a gente está falando da reposição hormonal, que é eficiente, eu quero saber o que é exatamente e para quem é indicado e para quem não é indicado.
4: Exato. Então, a gente hoje tem cada vez mais alguns temas, né? Ah, modulação hormonal, eu vou fazer... Não. Hoje a gente tem estudos por mais de 80 anos sobre reposição hormonal. A gente teve uma confusão no meio do caminho, que foi o estudo da WHI, que fez com que muitos médicos e muitas mulheres tivessem medo da reposição, mas a gente tem mais 20 anos de reavaliação desse estudo e de novos estudos mostrando que ela é segura e eficaz quando bem indicada. Então, a reposição, o principal hormônio é o estradiol. É o que a gente vai ter receptores, que vai ter proteção cardiovascular, osso. A gente tem falado muito da progesterona, seja para a gente ter uma proteção de endométrio. Ou seja, dependendo dessa mulher, a gente fala que a reposição, ela precisa ser individualizada. Ela pode ser simples, ela tem que ser acessível para todas as mulheres, mas ela tem que ser avaliada individualmente. Por quê? Porque mulheres que têm um DIU, mulheres que fizeram uma esterectomia por uma retirada, por uma questão de mioma, elas podem fazer uma reposição hormonal e devem fazer uma reposição diferente da mulher que tem útero, da mulher que tem DIU, da mulher que tem endometriose, da mulher que tem enxaqueca. Então, ou seja, a dose, a via de administração e a soma desses hormônios. Os principais hormônios é o estradiol e a progesterona. A gente tem esse benefício para todos os sintomas que a Bianca trouxe. E quando é indicado? Uma mulher que apresenta sintomas clínicos relacionados à perimenopausa. Antigamente, ou menopausa, antigamente a gente falava que era só os fogachos, os calores. Uhum. Ou perda de massa óssea, ou quando tinha secura vaginal. Hoje a gente entende que esse sintoma ele é muito mais amplo. Então, uma mulher que tem dor, uma mulher que tem insônia, uma mulher que tem essa fadiga, que tem nevoeiro mental, alteração de saúde mental. Então, todos esses sintomas que a gente sabe que esse pacotinho do checklist, quando avaliados e quando intensos, tem uma indicação de fazer a reposição para mulher que não tem contraindicação. Que mulher que tem contraindicação? uma mulher que tem um histórico pessoal de câncer de mama, uma mulher que tem um histórico pessoal de câncer de endométrio, que tem um problema no fígado grave, que teve um infarto ou um AVC recente. Então, ou seja, avaliar essa história dela de vida, para que avaliar, ter certeza, fazer os exames, uma mamografia, para saber se ela tem essa possibilidade de fazer a reposição.
5: Uhum. Quando você fala de histórico pessoal de câncer de mama, uhum, a gente está falando dessa mulher ter tido câncer de mama. Exato. Ou a gente está relacionando também a um histórico familiar?
4: Então, histórico pessoal. Então, ou seja, se uhum, ela teve na sua história prévia. O histórico familiar, ele é importante? É. Então, ou seja, você tem familiares, são familiares próximas, que idade que essas mulheres da sua família tiveram câncer de mama? Porque se a gente for pensar durante o envelhecimento, a gente está vendo um envelhecimento da nossa população, é muito frequente, a gente está aumentando os casos de câncer de mama. Então, ah, a minha mãe teve câncer de mama com 80 anos, é uma história. Minha mãe teve câncer de mama com 35, é outra. Então, a gente vai escutar a história da sua família, entender se teve câncer de mama e câncer de ovário, isso é muito importante nesse planejamento de tratamento, a idade em que teve e qual foi o número de familiares. Se a gente perceber que tem uma mulher que tem um risco muito alto, ainda assim não é uma contraindicação, mas vai ter uma conversa dessa mulher, da intensidade, das possibilidades de tratamento. Então, a gente também precisa saber a história da sua família.
5: E é importante, né, Bianca, ficar atento a isso, porque a gente vê por aí, por exemplo, uma coisa que não é permitida mais, mas que ainda acontece, que são aqueles implantes hormonais, que às vezes as mulheres não sabem nem o que tem dentro, porque é um negócio que é manipulado, que às vezes tem testosterona, que é um capítulo à parte que a gente vai falar a respeito também. E a gente sabe o quanto essa queda hormonal pode afetar, por exemplo, a rotina de treinos, pode afetar também questões como massa muscular e massa óssea, né?
3: Com certeza. E aí, Cássia, a gente tem uma outra questão hoje em dia que a gente vem discutindo muito. Hoje, quando a gente fala das famosas canetinhas emagrecedoras, as mulheres entre 40 e 49 anos, que são essas da perimenopausa e aí preparando para a menopausa, são as maiores consumidoras. E a gente sabe que, por enquanto, essas medicações aceleram bastante a sarcopenia, que é essa perda de massa muscular, e a parte de massa óssea. E aí, essa mulher que já tem a queda hormonal, que já tem esse risco de perder músculo, perder osso, a gente tem uma coisa que chama redistribuição da gordura, a mulher deixa de acumular nos membros e passa a acumular central, que aí ela se incomoda mais ainda. E isso também motiva ela a buscar essas medicações novas. Meu Deus, minha barriga, não aguento. E aí a gente vai tendo uma somatória de fatores. Só que se essa mulher não faz exercício, é ladeira abaixo, Cássia. Porque aí a gente tem o fator idade, o fator hormonal e um fator medicamentoso. E aí ela não faz exercício, ela não ingere os nutrientes que precisa, é só ladeira abaixo de verdade.
5: Nossa, você citou uma outra coisa muito recorrente, que é a questão da reclamação da gordura abdominal, gordura concentrada na região da barriga. E aí, quando a gente está lá nas redes sociais, scrollando, uhum, é muito fácil encontrar o termo barriga de hormônio. Existe isso?
3: Então, é porque quando a gente tem a presença do estradiol, ele tem um direcionamento de acúmulo mais para as periferias, especialmente mama e na região coxofemoral. Quando esse estradiol diminui muito, a gente não tem mais o direcionamento. E aí o acúmulo passa a ser um acúmulo mais central. E isso, quando ela passa a acumular mais central, ela passa a acumular tanto subcutâneo quanto visceral. E a gente tem um efeito cardioprotetor do estradiol que já está sendo perdido. E a hora que a gente aumenta o acúmulo visceral, o risco de doenças cardiometabólicas, vasculares, aumenta muito também. Então, tudo isso se preocupa não só com a parte estética, mas com toda a parte de comorbidades que podem surgir a partir disso.
5: Gordura visceral, isso é uma coisa que deixa todo mundo preocupado. Como que a gente faz para perder essa gordura visceral, doutora Ana Priscila?
4: Não, a gente tem várias estratégias, né? Então, essa gordura visceral deixa de ser estética, aumento de resistência insulínica, aumento do risco de hipertensão, de síndrome metabólica. Então, ele é um ponto, eu falo que a mulher, né, nesse momento, ela tem tanta coisa para olhar e ela vai ter que olhar para o corpo dela sim. Então, a gente tem estratégias do ponto de vista de alimentação, de atividade física, dependendo desse conjunto de exames laboratoriais. Se tiver resistência insulínica, a gente pode sim associar medicações que diminuam essa resistência e devem ser associadas para diminuir gordura no fígado. Uhum. Então, a Bianca falou aí, não é só subcutâneo, não é só embaixo da pele. Essa gordura, muitas vezes, vai ser depositada no fígado, que a gente chama de esteatose hepática, que aumenta todos esses riscos cardiovasculares. Então, a gente tem medicações hoje que a gente pode usar para diminuir a gordura no fígado. E a gente tem um arsenal de medicações que, quando bem indicadas, então aqui eu vou fazer um parênteses. Do mesmo jeito que a reposição hormonal tem que ser bem indicada, as novas medicações para perda de peso, os análogos de GLP-1, os análogos duplos, ou seja, eles também têm uma indicação muito precisa. E eles são maravilhosos para as mulheres na menopausa. Então, a gente tem estudos, inclusive, mostrando que a eficácia na mulher na menopausa é melhor do que em mulheres mais jovens. A eficácia em mulheres que fazem reposição é maior do que as mulheres que não fazem. A gente tem que dar essa medicação para todas as mulheres? Não. A gente pode só dar medicação sem a mudança de estilo de vida, alimentação, exercício, nutrir bem o seu corpo. Não. Então, a gente tem agora cada vez mais um arsenal se ampliando para que a gente possa manter a nossa saúde cardiovascular, inclusive nessa fase.
5: Queria fazer uma pergunta sobre testosterona para vocês, porque, assim, a gente vê muitos casos de mulheres que estão recebendo algum tipo de indicação de... Eu nem posso, nem sei se o certo é dizer repor testosterona, porque eu sei que a gente tem, mas a gente não tem como um homem, por exemplo. Então, não sei se é o termo mais preciso, repor. Mas eu imagino que exista indicação muito precisa para isso e que está longe de ser o que a gente anda vendo por aí, né?
4: Exatamente. Então, a testosterona, ela entra, né, para o distúrbio do desejo sexual hipoativo, ou seja, para aquela diminuição de libido, que a gente já excluiu outras causas. Então, assim, uma mulher que está com insônia, que está com um problema no relacionamento, essa diminuição do desejo sexual, ela está relacionada a algo orgânico, hormonal, ou a comportamental, a um cansaço, a uma fadiga. Então, a gente entende que existem alguns critérios para definir essa situação de diminuição do desejo sexual. E a testosterona, ela pode ser utilizada nessas mulheres. Alguns estudos mostram que existe uma melhora clínica nesses casos. E aí a gente vai avaliar se melhora o libido. Então, essa é a recomendação de todas as sociedades, brasileira, americana, europeia, de que ela pode ser utilizada nesses casos, na forma transdérmica, numa dosagem baixa, numa dosagem fisiológica para mulher.
5: É o adesivinho.
4: É o gel.
5: Ah, um gel?
4: Um creminho, né? Isso, é um creminho. No nosso mercado, a gente não tem uma medicação que ela seja aprovada pela Anvisa. Então, a gente tem uma medicação aprovada na Austrália, mais recentemente uma na Inglaterra. Mas no nosso país, a gente, quando vai prescrever a testosterona para o distúrbio do desejo sexual hipoativo, a gente tem que pedir para manipular, porque a gente não tem uma dosagem para mulheres. Então, eu acho que a gente ainda está muito atrás dessa história. Do mesmo jeito que a gente fala que a menopausa foi um tabu e foi silenciado, a saúde sexual da mulher também foi um tabu e silenciado. Só que eu acho que a gente precisa de estudos para que qualquer tratamento que seja instituído seja feito com segurança. Então, a gente ainda está caminhando nessa área. Eu espero que realmente a gente cada vez tenha mais estudos para entender. A única indicação da testosterona é essa? É outra? Não sei. Hoje é essa. Isso a gente tem de segurança e comprovado do ponto de vista de literatura.
3: Perfeito. Então, a questão toda é que, por exemplo, às vezes a mulher visa uma coisa, que foi o que aconteceu com tal dos chips da beleza, da gestrinona, que era principalmente utilizada. Então, eram várias promessas. A mulher, óbvio, vai vislumbrada querendo aquilo, só que aí vira um terror. Eu tenho muitas pacientes que o desespero é a queda de cabelo. Elas ficam praticamente carecas. E, às vezes, dependendo da forma que essa testosterona é feita, visando até muitas vezes mais estética do que qualquer coisa, essa consequência também é grave. Então, assim, do meu lado, a gente tem um viés, porque a testosterona, ela é um hormônio que aumenta diretamente força e massa muscular. Então, a hora que você fala assim, aí, eu administrei testosterona, principalmente nessas vias de implante, que as doses são maiores, vai melhorar a força? Vai. Ela vai hipertrofiar, diminuir gordura, diminuir celulite? Vai. Agora, a gente tem que ver a que custo. Então, quanto que isso pode respingar em outros aspectos de saúde e até de beleza, como é a questão da queda de cabelo. Agora, em termos de performar, com certeza, aí a gente não tem discussão. Então, ainda tem muita gente que quer e faz totalmente off-label, sem nenhuma indicação, porque na prática vê a diferença. A pessoa fala, eu quero, entendeu? Então, pra gente é mais complicado ainda a gente conseguir dosar isso e explicar que a gente consegue uma melhora. A mulher também hipertrofia, o exercício consegue melhorar essa força, Só que, claro, na presença desse hormônio especificamente, tudo é muito mais acelerado.
4: Uhum. E quero deixar um alerta aqui, porque tem alguns efeitos colaterais que a gente consegue visualizar. A queda de cabelo, a acne, uma clitoromegalia, que é o aumento do clítoris. Mas muitas vezes, dependendo do que foi combinado com a testosterona nesses implantes, eu tenho alterações metabólicas. Uhum. Eu posso ter piora do colesterol, um aumento do LDL, que é o colesterol ruim, principalmente uma queda do HDL, que é o colesterol bom. E essa mudança desse perfil metabólico, um perfil às vezes mais inflamatório, de resistência, aumenta o risco cardiovascular. Aumenta risco, inclusive, por exemplo, de inflamação cerebral. A gente tem falado muito sobre a importância dos valores de colesterol na nossa idade, com o aumento do risco futuro de doenças neurodegenerativas. Então, a gente, na verdade, está performando melhor e claro, né, isso é uma liberdade de cada mulher. Mas a gente tem que tomar cuidado também com algumas alterações silenciosas, que às vezes a gente não vê, a gente está sentindo muito bem, mas elas já estão acontecendo. Todas as mulheres vão ter isso? Não. Mas é muito frequente a gente observar essas alterações metabólicas.
5: Quero agora trazer aqui um outro tema, que é o tema da alimentação. Porque a gente percebe também que as mulheres nessa fase da vida, quando eu falo a gente percebe, gente, estou falando de mim, mas estou falando também das minhas amigas, de gente com quem eu convivo, que vai percebendo que algumas coisas mudam demais, assim, em relação ao que você gosta de comer. Às vezes os horários, parece que em alguns casos você vai sentindo aquela fome mais... Sabe aquela fome de desejo?
3: Emocional,
5: exatamente,
3: né? A gente chama de fome hedônica, né?
5: Fome hedônica. Eu tive um médico que chamava de fome hedônica. Muito bom. E por que que isso muda? Por que que nessa fase a gente vai percebendo essas alterações, Bianca?
3: Então, na verdade, a gente já comentou, né? A gente tem vários receptores desses hormônios, especialmente estradiol e progesterona, em diversas regiões do sistema nervoso central. Mas tem uma região que a gente chama de sistema límbico, e ali ele controla todos os nossos desejos, as nossas emoções. E a gente tem também associação com o sistema de recompensa, que é esse sistema de dopamina, que é o que a comida, especialmente esses alimentos mais palatáveis, vai ativar. Quando a gente tem a queda desses hormônios, esses sistemas, eles estão menos ativados, menos dopamina, menos recompensa, e a gente vai buscar isso aonde? Na comida. Só que eu sempre brinco que dificilmente, não vamos falar impossível, mas dificilmente vai ser uma porção de cenoura bem temperadinha, né? Então é aí que a gente tem os altos índices de açúcar, que estimulam diretamente esse sistema, e isso entra num ciclo que a gente não usa mais o nome vício, mas entra num ciclo que perdura. Porque aí você come, você tem essa sensação de bem-estar, dopamina, daqui a pouco ela cai, você deprime, você quer mais. E aí a gente tem essa vontade perpetuada, porque nessa fase, especialmente pós-menopausa, eu não vou ter mais o hormônio fisiologicamente. Então aí ou a gente entra com essa reposição, ou aí associa outras medicações para tratar a compulsão. Hoje, os próprios análogos, principalmente a tirzepatida, eles até colocaram o termo do food noising, desse silenciamento. Então também pode favorecer a mulher nessa fase.
5: Dá para acabar com esse ruído, com esse food noise? De que maneiras? Como que a gente faz isso, doutora?
4: E além do hormônio, né? Se a gente for pensar, voltar a fadiga, a insônia e a questão intestinal. Então, a gente, né, tem aí uma taxa de 30, 40% das mulheres que vão ter alteração da sua saúde intestinal, seja com alteração de motilidade, com flatulência. E esse processo inflamatório, ele também causa essa resistência, que também leva a uma mudança dessa sinalização em sistema nervoso central desse desejo. Então, a gente tem estratégias para diminuir esse food noise. E aí, a gente começa com o pilar básico, né? É tirar essa insônia. A insônia leva a uma mudança de comportamento alimentar. Então, uma higienização do sono, muitas vezes entrar com estratégias até fitoterápicas inicialmente, com muita higienização, a reposição hormonal, que ajuda muito na qualidade do sono, a progesterona, o estradiol. Então, organizamos o sono. Aí a gente vai organizar estilo de vida e prazer. Atividade física, que também libera dopamina, a reposição, que vai diminuir essa fadiga. Então, ou seja, essa estratégia do nosso estilo de vida. A partir daí, a gente tem medicações. Uhum. A gente tem medicações, a gente tem um arsenal que devem ser utilizados quando essa mulher, ela não consegue ter esse controle de comportamento. E a gente fala muito sobre a questão do peso. O peso, ele é um ponto de atenção, né? Mas não é só o peso, é o nosso comportamento, é o quanto a gente está perdendo o controle. Organizamos o nosso estilo não deu certo, então a gente vai para o próximo passo e saber que a gente tem essas opções. Uhum. A tirzepatida é uma excelente medicação, ela realmente tem uma resposta muito grande, inclusive como regulador intestinal também. Uhum. E aí a gente vai somando essas medicações que têm menos efeitos colaterais, taquicardia, insônia, alteração de humor, e medicações que têm mais sentido do ponto de vista fisiológico do que acontece nessa fase. Então a gente está aí trilhando um caminho muito bom para nossa saúde, Cássia.
5: Então vamos falar um pouco mais de exercício. O que que é fundamental em termos de atividade física para mulheres nessa fase da perimenopausa, Bianca?
3: A gente sempre tem que o melhor para a vida, para todo mundo, é o treinamento combinado, basicamente força e exercício aeróbio. E aí, claro, dependendo da fase da pós-menopausa, 60 a mais, a gente entra com o perfil de flexibilidade, de equilíbrio. Tem várias coisas que a gente tem que treinar, mas o básico é força e aeróbio. Porém, nessa questão do envelhecimento da mulher, o treino de força é inegociável. Então, eu tenho muitas pacientes, ai, mas não pode ser hidroginástica, ai, mas eu já faço pilates. Não, não pode. A gente tem que ter o treino de força, a gente tem que ter a sobrecarga para induzir adaptação. Então, às vezes as pessoas falam, nossa, mas eu entrei na menopausa, e agora? E agora, minha filha, agora você vai treinar pesado, agora você vai comer direito, você vai dormir bem, você vai estressar menos, porque o estresse é um pilar importante do estilo de vida. E vai dar tudo certo. Então, assim, se tem algo que é inegociável na saúde da mulher, especialmente no envelhecimento, é treino de força. A gente tem tentado traçar estratégias para ele ser menos monótono, uhum, mais atrativo. A gente sabe que muitas pessoas têm resistência. A gente tem um perfil também de mulheres que não se sentem bem no ambiente de academias, mas hoje a gente tem muito mais estúdios, a gente tem possibilidades de treinamentos mais personalizados. Então, a gente tem 1 milhão de estratégias. Por isso que eu falo, ah, não pode. Força é inegociável.
5: Uhum, sim, e isso acaba causando impacto, fazer esses exercícios resistidos em todos os campos da saúde. Inclusive, a gente estava falando bastante de sono. Quando a gente se exercita com regularidade, é outra coisa que melhora também, né?
4: É tudo. A gente está falando de um envelhecimento mais saudável, de autonomia. Então, a gente vai ter impacto na massa óssea, vai ter impacto na massa muscular, vai ter impacto no sono, que também, uhum, é importante para a nossa autonomia, essa capacidade, né, nossa saúde cerebral. E eu acho que é importante a gente trazer aqui que muitas vezes fazer o exercício de força, seja porque não se sente tão bem no ambiente de academia, e até pensando em acessibilidade. Às vezes eu consigo fazer em casa, né? Com instrumentos simples, muitas vezes com o peso do meu próprio corpo, claro, com uma orientação para que a gente não tenha aí uma lesão e piore e tenha que ficar afastado do exercício. Mas é entender que a gente tem estratégias para quem muitas vezes não tem tempo, para quem muitas vezes não tem acesso a um local ou uma orientação. Eu acho que as orientações estão chegando nos vários canais que a gente tem, para que todas as mulheres possam colocar isso na sua rotina de vida.
5: Eu tenho percebido uma coisa muito interessante fazendo o programa aqui. A gente faz muitas edições sobre diferentes modalidades. E eu tenho notado, de alguns tempos para cá, que até modalidades que não tinham muito exercício de força estão, de alguma forma, incluindo isso, transformando isso numa prática mais vigorosa. Por exemplo, pilates. A gente fez outro dia um programa sobre pilates reformer, que é aquela modalidade que é feita com uma sala cheia de reformers de pilates, né? E quando você vai numa aula dessa, a diferença em relação ao pilates clássico é muito grande, porque eles priorizam realmente exercícios que são mais semelhantes àqueles exercícios que você vai fazer numa aula de musculação. Outras modalidades, outro dia a gente fez um programa sobre barre, parece uma mistura de balé com localizada, com yoga, com pilates, aí eu fui fazer uma aula. Também muito vigoroso, tem uma característica de não ter muito intervalo entre uma série e outra, são séries combinadas. Então também tem muito exercício de força ali no meio. A gente percebe que está havendo uma espécie de revalorização do músculo, né? E de exercícios que estimulem a força muscular.
3: Não, com certeza. E a questão é justamente essa, por isso que a gente fala que é o treino resistido. Uhum. Então, eu preciso ter algo gerando resistência, só que essa resistência, ela precisa conseguir gerar um determinado estresse no meu músculo para que a gente consiga ter, então, essa melhora. Então, com muitas pacientes, a gente até começa o treinamento em casa, mas em algum momento a gente vai ter que progredir. Mas aí, às vezes, ela já passou dessa fase da resistência, ela mesma quer progredir, então a gente consegue. Agora, uma questão importante, Cássia, por que que isso tem mudado tanto? Hoje, a gente entende o músculo como um dos maiores órgãos endócrinos que a gente tem. Então, o músculo sozinho libera mais de 650 mil miocinas, que são substâncias anti-inflamatórias, antioxidantes, que melhoram pele. Então, por isso que uma mulher, né, uma pessoa que envelhece ativa, ela tem um aspecto mais jovial. Então, a gente tem muitas coisas hoje que a gente nem sabia antigamente desse poder medicamentoso do músculo. Então, é muito mais do que aí você vai ter força para sentar e levantar. Você vai interferir em todos os sistemas do seu organismo, tendo músculo em movimento.
5: Ai, gente, eu poderia passar muitas horas ainda conversando aqui com vocês. Tem muitos temas, mas nada impede que a gente volte a conversar num futuro próximo, falando de outras questões ligadas à saúde da mulher nessa fase da vida. Por hora, eu quero agradecer demais a presença de vocês. A gente recebeu aqui a Bianca Ramalho, nutricionista, profissional de educação física. Bianca, obrigada por ter vindo compartilhar o seu conhecimento com os nossos ouvintes aqui na CBN.
3: Imagina, eu que agradeço, fiquei extremamente feliz com o convite, porque é isso, a gente precisa falar sobre o tema, as mulheres não precisam sofrer mais, a gente hoje tem como ter uma vida muito melhor, mais saudável, com mais longevidade.
5: E quero agradecer demais também a presença da Ana Priscila Soglia, que é endocrinologista pela Universidade de São Paulo, especialista em saúde feminina, climatério, menopausa. Ana Priscila, muito obrigada. Eu espero que a gente volte a conversar em breve, todas nós aqui.
4: Obrigada, Cássia. Esse assunto é muito importante para que as mulheres saibam mais. Isso vai garantir que elas mantenham aderência ao segmento e não tenham medo de conversar com seus médicos.
5: Bem-Estar e Movimento de hoje vai ficando por aqui. Nós contamos com a produção da Ana Luísa Bessa, os trabalhos técnicos em áudio e vídeo da Débora Gonçalves e a edição do Rafael Furugem. Eu volto na semana que vem e espero por você.
6: Seguimos com o CBN Madrugada, nesta edição do dia 24 de junho de 2026. Vocês junto com a gente no WhatsApp, participando desde já do nosso programa, pelo 99911-9981, ou então pelo chat do YouTube também da Rádio CBN. Está aqui o Luiz Otávio falando sobre Clauson Dutra. Você não está lendo os comentários do chat do YouTube? Estou, claro que eu estou comentando, e claro que eu estou lendo os comentários do chat do YouTube, sempre... Sempre que eu vejo por aqui, eu dou uma lida. Só que aqui no CBN Madrugada, a gente lê os conteúdos lá pro fim de cada bloco. Por volta, por exemplo, agora de 3h34, a gente vai pro repórter CBN com o Matheus de Souza na volta. Vou fazer aquela abertura de hora e depois eu volto a registrar a sua participação no fim do bloco. Por volta de 3h55, 3h57. E assim a gente vai nessa toada, nessa levada, tá bom? Você segue com a gente pelo 99911-9981 ou então pelo chat do YouTube também participando. Tem muita gente falando, comentando do jogo da seleção brasileira. Eu tô anotando todos os seus comentários aqui, tá? Tô registrando aqui e no fim do programa eu falo qual foi o placar que venceu dos palpites aqui dos ouvintes do CBN Madrugada. Agora 3h34, vem aí o repórter CBN com Matheus de Souza.
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0: quarta-feira, 24 de junho de 2026. A Secretaria Nacional do Consumidor abriu um processo administrativo contra o aplicativo 99Food por descumprimento da regra que determina que os aplicativos informem a composição dos preços cobrados dos consumidores. A empresa vai ter prazo de 20 dias para responder. Após esse prazo, caso não cumpra a portaria, a empresa estará sujeita a receber multas de até 14 milhões de reais. Essa é a terceira plataforma de delivery que o governo instaura processo pelo mesmo motivo. Em maio, a Senacom abriu procedimento contra os aplicativos iFood e Kita. A casa de Henrique Vorcaro, pai de Daniel Vorcaro, do Banco Master, foi assaltada. O imóvel fica em um condomínio de luxo na região metropolitana de Belo Horizonte. Relógios, joias e cartões de crédito foram levados. O prejuízo estimado é superior a 5 milhões de reais. Henrique Vorcaro foi preso pela Polícia Federal em maio durante a execução da Operação Compliance Zero, que investiga fraudes financeiras ligadas ao Banco Master. Um suspeito pelo crime foi preso após uma denúncia da namorada dele para a Polícia Militar. O líder Kim Jong-un afirmou que a Marinha da Coreia do Norte está sendo equipada com armas nucleares. A declaração foi feita durante a inauguração de um navio de guerra. O regime tem planos de construir 2 veículos do tipo por ano durante os próximos 5 anos. As informações foram publicadas pela agência de notícias KCNA. No horário de Brasília, 13h37.
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1: Seguimos ao vivo com o CBN Madrugada para todo o Brasil, agora 3 horas e 38 minutos. Obrigado pela companhia, pela audiência. Eu sou Clauson Dutra. Seguimos até 5 horas da manhã no CBN Madrugada. Levo até você muita informação, análise, prestação de serviço. As entrevistas das últimas 24 horas aqui da Rádio Toca Notícias, você participando com a gente pelo WhatsApp, pelo YouTube, nas plataformas da Rádio CBN. Muito obrigado pela audiência de sempre. Agora, 3h39.
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2: Boa notícia para mulheres que estão aí na fase da perimenopausa ou da menopausa, sofrendo com calores provocados pela queda de estrogênio, oscilação hormonal, e que eventualmente não podem ter algum impedimento para fazer tratamento hormonal. A Agência Nacional de Vigilância Sanitária aprovou hoje uma terapia não hormonal para o tratamento de ondas de calor e de suores noturnos associados à menopausa, que causam um prejuízo enorme na qualidade de vida dessas mulheres, né, doutor?
3: Pois é, Tatiana, isso estava sendo já esperado, né, porque afinal de contas esse medicamento já tinha sido aprovado pelo FDA no início do ano, então esperava-se que a Anvisa em algum momento próximo se manifestasse. Bom, o comprimido comercialmente já tem um nome, chama Veusa, será um comprimido de uso diário, até onde é a bula, e como você falou, isso é importante para a qualidade de vida da mulher. Agora, umas coisas interessantes. Primeiro, é interessante como é que ele funciona, né? Ele não é hormonal. Quando o nível de estrogênio cai, né, durante a perimenopausa e menopausa, lá no nosso cérebro, um grupo de neurônios, um hipotálamo, que é uma glândula, que regula justamente a temperatura do corpo, esse grupo de neurônios, recebe um estímulo exagerado de uma substância chamada neurocinina B. E justamente é esse desequilíbrio que dispara a sensação súbita de calor, rubor, sudorese, porque a informação química que chega no cérebro não é informação sensorial térmica do ambiente. Então, daí, por que que a mulher está num local confortável em termos de temperatura e de repente sente fogacho? Ou de repente está num lugar que não tem nada a ver e sente do mesmo jeito, né? Então não tem nada a ver com a temperatura externa, não é sensorial, é bioquímico dentro do cérebro. E esse medicamento, que é o tal do fezolinetanto, ele bloqueia o receptor aonde se encaixa essa neurocinina B. E com isso devolve o equilíbrio termo

0: uns grãos de sal nessa história que é importante.
1: É.
0: Não tem remédio sem contrapartida, não existe isso, né? Então, em alguns casos raros, aconteceram problemas sérios no fígado associados a esse medicamento. A própria FDA reforçou um alerta sobre isso. Então, na prática, exige o que deveria ser óbvio, né? Mas, infelizmente, muitas vezes não é. Que tem que ser acompanhado com o médico deve pedir exame de função hepática antes de começar a utilizar, acompanhar mensalmente nos dois primeiros meses e depois sequencialmente 3, 6, 9 meses é a orientação, mas isso obviamente vai ser decidido caso a caso pelo médico. Mas volta ao ponto inicial, não é para você pegar e sair comprando e tomar, porque não é assim, né? Aliás, nenhum medicamento deveria ser, mas esse especificamente tem esse outro alerta.
1: É uma novidade científica que pode servir para muitas mulheres, não para todas e não sem prescrição médica.
0: Exatamente. E mesmo para quem tem indicação, vai precisar fazer acompanhamento, né? Como está dito aqui. E uma coisa importante, o tratamento é para o fogacho, para essa desregulação térmica. As outras consequências da perimenopausa, menopausa, alteração de metabolismo ósseo, secura vaginal, e outras coisas que vêm junto e que, são tratadas, vamos dizer assim, de maneira mais completa pela terapia hormonal, não vão ser tratadas por esse medicamento. Esse medicamento, vamos dizer assim, é uma ferramenta que regula ali o termostato, né? E também é importante, só porque mulher tem contraindicação para o hormônio, não é, posso tomar esse então porque tem outro. Não. Volto a dizer, é uma decisão individualizada, uma decisão de risco compartilhado, como sempre, entre o paciente e o médico. É assim que tem que ser qualquer remédio, não é só esse não, gente.
1: Perfeito.
0: Então, existem outros na fila, né? Isso é interessante também. Já tem um outro composto, também com nome parecido.
1: Para tratar a mesma coisa, doutor?
0: Que vai bloquear dois receptores, mas também com, a mesma
1: lógica. Finalidade.
0: Vamos regular o termostato lá no hipotálamo.
1: Certo.
0: Ou seja, é uma nova classe terapêutica que está chegando para ajudar essa fase complexa da vida da mulher, né, Tatiana?
1: Sim.
0: Então, até que enfim, né? A ciência está olhando para esses sintomas.
1: Antes tarde do que mais tarde, né, doutor?
0: Como eu costumo dizer.
1: Sendo que o fogacho é o principal indicativo para tratamento hormonal, e como eu disse, impacta muito a qualidade de vida das mulheres que acordam no meio da noite, que acabam não conseguindo dormir, ficam um trapo no dia seguinte para ir trabalhar e dar conta, enfim, das suas vidas. Sem dúvida é uma boa notícia com todos esses cuidados aí que o doutor Luiz Fernando prudentemente está sublinhando, né? Doutor, obrigada, um beijo, até quinta.
0: Beijo, Tatiana, Fernanda, até quinta.
2: Até. Ouvintes. Agora, 3:44, o Conselho Nacional de Justiça regulamentou a atuação dos influenciadores mirins nas redes sociais. Pela norma, eles deverão ter alvarás concedidos pela Justiça para continuarem nos espaços online.
3: O Conselho Nacional de Justiça aprovou as normas que regulamentam a atuação de crianças e adolescentes como influenciadores digitais. Segundo a decisão, será necessário um alvará judicial com detalhes sobre a remuneração ou monetização do conteúdo e o tipo de atuação que a criança irá exercer. O alvará deverá indicar os intermediários envolvidos, a abrangência da campanha e as condições econômicas. O juiz responsável pela concessão do alvará poderá impor condições, como tempo de exposição e formato de divulgação, sempre com foco na proteção da saúde física, mental e emocional. O texto também proíbe expressamente a participação de menores em conteúdos erotizados, de natureza sexual ou que exponham a situações vexatórias e degradantes. Os influenciadores mirins também ficam proibidos de realizar publicidade caracterizada como abusiva ou de produtos para adultos. De acordo com o relator do caso, conselheiro Fábio Esteves, a iniciativa busca combater o trabalho infantil disfarçado.
4: Portanto, o que se busca em síntese é, primeiro, explicitar o que de fato seria permitido quanto à atividade artística, ainda no âmbito da monetização e do impulsionamento, mas de maneira nenhuma permitir excepcionar a possibilidade de trabalho infantil. E aqui, creio eu, que este ato normativo deverá produzir um efeito pedagógico muito relevante para as plataformas, para a sociedade e para as famílias, que é conduzir interpretação adequada para a participação, para a exposição de crianças nesses ambientes digitais.
3: O texto cria também o Banco Nacional de Alvarás para a participação de crianças e adolescentes no ambiente digital.

0: digital, que reunirá as autorizações concedidas. Isso vai permitir rastrear decisões, produzir estatísticas e subsidiar políticas públicas voltadas à proteção de crianças e adolescentes no ambiente digital. A resolução segue as determinações do ECA Digital, vigente desde março deste ano, que regulamenta a proteção de menores de 18 anos no ambiente virtual. A decisão passa a valer a partir da publicação. De Brasília, Marina Dantas.
1: Agora 3:47, uma nova política do governo federal para coibir roubos de celulares foi apresentada pelo presidente Lula. Essa ferramenta vai emitir alertas a quem estiver em posse de aparelhos roubados ou furtados.
2: O presidente Lula anunciou um programa para tentar coibir roubos e furtos de celulares no país durante a agenda em Guarulhos, na Grande São Paulo, nesta terça-feira. A ferramenta, chamada Celular Seguro, é integrada com os estados. Através de um banco de dados de aparelhos registrados com irregularidades, ela vai emitir alertas a quem estiver em posse dos equipamentos para devolução espontânea. Segundo o governo, o programa conta inicialmente com mais de 3 milhões de celulares aptos ao resgate, que foram subtraídos entre 2020 e 2026. O lançamento do programa vai ao encontro dos anseios da gestão petista, que tenta se firmar na pauta de segurança pública, tema delicado para a esquerda. O presidente procurou transmitir a ideia de que a devolução é necessária por uma questão de civilidade e para desincentivar o mercado clandestino. Lula também pediu que os brasileiros tenham mais cuidado ao utilizar telefones celulares em locais públicos para evitar furtos e roubos, acrescentando que o cidadão que tiver mais cautela estará ajudando o país e ajudando o governo em um ambiente mais seguro. Lula não detalhou informações como o prazo para entrega dos aparelhos e a devolução para as vítimas, mas em uma curta fala incentivou a população a contribuir com a política.
3: Não tenha medo de procurar a delegacia, porque você não vai ser preso. É apenas para você devolver o celular. Se você souber de onde você comprou, melhor ainda, porque você estará contribuindo para a gente acabar com uma organização criminosa que ganha muito dinheiro judiando das pessoas que estão no telefone na rua, que estão falando com o filho. Às vezes desavisado na rua, vem alguém e rouba.
2: Acompanhando o presidente, o secretário nacional de segurança pública, Francisco Lucas Veloso, classificou o programa como um Serasa dos celulares roubados. Depois dessa agenda, Lula visitou um hospital na zona leste de São Paulo para entregar equipamentos de radioterapia e inaugurar dois centros destinados ao tratamento do câncer. Lula estava acompanhado pelo vice-presidente Geraldo Alckmin e o ministro da Saúde Alexandre Padilha. Além deles, acompanhou também o presidente o recém-nomeado coordenador da campanha petista em São Paulo, o advogado Marco Aurélio de Carvalho, do grupo Prerrogativas, que tem grande proximidade com lideranças do PT. Em entrevista para a CBN, Marco admitiu que o interior paulista será um desafio, por ter características mais conservadoras. Por isso, a região será uma prioridade da campanha.
4: Nós temos uma bancada de deputados federais, estaduais, que já estão atuando, percorrendo o estado inteiro. Nós precisamos mostrar para a população de São Paulo, inclusive para os setores mais conservadores, o Brasil que nós recebemos e o Brasil que nós estamos entregando. A eleição aqui será uma eleição nacionalizada, né? O país segue dividido pelo ódio e pela intolerância. Nós temos um desafio de construir uma frente verdadeiramente ampla para poder apresentar uma alternativa para um estado que mergulhou no caos absoluto nos últimos 4 anos.
2: Antes, Lula esteve no Rio de Janeiro, onde inaugurou a primeira etapa das obras da Nova Serra das Araras, na rodovia Presidente Dutra, principal ligação rodoviária entre Rio e São Paulo. As agendas são partes de uma série de compromissos no Sudeste, antes do início das restrições eleitorais, que entram em vigor em 4 de julho. De São Paulo, Karen Lemos.
1: Agora 3:50, espaço no CBN Madrugada para Maria Cristina Fernandes comentar política com Fernando Andrade e Tatiana Vasconcelos.
5: Hoje, Maria Cristina vai falar sobre chances de uma eleição de turno único em São Paulo e respingos na disputa presidencial. Se você tivesse R$10, Maria Cristina.
6: Aí lá vem a minha arruinar, você não esqueceu ainda, né?
7: Ela vai fazer o bolão da Maria Cristina.
6: É empenhada em arruinar a vida dos comentaristas, né?
5: Mas vamos lá, vamos falar das chances dessa eleição.
6: Apostar em futebol, né? Apostar aí quem vai ganhar desse jogo aí, Portugal e Uzbequistão, né?
5: 3-0 para Portugal.
6: Pois é. Mas todo mundo envolvido com Copa, com jogos, mas a campanha está acontecendo, viu, gente? E os bastidores desta campanha estão seguindo. Quando acabar a Copa, já está tudo montado, já vai ter até convenção feita, candidato aí, e o eleitor vai se deparar. Não que ele esteja exatamente muito ligado agora, mas ou estará depois da Copa, mas o fato é que muita coisa está acontecendo. Um desdobramento importante que aconteceu nesse fim de semana foi a desistência não apenas de um, mas de dois pré-candidatos ao governo de São Paulo. O deputado federal Kim Kataguiri, que era do União Brasil e hoje está no Missão, que é esse partido que o Renan Santos criou, e o ex-prefeito de Santo André, Paulo Serra, que é do PSDB, presidente do PSDB em São Paulo, ambos desistiram nesse fim de semana. O Kim disse que foi porque ele quer ser ministro do governo Renan Santos, que é um candidato que está com 3% dos votos na pesquisa que lhe é mais favorável.
7: É otimista, hein?
5: Pois é, ô louco.
6: Pois é, o que a gente ficou sabendo é que, na verdade, há pressão de setores empresariais, porque tem poucos interlocutores hoje na bancada e terão menos ainda, porque alguns vão sair, desistir da vida parlamentar e não querem que ele deixe a Câmara. Mas ele nega por completo, diz que é porque vai se preparar para ser ministro. O Paulo Serra, de fato, está aí, o PSDB está convergindo aí para se aliar e compor o futuro governo, se vier a ser reeleito, Tarcísio Freitas. O fato é que, com a saída desses dois pré-candidatos, ficou mais a probabilidade de você ter uma disputa de fato entre dois nomes, né? O Tarcísio, candidato à reeleição, e o ex-ministro Fernando Haddad, que o desafiará. Agora, matematicamente, uma campanha de dois candidatos é uma campanha que termina no primeiro turno, certo? Se não surgir nenhum outro candidato. Isso fez com que o PT passasse esses últimos dias fazendo contas e refazendo. Quais são os cenários possíveis? Porque uma chance é que surja um terceiro candidato. Quem seria? O ex-ministro Márcio França, que já governou o estado na condição de governador do estado, porque ele era vice do Alckmin em 2018, e ele disputou a reeleição contra João Dória. E no segundo turno ele teve 48% dos votos. Só que ele era governador, estava no cargo. De lá para cá, ele tornou-se ministro do governo Lula. E ele é o fundador do PSB, que é o partido que hoje está na vice-presidência. Geraldo Alckmin, candidato também a ser reconduzido a vice-presidente. Então, está muito identificado com o governo Lula. Como é que ele vai ser um candidato de terceira via? Capaz de ele tirar mais voto do Haddad do que do Tarcísio, né? E ele não ocupa esse espaço pela direita como Rodrigo Garcia, ex-governador, também fez em 2022, que acabou ajudando a levar a disputa para o segundo turno. E ainda cria um problema grande para Simone Tebet, também ex-ministra, que é candidata a pré-candidata ao Senado em São Paulo, porque ela é do PSB. Então, se o Márcio França for candidato, ela vai pedir voto para quem? Para ele ou para o Fernando Haddad? Então, tem um problema de lançar o Márcio França. E aí, quem mais poderia ser lançado? O Missão não descarta lançar um outro nome, só que o Kim Kataguiri é o único deputado federal, então vai ser difícil que eles lancem um nome com a mesma visibilidade do Renan. E eles não dependem exatamente de palanque, né? Porque é uma campanha muito com base no Renan e muito com base na internet, rede social. Então tem uma lógica diferente da política tradicional. E essa insegurança do PT sobre o futuro da campanha vem, as contas, na verdade, elas já estão feitas, e recomendo aqui um livrinho e um artigo que vai sair agora na revista do Instituto de Estudos Avançados da USP, do professor da GV do Rio, Jairo Nicolau, que é quem melhor sabe analisar dados eleitorais no país, de longe. E ele, o que ele diz da eleição de 2018 para 2022? O que aconteceu com a geografia do voto do ex-presidente Jair Bolsonaro? Ele não conseguiu reproduzir em 2022 o desempenho de 2018, porque a vantagem que ele tinha posto sobre o PT em 2018, nos grandes centros urbanos do Sudeste, por grandes centros urbanos eu chamo cidades acima de 500 mil habitantes, são 23, desses 10 são paulistas. Essa vantagem em 2018 foi de mais de 5 milhões de votos. Em 2022, esta vantagem caiu para 784 mil. Ou seja, essa vantagem, o Nordeste nunca deixou de estar com Lula. Não foi o Nordeste que fez a diferença em 2022 para o Lula ganhar. O Nordeste sempre esteve e continuou a estar. O que fez a diferença é que em 2018 o Bolsonaro tinha usado essa vantagem no Sudeste para anular a vantagem petista no Nordeste, e em 2022 já não teve mais essa vantagem. E aí o Lula conseguiu passar. Então, tudo isso é um problema. Algumas pessoas não do PT, o PT está mais preocupado do que a direita não bolsonarista e não tarcisista, que acham que o desgaste do senador Flávio Bolsonaro é grande no Sudeste, particularmente em São Paulo, e isso pode arrastar o governador Tarcísio de Freitas, bem como algumas controvérsias que dizem respeito à segurança pública no estado, ao legado aí dessa privatização da Sabesp. Então, não se dá exatamente no fato de, eventualmente, o ministro Fernando Haddad, se vier a perder a eleição, que é o que as pesquisas mostram, o Lula ficar sem um palanque no estado, que viria a comprometer a reeleição do presidente num eventual segundo turno. Mas o fato é que o PT está fazendo as contas, com certeza, e está preocupado.
5: Maria Cristina Fernandes conosco diariamente em Tudo é Política. Obrigada, Maria Cristina. Um beijo para você. Até amanhã.
6: Um beijo, Tati, Fernando. Até amanhã e seja bem-vinda mais
5: obrigada.
6: Uma vez.
5: Muito obrigada.
1: 3h58, antes do registro dos nossos ouvintes do CBN Madrugada, uma informação que chega direto sobre as eleições no Peru. A candidata de direita, Keiko Fujimori, alcançou uma vantagem insuperável no segundo turno das eleições presidenciais no Peru, na noite de terça-feira, com 50,118% dos votos. Fujimori deve ser eleita presidente do Peru, apesar do adversário Roberto Sanches não reconhecer o resultado. Às 2 horas da manhã desta quarta-feira, Fujimori estava com 9.206.241 votos frente aos 9.162.855 de Sanches, que contabiliza 49,822% dos votos. Faltam cerca de 40 mil votos a serem contabilizados, com 99,859% das urnas apuradas. Mesmo que Sanches levasse todos os votos restantes, Fujimori seguiria à frente. 3h59, antes do repórter CBN com o Matheus de Souza, registro sua participação, os palpites dos ouvintes do CBN Madrugada para o Jogo do Brasil. Hoje, contra a Escócia, 19h. Tenho aqui a participação do Jonatas Marinho, direto de Manaus, falando que vai ser 2-0 para o Brasil. Mais participação aqui dos ouvintes. Ah, bom dia, Dutra. Já que o assunto é o jogo, meu placar é 1-1 e olhe lá. Só fico imaginando no trânsito em São Paulo. Chovendo na hora do jogo. Bom programa e um abraço. Davi Caça, aqui de São Paulo. Obrigado. 1-1, tá? Tem mais aqui participação. Boa noite, Eduardo Albernaz de Pelotas. E meu palpite é 2-1 para Escócia. Eita, tem gente apostando na Escócia. No chat do YouTube da rádio CBN, o Cristino, pessoa, bom dia e ótimo dia para todos nós. Ótimo São João para todos, direto de Jaboatão dos Guararapes, Pernambuco. Aqui é feriado. Meu placar hoje é 2, Brasil 0, Escócia, e o segundo gol saindo aos 55 minutos do segundo tempo. Brasil 1-1 hoje, hein? Tá avisando aqui o Ademir lá no chat do YouTube. Tem mais participação aqui também do Caio falando que vai ser 1-1. Gente, eu tô contabilizando os palpites dos ouvintes do CBN Madrugada. Deixa eu ver quem tá ganhando, qual o placar está ganhando, na verdade. 2-0. É o placar que está ganhando a favor da seleção brasileira. O segundo placar é 3-0 para o Brasil. E o terceiro placar, gente, está empatado, tá? 1-1 e 2-1 para a Escócia. Que isso. Tem gente apostando na Escócia aqui, os ouvintes do CBN Madrugada. Então 2-0 é o placar que está levando aqui dos ouvintes do CBN Madrugada. Você pode, deve mandar mensagem para a gente participar do nosso programa pelo WhatsApp 999119981, deixar o seu palpite aqui. Eu vou registrando sua participação, anotando o seu placar, e lá no fim do programa eu digo qual foi o palpite vencedor entre os ouvintes do CBN Madrugada. Agora 4-2, repórter CBN com Matheus de Souza.
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0: quarta-feira, 24 de junho de 2026. A defesa do ex-presidente do BRB, Paulo Henrique Costa, pediu ao STF a revogação da prisão preventiva. Os advogados argumentam que não estão presentes os requisitos legais que justificariam a medida. No pedido, a defesa afirma que pressionam a PGR para se manifestar sobre a possibilidade de firmar um acordo de confidencialidade. A medida é considerada a primeira etapa para uma eventual delação premiada. Uma brasileira de 30 anos que está detida na Coreia do Sul desde fevereiro foi indiciada por perseguir o cantor Jungkook do grupo BTS. Ela foi condenada a um ano de prisão com pena suspensa por 2 anos por violar a lei coreana contra a perseguição e por invasão de propriedade. A informação foi divulgada pelo jornal sul-coreano The Korea Times. A seleção brasileira enfrenta a Escócia hoje às 19h em Miami pela terceira rodada da Copa do Mundo. A amarelinha joga em busca da classificação para a segunda fase. O Brasil precisa de um empate para avançar ao mata-mata do Mundial. Já estão classificadas para a próxima fase as seleções de México, Estados Unidos, Alemanha, França, Noruega e Argentina. Por outro lado, estão matematicamente eliminados Haiti, Turquia, Tunísia, Jordânia e Panamá. O horário de Brasília, 4h04.
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3: Olá, muito bom dia. Seja bem-vindo e bem-vinda. Eu sou Clauson Dutra, sigo com você até 5 horas da manhã no CBN Madrugada. Os trabalhos técnicos de Ricardo Garcia, chefia da madrugada, de Edmilson Fernandes, apuração e leitura do repórter CBN Matheus de Souza, produção deste programa Karina Almeida. Você com a gente, participando pelo 999-119981, falando do jogo da seleção brasileira. Os palpites dos nossos ouvintes do CBN Madrugada, cada palpite eu estou anotando e no fim do programa eu vou dizer qual foi o palpite vencedor do jogo entre Brasil e Escócia, 19h com transmissão aqui do Futebol Globo CBN. O Vanderlei Guerreiro, 1-0 Brasil contra a Escócia, direto de Bebedouro, São Paulo. O pastor Paulo Sérgio está dizendo que vai ser 2-0 para o Brasil. O Gilson Queiroz, direto de Fortaleza, 4-0 Brasil rumo ao Hexa. É o maior placar anotado neste bolão, neste palpite até o momento, tá? 4-0 para o Brasil. Nosso outro ouvinte, o Jazzy, com a gente, falando que vai ser 3-0 para o Brasil. Lá no chat do YouTube, o Valmir Omar está falando que vai ser 2-1 para a seleção brasileira. Todos os placares anotados aqui, o placar de 2-0, nesse momento, é o resultado vencedor. Palpite dos ouvintes aqui do CBN Madrugada. Você segue com a gente até 5 da manhã. Tem muita informação, análise e prestação de serviço, as últimas informações aqui no CBN Madrugada. Agora 4h07.
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3: Com Jade Ramos.
4: Nesta quarta-feira, com a atuação de uma massa de ar polar, as temperaturas seguem baixas no centro-sul do país. E há chances de geadas amplas no Rio Grande do Sul, em Santa Catarina e no sul do Paraná. Nas áreas serranas, as temperaturas podem vir negativas e tem chance de chuvas congeladas na Serra Gaúcha e Catarinense. Enquanto no sudeste, a frente fria avança e provoca chuvas desde cedo em São Paulo, no Triângulo Mineiro, no sul de Minas Gerais e no sul do Rio de Janeiro. Enquanto no centro-oeste, a chuva também continua em Mato Grosso do Sul, no sul de Mato Grosso e no sul de Goiás, com possibilidade de trovoadas e temporais isolados. Enquanto nas demais áreas, o tempo permanece firme. Já no Nordeste, a chuva continua concentrada entre Sergipe e o Rio Grande do Norte. E no norte do país, as pancadas de chuva seguem ocorrendo em Amazonas, Acre, Rondônia, Roraima, Amapá e no interior do Pará. Jade Ramos, da Clima Tempo, para a CBN.
3: 4h08, vamos aos destaques do Jornal da CBN, aqui no CBN Madrugada, desta quarta-feira, 24 de junho de 2026. O ministro Alexandre de Moraes, do Supremo Tribunal Federal, pode decidir ainda hoje se prorroga a prisão domiciliar humanitária do ex-presidente Jair Bolsonaro. A defesa protocolou ontem o pedido de prorrogação do benefício de 90 dias, que termina amanhã. Os advogados alegam que o ex-presidente ainda necessita de acompanhamento especializado e avaliação médica contínua. A solicitação tem como base um relatório médico elaborado na segunda-feira que aponta estabilidade no estado de saúde do ex-presidente, mas ressalta que isso não representa a resolução das enfermidades. No pedido, os advogados de Bolsonaro solicitam que a prorrogação ocorra pelo tempo que o ministro Alexandre de Moraes julgar adequado. As medidas restritivas impostas a Bolsonaro incluem o uso de tornozeleira eletrônica, monitoramento presencial da área externa da residência, vistoria em todos os veículos que deixam o local, além do veto absoluto ao uso de celulares, redes sociais e gravação de mídias. O ministro Alexandre de Moraes também vai analisar as explicações de Bolsonaro sobre uma arma dele apreendida com um militar da equipe de segurança durante uma blitz em Brasília. Bolsonaro prestou depoimento ontem durante 5 minutos e alegou que pediu apenas uma verificação técnica na arma após constatar uma falha. A defesa argumentou que Bolsonaro pediu a avaliação do defeito a um militar de sua equipe de segurança, mas ressaltou que não houve autorização expressa para o deslocamento ou transporte do armamento. O criminalista Guilherme Augusto Mota destacou que Bolsonaro e o militar poderão ser responsabilizados pelo episódio da arma.

0: questão vai passar pela análise administrativa da conduta do agente integrante do GSI que, ao portar uma arma de fogo ou tê-la em posse e transportá-la com a finalidade específica, segundo se relatou, de manutenção do armamento pertencente a terceiro. Mas uma situação bastante peculiar: o ex-presidente com prisão domiciliar humanitária, e a fim de se verificar se houve ou não descumprimento dessas medidas cautelares com a incidência, deverá se perquirir se houve ou não a incidência deste tipo penal.
1: 4:10. O presidente Lula e o senador Jax Wagner devem se reunir hoje para discutir a permanência do parlamentar na liderança do governo no Senado. Aliados do Palácio do Planalto avaliam a posição do petista como insustentável e defendem o afastamento dele para conter o desgaste eleitoral provocado pelas investigações da Operação Compliance Zero. O núcleo do governo busca uma saída consensual que poupe o presidente do constrangimento de destituir o aliado, com quem mantém uma relação pessoal de 40 anos. Segundo a Polícia Federal, o senador recebeu R$6 milhões em propina de Daniel Vorcaro para atuar em favor do Banco Master no Congresso. O parlamentar nega todas as acusações. 4:11. A polícia de Minas Gerais prendeu um homem suspeito de assaltar a residência do empresário Henrique Vorcaro, pai do banqueiro Daniel Vorcaro. O imóvel de alto padrão fica num condomínio de luxo em Nova Lima, na região metropolitana de Belo Horizonte, e estava desocupado. O criminoso levou joias com diamantes, anéis de brilhante, bolsas e roupas de grife, 6 cartões de banco, uma pistola calibre 380 e um relógio avaliado em R$1 milhão. A polícia estima que o total de bens roubados chega a R$5 milhões. O suspeito preso tem 41 anos e um histórico de assaltos a mansões na região. A investigação descarta uma ação planejada contra a família Vorcaro, apontando para uma invasão casual. O ladrão foi preso no domingo após a namorada dele acionar a polícia militar durante uma briga. Segundo a polícia, parte dos bens já foi recuperada. 4:12. Depois de 13 dias de apuração, a candidata de direita Keiko Fujimori alcançou uma vantagem matemática insuperável no segundo turno das eleições presidenciais do Peru. Com 98,85% das urnas processadas, a filha do ex-ditador Alberto Fujimori soma 50,118% dos votos válidos contra 49,882% do candidato de esquerda Roberto Sanches, que não reconhece o resultado. Sanches entrou com um recurso judicial para tentar anular as cédulas dos peruanos residentes fora do país e convocou apoiadores para manifestações de rua no próximo sábado. A virada nos índices a favor de Fujimori ocorreu justamente com a contabilização dos votos estrangeiros, onde a candidata concentra mais de 63% da preferência. Juristas especializados ouvidos pela imprensa local apontam que o pedido de anulação da esquerda carece de fundamentação legal e deve ser rejeitado pela Corte Eleitoral. 4:13. A Anfávia ameaça entrar na justiça para tentar reverter a decisão do governo de renovar a cota que concede isenção tarifária para a importação de veículos elétricos desmontados e semi-desmontados. A liberação de incentivos atende a uma demanda apresentada pela montadora chinesa BYD, que tem um complexo fabril no município baiano de Camaçari. A medida estipula um teto de US$463 milhões em importações sem impostos por um período de 6 meses a partir do dia 1º de julho. O pleito foi respaldado por uma carta oficial enviada pelo governador da Bahia, Jerônimo Rodrigues, que defendeu a concessão do benefício financeiro para apoiar o projeto na região. A decisão governamental gerou fortes reações no mercado e foi criticada em nota pela Anfávia. A entidade argumentou que a medida é intempestiva e prejudica os trabalhadores nacionais de autopeças. A pressão contra a isenção tributária uniu também as diretorias das montadoras tradicionais Volkswagen, General Motors e Toyota, que assinaram uma manifestação conjunta. A As empresas alertam que para o risco de desemprego na cadeia automotiva local e avaliam que o benefício desestimula investimentos em produção integral no país. O consultor automotivo Milad Kalum Neto afirma que a cota é relativamente baixa frente às importações recentes da BYD, mas defende a adoção de medidas para acelerar a produção nacional dos carros chineses.
2: E ela tem que garantir de fato que exista uma conclusão dessas fábricas e que essas fábricas comecem a produzir aqui. Porque, querendo ou não, quando você tem uma produção de SKD e CKD, a produção real ocorre lá fora, né? Você tem aqui no Brasil, claro, uma produção de... Quando o veículo vem em CKD, né, totalmente desmontado, você tem alguns processos que ocorrem aqui. Mas, de qualquer forma, o bruto da produção ocorre lá fora. Então, a gente tem que garantir os empregos aqui no Brasil.
1: 4:16. Uma pesquisa Datafolha aponta que 59% dos brasileiros concordam com a decisão do governo dos Estados Unidos de classificar o PCC e o Comando Vermelho como organizações terroristas. Por outro lado, 74% dos entrevistados rejeitam a possibilidade de uma intervenção americana em território nacional sem o aval das autoridades brasileiras. O levantamento revela uma forte polarização na percepção dos objetivos de Washington com a medida. Enquanto 50% avaliam que os Estados Unidos buscam ajudar a população no combate ao crime, 47% dos ouvidos acreditam que a nova classificação serve de justificativa para interferir na soberania do Brasil. Especialistas em segurança pública associam o respaldo popular ao sentimento de urgência diante do avanço da violência organizada no cotidiano das famílias. Um levantamento do Fórum Brasileiro de Segurança Pública feito em maio apontou que 41% da população brasileira vive em áreas onde percebe influência do crime organizado. 4:17. O Senado dos Estados Unidos aprovou uma resolução de poderes de guerra que exige que o presidente Donald Trump retire as forças armadas das hostilidades contra o Irã. O texto proíbe o uso de forças militares adicionais sem autorização legislativa expressa, abrindo exceção apenas para a defesa contra ataques iminentes. O placar de 50 votos a 48 foi viabilizado por um racha na bancada governista, com o voto favorável de 4 senadores republicanos. Como a Câmara dos Representantes já havia aprovado a matéria, essa é a primeira vez na história recente americana que uma resolução desse tipo passa por ambas as casas do Congresso. O texto não exige a sanção presidencial para entrar em vigor, mas não tem força de lei, servindo como uma forte diretriz política. Nas redes sociais, o presidente Donald Trump criticou a votação e classificou a atitude dos parlamentares como antipatriótica. 4:18. A seleção brasileira enfrenta a Escócia hoje às 19h em Miami, em busca de uma vaga na segunda fase da Copa do Mundo. O Brasil precisa de um empate para avançar ao mata-mata da competição. Se vencer, garante o primeiro lugar da chave, desde que não seja superado saldo de gols pelo Marrocos, que joga no mesmo horário contra o Haiti. A delegação brasileira desembarcou ontem à noite em Miami, depois de um atraso de quase 3 horas por causa do clima. Além do calor, acima de 30 graus, a previsão é de chuva no início da partida, segundo o Serviço Meteorológico dos Estados Unidos. O técnico Carlo Ancelotti indicou que vai fazer apenas uma mudança em relação ao time que começou a partida contra o Haiti. O atacante Rayan deve entrar no lugar de Rafinha, que saiu machucado.

0: Ryan tem muito potencial.
1: Na entrevista coletiva, o técnico Carlo Ancelotti deu respostas irônicas sobre a possível entrada de Neymar no jogo de hoje.
0: Neymar é disponível, trabalhou bem essa semana, preparou bem o jogo. E poder jogar com outros jogadores. Estamos muito contentes. Ele está de volta, porque, obviamente, com a qualidade dele, pode ajudar o time.
2: Se, de fato, o Neymar entrar em campo, por quanto tempo ele pode jogar?
0: Ele pode jogar. Eu posso jogar 90 minutos caminhando. Ele pode jogar, está bem, trabalhou muito bem, treinou muito bem. Estou muito feliz com ele.
3: Pode jogar 90 minutos andando. Essa resposta só deixa muito claro como é que a seleção brasileira está na Copa do Mundo.
1: A terceira rodada da Copa do Mundo será aberta às 16h, com os dois jogos do Grupo B, com 4 pontos cada. Suíça e Canadá disputam o primeiro lugar do grupo. A outra partida é entre Bósnia e Catar, que tem 1 ponto cada. As 4 seleções do Grupo A jogam às 22h. Já classificado com 6 pontos, o México enfrenta a República Tcheca, que tem 1. A Coreia do Sul tem 3 e joga contra a África do Sul, que também tem 1 ponto ganho. Até agora, 7 seleções já garantiram vaga antecipada para a próxima fase da Copa do Mundo, que terá 32 equipes. Alemanha, Argentina, Estados Unidos, França, México, Noruega e Colômbia, que nesta madrugada venceu a República Democrática do Congo por 1-0. Na próxima rodada, a seleção colombiana vai enfrentar Portugal, que goleou o Uzbequistão por 5-0 com 2 de Cristiano Ronaldo. Com o feito de ontem, o atacante é o único jogador da história a fazer gols em 6 Copas do Mundo. Se tornou o maior artilheiro de Portugal em mundiais com 10 gols e ficou a 25 de atingir a marca do 1000º na carreira. Depois de ter sido criticado por não ter marcado na estreia contra a República Democrática do Congo e das comparações com Messi, Mbappé e Haaland, o camisa 7 fez um desabafo.
4: Eu sabia, quem trabalha Deus ajuda, sabia que os meus companheiros iam me ajudar também. Foi uma semana difícil, uma semana escura, parecia que eu já estava retirado do futebol. Mas aguentei-me, como aguento sempre, porque acredito mais no trabalho do que noutra coisa. Foi difícil, não vou, tenho que confessar, mas estamos de volta.
1: Nos outros jogos de ontem, a Inglaterra ficou no 0-0 contra a Gana e a Croácia eliminou o Panamá ao vencer a partida por 1-0. Esses são os destaques do Jornal da CBN, logo mais às 6h, com Milton Jung e Cássia Godoy levando para você as principais informações do dia. Antes, às 5h, entra o Frederico Goulart, direto dos estúdios do Rio de Janeiro, levando muita informação, prestação de serviço no CBN Primeiras Notícias. Nós seguimos até 5h, com muita informação. Seguimos por aqui no CBN Madrugada.

0: antes da participação dos nossos ouvintes, a matéria feita por Belo Horizonte, muito bacana, pela Desirri Miranda, falando sobre a Universidade Federal de Lavras, que concedeu o título de doutor honoris causa ao cantor e compositor Milton Nascimento. A honraria entregue a pessoas que atingiram a excelência na área de atuação.
1: Um dos maiores nomes da música brasileira de todos os tempos, o cantor e compositor Milton Nascimento, foi homenageado nesta terça-feira pela Universidade Federal de Lavras com o título de doutor honoris causa. A cerimônia foi realizada no Centro de Eventos da Universidade. Entretanto, o artista de 83 anos não compareceu por causa de problemas de saúde. Ele foi representado pelo compositor e escritor Márcio Borges, parceiro de longa data de Milton no Clube da Esquina. Conforme a universidade, o título representa uma das mais altas distinções acadêmicas da instituição e reconhece não apenas a excelência artística, mas também a genialidade da obra de Milton Nascimento, conforme explica o reitor da UFLA, José Roberto Scolforo.
2: Ele é genial, ele está naquele seleto grupo dos geniais, Milton Nascimento, Pixinguinha, Chico Buarque, Dorival Caim. Existem outros, mas são os geniais. São aqueles que conseguiram retratar a realidade de um povo. Quando você ouve uma música do Milton Nascimento, que toca em tantas pessoas, que elas falam assim, poxa, parece que essa música foi feita para mim. Essa música veio para me levantar, aumentar a autoestima.
1: Esse é pelo menos o sétimo título de doutor honoris causa concedido a Milton Nascimento por instituições de ensino brasileiras. Recentemente, a UFMG e a Fiocruz também concederam a mesma honraria ao compositor. Criador de músicas que marcaram gerações e um dos protagonistas do movimento Clube da Esquina, Bituca, como é popularmente conhecido, também tornou-se referência internacional pela originalidade artística e profunda influência sobre a cultura brasileira. A produção de Milton Nascimento reúne dezenas de álbuns e clássicos que atravessam o tempo e permanecem presentes na memória afetiva do país. Milton foi diagnosticado com demência por corpus de Levy, uma condição neurodegenerativa progressiva que afeta o cérebro. Antes disso, o artista já havia recebido o diagnóstico da doença de Parkinson. De Belo Horizonte, Desirri Miranda.

Nascimento ganhou Grammy em 1998 na categoria de melhor álbum de música do mundo, com o álbum Nascimento. Além disso, recebeu outras indicações ao Grammy ao longo da carreira, ganhou muitos prêmios aqui no Brasil também. Múltiplas indicações ao Grammy, diversos prêmios da música brasileira, premiações pelo conjunto de sua obra e contribuição à cultura brasileira. Milton Nascimento, eterno Milton.

0: mais tempo aqui, né, ouvindo. Ricardo Garcia até questionou como é que corta uma música dessa pra ir pra próxima reportagem, né? E ó. Ai, ai, muito bom. Parabéns, Milton Nascimento. É sempre uma honra falar de Milton Nascimento. Muito bom. 4h27. Infelizmente, vamos ter que cortar a música pra gente falar de um outro evento cultural que vai rolar no Rio de Janeiro, a Festa Literária Internacional de Paraty.
1: A FLIP, a Festa Literária Internacional de Paraty, anunciou a programação completa para a edição deste ano. O evento ocorrerá no mês que vem, entre os dias 22 e 26 de julho. Nomes nacionais e internacionais serão destaque no evento. Entre eles estão os escritores Andréa Del Fuego, Betânia Pires Amaro, Ana Paula Tavares, Keiichi Kitamura, Milton Hatum e Zadie Smith. A ministra Carmen Lúcia, do Supremo Tribunal Federal, que está lançando o livro Pela Mão do Povo, Democracia e Voto no Brasil, participará de uma mesa durante a FLIP, assim como o médico Drauzio Varela. Tradição da FLIP, este ano o autor homenageado será a poeta Orídes Fontela, dona de um prêmio Jabuti, com o livro Alba, de 1983. Orídes é paulista, nascida em São João da Boa Vista e morreu em 1998. Os 5 livros dela foram relançados neste ano de 2026 pela editora Edra. Augusto Massi, poeta e crítico literário que vai fazer a abertura da FLIP, celebrou a escolha. Para ele, a autora alcança um patamar lírico que poucos alcançaram.
2: A Orídes é uma poeta feminista que defende várias posições, vamos dizer, avançadas do ponto de vista de uma crítica social que está muito oculta na sua poesia, que é uma poesia muito lírica. Mas é importante não dissociar esses dois aspectos. Ela é uma poeta reflexiva e, ao mesmo tempo, uma poeta que tem preocupações sociais.
1: Rita Palmeira, responsável pela curadoria literária do evento, destacou a relação entre política e literatura, que estará presente em parte das mesas. Assuntos como a guerra da Ucrânia e a perseguição ao escritor argelino Kamel Daoud ganharão espaço no debate.
3: Acho que é uma espécie de um emblema da curadoria mesmo. Olha, a gente até tenta pensar só no mundo encantado ficcional, mas a realidade se impõe e aí a ficção tem que saber com isso.
1: Além da programação principal e da específica para jovens e crianças, a FLIP contará com atividades, palestras e encontros com autores nas casas parceiras, que serão 44 neste ano. Para essa edição, houve mudança nos horários das últimas mesas. Agora, a última vai sempre começar às 7 da noite. Antes era às 9. Segundo a organização, a ideia é oferecer segurança no retorno de quem ainda pega a estrada no mesmo dia. Os ingressos já estão à venda para os moradores da cidade do Sul Fluminense e a venda geral para quem é de fora começa na sexta-feira pelo site oficial da FLIP. E antes da FLIP, em parceria com o SESC, ocorrerá aqui em São Paulo um ciclo de palestras sobre a obra de Orídes Fontela. A programação gratuita vai acontecer entre os dias 25 e 27 de junho. Os detalhes estão no site da CBN, assim como a programação principal da FLIP. De São Paulo, Amanda Mazei.
0: 4h30, antes do repórter CBN com Matheus de Souza registrar a participação dos nossos ouvintes, eu estou pedindo desde o início do programa do CBN Madrugada o palpite do ouvinte da rádio CBN. Até o momento, quem está vencendo é o placar de 3-0, tá? Virou o placar de 3-0 para cima do placar de 2-0. Então, nesse momento, 3-0 está na primeira posição, 2-0 na segunda posição, tem empate na terceira posição. Tem gente apostando na vitória da Escócia, 2-1 e 1-0 para o Brasil. Esses dois placares estão empatados ali na terceira posição. Aí o placar dos ouvintes do CBN Madrugada. Está ganhando 3-0, tá? A gente vai até 5 horas da manhã, tem tempo para você participar. O Isaías de Bombinhas, Santa Catarina, falou que vai ser 2-1 para a Escócia. 3-1, diz aqui o Claudinei de Franca, São Paulo. Bom dia, Clauson, tudo bem? Antônio, Ricardo, da cidade de Santo Antônio, do Jardim São Paulo. 1-0 Brasil, 3-2 Brasil. André, de Recife. José Marcelo, de Coruripe, Alagoas. 3-1 para o Brasil. E o nosso querido amigo Milton Guimarães da Costa, diretamente de Manicoré, Amazonas, 3-0 para o Brasil, 4-1 para a Escócia. Aliás, para o Brasil, perdão, foi o Márcio Alexandre que mandou, 4-1 para a Escócia. Anotei seu placar aqui. Lá no chat do YouTube, os ouvintes estão opinando também. Registra a participação do Verialdo, está falando que vai ser 3-0. Para o Brasil, ele é de Manaus. O Ribamar Leite falando aqui, bom dia para todos, direto de Macapá, ligado, sintonizado aqui na CBN. E o Luiz de Campinas, São Paulo, 4-0 para o Brasil. Todos os placares anotados, você pode mandar mensagem para a gente até 5 horas da manhã. 5 horas da manhã, passando o bastão para Frederico Goulart, eu falo qual foi o placar dos ouvintes do CBN Madrugada para o jogo do Brasil contra a Escócia. Agora 4h32, repórter CBN.
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0: quarta-feira, 24 de junho de 2026. O Tribunal Superior Eleitoral determinou a remoção de publicações que associavam o senador Flávio Bolsonaro, do PL, ao crime organizado. A decisão atinge diretamente a presidente do PT, Gleisi Hoffmann, o senador Lindbergh Farias, o ministro da Secretaria-Geral da Presidência da República, Guilherme Boulos, e o deputado federal, Rogério Correia. Ao todo, 8 publicações distribuídas entre Facebook e Instagram deverão ser removidas no prazo de 24 horas sob pena de multa diária. Pesquisa Datafolha aponta que 59% dos brasileiros concordam total ou parcialmente com a classificação do PCC e do Comando Vermelho como organizações terroristas. Outros 22% discordam totalmente da classificação e 11% discordam em parte. No início do mês, as facções passaram a ser classificadas como organizações terroristas pelo governo dos Estados Unidos. A decisão foi divulgada pelo governo de Donald Trump no fim de maio. O governo federal reconheceu a situação de emergência em Salvador em decorrência da contaminação química registrada na praia de São Tomé de Paripe. Manchas azuis e amarelas são vistas na faixa de areia e no mar. O reconhecimento veio após o registro de um derramamento de produto químico. Com a medida, a Prefeitura de Salvador passa a ter acesso a mecanismos de apoio da União e poderá solicitar recursos federais para ações de defesa civil. No horário de Brasília, 4h35.
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1: Seguimos com o CBN Madrugada, 4h36.
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0: Muito bem, seguimos com o CBN Madrugada para falar de economia e, claro, para falar sobre o tema, a gente convoca aqui Gilberto Braga, toda quarta-feira com a gente. Tudo bem? Bom dia.
1: Bom dia, Klaus, tudo tranquilo e com você? Curtindo muito a Copa?
0: Ah, curtindo a Copa, vendo os jogos da seleção brasileira, outros jogos das outras seleções. Tenham gostado do que tenham visto, inclusive, viu? França e Argentina favoráveis, né, ao título. Nosso Brasil tá aí, joga hoje, né? Inclusive.
1: Qual Brasil joga hoje. Palpite.
0: Ei, bora segurar o palpite pro fim?
1: Vambora, tá bom, então vamos lá.
0: Eu acho que vai ganhar, mas não vai ser fácil, não. Por incrível que pareça. Bom, hoje a gente tem aqui dois temas para comentar com o Gilberto Braga. O primeiro é a decisão mais recente do Copom, que reduziu a Selic, mesmo com a piora no cenário inflacionário, e também um novo programa do governo federal, o Move Brasil. Bem, a gente começa com o Copom, Gilberto. A ata do Copom trouxe um tom mais duro, ao mesmo tempo em que o Banco Central reduziu a Selic para 14,25%. Inclusive, você já falava sobre isso antes mesmo da decisão, né? Explica para o nosso ouvinte como é que essa combinação de juros caindo com a inflação piorando, no caso, como fica com o Banco Central e também com essa ata do Copom?
1: Olha, Klaus, tem algumas questões aí que essa ata era muito esperada. E primeiro a gente tem que lembrar que a gente acertou na mosca, só não acerta no bolão do Galvão, mas... na economia parece que está mais fácil que acertar na Copa do Mundo, né?
0: Por incrível que pareça.
1: Pois é, mas a ata, ela sai sempre uma semana depois. Uhum. E ela traz mais, digamos assim, explicações com relação às razões pela decisão, né? Quando saiu o comunicado na semana passada, ele deu a entender que seria uma ata mais dura, dentro de um cenário mais complicado. Mas no final, você tem noção, nessa terça-feira, os mercados abriram de maneira reativa, negativa, e depois que saiu a ata, houve uma inversão, né? Então, a ata foi até esse tom mais duro, mudou para uma ata flexível, quando os economistas leram com lupa tudo que ela trouxe. Os juros futuros caíram, a Bolsa de Valores, que abriu em queda, virou o sinal, começou a subir, e a terça-feira terminou com um ambiente no mercado financeiro, de uma forma geral, bastante positiva. Ou seja, a ata, ela traz uma ideia de que ela projeta um cenário futuro muito próximo daquilo que os economistas no mercado estão enxergando, mas ela não apresenta o cenário de uma maneira clara. Então, ela traz, ao mesmo tempo, um tom mais realista, mas ela não se compromete com o que vai acontecer de uma maneira diferente. Nas atas anteriores, eles traçavam uma espécie ali de um guia de como é que o mercado deveria interpretar o comportamento do Copom. Então, existe uma desconfiança de uma certa mudança metodológica. Alguns falam que isso pode ser uma sinalização até futura de mudança nas metas de inflação, da forma como o próprio Banco Central encara a questão da inflação no Brasil. E a grande novidade é que a justificativa para a queda de 0,25, né, ou 25 basis points, ou 25 pontos base na taxa, tem a ver com a percepção de que a inflação estará abaixo da meta, que hoje, lembrando, é de 3%, somente no início de 2028. Então, isso é uma mudança, porque normalmente esse balizador, ele era um balizador um pouco mais curto. Então, você estaria hoje, em 2026, olhando para daqui a um ano, em 2027. Então, é lógico que você também considera o 28, o 29, mais um, dois anos, três anos para frente, dentro dessa análise, mas o fator determinante era sempre o raio que você enxerga com mais próximo do seu nariz, né, da sua visão, dos seus olhos. Então houve uma mudança nesse aspecto e isso de alguma forma agradou o mercado, mas ao mesmo tempo traz uma certa preocupação

0: mercado de inflação maior, crescimento do PIB menor, e isso tudo é uma combinação, a gente pode dizer, perversa para a sociedade, para a economia brasileira. Agora, a grande questão, Klaus, é que fica agora no ar se ainda temos espaço para mais uma queda de 0,25 ou não. E diante dessa ata de hoje, isso, em vez de trazer mais certeza, trouxe mais incerteza com relação ao futuro da taxa de juros. Qual é o seu palpite?
1: Não, isso acontece também porque o próprio PROCON, na nota, fala em diferentes trajetórias possíveis para a Selic, né? Incluindo pausas e retomadas. Isso chamou minha atenção. Queria entender, inclusive, do senhor, se isso indica que o Banco Central perdeu um pouco de, por exemplo, previsibilidade, ou apenas está sendo mais cauteloso nesse caso?
0: E falando assim, tirando um pouco do economês, o que ele disse é que se a inflação continuar subindo muito, ele não apenas pode parar o ciclo de redução, né, de descenso da taxa de juros, como pode até vir a aumentar. Então, num certo sentido, é uma ata que tem essa flexibilidade, mas ela reafirma o compromisso do Copom com o controle da inflação e de que, de certa maneira, não vai persistir numa redução, por exemplo, da queda da taxa Selic só porque estamos em ano eleitoral, e isso, por hipótese, agradaria ou viesse a agradar mais ao governo, né? Então, o Copom, ele, na ACA, ele deixa tecnicamente nas entrelinhas uma espécie de compromisso com a autonomia e com a independência e com seus princípios que hoje regem a própria existência de um Banco Central independente.
1: É isso. Bom, acho que de Copom deu para o nosso ouvinte entender bem, né? O que está se passando, o que aconteceu.
0: Só me falou se você acha que a taxa vai cair ou não, né?
1: Ah,
0: você
1: bom.
0: Não quer dar palpite na Copa, não quer dar palpite na taxa de juros?
1: Ah, você sabe, né, cara? Eu acho que... Não, as respostas estão com você, mas inevitavelmente, ao que tudo indica, ainda mais com a nota citando, inclusive, incertezas externas, citando conflito no Oriente Médio, volatilidade de commodities... tem esse fator que pesa ainda, apesar do mercado de trabalho seguir forte, desemprego pouco baixo, salários crescendo acima da produtividade, eu ainda acho que vai permanecer nessa linha mais equilibrada de taxa de juros ainda para baixo, equilibrado para baixo, sabe? Eu acredito que vai seguir nessa toada até o fim do ano. Eu acho que se pesa também a eleição nesse caso, né? Além das políticas externas e tudo mais.
0: Também acredito em mais uma queda, pelo menos. Né? Então, a gente está falando aí que a gente pode ter aí um 14,25. 14 eu já acho muito arriscado. Vamos ver, né? Mas o 12, o 12,5 que se projetava no início do ano... continua afastado no momento.
1: O fato é que você acertou e eu já estou na expectativa para saber qual vai ser o próximo passo para te ouvir nessa também.
0: Beleza.
1: Um outro ponto, vamos lá, sobre o programa Move Brasil. O governo lançou o Move Brasil com foco em motoristas de aplicativo e taxistas. Na prática, Gilberto Braga, esse programa é mais uma política social de acesso ao crédito ou um estímulo à indústria automotiva, na sua visão?
0: Eu acho que pega tudo isso, né? Agrada a indústria, já se projeta que vamos ter a maior venda, né? Uma explosão aí na comercialização de carros. O próprio setor, ele estima um crescimento de 15% na venda de veículos. Lembrando que o Move Brasil, ele tem uma versão também para os entregadores de aplicativos, então... Ele pega as motos também, né? Então não é restrito aos carros, então é juros subsidiados. No caso dos veículos, as pessoas podem se cadastrar e comprar com até 150 mil veículos os carros que atendem determinadas especificações fabris, ou seja, não poluentes, veículos elétricos. Tem ali uma categorização que pega várias várias marcas,
1: é,
0: né?
1: O

0: flex, híbridos, elétricos e, ou etanol, né?
1: Exatamente, mas isso significa que você pega aí N marcas que estão hoje disputando o mercado. Uhum. E por um acaso, né, meu filho aqui, vale a pena até compartilhar com os nossos ouvintes, ele teve sábado numa concessionária pensando em trocar de carro, e ele foi numa dessas chinesas que tem carros híbridos e elétricos, e quando ele chegou lá era uma multidão de gente, e aí ele não entendia a razão. E aí a recepcionista disse, só tem que pegar uma senha. Disse, senha para ser atendido? É. E tem 2 horas, em média, de espera para ser atendido. E essa montadora é a BYD, né? E disse, mas por quê? Porque a gente está com o programa Move Brasil, e os taxistas estavam comprando aquele modelo de entrada da BYD, que é 100% elétrico, se enquadra no programa, que roda aí 300 e tantos quilômetros com uma carga de bateria e que é um dos líderes de mercado hoje nesse segmento, sobretudo para utilização em nessas corridas de aplicativos. Então você vê como é a situação, né? Então ele ficou lá religiosamente, esperou, quando foi atendido, ele comentou o fato com o vendedor, e o vendedor disse assim, mas a gente tem uma dificuldade muito grande. Eu falei, qual é a dificuldade? A gente quer vender e não consegue. Eu falei, mas por que não tem carro? Ele disse, não, carro tem. O problema é que a gente não aprova o crédito dos motoristas, porque todos estão com CPF, a maioria com CPF negativado. Quando você vai fazer análise de crédito, tem problema, tem processo, tem um monte de pendências, e você não aprova o crédito. Então, assim, a procura é absurdamente gigantesca, é mais do que grande, é gigantesca, mas a aprovação é muito baixa até o momento, e o governo, inclusive, está tentando fazer uma colagem disso com o desenrola, para ver se as pessoas limpam o nome, porque você não pode comprar em nome de outra pessoa. E por quê? Porque você tem que comprovar que você já exercia essa atividade há pelo menos 12 meses com a declaração da plataforma a qual você é associado.
0: Exato.
1: Então, para você atender a umas, digamos assim, obrigatoriedades, você deixa de atender a outros requisitos. E um deles é que se não houver essa flexibilização em relação ao CPF, o programa pode estar dando, digamos assim, trazendo uma dificuldade grande para conseguir alcançar o seu objetivo. E isso se repete da mesma maneira com os motociclistas, tá, Klaus?
0: Inclusive, sobre o impacto no setor automotivo, as projeções falam em até 200 mil veículos e até 15% de crescimento nas vendas. Só que aí as taxas chegam a menos de 1% ao mês, né? Com prazos longos e carência. Aí te pergunto, esse tipo de crédito subsidiado pode gerar risco de inadimplência no futuro? Está bem calibrado?
1: Pode, né? Mas ele é esse tipo de crédito, uhum, ele é aquele em que o veículo ele fica alienado, né? Então ele fica com gravame, uhum, e em teoria, se você não paga a dívida, o bem pode ir a leilão para garantir o pagamento ao credor, né? Então, ele é subsidiado, o governo, via BNDES, tem apoiado esse programa, inclusive a solicitação está acima das expectativas que se tinha no início. Então, nesse aspecto, o programa é muito bem sucedido, mas o risco de inadimplência existe, né? E a própria garantia é o bem. Então, eu acho que essa é uma diferença. Então, no final, se você desiste, para de trabalhar, vai fazer qualquer outro tipo de coisa, você vai perder o bem.
0: É isso. Como disse o nosso economista Gilberto Braga, tá? Quem pode participar? Motoristas de aplicativo com 12 meses, mas sem corridas, taxistas registrados, Nós temos o impacto esperado de 15% nas vendas e tem o principal risco, no caso, que é a inadimplência, como o nosso economista mesmo disse. O objetivo: facilitar crédito para taxistas e motoristas de aplicativo, renovação da frota e estímulo à indústria, recursos de 30 bilhões via BNDES e bancos. É isso, né, Gilberto Braga? Mais um ponto?
1: Só lembrando que, com relação às motos, né, porque a gente tem uma audiência grande, eles estão sugerindo os modelos elétricos, que custam entre 8 e 9 mil reais. Eles também são financiados, né? Agora, uma outra dificuldade que não ocorre com os carros e acontece com as motos é que, por incrível que pareça, muitos entregadores de aplicativos, sobretudo que querem se financiar, eles até conseguem, em alguns momentos, ter uma carta lá, uma comprovação de uma plataforma, mas muitos deles não têm habilitação. Então, moto, existe um índice alarmante de pessoas que são condutoras que não são habilitadas.
0: Perfeito. Bom, Gilberto Braga, agora sim é chegada a hora. Placar para o jogo do Brasil. Me conta, vence, perde ou empata contra a Escócia?
1: Eu acho que vence, e vence por 2-0.
0: 2-0. Gosto do placar de 2-0, viu? Gosto. Eu acho que eu vou seguir você também. Vou no 2-0. Vou no 2-0. Não vai ser um jogo muito fácil. A Escócia vai estar muito fechada, né? Vai estar muito retraída. Vai ser bom pro Brasil, porque tem que jogar, né? Vai ter que ir pra frente, vai ter que atacar, e aí a gente vai, de fato, testar um pouco mais essa seleção, até porque na próxima fase, se a gente pegar o Japão ou se a gente pegar a Holanda, sei não, hein? Sei não.
1: Pois é. E quem faz os gols?
0: Ih, rapaz, vamos lá. Eu vou de Matheus Cunha e vou de Vini Júnior, vai.
1: Eu vou de Hendrick e Vini Júnior.
0: Hendrick entrando no segundo tempo, com certeza, né? Eu já começaria com o Hendrick jogando, mas eu entendo que o Hendrick também não é o salvador da pátria, né? Essa seleção brasileira precisa de mais engates ali, né? Pra ficar melhor. Vambora.
1: Vamos que vamos, então.
0: Vamos que vamos. Obrigado, viu, Gilberto Braga? Até a próxima quarta-feira.
1: Abraço a todos.
0: Obrigado. Conversei com o nosso economista de toda a quarta-feira, Gilberto Braga, sobre Copom e sobre o programa Move Brasil.
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0: 4:54 na reta final do nosso programa, e é claro que a gente vai destacar esses minutos finais para falar de Copa do Mundo. As informações sobre como foi o dia de Copa do Mundo com o Gabriel Dutziak.
3: A Colômbia se classificou à segunda fase da Copa do Mundo em jogo iniciado na terça e terminado na quarta-feira. Os colombianos venceram a República Democrática do Congo por 1-0, graças a um gol de Daniel Munhoz. Pelo mesmo grupo, o K, Portugal fez 5-0 em Uzbequistão. Cristiano Ronaldo marcou duas vezes, Nuno Mendes uma. Nematov anotou contra e Rafael Leão deu números finais à goleada. Já pelo grupo L, Inglaterra e Gana ficaram no 0-0, enquanto a Croácia venceu o Panamá por 1-0, graças a um gol de Budimir. Hoje serão definidos os grupos A, B e C da Copa do Mundo. Às 16h, pelo grupo B, a Bósnia e Herzegovina enfrenta o Catar. No mesmo horário, a Suíça encara o Canadá. Às 19h, o Brasil joga contra a Escócia e Marrocos enfrenta o Haiti. Já às 22h, pelo Grupo A, a República Tcheca pega o México e a África do Sul enfrenta a Coreia do Sul.
0: E agora as informações da seleção brasileira direto de Miami com Leonardo Dai.
4: Depois de um atraso de 3 horas na decolagem de Nova Jersey em função de problemas com o clima, a seleção brasileira chegou a Miami às 8h no horário local. O técnico Carlo Ancelotti foi direto do aeroporto para o Hard Rock Stadium, onde concedeu entrevista coletiva pré-jogo. Disse que não vai poupar Casemiro e nem Douglas Santos por estarem pendurados e assim sob risco de, com um novo cartão amarelo, perderem o jogo da segunda fase da Copa do Mundo, o primeiro mata-mata da seleção brasileira. O técnico comentou o que precisa melhorar no time para este jogo contra a Escócia.
5: Tener intensidad con bola, tener acierto con bola, evitar errores, pérdida de bola. Esta es la línea que tenemos que hacer. Yo veo el equipo mejorando en el treino. Eu tenho confiança que vamos a seguir melhorando.
4: O principal mistério na escalação é quem vai substituir Rafinha, machucado no jogo contra o Haiti. Luiz Henrique é o principal favorito, Rayan também é candidato. No mais, o time terá Alisson, Danilo, Marquinhos, Gabriel Magalhães e Douglas Santos, Casemiro, Bruno Guimarães e Lucas Paquetá, Vinícius Júnior e Matheus Cunha. O Brasil está a um empate da classificação para a segunda fase da Copa. Vencendo, garante o primeiro lugar da chave, a menos que a seleção do Marrocos vença o Haiti e tire a desvantagem no saldo de gols em relação ao Brasil, que neste momento é de 2 gols. De Miami, Leonardo Dai.
6: 4:58, registra sua participação nessa reta final de CBN Madrugada. João Luiz está falando que vai ser 1-0 para o Brasil, direto de Graça, São Paulo. Bom dia, Clauson Dutra. O meu palpite para o jogo do Brasil, 2-2 Escócia. Meu placar é 0-0, viu? O Lorival com a gente participando direto de Curitiba. Ah, temos mais participações aqui. Bom dia para todos. Meu placar é 0-0. Arlindo Souza, também direto do Maranhão participando. Bebedouro, São Paulo, quem participou, Agostinho. Vai ser 2-0 para o Brasil. Lá no chat do YouTube, muita gente participando também, falando de política, mas falando de seleção brasileira. 2-1, Rogério coloca no palpite. 2-1, Escócia. Olha só, de novo esse placar, 2-1, Escócia. Foi do quem? Arthur falou que vai ser, aliás, o Rogério falou que vai ser 2-1 pro Brasil. Bom dia para todos. O José dos Santos, 6-0 pro Brasil. Tá bom. 6-0 pro Brasil. O placar aqui do nosso bolão, entre os ouvintes do CBN Madrugada, quem ganhou foi o 3-0. 3-0 pro Brasil. Vamos ver, hein? Amanhã a gente vai saber quanto... Aliás, hoje a gente sabe quanto foi o jogo do Brasil e amanhã a gente repercute essa vitória, derrota ou empate da seleção brasileira. Deve ser vitória, né? Mas entre os ouvintes do CBN Madrugada, o placar que ganhou foi o 3-0. Depois o 2-0 pro Brasil e o terceiro placar foi 2-1 pra Escócia, rapaz. Tem muita gente que não tá botando fé na seleção brasileira neste jogo. Ricardo Garcia, seu palpite. Quer palpitar? 1-1. Sabe que o resultado seria outro, hein, do nosso Ricardão. Respirou 3 segundos, assim, pra pensar. Matheus de Souza. Libera o microfone do nosso querido Matheus de Souza. Fala, Matheus.
7: 2-0, Klaus.
6: 2-0. Ah, então você acaba de empatar o placar de 2-0 e 3-0, rapaz. Ih, rapaz, é isso então. Vamos ver se alguém mais colocou 2-0? Não, né? Não. 3-1, 1-0 Escócia, ninguém colocou 2-0. Tá empatado, então.
7: Esse acabei com o bolão do CBN Madrugada.
6: Acabou com o bolão do CBN Madrugada. Você empatou geral aqui. 2-0 e 3-0. Sabe quem vai desempatar? CBN Primeiras Notícias com Frederico Goulart. Por lá os ouvintes vão continuar participando, falando de placar de seleção brasileira, saber das principais notícias do dia. Frederico Goulart chega com o CBN Primeiras Notícias, direto dos estúdios do Rio de Janeiro. Muito obrigado pela companhia, pela participação. Fique agora com o repórter CBN, com o Matheus de Souza. Depois do repórter CBN vem Frederico Goulart com as principais notícias do dia. Lembrando que esse programa, CBN Madrugada, teve a produção de Karina Almeida, trabalhos técnicos de Ricardo Garcia, leitura do repórter CBN, apuração da madrugada de Matheus de Souza, chefia pela madrugada de Edmilson Fernandes, além da central aqui de São Paulo, todo mundo junto. Estamos aqui desde 1:30 da manhã, mas estou fechando esse jornal desde 8 horas da noite. Eita, mais. Tchau, gente. Abraço. Até amanhã.
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0: quarta-feira, 24 de junho de 2026. O Banco de Brasília afastou 3 funcionários após a operação da Polícia Civil do Distrito Federal investigar um esquema de descontos indevidos em benefícios de aposentados e pensionistas. A investigação iniciada pelo próprio banco aponta que associações firmavam contratos sem autorização comprovada dos beneficiários, afetando mais de 3.500 contas, com prejuízo de 5 milhões de reais. A ação incluiu mandados de prisão e busca em várias regiões do Distrito Federal e Minas Gerais. O BRB destacou que a irregularidade não envolve a atual gestão. O governo federal vai propor aumentar o teto de faturamento dos microempreendedores individuais para R$ 140 mil até 2028, superando a proposta anterior de R$ 130 mil. Atualmente, o teto é de R$ 81 mil por ano. Além disso, o projeto permitirá que MEIs contratem até 2 empregados. Segundo estimativas do Executivo, o impacto da medida com a perda na arrecadação será de R$ 4 bilhões nos 2 anos de vigência das mudanças. Horário de Brasília, 5:03.
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1: Olá, muito bom dia. Estamos no ar, o CBN Primeiras Notícias está começando. Hoje é quarta-feira, 24 de junho de 2026. Você está acordando no lugar certo aqui na CBN, a gente toca o despertador. Ficamos no ar até as 6 horas da manhã para fazer aquele nosso passeio pelos destaques do dia. Vamos te preparar para encarar essa quarta-feira. Você que acompanha a nossa programação ao vivo, passou a madrugada na companhia do Clauson Dutra. Você que acordou agora, tocou agora o despertador aqui na CBN. 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Todos os canais abertos, aguardando o seu bom dia, sua mensagem, a sua colaboração. Lá no WhatsApp, principalmente o 21 997 642381, número na tela, passando aí para você que quer contribuir, colaborar com a gente. Tem um chat no YouTube também já com o canal aberto. É quarta-feira, mais um compromisso do Brasil na Copa do Mundo. Brasil! E estamos aqui também na expectativa. Exemplo do pessoal e do CBN Madrugada, também estamos na torcida do Brasil, não é isso, Ana Paula Jaume? Tudo bem? Bom dia.
2: É isso, Fred. Bom dia pra você, bom dia também pros nossos ouvintes. Dia de jogo do Brasil. A ansiedade aqui tá alta, viu, Fred?
1: Tá alta, é?
2: Tá alta.
1: É, e hoje o Brasil vai entrar em campo sobre as bênçãos de São João, né?
2: É verdade.
1: Esse 24 de junho, dia de jogo do Brasil, de muitas festas juninas que já atravessaram essa madrugada lá pelo norte, nordeste.
2: Só nem dorme, né?
1: Não,
2: só aproveitando.
1: Não tem isso não. A festa de São João começa na noite do dia 23. Ontem a gente ouviu a reportagem do pessoal lá de Pernambuco, né? Campina Grande, Caruaru, enfim. E hoje os festejos que já vão atravessar, já começaram ontem, só vão acabar depois do jogo do Brasil, né?
2: Ah, mas é legal, né? Eu adoro festa junina.
1: Eu gosto?
2: As comidas, melhor é a comida, né?
1: Aqui no Primeiras Notícias todo mundo gosta. E com vitória do Brasil hoje, né? Por quanto?
2: 2-1.
1: Então tá certo. Se você falou, tá falado, precisa nem jogar. Brasil que tenta o primeiro lugar no grupo para a próxima fase da Copa do Mundo. Daqui a pouquinho a gente vai conversar com o Leonardo Dai, nosso repórter lá que está em Miami. O jogo do Brasil é em Miami, no meio de um monte de brasileiro, né? Um monte de brasileiro que mora em Miami, mais de 300 mil brasileiros.
2: Deve estar uma festa por lá, né?
1: Sim,
2: festa brasileira.
1: A torcida do Brasil nesse jogo de hoje contra a Escócia. Bom, antes de falar da seleção, antes de trazer os detalhes sobre o jogo do Brasil, falar de festa junina também, a gente, você sabe, logo de cara aqui no Primeiras Notícias, abre todas as edições do programa com os três principais assuntos do dia, resumidos em 10 minutinhos. Vamos falar hoje, logo depois da nossa vinheta de abertura, do depoimento prestado pelo ex-presidente Jair Bolsonaro ontem sobre aquela arma apreendida, né? E a gente está numa expectativa de uma decisão do ministro Alexandre de Moraes sobre prorrogar ou não aquele prazo de 90 dias de prisão domiciliar. Ele vai voltar para a prisão fechada ou vai continuar em prisão domiciliar? Podemos ter a resposta nessa quarta-feira. Também detalhes da operação da Polícia Federal que mirou o banco do pastor Edir Macedo e viu semelhanças com as fraudes recentes do escândalo do Banco Master. E uma polêmica envolvendo montadoras de veículo que estão pressionando o governo federal depois que o presidente Lula decidiu voltar com a isenção para carros elétricos importados, uma medida que favoreceu principalmente a BYD, tem fábrica importante na Bahia, aqui no Brasil, só que a reação é grande aí no mercado. São os três assuntos que abrem o programa de hoje, mas até às 6 tem muito mais, então vem com a gente, o CBN Primeiras Notícias está no ar.
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1: O ministro Alexandre de Moraes, do Supremo Tribunal Federal, pode decidir ainda hoje se prorroga a prisão domiciliar do ex-presidente Jair Bolsonaro. A defesa protocolou ontem o pedido de prorrogação do benefício de 90 dias, que termina amanhã. Os advogados alegam que o ex-presidente ainda precisa de acompanhamento especializado e avaliação médica contínua. A solicitação tem como base um relatório médico elaborado na última segunda-feira que aponta estabilidade no estado de saúde do ex-presidente, mas ressalta que isso não representa a resolução das enfermidades. No pedido, os advogados de Bolsonaro solicitam que a prorrogação ocorra pelo tempo que o ministro Alexandre de Moraes julgar adequado. As medidas restritivas impostas a Bolsonaro incluem o uso de tornozeleira eletrônica, monitoramento presencial da área externa da residência, vistoria em todos os veículos que deixam o local, além do veto absoluto ao uso de celulares, redes sociais e gravação de mídias. Ministro Alexandre de Moraes também vai analisar as explicações de Bolsonaro sobre uma arma dele apreendida com um militar da equipe de segurança durante uma blitz em Brasília. O repórter Igor Cardim conta agora que Jair Bolsonaro prestou depoimento ontem durante 5 minutos e alegou que pediu apenas uma verificação técnica na arma após constatar uma falha.
3: Oi, Fred. O ex-presidente Jair Bolsonaro disse em depoimento à Polícia Civil do Distrito Federal que pediu apenas que um militar de sua equipe verificasse um defeito na pistola Glock 9mm que está registrada em seu nome. Segundo a defesa, Bolsonaro constatou que a arma não funcionava corretamente e solicitou uma avaliação técnica, mas sem autorizar que o armamento fosse levado para o conserto. A oitiva ocorreu nesta terça-feira na casa onde ele cumpre prisão domiciliar humanitária e durou cerca de 5 minutos. O depoimento faz parte do inquérito que investiga a apreensão da arma durante uma blitz da Polícia Militar do Distrito Federal. O armamento estava com um integrante de sua equipe de segurança do GSI, por ser ex-presidente, e foi recolhido por estar sendo transportado sem o certificado de registro de arma de fogo, documento exigido por lei. A investigação apura se o caso configura apenas uma infração administrativa ou se houve violação do Estatuto do Desarmamento, um tipo penal. A pena prevista para eventual enquadramento criminal pode chegar a 6 anos de prisão, além de multa. Segundo o advogado criminalista Guilherme Augusto Mota, dependendo da conclusão do inquérito, Bolsonaro e o militar poderão ser responsabilizados.
4: A questão vai passar pela análise administrativa da conduta do agente integrante do GSI que, ao portar uma arma de fogo ou tê-la em posse e transportá-la com a finalidade específica, segundo se relatou, de manutenção do armamento pertencente a terceiro. Mas uma situação bastante peculiar. O ex-presidente com prisão domiciliar humanitária e, a fim de se verificar se houve ou não descumprimento dessas medidas cautelares com a incidência, deverá se perquirir se houve ou não a incidência deste tipo penal.
3: O caso ocorre há 2 dias do fim do prazo inicial de 90 dias da prisão domiciliar humanitária, concedida ao ex-presidente para tratamento de saúde. As informações reunidas pela Polícia Civil serão encaminhadas ao ministro do STF, Alexandre de Moraes, que analisará a situação e decidirá sobre uma eventual renovação da medida.
1: O banco ligado ao Bispo Edir Macedo foi alvo de uma operação da Polícia Federal por suspeita de participação em um esquema de fraude milionária. As investigações apontam que administradores do Digimais manipulavam balanços para esconder a real situação financeira da instituição. As informações são de Luiz Fernando Figliage.
5: A Polícia Federal realizou uma operação contra um suposto esquema de fraude no banco Digimais, controlado pelo Bispo Edir Macedo. A justiça determinou o bloqueio de bens e valores de cerca de 670 milhões de reais da instituição. Mais de 50 policiais federais foram às ruas nesta terça-feira para cumprir 9 mandados de busca e apreensão em São Paulo. Segundo a PF, relatórios do Banco Central apontaram irregularidades na gestão do banco. A suspeita é de que administradores manipulavam balanços para esconder a real situação financeira da instituição e apresentar uma condição econômica melhor do que a existente. As investigações indicam que ativos foram valorizados artificialmente e receitas foram registradas de forma indevida, gerando números que não refletiam a realidade do banco. A PF suspeita ainda que a instituição usava a mesma tática do Banco Master ao aproveitar da confiança dos depositantes na proteção institucional proporcionada pelo Fundo Garantidor de Crédito. Na segunda, a agência de classificação de risco Fitch já havia rebaixado a nota do Banco Digimais e alertado para uma possibilidade real de quebra da instituição. Os investigados na operação devem responder por gestão fraudulenta, falsidade em demonstrativos contábeis e operações de crédito irregulares. Edir Macedo é investigado por ser proprietário da instituição. Em abril, o banco teve a compra anunciada pelo BTG Pactual, mas a conclusão do negócio ainda depende de aprovações de órgãos reguladores. A Polícia Federal também investiga a operação entre os bancos. Fundado em 1981 como Banco Renner, o Digimais passou por mudanças em 2020, quando Edir Macedo assumiu o controle integral da instituição.
1: A Anfávia, Associação Nacional dos Fabricantes de Veículos Automotores, ameaça entrar na justiça para tentar reverter a decisão do governo federal de renovar a cota que concede isenção tarifária para a importação de veículos elétricos. A liberação de incentivos atende a uma demanda apresentada pela montadora chinesa BYD. Essa decisão gerou fortes reações no mercado e foi criticada por várias montadoras. Guilherme Muniz.
6: Bom dia, Fred. Bom dia também aos ouvintes do CBN Primeiras Notícias. O governo federal decidiu nesta terça-feira atender a um pedido da montadora chinesa BYD e vai recriar cotas de isenção do imposto sobre produtos industrializados para carros eletrificados que são importados desmontados ou semidesmontados. A informação havia sido antecipada pela CBN. A decisão foi tomada há poucos dias da recomposição integral do imposto e contraria a associação que reúne as montadoras que produzem no Brasil. A Anfávia estuda judicializar a medida. A cota de isenção definida pelo governo Lula foi limitada a US$463 milhões e tem prazo limitado em 6 meses. Esse é o mesmo patamar da cota anterior que se esgotou em janeiro de 2026. Já a importação de carros montados não terá cota de isenção. Apesar da recriação das cotas, o governo optou por manter o cronograma atual de recomposição do IPI. Assim, os eletrificados montados e desmontados terão alíquota de 35% já em julho, enquanto os veículos montados continuarão em 14%, mas chegarão aos 35% em janeiro de 2027. O consultor automotivo Milad Kalumi Neto afirma que a cota é relativamente baixa frente às importações recentes da BYD, mas defende que o governo crie medidas para acelerar a produção nacional dos carros chineses.
7: E ela tem que garantir, de fato, que exista uma conclusão dessas fábricas e que essas fábricas comecem a produzir aqui. Porque, querendo ou não, quando você tem uma produção de SKD e CKD, a produção real ocorre lá fora, né? Você tem aqui no Brasil, claro, uma produção de... Quando o veículo vem em CKD, né, totalmente desmontado, você tem alguns processos que ocorrem aqui. Mas, de qualquer forma, o bruto da produção ocorre lá fora. Então, a gente tem que garantir os empregos aqui no Brasil.
6: O presidente da Associação dos Fabricantes de Veículos Automotores, Igor Calvé, diz ver com preocupação a decisão. Em nota, ele ponderou que a decisão coloca em xeque a confiança das empresas que haviam considerado o cronograma anterior. Para a Anfávia, o IPI reduzido e as cotas de isenção eram medidas adequadas enquanto havia poucos carros eletrificados no Brasil. Com o aumento dos últimos anos, a entidade defende que novos benefícios desestimulam o investimento em produção local. Questionada, a BYD não quis se manifestar.
1: Pelo horário de Brasília, agora são 5:16. 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
8: Bom dia a você, ouvinte da Rádio CBN aqui em São Paulo. Eu sou o Matheus de Souza, agora são 5:17. Eu trago para vocês a reportagem da nossa repórter Bruna Barbosa, que fala que a Prefeitura de São Paulo lançou o aplicativo Smart Sampa Cidadão, que permitirá aos moradores consultar placas de carros, motocicletas e caminhões usando a câmera do próprio celular, além de um helicóptero equipado com tecnologia de reconhecimento facial e leitura de placas para reforçar o monitoramento da capital. As novidades foram apresentadas pelo prefeito Ricardo Nunes em um evento no Vale do Anhangabaú, que teve a presença de autoridades de segurança do estado. O Smart Sampa Cidadão está disponível gratuitamente para sistemas Android e iOS e é automaticamente conectado à central de monitoramento do Smart Sampa. Caso o veículo consultado pelo cidadão tenha alguma restrição, a denúncia será encaminhada para análise da central e poderá acionar equipes da Guarda Civil Metropolitana. A ferramenta é restrita à leitura de placas sem reconhecimento facial. A expectativa é que possa ser utilizada tanto em situações consideradas suspeitas quanto em consultas rotineiras, como em negociações de compra e de venda de veículos. O aplicativo também não fiscaliza questões administrativas, como o pagamento de IPVA ou multas de trânsito. A prefeitura também iniciou, no mesmo evento, o início da operação de um helicóptero ligado ao Smart Sampa. O equipamento tem uma câmera de alta precisão, capaz de fazer a leitura das placas, fazer reconhecimento facial de suspeitos e o monitoramento de áreas por meio de tecnologia de imagem. O alcance dele é de até 40 quilômetros. Essa aeronave será utilizada em regiões consideradas estratégicas pela inteligência municipal. Após a conclusão da fase de testes, a prefeitura pretende formalizar o contrato com a empresa responsável pela operação. A previsão é que o helicóptero voe cerca de 100 horas por mês. São 5:18.

0: 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Vamos para a agenda do dia. O que está programado para acontecer hoje, nessa quarta-feira, 24 de junho, além do Jogo do Brasil na Copa do Mundo, né? Terceiro Jogo do Brasil às 7 horas da noite. Bom, lá em Brasília, na política, antes do jogo, o dia vai ser movimentado porque o presidente Lula e o senador Jax Wagner devem se reunir hoje para discutir a permanência do parlamentar na liderança do governo no Senado. Aliados do Palácio do Planalto, o presidente Lula, avaliam a posição de Jax Wagner como insustentável e defendem o afastamento dele para conter o desgaste eleitoral provocado pelas investigações da Operação Compliance Zero. O núcleo do governo busca uma saída consensual que poupe o presidente do constrangimento de demitir o aliado, né? Aliado histórico, Jax Wagner, um amigo de longa data do presidente Lula e uma relação pessoal de mais de 40 anos. Você sabe, né? Segundo a Polícia Federal, o senador Jax Wagner recebeu 6 milhões de reais em propina de Daniel Vorcaro para atuar em favor do Banco Master no Congresso. O parlamentar nega todas as acusações. Hoje a gente também segue atento a uma investigação da Polícia Civil de Minas Gerais de um furto milionário a casa de Daniel Vorcaro, a casa do pai de Daniel Vorcaro, Henrique Vorcaro, pai do Daniel. É um condomínio que fica em Nova Lima, na Grande Belo Horizonte. A instituição, né, a polícia procura o autor desse furto, que seria alguém especializado em crimes patrimoniais. O receptador, de 41 anos, foi preso em flagrante e os bens foram recuperados. Estamos acompanhando aqui também na agenda do dia no nosso continente, na América do Sul, os resultados da eleição no Peru. Depois de 13 dias de apuração, a candidata de direita, Keiko Fujimori, alcançou uma vantagem matematicamente insuperável no segundo turno das eleições presidenciais. Com 99,85% das urnas apuradas, a filha do ex-ditador Alberto Fujimori soma 50,118% dos votos contra 49,882. O negócio foi tão acirrado que está ali nos centésimos, né? 49,882 do candidato de esquerda, Roberto Sanches. Ele não reconhece o resultado. Roberto Sanches, inclusive, entrou com recurso judicial para tentar anular as cédulas dos peruanos que moram fora do país. Convocou também apoiadores para a manifestação no próximo sábado. Essa virada nos índices a favor de Keiko Fujimori ocorreu justamente com a contabilização dos votos estrangeiros, onde a candidata concentra mais de 63% da preferência. A se confirmar o resultado, é o segundo país aí nas últimas semanas a eleger uma candidata, né, uma candidatura de extrema direita ao poder. Exemplo do que aconteceu no último domingo com o Alejandro Spreer, ela na Colômbia. Agora são 5h22.
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0: É a Jade Ramos que está chegando para nos contar como fica o tempo hoje em todo o Brasil.
2: Nesta quarta-feira, com a atuação de uma massa de ar polar, as temperaturas seguem baixas no centro-sul do país. E há chances de geadas amplas no Rio Grande do Sul, em Santa Catarina e no sul do Paraná. Nas áreas serranas, as temperaturas podem vir negativas e tem chance de chuvas congeladas na Serra Gaúcha e Catarinense. Enquanto no sudeste, a frente fria avança e provoca chuvas desde cedo em São Paulo, no Triângulo Mineiro, no sul de Minas Gerais e no sul do Rio de Janeiro. Enquanto no centro-oeste, a chuva também continua em Mato Grosso do Sul, no sul de Mato Grosso e no sul de Goiás, com possibilidade de trovoadas e temporais isolados. Enquanto nas demais áreas, o tempo permanece firme. Já no Nordeste, a chuva continua concentrada entre Sergipe e o Rio Grande do Norte. E no norte do país, as pancadas de chuva seguem ocorrendo em Amazonas, Acre, Rondônia, Roraima, Amapá e no interior do Pará. Jade Ramos, da Clima Tempo, para a CBN.
0: Todo mundo é Brasil e hoje a seleção brasileira entra em campo pela terceira rodada na Copa do Mundo às 7 da noite contra a Escócia, jogo em Miami. Então vamos pra lá? Vamos saber do Leonardo Dai, qual a expectativa do técnico Carlo Ancelotti pro jogo de hoje. Bom dia.
3: Oi, Fred, bom dia, ouvinte do CBN Primeiras Notícias. É hoje, a partir das 19 horas no horário de Brasília, que o Brasil decide a sua sorte no Grupo C da Copa do Mundo contra a Escócia, aqui no Hard Rock Stadium em Miami. Um empate classifica o Brasil para a segunda fase da Copa do Mundo. Mesmo com uma derrota, o Brasil provavelmente vai se classificar como um dos melhores terceiros colocados, e ganhando o jogo, o Brasil garante o primeiro lugar da chave, a menos que o Marrocos vença o Haiti e tire a diferença de 2 gols de saldo em relação à seleção brasileira. Na entrevista coletiva pré-jogo, o técnico da seleção disse que não vai poupar os jogadores pendurados. Casemiro e Douglas Santos dentre os titulares e o Roger Ibáñez, que é reserva. Ou seja, vai correr o risco de que um deles tome um cartão amarelo e acabe suspenso para o primeiro jogo do mata-mata, para a segunda fase da Copa do Mundo. A chegada do Brasil a Miami atrasou praticamente 3 horas, porque o voo que levou a delegação de Nova Jersey para Miami atrasou a decolagem também em 3 horas, evidentemente, por conta das condições climáticas no endereço inicial da seleção brasileira, ou seja, em Nova Jersey. Mas a seleção chegou e está pronta para o jogo contra a Escócia. Além do substituto de Rafinha, que ainda é um mistério, pode ser o Luiz Henrique ou o Rayan, a seleção brasileira deve repetir a escalação nas outras 10 posições em relação ao jogo contra o Haiti. Neymar fica no banco de reservas e pode jogar alguns minutos, dependendo do desenrolar da partida e das condições que ele apresentar nesta quarta-feira.
0: É, e por falar no Neymar, ontem na entrevista coletiva, o técnico Carlo Ancelotti deu respostas irônicas sobre a possível entrada do Neymar no jogo de hoje.
4: Se, de fato, o Neymar entrar em campo, por quanto tempo ele pode jogar?
5: Ele pode jogar, eu posso jogar 90 minutos caminhando. Ele pode jogar, está bem, trabalhou muito bem, treinou muito bem. Estou muito feliz com ele.
0: É, gente, quer o Neymar correndo, caminhando não, né, Ancelotti? Vamos ver se o Neymar vai entrar, deve entrar uns minutinhos finais ali na partida. Expectativa grande, porque é a primeira vez que o Neymar joga com o Ancelotti na seleção brasileira. Bom, a terceira rodada da Copa do Mundo vai ser aberta hoje às 16h, com 2 jogos do Grupo B, com 4 pontos cada. Suíça e Canadá disputam o primeiro lugar no grupo. A outra partida é entre Bósnia e Catar. Cada um tem 1 ponto, cada uma das seleções. As 4 seleções do Grupo A jogam às 22h. Já classificado com 6 pontos, o México enfrenta a República Tcheca, tem 1 ponto só. A Coreia do Sul tem 3 pontos e joga contra a África do Sul, também tem 1 ponto ganho. Até agora, 7 seleções já garantiram vaga antecipada para a próxima fase da Copa do Mundo. Próxima fase, né? A 16avos de final, uma novidade nessa Copa do Mundo, vai ter 32 equipes. Quem classificou já? Alemanha, Argentina, Estados Unidos, França, México, Noruega, Colômbia. E nessa madrugada, a Colômbia venceu a República Democrática do Congo por 1-0, por isso garantiu a sua vaga. E os jogos todos agora da terceira rodada acontecem, os jogos de cada grupo acontecem simultaneamente, né, no mesmo horário. Ontem, Portugal goleou o Uzbequistão por 5-0, 2 gols de Cristiano Ronaldo. Finalmente, o robozão desencantou na Copa do Mundo e, inclusive, bateu um recorde, né? O único jogador da história a fazer gols em 6 Copas do Mundo. Ele está jogando a 6ª Copa do Mundo dele e marcou pelo menos 1 vez em cada uma delas. E nos outros jogos de ontem, a Inglaterra ficou no 0-0 com Gana e a Croácia eliminou o Panamá ao vencer a partida pelo placar de 1-0. Portanto, Brasil em campo às 19h contra o Haiti. Agora são 5h27. Vamos em frente, o CBN Primeiras Notícias abre espaço para você saber quais são os destaques e as manchetes dos jornais impressos, jornais que logo mais estarão nas bancas, os jornais dessa quarta-feira, 24 de junho. Começando pela capa da Folha de São Paulo, que está aí na tela da nossa transmissão, na nossa live no YouTube. A foto principal, gol ontem do Cristiano Ronaldo. A manchete, a investigação contra o banco de Edir Macedo, assunto que a gente já tratou aqui no nosso programa. E a informação que a Ana Paula vai detalhar aqui pra gente, uma matéria da Folha, Ana Paula Jalma, que destaca uma prática preocupante contra mulheres, que tem chamado a atenção das autoridades do estado de São Paulo.
6: Os homens estão usando dispositivos de rastreamento, conhecidos como tags, para poder monitorar as mulheres sem que elas percebam. Esses aparelhos, que custam mais ou menos R$100, têm o tamanho de uma moeda e são escondidos em carros, bolsas, mochilas e até em objetos de crianças. Com eles, é possível acompanhar deslocamentos em tempo real, Dados da Delegacia de Defesa da Mulher da região central da capital mostram que os registros de perseguição subiram mais de 15% nos primeiros 3 meses desse ano. O uso da tecnologia para poder vigiar vítimas aparece cada vez mais nas denúncias. Esse tipo de monitoramento, segundo especialistas, pode configurar o crime de perseguição, que é o chamado stalking, e até violência psicológica, dependendo do impacto causado à vítima. A orientação é fotografar o dispositivo antes de retirar ele, registrar as provas e procurar logo uma delegacia, Fred.
0: Bom, informação importantíssima que a Folha de São Paulo traz na edição dessa quarta-feira, e da Folha de São Paulo, agora a gente pula para a capa do Estadão. O Estado de São Paulo também com a manchete, a Polícia Federal mirando o banco de Edir Macedo e vendo semelhanças com o episódio do Banco Master. E o Estadão mostra também o resultado da ata do Copom, que foi divulgada ontem pelo Banco Central, e o que está apontado ali no indicativo dessa alta é uma preocupação maior com a alta da inflação, com o aumento dos preços aí nos próximos meses, não é isso?
6: Na semana passada, o comitê reduziu a taxa Selic de 14,5% para 14,25% ao ano. Mesmo assim, diretores do Banco Central deixaram claro que os juros devem continuar altos por mais tempo. As expectativas de inflação continuam acima da meta do governo e pioraram nos últimos meses. Além disso, o IPCA, que é o índice oficial da inflação, veio acima do esperado e, segundo o Copom, parte dessa pressão está ligada aos conflitos no Oriente Médio, que acabam afetando os preços de energia e também de outras commodities pelo mundo. Na ata, o Banco Central diz que os riscos de a inflação subir mais são hoje maiores do que os riscos de ela cair. Por isso, o cenário exige cautela. O Copom também informou que discutiu vários caminhos para os juros nos próximos meses. A avaliação foi de que mudanças muito bruscas na Selic podiam gerar instabilidade na economia e também no mercado financeiro. A projeção oficial é de inflação de 5,2% nesse ano, acima do teto da meta, que é de 4,5%. Fred.
0: Vamos seguir monitorando. E agora a capa do Globo. Para o fim, a capa do Jornal Globo. Você também vê aí na tela da nossa transmissão. O Globo traz uma reportagem bem relevante, né, sobre o desempenho dos alunos no Enem do ano passado, e uma pesquisa que mostra que, principalmente na prova de redação, o desempenho está caindo muito. Não é isso, Ana Paula?
6: Fred, segundo dados do Ministério da Educação, a nota média caiu tanto entre os alunos da rede pública quanto da rede privada. Nas escolas públicas, a média passou de 618 para 576 pontos. Já nas particulares, caiu de 762 para 729 pontos. É o menor resultado dos últimos 4 anos. E a principal razão para essa queda foi o critério de correção mais rigoroso na parte da prova que avalia o repertório sociocultural do estudante. Então, capacidade de usar referências de história, cultura, atualidade e conhecimento geral para defender argumentos no texto. Além disso, alunos da rede pública tiveram uma nova pior em matemática, chegando ao pior desempenho desde 2018. Assim, a diferença de resultados entre as escolas públicas e privadas voltou a aumentar. Apesar disso, teve melhora em áreas como linguagens e ciências da natureza. Por isso, especialistas alertam que não dá para dizer que os estudantes, né, os alunos, foram pior em tudo, Fred.
0: Esses são os destaques dos jornais dessa quarta-feira, que logo mais estarão nas bancas de todo o país. Obrigado, Ana Paula. 5h32, hora do repórter CBN.
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0: quinta-feira, 24 de junho de 2026. A Petrobras e a estatal mexicana Pemex assinaram um memorando de entendimento para cooperação em projetos de exploração, produção e processamento de petróleo e gás. De acordo com o documento, as empresas vão avaliar oportunidades para ampliar a produção de campos já existentes e desenvolver projetos em águas profundas e ultraprofundas no Golfo do México. A cooperação também inclui a troca de tecnologias e conhecimento técnico. O TCE do Rio de Janeiro abriu um processo para investigar um aporte de 90 milhões de reais da CEDAE no banco Digimais, alvo de uma operação da PF nesta terça-feira. O investimento ocorreu durante a gestão do ex-governador Cláudio Castro, do PL, quando outro órgão estadual, o Rio Previdência, fez aplicações no Banco Master. Apesar do serviço de água e esgoto ter sido privatizado no Rio, a CEDAE continua cuidando da captação e do tratamento da água. Os Estados Unidos relaxaram as restrições impostas à seleção do Irã na Copa do Mundo, permitindo que a equipe viaje para o país 2 dias antes de sua próxima partida. A decisão foi divulgada pelo Departamento de Segurança Interna americano. A seleção do Irã tem reclamado das restrições de viagem impostas à equipe e dos desafios enfrentados desde o início da guerra. O horário de Brasília, 5h34.
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2: Na volta do repórter CBN, abrimos espaço para o noticiário internacional. Fernando Andrade está chegando para nos atualizar sobre o impasse entre Estados Unidos e Irã. Apesar dele, o petróleo voltou a fluir lá no Estreito de Hormuz, no Oriente Médio. E também tem novidade em relação às sanções norte-americanas contra Cuba. E tudo isso é um assunto a partir de agora para o Mundo em 3 Minutos, que você confere com o Fernando Andrade.
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3: Olá, seja bem-vindo ao Mundo em 3 Minutos. Hoje começamos com as divergências entre Estados Unidos e Irã sobre pontos centrais do Acordo de Paz. Primeiro, sobre as inspeções da Agência Internacional de Energia Atômica ao programa nuclear iraniano. Enquanto Donald Trump publicava uma informação dizendo que o Irã tinha aceitado a retomada das inspeções, inspeções eternas, o Irã dizia que não, nada disso foi acordado. Outra divergência sobre a cobrança de pedágios para passar pelo Estreito de Hormuz. O Irã diz que agora, enquanto vigorar esse acordo de 60 dias, não iria cobrar nada, mas depois quer colocar, tipo, não é bem um pedágio, seria uma taxa, como se fosse um imposto, mas disfarçado de pedágio. Fato é que o momento, apesar disso tudo, é positivo. Eu conversei sobre isso com a comentarista da CBN, Cristina Pessequilo, no CBN Pelo Mundo.
4: Eu acho que é até uma primeira semana positiva. Parece que as coisas estão caminhando. Nós temos a presença do presidente iraniano no Paquistão, mas as negociações de agora elas estão sendo conduzidas também na Suíça. Então a gente tem algo como se fossem duas frentes em atuação. Novamente, os grandes problemas são a questão nuclear, a garantia de que o Irã vai garantir a inspeção do seu arsenal de urânio enriquecido e também das suas instalações, mas também a questão do Estreito de Hormuz e a devolução de fundos iranianos que estão congelados. Mas a grande notícia, isso para o Trump e também para o Irã, é que o petróleo vem fluindo pelo Estreito de Hormuz e que há, durante esses 60 dias do cessar-fogo, uma perspectiva de que pelo menos a crise energética ela seja minimizada.
3: Só nessa segunda-feira, 39 navios cruzaram o Estreito de Hormuz. É o maior movimento desde o início do conflito. Antes da guerra, eram 138. Ainda sobre o Estreito de Hormuz, imagine só a seguinte situação. Você é um marinheiro, trabalha num petroleiro, num navio de carga. Aí lá no dia 28 de fevereiro, você passava pelo Estreito de Hormuz e aí começa a guerra. E seu navio fica parado. Pois então, essa é a realidade de 11 mil tripulantes que estão em 600 embarcações. Então agora, a Organização Marítima Internacional começou uma operação para retirar todo esse pessoal. A operação está sendo coordenada com Estados Unidos, Irã, Omã e outros países do Golfo. Ainda sobre a guerra, o Senado americano aprovou uma resolução que orienta Donald Trump a encerrar a guerra ou a pedir permissão ao Congresso. A medida passou por 50 votos a 48 e aqui tem uma mudança interessante. 4 republicanos votaram com os democratas. A resolução não tem força de lei, mas mostra o descontentamento do partido de Trump com a guerra em meio à campanha para as eleições de meio de mandato nos Estados Unidos. Agora passamos para Cuba. O secretário de Estado americano Marco Rubio anunciou novas sanções contra 5 estatais cubanas. 3 delas são ligadas ao conglomerado econômico Gaesa, que é controlado pelas Forças Armadas de Cuba. Além disso, sancionou a esposa de um dos filhos de Raul Castro. Bancos internacionais ou então empresas que fizerem negócios com essas estatais também poderão sofrer sanções. E essas medidas foram anunciadas apenas 4 dias depois que Cuba aprovou um pacote com 176 medidas econômicas. Foi a reforma mais ampla já feita por Cuba em décadas. Mas parece que isso não convenceu Marco Rubio. Mundo em 3 minutos. Até amanhã.
2: Os destaques dessa quarta-feira no Noticiário Internacional com o Fernando Andrade no Mundo em 3 Minutos. Você confere sempre, todos os dias, aqui no Primeiras Notícias, por volta de 5:30 da manhã. Logo depois do repórter CBN das 5:30 da manhã. Agora são 5:39. Dá bom dia, boas-vindas para quem chegou aqui no nosso programa, na nossa audiência, para quem está participando, está interagindo lá na nossa transmissão, no chat do YouTube, no WhatsApp, zap do PN, 21 997 642381, 997 642381. Em dia de jogos do Brasil na Copa do Mundo, todo mundo fica animadinho, né, Ana Paula? Todo mundo quer participar, é assim que a gente
5: muitos
2: gosta.
5: Muitos palpites aqui no chat, Fred, ó.
2: Você falou quanto?
5: 2-1.
2: 2-1. Eu tô sentindo que a galera tá indo mais no 2-0, né? Confiante aí no
5: 4-0 também, ó. José Alves dando palpite aqui de 4-0 Brasil pra esse jogo.
2: Beleza, hein?
5: Tem o Denário também, 2-1 Brasil apostando, igual a mim.
2: Igual o seu.
5: No Brasil, 1-0. O Evandro apostou aí 1-0, 3-0, Gustavo, Ataíde, 2-0. Acho que tá bom, a gente tá bem.
2: O Rubens tá no 2-0, nosso ouvinte Rubens de Nova Friburgo. O Braz de Santa Catarina, 2-0 também. O Gilmar de Juazeiro, na Bahia, 2-0. Zé Marcos, 5-0 de Americana. O pessoal tá otimista, tá confiante.
5: Bem otimista.
2: Importante é ganhar. Mais importante ainda o primeiro lugar no grupo, pra ficar mais tranquilo aí o próximo jogo. Próximo jogo, como é que é? 16 avos, né?
5: É.
2: 16 avos de final.
5: Quase nova.
2: Quer arrumar
5: aí
2: um nome melhor do que 16 avos.
5: É muito
2: difícil,
5: muito longo, né? Pra gente falar. Rádio, então.
2: E aí, jornalista de humanas, fica falando, fazendo conta, né? De avos.
5: 16,
2: eu
5: dou,
2: tanto 8. Tempo que eu não via falar em avos.
5: Aí depois vem oitavas,
2: de
5: quartas.
2: Escola ainda.
5: Fração, né?
2: É, fração.
5: Nossa,
2: pelo
5: é.
2: Amor de
5: muito
2: Deus.
5: Muito tempo.
2: Eu tô até um arrepio de lembrar disso, Ana Paula.
5: Não, Deus me livre.
2: Então vamos mudar de assunto. Vamos seguir agora pro nosso passeio pelo Brasil. Vamos acionar a reportagem da CBN com os destaques dessa quarta-feira, 24 de junho de 2026. Começando por Brasília, lá no Distrito Federal, capital federal, 18 graus, céu nublado, máxima de 27. Samantha Klein tá chegando para nos atualizar sobre uma paralisação do serviço de limpeza urbana no Distrito Federal, né, Samantha? Bom dia.
6: Oi, Fred. Depois de 2 dias de paralisação, os garis do Distrito Federal encerraram uma greve. Segundo o Sindicato de Limpeza Urbana, a categoria decidiu suspender o movimento porque o Senado entrou em recesso, o que adia também a análise

0: fluxo dos serviços de limpeza pública no menor prazo possível. Fred.
1: Obrigado, Samantha. De Brasília, a gente segue agora para Belo Horizonte. Vamos da região centro-oeste para o sudeste. Começar o nosso giro pelo sudeste. Friozinho em BH, 15 graus é a temperatura de momento. A máxima do dia hoje não vai passar dos 26. Dia de tempo firme, né? Predominantemente limpo o sol. Ainda bem escuro nas imagens ao vivo que a gente está vendo de Belo Horizonte. Olha que informação legal da Desirê Miranda, da nossa CBN Belo Horizonte. A Universidade Federal de Lavras concedeu ontem o título Doutor Honoris Causa, um dos maiores mineiros da história, o cantor e compositor Milton Nascimento. Conta pra gente, Desirê, bom dia.
2: Um dos maiores nomes da música brasileira de todos os tempos, o cantor e compositor Milton Nascimento, foi homenageado nesta terça-feira pela Universidade Federal de Lavras com o título de Doutor Honoris Causa. A cerimônia foi realizada no Centro de Eventos da Universidade. Entretanto, o artista de 83 anos não compareceu por causa de problemas de saúde. Ele foi representado pelo compositor e escritor Márcio Borges, parceiro de longa data de Milton no Clube da Esquina. Conforme a universidade, o título representa uma das mais altas distinções acadêmicas da instituição e reconhece não apenas a excelência artística, mas também a genialidade da obra de Milton Nascimento, conforme explica o reitor da UFLA, José Roberto Scolforo.
3: Ele é genial, ele está naquele seleto grupo dos geniais, Milton Nascimento, Pixinguinha, Chico Buarque, Dorival Caymmi. Existem outros, mas são os geniais. São aqueles que conseguiram retratar a realidade de um povo.
2: Esse é pelo menos o sétimo título de doutor honoris causa concedido a Milton Nascimento por instituições de ensino brasileiras. Recentemente, a UFMG e a Fiocruz também concederam a mesma honraria ao compositor. Milton foi diagnosticado com demência por corpus de Levy, uma condição neurodegenerativa progressiva que afeta o cérebro. Antes disso, o artista já havia recebido o diagnóstico da doença de Parkinson.
4: Mas não tem jeito. Hoje eu tenho.
1: Mais do que merecida essa homenagem ao grande Milton Nascimento. Obrigado pela informação, Desirê, direto de Belo Horizonte, BH. Agora são 5 horas e 45 minutos no Rio de Janeiro. Amanhecendo friozinho com chuva, né? Uma garoinha, uma chuva caindo em vários pontos da cidade nessa madrugada. Hoje os termômetros não vão passar dos 24 graus. Depois de uma segunda e terça-feira, um pouquinho mais de calor. Hoje, a temperatura volta a cair no Rio. Quem está com a gente hoje para atualizar o noticiário do Rio, as primeiras notícias do dia, é o Gabriel Freitas. Tudo bem, Gabriel? Bom dia.
5: Oi, Fred. Bom dia para você, para o nosso ouvinte aqui no PN também. Vamos atualizar a situação ali no Santa Marta, né? Na comunidade Santa Marta, no Morro Dona Marta, porque ontem tivemos aquela operação que assustou muita gente que mora em Botafogo, também de bairros próximos, por conta da quantidade de tiros. Situação agora bem mais tranquila, a Polícia Civil estava fazendo uma operação contra integrantes do Comando Vermelho, mas os moradores lá da comunidade Santa Marta relataram invasões de casas durante a operação de ontem. De acordo com relatos publicados nas redes sociais, imóveis teriam sido acessados por policiais sem mandado judicial, é o que apontam as denúncias. Imagens que foram divulgadas, né, nas redes sociais por moradores mostram quartos revirados, comida no chão, vários equipamentos danificados, pertences dessas pessoas. E a Polícia Civil, Fred, informou em nota que todos os 98 imóveis acessados pelas equipes ontem eram alvos, sim, de mandado de busca e apreensão expedidos pela Justiça. A corporação disse ainda que em operações em áreas dominadas pelo Comando Vermelho, moradores seriam obrigados a fazer falsas denúncias para dificultar o retorno das forças de segurança. A Polícia Civil afirmou ainda que a ação foi conduzida dentro da lei, uma operação que terminou com 6 pessoas presas, 44 mandados de prisão que deveriam ter sido cumpridos, né? 14 só foram cumpridos, 6 na comunidade e outros 8 contra pessoas que já estavam presas por outros crimes. Mas para quem vai passar pela região, ali pela São Clemente, agora de manhã, situação bem tranquila nas imagens que a gente consegue observar aí pelas câmeras do Centro de Operações Rio, na nossa transmissão no YouTube e no Globoplay. Pistas até bem molhadas, atenção, porque já chove na zona sul do Rio e em outras partes da cidade também. Fred.
1: Ok, obrigado, Gabriel Freitas. A gente segue acompanhando esse dia seguinte, os impactos para o morador do Dona Marta, os moradores dos bairros ali

0: retorno. Há muito tempo a gente não via, né, o Dona Marta com operação policial, com um cenário de tanta tensão assim. Todo mundo ficou muito assustado ontem. As imagens ao vivo aí da região. Chovendo no Rio de Janeiro. Agora vamos para São Paulo. São 5 horas e 48 minutos. Em São Paulo, antes da capital, dá uma passadinha lá por Campinas para acionar a Aline Albuquerque. Ela chega com informações relacionadas à investigação da Polícia Civil, que decidiu indiciar por homicídio doloso os 3 instrutores envolvidos na morte daquela jovem durante um salto de rope jump no interior de São Paulo. O inquérito foi concluído pela polícia e encaminhado para a justiça. Aline Albuquerque, bom dia.
1: Oi, Fred, bom dia. A Polícia Civil concluiu e enviou à Justiça o primeiro inquérito sobre a morte de Maria Eduarda Rodrigues de Freitas, de 21 anos, durante um salto sem corda na Ponte do Esqueleto, entre Limeira e Cordeirópolis. O primeiro relatório trata dos 3 homens que já estavam presos desde o dia do acidente: Vitor de Freitas Gonçalves, Maicon Fernandes Sintra e Luiz Felipe Feliciano. Eles foram indiciados por homicídio com dolo eventual, quando o autor não tem a intenção direta de matar a vítima, mas assume o risco de causar uma morte. A defesa de Luiz Felipe e de Maicon informou que não concorda com o enquadramento do caso. Ao mesmo tempo, a polícia abriu um segundo inquérito para apurar a participação de outras 5 pessoas. 3 delas foram presas no último sábado. O novo inquérito tem prazo de 30 dias para ser concluído. Maria Eduarda chegou a ser socorrida, mas não resistiu à queda de cerca de 40 metros. O laudo apontou hemorragia interna grave, além de trauma na cabeça e no tórax. Volto com você, Fred.
0: Obrigado, Aline. Informação da CBN Campinas, são 5h49. Agora vamos para a capital. São Paulo agora está amanhecendo, também com friozinho. Os termômetros estão marcando exatamente 13 graus. Tem chuva. E a máxima não vai passar muito disso, não. 14, 15 graus, essa é a tendência pro dia, pra capital paulista. Vamos acionar o Matheus. Matheus de Souza chega para nos atualizar sobre os assuntos em destaque nessa quarta-feira em São Paulo. Tudo bem, Matheus? Bom dia.
2: Bom dia, Fred. Bom dia também a você, ouvinte do CBN Primeiras Notícias. Fred, em um evento repleto de autoridades e comandantes das polícias estaduais, o prefeito de São Paulo, Ricardo Nunes, lançou um aplicativo público que permite denunciar a placa de carros, motos e caminhões que estão irregulares. Ele iniciou ainda a operação de um helicóptero com câmeras de alta precisão para identificar pessoas e veículos suspeitos em tempo real. As medidas são ligadas ao programa Smart Sampa, vitrine política da gestão na área da segurança aqui na capital. E agora, mudando de assunto, hoje a gente acompanha a energia da torcida paulistana pelo Brasil durante o jogo contra a Escócia na Copa. Nossa reportagem estará no Parque Ibirapuera mais tarde, acompanhando a festa e colhendo Brasil os palpites para esse partidaço. Quem quiser torcer junto pode chegar. Nossa reportagem estará na Arena Globo, espaço montado na Marquise do Ibirapuera. Estamos, inclusive, com um estúdio no local. Alguns programas da CBN estão sendo transmitidos de lá. A gente deixa o convite ao ouvinte daqui de São Paulo para conhecer o nosso cantinho lá no Ibira. E já que o assunto é o jogo da seleção, reforço a informação de que aqui em São Paulo, o rodízio municipal de veículos está suspenso hoje, na parte da tarde e da noite, por causa da partida, para todo mundo conseguir chegar a tempo para assistir. A medida só vale para a perna do fim do dia. Agora de manhã, carros de placa final 5 e 6 não podem circular no centro expandido. E quem for assistir o jogo em local aberto deve ficar atento, porque o tempo aqui permanece instável nessa quinta-feira. E a boa notícia é que as chances de chuva são menores comparadas com ontem, quando teve um temporal praticamente o dia todo, mas o frio continua. Máxima hoje não passa dos 15 graus. Haja agasalho, coragem e vai Brasil, Fred.
0: É, e o Matheus, como sempre, completamente a caráter,
2: não,
0: né?
2: Não sou eu, não sou eu.
0: A entrada dele aí no CBN Primeira Santista. Já é tradição aí. A cornetada, cadê a cornetada? Muito bom, energia lá no alto. Energia lá no alto. Matheus sempre traz os palpites meio exagerados aí pros Jogos do Brasil. Pra hoje é quanto? De quanto vai ser goleado?
2: Brasil! Ah, 3-0 só. A Escócia
0: tem que ir. Tá humilde. Hoje ele tá humilde.
2: Hoje eu tô humilde. Hoje tomado por um espírito de boa vizinhança com nossos parceiros escoceses.
0: Mais contido. É chapéu, é óculos, é corneta, é tudo. Valeu, Matheus. Bom jogo pra você. Até amanhã, hein? São 5 horas e 52 minutos agora.
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0: Agora é hora de saber qual é o destaque do dia para o ouvinte que está no campo, acorda cedinho ouvindo aqui o Primeiras Notícias. É hora do CBN Agro com Cassiano Ribeiro. Bom dia, Cassiano.
5: Bom dia, Fred. Bom dia para você, ouvinte. Pouco mais de um mês depois do encontro entre os presidentes da China e dos Estados Unidos, um fato voltou a despertar atenção no comércio internacional, especialmente o do Brasil. Os chineses fizeram as primeiras compras da nova safra americana. Movimento que recoloca os Estados Unidos na disputa pelo principal cliente mundial da soja. O Departamento de Agricultura dos Estados Unidos confirmou a venda de 132 mil toneladas de soja à China para entrega na safra 2026-2027. Além disso, outras 384 mil toneladas foram negociadas para destinos não revelados, o que analistas acreditam se tratar de mais compras chinesas. Na visão do mercado, a estratégia de Pequim é pressionar os preços da soja brasileira. Segundo a consultoria Royal Rural, a soja do Brasil continua mais barata que a americana, mas a China estaria usando as negociações com os Estados Unidos para tentar reduzir os valores pagos no mercado brasileiro. Se a demanda pela soja americana aumentar, os preços na Bolsa de Chicago tendem a subir, enquanto os prêmios de exportação nos portos brasileiros tendem a cair. Isso acaba reduzindo as cotações internas no Brasil, que ainda é o principal fornecedor de soja para o mercado chinês. Mesmo assim, a demanda chinesa segue forte. A expectativa é que o Brasil exporte 15 milhões de toneladas de soja em junho, sendo mais de 10 milhões de toneladas somente para a China. E em julho, já há uma programação de embarques de cerca de 4 milhões de toneladas, sendo metade delas para o mercado chinês. A avaliação dos analistas é de que a China ainda deve continuar comprando grandes volumes do Brasil, mas poderá ampliar as aquisições dos Estados Unidos também, se houver aumento da produção americana nos próximos meses. A disputa entre os dois maiores exportadores do mundo, portanto, volta ao centro do mercado e pode influenciar os preços recebidos pelos produtores brasileiros ao longo da próxima safra nos próximos meses. Um ponto de atenção bastante importante. Eu volto amanhã. Boa quarta-feira e até lá.
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6: O veto integral ao projeto de lei que permitiria a trabalhadores safristas manter benefícios sociais durante contratos temporários no campo pode impactar a oferta de mão de obra na agropecuária. A proposta, aprovada pelo Congresso Nacional, previa um mecanismo para conciliar emprego formal e preservação da proteção social, reduzindo o receio de perda de renda em atividades sazonais. De acordo com a avaliação da Federação da Agricultura e Pecuária do Estado de São Paulo, a FAESP, a ausência da medida pode desestimular a adesão às vagas no campo, principalmente nos períodos de plantio, colheita e beneficiamento, ampliando a dificuldade de contratação em diferentes cadeias produtivas.
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0: Bom dia a você, ouvinte da Rádio CBN aqui em São Paulo. Quem fala é o Matheus de Souza. Agora são 5h56 e a gente vai fazer aquele giro no transporte da cidade, na sua rota, nesse momento. Agora, quem vem da Zona Leste, no sentido ao centro da cidade, encontra problemas naquele trechinho, já entre a Ponte do Aricanduva e a Ponte do Tatuapé. Um pouco mais abaixo, na Radial Leste, o problema é na região da Estação Penha, Lojas Besni. Destaco agora sinal de acidente na Avenida dos Bandeirantes, perto do aeroporto de Congonhas, na Zona Sul. Um trecho bem, bem grande da avenida. Tudo parado. Se quem puder evitar, evite. Aqui perto da Rádio CBN, no Butantã, também tem congestionamento na marginal do Rio Pinheiros, já saindo do Cebolão. E os problemas se estendem até aqui perto, na região da Ponte Eusébio Matoso. São 5h57.
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2: Bom, reta final do Primeiras Notícias. Daqui a pouquinho tem o Milton Jung e a Cássia Godoy no comando do Jornal da CBN. Tudo bem, Milton? Bom dia.
3: Bom dia para você, Fred. Bom dia, ouvintes.
2: Hoje tem Brasil na Copa do Mundo, Brasil e Escócia. Ontem o robozão, né, apareceu, o Cristiano Ronaldo. Tá faltando ele, né, nessa Copa do Mundo. Marcou 2 gols. Né? A Copa dos Craques, estava faltando o Cristiano Ronaldo. Só que, ô Milton,
3: não é bem assim.
2: O que tá me angustiando,
3: Cristiano Ronaldo, vamos lá.
2: O que tá me angustiando mesmo nesse momento é que a gente já tá entrando na terceira rodada da Copa do Mundo. Meu Deus, tá passando muito rápido, Milton Jung. Começa a bater aquele desespero, porque daqui a pouquinho a gente começa a ficar sem aquele Colômbia e Congo. É. Curaçao e Equador de madrugada. Ah,
3: hoje
2: Bósnia,
3: a gente já vai perceber essa história, porque a partir de hoje nós já teremos, como é a terceira rodada, nós já teremos os jogos no mesmo horário. Então aquela coisa de ver jogo às 2, às 4, às 8, às 10, meia-noite, etc., não tem mais. Agora são 2 horários apenas com 2 partidas simultâneas. Né? Você, primeiro isso, né? Você pegou um ponto certo ali. Claro que no jogo do Brasil não há o que escolher. Vamos torcer pro Haiti, desesperadamente. Vamos ver Haiti e Marrocos, né? Torcer desesperadamente pro Haiti fazer um milagre, vencer Marrocos. E assim o Brasil não precisa nem se preocupar com a Escócia e passa a próxima fase com mais tranquilidade. Claro que eu tô brincando, vamos todos ver o jogo do Brasil. Mas nos demais jogos, sim. Mas você vê que a própria FIFA pensa no bem-estar das pessoas. Porque ele já vai diminuindo o número de jogos aos poucos, a conta gotas. Pra você ir se acostumando, Fred. Tem um dia, isso vai acabar.
2: É, aí entra naquele mata-mata e tem um jogo só na terça, depois outro na quinta, depois outro no final de semana, né? Mas também tá acabando. Nessa primeira, agora tá acabando a primeira fase, tá chegando aquele momento que a gente vai ter que começar a falar 16 avos, né? 16 avos de final.
3: Não, essa é aquela etapa que a gente não sabe como dizer. Eu só espero que o Brasil não caia nessa próxima etapa, porque nós vamos passar pro resto da vida dizendo que no ano de 2026, o Brasil caiu na 16ª avos de não sei mais o que. É, vai ser uma confusão tremenda e nós vamos ter que explicar para as criancinhas como é que isso funcionava.
2: É isso.
3: Mas não vamos cair, não. Vamos passar hoje pela Escócia. Só mesmo vai ter que ver como é que vai ser a comparação com o jogo de Marrocos e Haiti, porque depende desse resultado aí, e qual vai ser o placar da outra partida. A Escócia é mais difícil para o Brasil do que Haiti para o Marrocos, mas passar por essa fase a gente vai passar, e aí que venha quem vier, né? Na próxima. Mas você falou assim, estava faltando o robô, estava faltando o Cristiano Ronaldo, na verdade ainda está faltando agora é Neymar. E pode voltar a qualquer momento, quem sabe na partida de hoje, dependendo da situação do jogo.
2: Milton, bom jogo, bom jornal, bom dia.
3: Para todos nós, um abraço grande.
2: Milton e Cássio agora no Jornal da CBN. Na sequência, o Primeiras Notícias termina aqui e volta amanhã às 5. Com a vitória do Brasil, né, Ana Paula Jalme? Bom dia pra você.
4: Com certeza. Bom dia, Fred.
2: Ana Paula Jalme, Renato Silva e Ricardo Garcia aqui no nosso time. Boa quarta-feira e até amanhã.
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0: quarta-feira, 24 de junho de 2026. O STF pode retomar hoje o julgamento de processos que discutem a existência de vínculo de emprego entre motoristas e entregadores e os aplicativos. O plenário vai analisar o modelo de operação desenvolvido nestas plataformas e as repercussões nos direitos dos trabalhadores. Ao final, a corte vai elaborar uma tese, ou seja, uma espécie de guia que vai servir de parâmetro em disputas que tramitam em instâncias inferiores da justiça. O líder Kim Jong-un afirmou que a Marinha da Coreia do Norte está sendo equipada com armas nucleares. A declaração foi feita durante a inauguração de um navio de guerra. O regime tem planos de construir duas embarcações do tipo por ano, durante os próximos 5 anos. As informações foram publicadas pela agência de notícias KCNA. Os Estados Unidos diminuíram as restrições impostas à seleção do Irã na Copa do Mundo. Agora é permitido que a equipe viaje para o país 2 dias antes da próxima partida contra o Egito. A decisão foi divulgada pelo Departamento de Segurança Interna americano. A seleção do Irã tem reclamado das restrições de viagem impostas à equipe e dos desafios enfrentados desde o início da guerra. No horário de Brasília, 6:03.
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1: Seis horas, 3 minutos.
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1: Olá, muito bom dia a você. Este é o Jornal da CBN. Eu sou Milton Jung e daqui a pouquinho, Cássia Godoy estará conosco. Fique agora mais bem informado com os destaques desta quarta-feira, 24 de junho de 2026.

0: seleção brasileira enfrenta a Escócia hoje às 19h em Miami, em busca de uma vaga na segunda fase da Copa do Mundo. Com 4 pontos ganhos, o Brasil precisa de um empate para avançar ao mata-mata da competição. Se vencer hoje, a seleção garante o primeiro lugar da chave, desde que não seja superada no saldo de gols pelo Marrocos, que joga no mesmo horário contra o Haiti, lanterna do grupo e já eliminado. A delegação brasileira desembarcou ontem à noite em Miami, depois de um atraso de quase 3 horas por causa do clima. Além do calor acima de 30 graus, a previsão é de chuva no início da partida, segundo o Serviço Meteorológico dos Estados Unidos. O técnico Carlo Ancelotti indicou que vai fazer apenas uma mudança em relação ao time que começou a partida contra o Haiti. O atacante Ryan deve entrar no lugar de Rafinha, que saiu machucado.
1: Mas a ideia clara de que...

0: bom jogo, Ryan tem muito potencial.
1: Na entrevista coletiva, Carlo Ancelotti deu respostas irônicas sobre a possível estreia de Neymar no jogo de hoje.
0: Neymar é depois disponível, trabalhou bem essa semana, preparou bem o jogo. E poder jogar com outros jogadores, estamos muito contentes. Ele está de volta, porque, obviamente, com a qualidade dele, pode ajudar o time.
2: Se, de fato, o Neymar entrar em campo, por quanto tempo ele pode jogar?
0: Ele pode jogar, eu posso jogar 90 minutos caminhando. Ele pode jogar, está bem, trabalhou muito bem, treinou muito bem. Estou muito feliz com ele.
1: A terceira rodada da Copa do Mundo será aberta às 16h com os dois jogos do Grupo B. Com 4 pontos cada uma, Suíça e Canadá disputam o primeiro lugar do grupo. A outra partida entre Bósnia e Catar, que tem 1 ponto cada uma. As 4 seleções do Grupo A jogam às 22h. Já classificado com 6 pontos, o México enfrenta a República Tcheca, que tem 1 ponto. A Coreia do Sul tem 3 e joga contra a África do Sul, também tem 1 ponto ganho. Até agora, 7 seleções já garantiram vaga antecipada para a próxima fase da Copa do Mundo, que terá 32 equipes. Alemanha, Argentina, Estados Unidos, França, México, Noruega e Colômbia, que nesta madrugada venceu a República Democrática do Congo por 1-0. Na terceira rodada, a seleção colombiana vai enfrentar Portugal, que goleou o Uzbequistão por 5-0. Ontem, Cristiano Ronaldo é o único jogador da história a fazer gols em 6 Copas do Mundo. O camisa 7 também se tornou o maior artilheiro de Portugal em mundiais, com 10 gols. Está a 25 de atingir a marca do 1000º gol na carreira. Depois das críticas por não ter marcado na estreia e das comparações com Messi, Mbappé e Haaland, o craque português fez um desabafo.
3: Eu sabia, quem trabalha Deus ajuda. Sabia que os meus companheiros iam me ajudar também. Foi uma semana difícil, uma semana escura. Parecia que eu já estava retirado do futebol. Mas aguentei-me, como aguento sempre, porque acredito mais no trabalho do que noutra coisa. Foi difícil, não vou, tenho que confessar, mas estamos de volta.
1: Nos outros jogos de ontem, a Inglaterra ficou no 0-0 contra a Gana e a Croácia eliminou o Panamá ao vencer a partida por 1-0. Agora com outros destaques desta manhã de quarta-feira aqui no Jornal da CBN. Agora são 6h08. Depois de 13 dias de apuração, a candidata de direita Keiko Fujimori alcançou uma vantagem matemática insuperável no segundo turno das eleições presidenciais do Peru. Com 99,85% das urnas processadas, a filha do ex-ditador Alberto Fujimori soma 50,11% dos votos válidos, contra 49,88% do candidato de esquerda Roberto Sanches, que não reconhece o resultado. Sanches entrou com um recurso judicial para tentar anular cédulas dos peruanos residentes fora do país e convocou apoiadores para manifestações de rua no próximo sábado. A virada nos índices a favor de Fujimori ocorreu justamente com a contabilização dos votos estrangeiros, onde a candidata concentra mais de 63% da preferência. 6h09. O ministro Alexandre de Moraes do Supremo Tribunal Federal pode decidir ainda hoje se prorroga a prisão domiciliar humanitária do ex-presidente Jair Bolsonaro. A defesa protocolou ontem o pedido de prorrogação do benefício de 90 dias, que termina amanhã. Os advogados alegam que o ex-presidente ainda necessita de acompanhamento especializado e avaliação médica contínua. A solicitação tem como base um relatório médico elaborado na segunda-feira que aponta instabilidade no estado de saúde do ex-presidente, mas ressalta que isso não representa a resolução das enfermidades. No pedido, os advogados de Bolsonaro solicitam que a prorrogação ocorra pelo tempo que o ministro Alexandre de Moraes julgar adequado. O ministro Alexandre de Moraes também vai analisar as explicações de Bolsonaro sobre uma arma dele apreendida com um militar da equipe de segurança durante uma blitz em Brasília. Bolsonaro prestou depoimento ontem durante 5 minutos e alegou que pediu apenas uma verificação técnica na arma após constatar uma falha. O criminalista Guilherme Augusto Mota destacou que Bolsonaro e o militar poderão ser responsabilizados pelo episódio da arma.
4: A questão vai passar pela análise administrativa da conduta do agente integrante do GSI que, ao portar uma arma de fogo ou tê-la em posse e transportá-la com a finalidade específica, segundo se relatou, de manutenção do armamento pertencente a terceiro. Mas uma situação bastante peculiar. O ex-presidente, com prisão domiciliar humanitária e a fim de se verificar se houve ou não descumprimento dessas medidas cautelares com a incidência, deverá se perquirir se houve ou não a incidência deste tipo penal.
1: Agora são 6:11. Bom dia para você, Cássia Godoy.
5: Bom dia, Milton Jung. Bom dia aos ouvintes do Jornal da CBN.
1: Vamos aos demais destaques de hoje.
5: O presidente Lula e o senador Jax Wagner devem se reunir hoje para discutir a permanência do parlamentar na liderança do governo no Senado.
1: Aliados do Palácio do Planalto avaliou a posição do petista como insustentável e defendem o afastamento dele para conter o desgaste eleitoral provocado pelas investigações da Operação Complice Zero.
5: Segundo a Polícia Federal, o senador recebeu R$6 milhões em propina de Daniel Vorcaro para atuar em favor do Banco Master no Congresso. O parlamentar nega todas as acusações.
1: 6:12.
5: A polícia de Minas Gerais prendeu um homem suspeito de assaltar a residência do empresário Henrique Vorcaro, pai do banqueiro Daniel Vorcaro.
1: O imóvel de alto padrão fica num condomínio de luxo em Nova Lima, na região metropolitana de Belo Horizonte, e estava desocupado.
5: O criminoso levou dinheiro, joias com diamantes, anéis de brilhantes, bolsas e roupas de grife, 6 cartões de banco e um relógio avaliado em R$1 milhão.
1: A estimativa é que o total de bens roubados chegue a R$5 milhões.
5: A polícia suspeita que Tiago Henrique Ribeiro, de 41 anos, tem entrado no imóvel durante a madrugada de sábado.
1: O ladrão foi preso no domingo após a namorada dele acionar a polícia militar durante uma briga. Segundo a polícia, parte dos bens já foi recuperada.
5: Agora são 6:03.
1: Desabamento na zona leste de São Paulo aconteceu durante esta madrugada e o repórter Lucas Taveira está conosco e tem as informações de momento ao vivo. Bom dia, Lucas.
6: Bom dia, Milton, Cássia, todo mundo ligado aqui na CBN. Uma pessoa morreu e 2 ficaram feridas após esse desabamento de um imóvel na noite dessa terça-feira aqui na zona leste de São Paulo, bairro de Cangaíba. Segundo o Corpo de Bombeiros, parte de um cortiço desabou por volta das 11:30 da noite e atingiu os moradores que estavam no local. 3 pessoas ficaram soterradas, 2 vítimas tiveram ferimentos leves e estão fora de perigo. A ocorrência mobilizou 11 viaturas e 37 bombeiros. O morador Christian falou com a TV Globo e deu detalhes sobre o momento do desabamento.
7: Foi uma explosão, um barulho muito tenso. Eu cheguei do trabalho, né, cansado, meia-noite, fui usar o banheiro lá em cima, porque são um cômodo, né, de 32 casas, né, com 60 pessoas. Usei o banheiro, desci rapidão e tava escutando uns barulhos de rachadura até então. Achei que era a chuva, o relâmpago, o trovão, essas coisas. Quando eu desci, caiu tudo, a telha, com os moradores e tudo. Infelizmente também tinha um querido nosso chamado Flávio, né, não suportou. Tinha um tiozinho de 62 anos e 2 vítimas que infelizmente só se machucaram, mas graças a Deus está tudo bem.
6: A Defesa Civil e a polícia permanecem no local para acompanhar os trabalhos. As causas do desabamento ainda estão sendo investigadas, mas a chuva no momento também chamou bastante atenção, viu, Milton, Cássia?
1: Esse foi o Lucas Taveira com as informações ao vivo. Voltaremos a tratar desse assunto ao longo do Jornal da CBN. 6:14.
5: A ANFAV ameaça entrar na justiça para tentar reverter a decisão do governo de renovar a cota que concede isenção tarifária para importação de veículos elétricos desmontados e semidesmontados.
1: A liberação de incentivos atende uma demanda apresentada pela montadora chinesa BYD, que tem um complexo fabril no município baiano de Camaçari.
5: A medida estipula um teto de US$466 milhões em importações sem imposto por um período de 6 meses a partir de 1º de julho.
1: O pleito foi respaldado por uma carta oficial enviada pelo governador da Bahia, Jerônimo Rodrigues, que defendeu a concessão do benefício financeiro para apoiar o projeto na região.
5: A decisão governamental gerou fortes reações no mercado e foi criticada em nota pela Anfávia.
1: A entidade argumentou que a medida é intempestiva e prejudica os trabalhadores nacionais de autopeças.
5: O consultor automotivo Milad Calumi Neto afirma que a cota é relativamente baixa frente às importações recentes da BYD, mas defende a adoção de medidas para acelerar a produção nacional de carro nos carros chineses.
8: E ela tem que garantir de fato que exista uma conclusão dessas fábricas e que essas fábricas comecem a produzir aqui. Porque, querendo ou não, quando você tem uma produção de SKD e CKD, a produção real ocorre lá fora, né? Você tem aqui no Brasil, claro, uma produção de quando o veículo vem em CKD, né, totalmente desmontado, você tem alguns processos que ocorrem aqui. Mas, de qualquer forma, o bruto da produção ocorre lá fora. Então, a gente tem que garantir os empregos aqui no Brasil.
1: Estes são alguns dos destaques de hoje aqui no Jornal da CBN. 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
5: 6:17.
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5: 6:19.
1: Mensagem do Reginaldo, nosso ouvinte que está na nossa audiência. Linha Nova Esmeralda está funcionando. Cheguei há mais de 10 minutos na estação Interlagos e nada de passar trem, plataforma lotada. Via Mobilidade não nos deu nenhuma informação ainda nos alto-falantes. Guilherme Gimenez está de olho nisso para nós. O que acontece por lá, Guilherme? Bom dia.
14: Oi, Milton. Bom dia para você, para Cássio e para todos os nossos ouvintes. Problemas na linha Nova Esmeralda, mais uma vez, devido à falha no sistema de energia, sem circulação de trens entre as estações Vila Lobos de Aguaré e Morumbi. Circulação acontecendo em via única entre as estações, causando maiores intervalos entre as estações e também maiores tempos de parada. Então, problemas nesta manhã na linha Nova Esmeralda. A linha 9 Rubi também teve problemas mais cedo, a situação já foi normalizada e nas demais linhas do transporte sob trilhos até esse momento, operação normal. Milton.
1: Muito obrigado, esse foi o Guilherme Gimenez. Eu aproveito até para destacar para você que está nos acompanhando aqui no Jornal da CBN, que hoje haverá mudança no rodízio municipal. Ele estará em vigor apenas no horário da manhã, das 7 às 10 da manhã, para carros com placas finais 5 e 6. Fim de tarde não terá rodízio, tudo isso para que as pessoas possam se organizar melhor, retornar para casa ou para os seus destinos e assistirem ao Jogo do Brasil. Portanto, rodízio municipal apenas pela manhã. 6:20.
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5: Mais detalhes a respeito do desabamento de um cortiço na zona leste da cidade de São Paulo. Lucas Taveira.
6: É isso, Cássio. Uma pessoa morreu e duas ficaram feridas após esse desabamento de um imóvel usado como habitação coletiva no Cangaíba, aqui na zona leste de São Paulo. Segundo o Corpo de Bombeiros, parte da estrutura desabou por volta da 00h40 desta quarta-feira na rua Engenheiro Costa Ourique. O primeiro pavimento de um sobrado de 2 andares cedeu e atingiu moradores que estavam no local. 3 pessoas ficaram soterradas. Uma vítima teve ferimentos leves. Um homem sofreu um corte na perna e também foi levado ao pronto-socorro Planalto. Já a terceira vítima foi retirada dos escombros em parada cardiorrespiratória. As equipes chegaram a tentar reanimá-la, mas a morte foi confirmada no local. Os bombeiros mobilizaram 11 viaturas e 37 homens na operação. Após uma vistoria preliminar, a Defesa Civil interditou o imóvel. A coordenação de pronto atendimento social foi acionada para atender 37 pessoas, entre adultos e crianças, que serão encaminhadas para abrigos com vagas disponíveis. A subprefeitura da Penha deve realizar uma nova vistoria técnica no imóvel ainda hoje para avaliar as condições da estrutura.
5: Este foi o Lucas Taveira.
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1: Muito bom dia para você, Fabiana Weikamp.
19: Olá, muito bom dia, Milton, Cássia. Bom dia a todos os ouvintes. Tudo bem?
5: Tudo certo, Fabiana. Bom dia.
1: Fabiana, como ficará o tempo aqui na capital paulista hoje?
19: Bom, com chuva e frio, Milton, não tem jeito. Nós tivemos a passagem, né, de uma nova frente fria aqui por São Paulo, que mudou o tempo por aqui ontem, mas não é só a frente fria que está colaborando, né, com toda essa chuva. Tem um sistema que nós chamamos de cavado meteorológico, que é um sistema de ventos que atua em níveis mais altos da atmosfera e ele reforça a instabilidade. Então, ontem nós já tivemos um dia marcado por muita chuva aqui na cidade de São Paulo. Para vocês terem uma ideia, a média de chuva, que é normal, né, para chover no mês todo aqui na cidade de São Paulo, em junho, é em torno dos 60 milímetros. E só ontem, ao longo do dia, nós tivemos volumes que superaram os 60, até mesmo 80 milímetros em alguns pontos da cidade. E hoje será mais um dia com tempo fechado, com essa chuva frequente. Não é aquele temporal, né, com ventania, mas é uma chuva que varia em intensidade, então tem momentos que ela aperta, então esses acumulados vão se somando e nós podemos enfrentar novos problemas com alagamentos. Além disso, agora nós estamos enfrentando uma onda de frio, porque a frente fria veio acompanhada de uma forte massa de ar polar que está atuando pelo país. Hoje o dia começou com temperaturas negativas em muitas áreas do sul do país e aqui na capital paulista nós estamos com temperatura agora em torno dos 12 graus na maior parte da cidade e a máxima prevista é de apenas 14 graus, Milton. Nós devemos ter a menor temperatura máxima deste ano até agora, nesta quarta-feira.
5: E no interior do estado, chuva e frio também?
19: Exatamente, Cássia. O radar meteorológico está mostrando áreas de chuva espalhadas sobre a maior parte do interior paulista. Está muito gelado também. Lá em Presidente Prudente a temperatura agora é de 10 graus, está chovendo fraco. Em Bauru tem 13 graus, o tempo está chuvoso agora e a máxima prevista é de 18 graus. Lá em Jales, no noroeste do estado, onde costuma, né, ser um lugar quente, a temperatura máxima prevista para hoje é de 14 graus, então está realmente impressionante e tem previsão aí de chuva ao longo do dia, por praticamente todo o interior paulista, Cássia.
1: E no litoral?
19: Mesma coisa, Milton. A gente chama atenção especialmente para o litoral norte do estado de São Paulo, que é onde devem ser acumulados os maiores volumes hoje. Podem passar, né, dos 50 milímetros também no decorrer do dia. Então é uma situação preocupante porque essa chuvarada pode causar alagamentos. E a temperatura também fica baixa por todo o litoral. A temperatura máxima em média aí no litoral paulista hoje deve ficar em torno dos 18 graus apenas.
20: Ô Fabiane, a gente deve ter quantos dias de chuva ainda pela frente aqui no estado, hein?
19: Ai, Cássia, amanhã...

0: é que as condições de chuva diminuem.
1: Tá bom. Tá chovendo aí onde você se encontra?
0: Está sim, uma chuva grossa. Eu estou na zona oeste da cidade, está uma chuva grossa por aqui.
1: Ah, porque nós estamos ouvindo aqui essa chuvarada toda, ficamos preocupados onde é que você estava nesse
0: começou
1: momento.
0: Começou a apertar bem na hora da entrada da rádio.
1: Tudo bem.
2: É a ilustração da vida real ao vivo.
1: Valeu, obrigado.
0: Exatamente.
1: Até mais, Fabiana
0: Bacana. Valeu, viu, gente.
2: Até.
0: Se cuidem aí com a chuva e bom jogo hoje.
2: Bom jogo.
1: A todos.

0: 6h27.
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0: Muito bom dia, Eduardo Hauen.
1: Bom dia, Milton. Bom dia, Cássio. Bom dia a todos os ouvintes.
2: Bom dia, Eduardo.
0: Eduardo, mensagem da Jaqueline, nosso ouvinte, diz que há 10 anos nos acompanha aqui na programação, gosta muito aqui do quadro. O pai dela tem 64 anos e trabalha como engenheiro em canteiro de obra. Sobe mais de 100 degraus de escada todos os dias. E ela tenta convencer o pai a treinar com ela. Mas o pai sempre diz assim que já caminha bastante durante o dia. Aí ela pergunta, tem um trabalho ativo para um idoso, dispensa o treino de força ou aeróbico? Seria muito agressivo para as articulações ter um trabalho ativo e realizar outras atividades?
1: Bom dia, Jaqueline. Não, Jaqueline, o trabalho ativo não dispensa o treino de força para o seu pai. Embora ele suba aí 100 degraus diariamente, é uma atividade física intensa. Mas o que os estudos mostram? Que a atividade física ocupacional e o exercício no tempo livre tem efeitos diferentes no corpo. Ou seja, o trabalhador sedentário que faz exercício no tempo livre tem melhor condicionamento cardiovascular do que trabalhadores com trabalho físico pesado que não fazem exercício. Então, a atividade ocupacional não oferece os mesmos benefícios para a saúde do coração, para a prevenção de quedas, nem para a longevidade, que em relação ao exercício físico estruturado na hora do não exercício, ali na atividade ocupacional, ou seja, no seu momento livre. Então, adultos de 64 anos como seu pai, é muito importante, Jaqueline, porque diminui mortalidade o exercício no horário livre, diminui 30% a mortalidade, diminui risco de quedas, de fraturas, protege a articulação, ao contrário, né, do que a gente pensa que pode ser que piore a articulação, não, ele protege, ele melhora a saúde cardiovascular e principal, né, o que a gente sabe que para longevidade a gente tem que ter uma reserva de músculo, ele preserva a massa muscular. Então, subir escadas é um movimento repetitivo que sobrecarrega sempre a mesma articulação. E o fato dele treinar a força, ele fortalece esses músculos de suporte, então melhora o equilíbrio dele muscular e protege essa articulação. Então, de vez piorar essa articulação, vai melhorar com a musculação, ou seja, ele vai conseguir continuar trabalhando sem ter dor articular. Então, a recomendação é de 2 a 3 vezes por semana treino de força e equilíbrio acima de 60 anos, isso vai somar com a atividade física dele ativa, porque a atividade física dele também é protetor, mas não substitui esse treino de força aí, pensando na saúde dele lá na frente e principalmente para ele continuar trabalhando com qualidade aí, para não ter dor articular. Esse fortalecimento vai proteger essa articulação dele.
0: Muito obrigado, Hauen, um bom dia para você e muito obrigado a Jaqueline, que mandou mensagem para bemestar@cbn.com.br. Um abraço pro pai dela também. Até mais, Hauen.
1: Até mais, um bom dia a todos.
2: Até amanhã. 6:30.
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0: quarta-feira, 24 de junho de 2026. O ministro Alexandre de Moraes do STF pode decidir ainda hoje se prorroga a prisão domiciliar humanitária do ex-presidente Jair Bolsonaro. A defesa protocolou ontem pedido de ampliação do benefício de 90 dias, que termina amanhã. Os advogados alegam que o ex-presidente ainda necessita de acompanhamento especializado e avaliação médica contínua. A polícia de Minas Gerais prendeu um homem suspeito de assaltar a residência do empresário Henrique Vorcaro, pai do banqueiro Daniel Vorcaro. O imóvel de alto padrão fica na região metropolitana de Belo Horizonte e estava desocupado. O criminoso levou joias, artigos de grife, cartões de crédito, uma pistola e um relógio avaliado em R$1 milhão. A polícia estima que o total de bens roubados chega a 5 milhões. O suspeito preso tem um histórico de assaltos a mansões na região. A candidata de direita, Keiko Fujimori, alcançou uma vantagem irreversível nas eleições presidenciais do Peru depois de 13 dias de apuração. Com 99,85% das urnas processadas, a filha do ex-ditador Alberto Fujimori soma 50,11% dos votos válidos contra 49,88% do candidato de esquerda Roberto Sanches, que não reconhece o resultado. Ele entrou com recurso judicial para tentar anular as cédulas dos peruanos residentes fora do país e convocou apoiadores para manifestações de rua no próximo sábado. No horário de Brasília, 6h33.
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0: muita chuva na cidade de São Paulo nesta manhã de quarta-feira e muito trânsito também. Atenção, você motorista com as pistas molhadas, redobre atenção para evitar acidentes. E atenção também com a Marginal do Rio Pinheiros, que para a Zona Sul já tem muito congestionamento da saída do Cebolão até a chegada à ponte Cidade Jardim. Corredor da Gastão Vidigal, Fonseca Rodrigues, Pedroso de Moraes e Brigadeiro Faria Lima é uma boa opção, ajuda o motorista entre a Vila Leopoldina e a aproximação com a região da Vila Olímpia.
1: 6:34.
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0: Semana passada estive no BNDES para falar sobre um tema que me persegue há algum tempo: ética e conduta no ambiente físico e virtual. Quero focar aqui num aspecto da ética no mundo virtual, começando com uma provocação simples. A gente não é a mesma pessoa nos dois espaços. No mundo físico, o corpo sempre foi nossa âncora moral. Quando você ofende alguém olhando no olho, há o rubor, o silêncio constrangido. Há algo no organismo que avisa que algo grave aconteceu. O corpo é testemunha. No virtual, essa testemunha some. Você digita uma crueldade de pijama na cama e nada te cobra pelo que aconteceu do outro lado da tela. A ética sempre se sustentou muito na presença. A presença foi a primeira coisa que a tela nos tirou. A criança não aprende a não machucar porque leu um manual de regras familiares. Aprende porque viu o irmão chorar e depois os pais chamarem a atenção e, quando necessário, foi punida. É o que desenvolve a capacidade de se importar. No virtual, o rosto do outro vira avatar, uma foto sem vida, ou números de seguidores. Crueldade com número é mais fácil do que crueldade com uma pessoa te olhando. Tem ainda a fratura entre o eu que mostro e o eu que sou. No físico, incoerência custa caro. As pessoas convivem, percebem quando o discurso não bate com o gesto. No virtual, edito a foto, a frase e modulo a indignação. Chega um ponto em que a própria pessoa não sabe mais qual versão é verdadeira. A pergunta ética mudou. Deixou de ser o que é certo fazer quando me veem. Virou o que é certo fazer quando ninguém me vê, ninguém me cobra e eu posso apagar depois. A presença física nos vigiava. Agora, a ausência virtual tem nos revelado e, em muitos casos, características terríveis surgem para nosso espanto cotidiano, sobretudo no mundo virtual.
1: Esse é o Rossandro Klinge, todos os dias conosco aqui no Jornal da CBN. E você também pode ouvir o Refletir para Viver lá no nosso site cbn.com.br. Agora são 6h36.
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3: Depois de uma estreia abaixo das expectativas, quando Portugal ficou no empate por 1-1 com a República Democrática do Congo, Cristiano Ronaldo recebeu críticas pelo desempenho. O craque português deu a resposta, só que dentro de campo. Nesta terça-feira, em Houston, o camisa 7 foi decisivo na vitória sobre o Uzbequistão e mostrou mais uma vez que é um dos maiores nomes da história do futebol mundial. Aos 41 anos e 138 dias, Cristiano anotou 2 gols e entrou para os livros de recordes da Copa do Mundo. Com os gols, ele se tornou o primeiro jogador a marcar em 6 edições diferentes do Mundial, um feito inédito na competição. A atuação também colocou o português ao lado de Lionel Messi e Kylian Mbappé, que haviam balançado as redes 2 vezes em seus jogos no dia anterior. Apesar do grande resultado, Portugal ainda não garantiu matematicamente a vaga à próxima fase. A seleção chega fortalecida para a última rodada do Grupo K, quando enfrenta a Colômbia no sábado em Miami. E com Cristiano Ronaldo inspirado, os portugueses aumentam a confiança na busca por uma campanha histórica nesta Copa do Mundo. De São Paulo, Bruno Faria.
4: Além da vitória de Portugal sobre o Uzbequistão, 5-0 na rodada de ontem da Copa do Mundo, tivemos a vitória da Inglaterra, o empate da Inglaterra com Gana, 0-0, e a vitória da Croácia por 1-0 sobre o Panamá. E fechando a rodada, a Colômbia venceu o Congo por 1-0. As partidas marcadas para hoje, lembrando que os jogos agora dentro dos grupos serão no mesmo horário, já que iniciamos a terceira rodada da Copa do Mundo. Às 16h nós temos Suíça e Canadá, Bósnia e Catar. E às 19h, Escócia e Brasil, Marrocos e Haiti. Ainda hoje, às 22h, África do Sul e Coreia do Sul, Tchequia e México são os jogos desta rodada.
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1: 6:39.
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1: Vamos atualizar a situação na linha 9 Esmeralda da Via Mobilidade. Problemas desde cedo. Quem está acompanhando é o Guilherme Gimenez. Diga, Guilherme.
8: Vamos lá, Cássia. Devido à falha no sistema de energia, circulação de trens não está acontecendo na Via 1 entre as estações Morumbi e Granja Julieta. A circulação ocorre entre essas estações através de via única, causando maiores intervalos, também velocidade reduzida, muitos problemas. Ônibus do sistema Paese foram acionados para reforçar o atendimento aos usuários da linha 9 Esmeralda. As demais linhas do transporte sobre trilhos até esse momento com operação normal, mas muitos transtornos, mais uma manhã de transtornos no transporte sobre trilhos, em especial na linha 9 Esmeralda. Cássia.
1: Muito obrigada, a gente vai seguir acompanhando. Você que utiliza essa linha, tem mais informações? Pode sempre compartilhar conosco pelo WhatsApp 999-119981. Um lembrete importante em relação a esta quarta-feira. Rodízio de veículos valendo somente neste período da manhã. Começa daqui a pouquinho, a partir das 7 horas. No período da tarde, rodízio suspenso por causa do Jogo do Brasil, para que dê tempo de pessoas com veículos de todas as placas conseguirem chegar ao seu destino para acompanhar a partida da seleção brasileira. Então, rodízio só no período da manhã, período da tarde, está suspenso hoje.
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0: São Paulo está se dirigindo ali para uma das estações da linha 9 Esmeralda, que está com problemas nesta manhã. O que, que você está encontrando aí pelo seu caminho, Lucas?
1: Olha, Cássia, a situação de momento aqui, eu estou acabando de passar pela ponte Eusébio Matoso, pegando a Marginal Pinheiro, sentido Castelo Branco. Trânsito tranquilo, mas muita chuva, viu? Muita chuva, os carros agora, está tranquila a situação aqui, mas a chuva apertando, dificultando um pouco a visão aqui dos motoristas. A gente pega agora a Marginal Pinheiros, a pista de acesso à Marginal Pinheiros, a gente chegando aqui. Consigo ver bastante carros, mas a situação ainda complicada mesmo por causa da chuva, viu? A gente deve chegar daqui a uns 5 minutos na estação Pinheiros para a gente também contar os detalhes da situação da linha Nova Esmeralda, que também tem problemas nesta manhã, viu, Cássia?
0: Muito obrigada, Lucas. E essa chuva vai continuar ao longo de todo o dia de hoje, como nos contou mais cedo a Fabiana Weikamp. Não me surpreendeu quando a Fabiana contou pra gente que ontem a gente teve um volume de chuva acima do esperado em São Paulo, porque no finalzinho da tarde eu estava ali na região do Jardim América e em algumas vias a gente já tinha um alagamento. Era aquele alagamento pelo qual os carros conseguem passar. Mas já é aquele alagamento que faz você reduzir a velocidade, que já dá aquele medo ali de ficar parado na inundação. Então, hoje, novamente, previsão de mais chuva ao longo do dia aqui em São Paulo.

0: 6:45.
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3: O episódio de hoje da série Tecnologia para Crescer mostra como a inteligência artificial nos canais de relacionamento está ajudando empresas a transformar conversa com clientes em novas oportunidades de receita.
4: A conversa com o cliente ganhou um novo papel nas empresas. Deixou de ser apenas canal de atendimento e suporte e passou a ser também de relacionamento. E nesse movimento, a conversa ganha continuidade, contexto, histórico e começa a gerar venda, retenção e receita. E claro, com a inteligência artificial acelerando essa transição. Roberto Oliveira, CEO da Blip, explica que esse movimento vem ganhando força nos últimos 2 anos com o Conversational Commerce, um modelo de venda por conversa que acontece em canais como WhatsApp, assistentes virtuais e chats.
5: No mundo AI first, as experiências provavelmente tendem a ser conversacionais, ao invés de ser de experiências tipo aplicativo e website, né? Então, você conseguir registrar essas conversas persistentes e conseguir desde o primeiro dia até daqui 5 anos, daqui 10 anos, ter todo esse histórico dessa conversa com seu cliente, vai ser o seu banco de dados, o seu CRM do futuro.
4: A consultoria Gartner estima que até 2028, 7 em cada 10 clientes vão interagir com as empresas por meio de interfaces de inteligência artificial. E nessa virada, a tecnologia passa a organizar a conversa, dar contexto e abrir espaço para uma operação mais inteligente.
5: Mas eu acho que o diferencial e a tendência do longo prazo, principalmente com a AI, vai ser na otimização total, que é conversões cada vez maiores e também essa inteligência de trazer as pessoas certas.
4: E os resultados já começam a saltar aos olhos. Segundo o CEO da Blip, as taxas de conversão, por exemplo, em canais de relacionamento de bancos, onde o tráfego de pessoas é mais orgânico, podem chegar a até 60%. Um atrativo e tanto para que o relacionamento com o cliente passe a fazer parte da estratégia de crescimento das empresas. Clara Silber, especial para a CBN.
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0: Uma pesquisa

0: A Datafolha aponta que 59% dos brasileiros concordam com a decisão do governo dos Estados Unidos de classificar o PCC e o Comando Vermelho como organizações terroristas. Por outro lado, 74% dos entrevistados rejeitam a possibilidade de uma intervenção americana em território nacional sem o aval das autoridades brasileiras. O levantamento revela uma forte polarização na percepção dos objetivos de Washington com a medida. Enquanto 50% avaliam que os Estados Unidos buscam ajudar a população no combate ao crime, 47% dos ouvidos acreditam que a nova classificação serve de justificativa para interferir na soberania do Brasil. Especialistas em segurança pública associam o respaldo popular ao sentimento de urgência diante do avanço da violência organizada no cotidiano das famílias. Um levantamento do Fórum Brasileiro de Segurança Pública, feito em maio, apontou que 41% da população brasileira vive em áreas onde percebe a influência do crime organizado. Agora são 6h49.
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0: 6h51.
5: Aproveitar a mensagem que eu recebi aqui do Valdir de Freitas, que é de Jundiaí, nos acompanha sempre da cidade de Jundiaí, e ouvia Cássia Godoy trazendo informações sobre a suspensão do rodízio municipal no período da tarde. Ele lembra o seguinte, diz assim, a ideia é facilitar a saída das pessoas para o jogo do Brasil, mas ele teme que isso vá piorar. Porque de verdade, o que a prefeitura fez ao suspender o rodízio municipal? A manutenção da restrição na tarde, lembrando que o rodízio se mantém pela manhã, a manutenção da restrição à tarde prejudicaria o retorno para casa dos motoristas com carros placas 5 e 6. E aí, seguindo aqui a linha do pensamento do Valdir de Freitas, parece que agora com essa decisão da prefeitura vai prejudicar para todo mundo, né? Porque você vai ter um volume muito maior de carros voltando no final da tarde. Imagino, e aí você pode nos ajudar também, que a dinâmica nas empresas hoje vai mudar. O expediente vai terminar bem mais cedo. Até você pode contar isso pra gente aqui no 99911-9981.
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0: E essa chuva que começou mais forte ontem em São Paulo já vem provocando ocorrências pela região metropolitana. Quem está de olho em todas elas é o Guilherme Gimenez. Diga, Guilherme.
7: Isso mesmo, Cássio. Atualizar algumas ocorrências que aconteceram ontem, né? Teve essa da madrugada de hoje no bairro do Cangaíba, que infelizmente nesse desabamento de um cortiço de uma casa ali na região do Cangaíba, uma pessoa acabou perdendo a vida. Também aconteceram duas ocorrências ontem, né? Outra em São Paulo, por volta das 5h17 da tarde, uma chuva de forte intensidade provocou acúmulo de águas pluviais na rua Álvares Correia, na região da cidade de Dutra. De acordo com o Corpo de Bombeiros, o volume de água extravasou por uma escadaria de uma viela que dá acesso a diversas moradias localizadas em nível inferior ao da via. A Coordenadoria Municipal de Proteção e Defesa Civil foi acionada e, após vistoria técnica preliminar, constatou que a enxurrada atingiu cerca de 10 moradias, ocasionando o desabamento parcial dos fundos de uma residência e comprometendo outras 3 que apresentam um risco iminente de desabamento. Causado por essa ocorrência, aproximadamente 60 moradores ficaram desalojados e foram encaminhados para casas de parentes. Também houve uma ocorrência em Ribeirão Pires. A Defesa Civil informou que foi registrado um afundamento de solo na rua João de Sieri, no bairro Parque Aliança, ali em Ribeirão Pires, e um veículo caiu na cratera aberta na via. O local permanece interditado para avaliação técnica e adoção das medidas necessárias, e nessa ocorrência nenhuma pessoa se feriu. Cássia.
0: Muito obrigada, Guilherme. 6h54.
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0: Muito bom dia para você, professor Mário Sérgio Cortella.
1: Bom dia, Milton. Bom dia, Cássio.
2: Bom dia, professor.
0: Professor Cortella, uma das expressões que nós mais ouvimos nesta Copa do Mundo foi: ele fez história. O Cristiano Ronaldo, ao fazer gols em 6 Copas, o Messi, ao fazer 5 gols em 2 rodadas de Copa, aí chega a 18, o maior artilheiro das Copas, fez história. Seleção de Cabo Verde empatou 0-0 com a Espanha, fez história. O que, que é realmente um fato histórico? Quando é que a história se faz?
1: Olha que coisa, né? Toda Copa é assim, né? Todo evento a gente acaba trazendo à tona uma coisa que você se lembra, todo mundo que nos ouve lembra, que é uma figura de linguagem chamada hipérbole, que é o exagero. Fazer história de fato seria marcar um algo, né, que persiste no tempo. Fazer história significa marcar o caminho da humanidade com algo que seja, por exemplo, inédito. Fez história aquele que pisou na Lua pela primeira vez. Os que vieram depois, foi um ato importante, mas não se fez ali mais história. Se fez história quando se criou uma vacina contra a Covid que antes não existia. Recordes que são batidos, eles são chamados, né, de fazer história, porque isso valoriza, né, Milton e Cássio, imensamente. Por exemplo, nesse momento agora, né, eu estou aqui em São Paulo e caiu uma chuva forte na região que eu estou. Eu posso exagerar e dizer, é uma chuva histórica. Né? Ou posso dizer, é um dilúvio, isso é hiperbólico, né? Tá caindo o céu, não é assim, né? Ainda assim, isso valoriza. Exemplo concreto, nós fomos penta e somos penta, a Alemanha pode sê-lo, se vencer essa Copa, mas não é mais tal histórica, exceto para ela, porque já o fomos um dia. Ter sido penta a primeira vez, aí sim é história. A ideia de sequência ultrapassar, nem tanto, por isso é hiperbólico, né, Cássia?
2: É hiperbólico. E quando a gente vive estes momentos históricos, muitas vezes a gente só se dá conta depois que passa, né, professor?
1: É, a gente diz em filosofia que quem menos sabe da água é o peixe, né? Afinal, está mergulhado dentro de uma situação, é necessário um certo distanciamento, né, daquele momento. Quando a gente diz historicamente, esse é o momento mais grave da humanidade, claro que isso dependerá sempre, né, da distância que se tem para poder avaliar. De qualquer maneira, o esporte é muito, muito permeado a essa questão hiperbólica, dessa ideia do fazer história, porque ele acaba fazendo a hipervalorização mesmo, né, das coisas. No entanto, quando a gente olha, né, com mais distanciamento, a gente nota que se faz história o tempo todo, né, de vários modos, de modo coletivo ou anônimo, mas não é necessariamente algo que saia desse momento exagerado. Eu acho que o Milton tem razão, né, bastante quando diz, não, toda hora, fez história, sim, né, mas é algo que toda vez a gente fala. Histórico é se acontecesse, por exemplo, da Itália, que pode ser penta, porque é tetra, se ela agora fosse campeã. Como ela não está na Copa, não fará história. Então, exatamente aquilo que muda um pouco essa perspectiva. Essa noção, ela marca bastante nosso desejo de valorizar demais o tempo que vivemos, seja naquilo que é positivo, seja naquilo que é negativo.
0: Tá certo. Vamos nós contar a história ao longo do tempo, professor Cortella, e analisar a história como você nos ajuda a fazer todos os dias ou toda semana aqui no Jornal da CBN.
1: Isso é bom demais, porque se a gente não conta a história, não reconta, não pensa, a gente vai apenas sobrevivendo. E é necessário que a gente não apenas sobreviva, mas viva com consciência, com intenção, com capacidade crítica. Isto é, que a gente não apenas tenha a passagem pelo tempo, mas que o tempo esteja conosco e a gente possa, de fato, concretamente, cada pessoa e todas as pessoas possamos fazer história. Aliás, é o que eu desejo que a seleção brasileira faça.
0: Muito obrigado, professor Mário Sérgio Cortella. Bom dia, até mais.
1: Abraços.
2: Abraços.
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0: Quarta-feira, 24 de junho de 2026. O ministro do STF, André Mendonça, mandou o Complexo Penitenciário da Papuda em Brasília prestar esclarecimentos em até 48 horas sobre denúncias da defesa de Antônio Carlos Camilo Antunes, conhecido como Careca do INSS. Ele disse ter sido alvo de uma revista e levado para prestar depoimento informal, sem a presença de advogado. O Careca do INSS afirmou que houve perguntas até sobre uma eventual colaboração premiada. A Polícia Civil e o Ministério Público apontam que um dos três presos no fim de semana pela morte da jovem lançada sem corda durante um salto de rope jump retirou a câmera que estava presa a Maria Eduarda Rodrigues de Freitas logo após a tragédia. O autor da ação foi identificado como João Antônio Piveta Ribeiro da Silva. A informação consta no pedido de prisão feito à justiça. O trio detido se juntou aos três instrutores que já estavam na cadeia em razão do caso ocorrido no interior de São Paulo no dia 13 de junho. O presidente Donald Trump reclamou nas redes sociais da decisão do Senado dos Estados Unidos que o obriga a pedir autorização do Congresso para fazer novos ataques ao Irã. O líder americano disse que os senadores tornaram o trabalho dele mais complicado, mas afirmou que vai alcançar o objetivo de qualquer maneira. A medida já havia sido aprovada pela Câmara no início do mês e reflete a preocupação de deputados e senadores, incluindo republicanos, com o conflito. Quatro parlamentares do partido de Trump votaram a favor da resolução. No horário de Brasília, 7:02.
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1: Radial Leste, para quem vai no sentido do centro, com lentidão do metrô Vila Matilde até o acesso ali ao viaduto Alberto Badra, até a aproximação com a estação Carrão, depois o Transmelhor e aí trava de novo do viaduto Guadalajara até o acesso para a ligação Leste-Oeste. Para Itaquera, corredor pior entre os viadutos Bresser e Guadalajara, depois boas condições até o bairro.
2: 7:02.
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4: Muito bom dia a você que escolheu ficar mais bem informado ouvindo o Jornal da CBN na manhã desta quarta-feira, 24 de junho de 2026.

0: A seleção brasileira enfrenta a Escócia hoje às 19h em Miami, em busca de uma vaga na segunda fase da Copa do Mundo.
1: Com 4 pontos ganhos, o Brasil precisa de um empate para avançar ao mata-mata da competição.
0: Se vencer hoje, a seleção garante o primeiro lugar da chave, desde que não seja superada no saldo de gols pelo Marrocos, que joga no mesmo horário contra o Haiti, lanterna do grupo e já eliminado.
1: A delegação brasileira desembarcou ontem à noite em Miami, depois de um atraso de quase 3 horas por causa do clima.
0: Além do calor, acima dos 30 graus, a previsão é de chuva no início da partida, segundo o Serviço Meteorológico dos Estados Unidos.
1: O técnico Carlo Ancelotti indicou que vai fazer apenas uma mudança em relação ao time que começou a partida contra o Haiti.
0: O atacante Ryan deve entrar no lugar de Rafinha, que saiu machucado.
2: Temos a ideia clara de quem vai reemplaçar Rafinha. Eu acho que Ryan, quando entrou no lugar de Rafinha, fez um bom jogo. Ryan tem muito potencial.
1: Na entrevista coletiva, Carlo Ancelotti deu respostas irônicas sobre a possível estreia de Neymar no jogo de hoje.
2: Neymar é disponível, trabalhou bem essa semana, preparou bem o jogo, pode jogar com outros jogadores. Estamos muito contentes, ele está de volta. Porque, obviamente, com a qualidade dele, pode ajudar o time.
3: Se, de fato, o Neymar entrar em campo, por quanto tempo ele pode jogar?
2: Ele pode jogar, eu posso jogar 90 minutos caminhando. Ele pode jogar, está bem, trabalhou muito bem, treinou muito bem. Estou muito feliz com ele.
1: Ainda hoje nós vamos conversar com a nossa reportagem ao vivo de Miami para entender como é que está esse clima no dia da partida contra a Escócia, partida decisiva. Teremos também os nossos comentaristas tratando desse assunto. Vamos entrevistar o ex-jogador Oscar da seleção brasileira, que fez parte das maiores seleções que o Brasil já teve. Tudo isso ao longo aqui do Jornal da CBN para você. Agora são 7h05.
0: Temos informação chegando direto da capital federal. Pode ser decidida hoje a prorrogação ou não da prisão domiciliar humanitária do ex-presidente Jair Bolsonaro. Quem está acompanhando essa história é a Rani Veloso. Bom dia para você, Rani.
4: Bom dia, Cássia, Milton e a todos que nos acompanham.
0: A gente teve um problema na comunicação com a Rani Veloso, mas ela volta daqui a pouco em melhores condições para falar a respeito desse assunto.
1: Então vamos tratar de outro assunto, até porque tivemos uma definição, finalmente, lá no Peru, pelo menos é o que se imagina. O Guilherme Gimenez fala sobre esta interminável eleição que agora deu vitória para Keiko Fujimori. Guilherme Gimenez.
5: Isso mesmo, Milton. Depois de 13 dias de apuração, a candidata de direita Keiko Fujimori alcançou uma vantagem matemática insuperável no segundo turno das eleições presidenciais do Peru. Com 99,85% das urnas processadas, a filha do ex-ditador Alberto Fujimori soma 50,11% dos votos válidos contra 49,88% do candidato de esquerda Roberto Sanches, que não reconhece o resultado. Sanches entrou com um recurso judicial para tentar anular as cédulas dos peruanos residentes fora do país e convocou apoiadores para manifestações de rua no próximo sábado. A virada nos índices a favor de Fujimori ocorreu justamente com a contabilização dos votos estrangeiros, onde a candidata concentra mais de 63% da preferência. Milton.
1: As informações foram do Guilherme Gimenez, agora que são 7h07.
0: Contato retomado com a capital federal. Rani Veloso, bom dia.
6: Bom dia, Cássia, Milton e a todos que nos acompanham. É isso, viu? O ministro Alexandre de Moraes pode responder a qualquer momento o pedido do ex-presidente Jair Bolsonaro para prorrogar o benefício da prisão domiciliar humanitária. A defesa do ex-presidente pediu essa prorrogação ontem, já quase no fim da noite. Segundo o advogado Paulo Cunha Bueno, as condições de saúde de Bolsonaro têm características permanentes e não mudaram durante o período em que ele esteve sob custódia domiciliar, e que é necessário esse benefício para que seja detectado aí qualquer alteração na saúde do ex-presidente, como medida preventiva para reduzir esses riscos inerentes ao seu quadro clínico e possibilitar pronta identificação de alterações relevantes. Segundo a petição, Bolsonaro apresentou melhora, mas o problema de saúde ainda não foi totalmente resolvido. Um relatório médico da última segunda-feira aponta que o ex-presidente tem esse quadro aí estável. No entanto, a equipe ressalta que ele permanece com risco de quedas, precisa de fisioterapia contínua e toma medicamentos que afetam o sistema nervoso central. Além disso, a defesa destacou que Bolsonaro passou recentemente por uma cirurgia no ombro direito. Os médicos solicitaram novos exames, incluindo tomografias e endoscopia, para monitorar os riscos de uma nova broncoaspiração, que foi o quadro que levou Bolsonaro à internação, e aí um quadro de broncopneumonia. Caso a prorrogação imediata não seja aceita pelo Supremo Tribunal Federal, os advogados pedem que uma perícia médica oficial seja realizada antes da decisão final de Moraes, mantendo Bolsonaro em casa até a conclusão do laudo. Ontem à tarde, Jair Bolsonaro prestou depoimento à Polícia Civil do Distrito Federal sobre o caso da arma apreendida em blitz na semana passada. O ex-presidente disse que pediu apenas ao militar de sua equipe de segurança que verificasse o defeito na pistola Glock 9mm registrada no nome dele. Segundo a defesa, Bolsonaro constatou que a arma não funcionava corretamente e solicitou uma avaliação técnica, mas sem autorizar que o armamento fosse levado para o conserto. A oitiva aconteceu na casa onde ele cumpre a prisão domiciliar humanitária e durou cerca de 5 minutos. A investigação apura se a apreensão da arma configura apenas uma irregularidade administrativa ou possível infração ao Estatuto do Desarmamento. O resultado do inquérito será enviado também ao ministro Alexandre de Moraes. Cássia.
0: Muito obrigada, Rani Veloso.
1: Nós vamos agora para Belo Horizonte. Bruna Bentes tem outras informações sobre o furto que ocorreu na casa do pai de Daniel Vorcaro em Minas Gerais. Bruna Bentes, bom dia.
7: Bom dia, Milton. Bom dia para os ouvintes. Polícia Civil de Minas prendeu em flagrante um homem de 41 anos por furtar bens na casa de Henrique Vorcaro, pai de Daniel Vorcaro, controlador do Banco Master. Esse imóvel fica em um condomínio de luxo em Nova Lima, na região metropolitana de Belo Horizonte, e foi invadido no último sábado, mas os detalhes do crime só foram divulgados nesta terça-feira. Conforme a polícia, foram levados relógios, joias e cartões de crédito estimados em 5 milhões de reais. Ainda de acordo com a instituição, os objetos que foram localizados foram restituídos à família. Segundo o delegado Felipe Freitas, o autor da invasão à casa de Henrique Vorcaro é um criminoso especializado nesse tipo de crime patrimonial.
8: Ele sempre trabalha nesses condomínios, em obras que são realizadas nesses condomínios. Entra lá como um trabalhador, identifica as vulnerabilidades de segurança. Mais tarde ele regressa a eles, normalmente de madrugada, sozinho, com uma mochila. E lá ele procura, vasculha, ver residências que ele vê que não tem ninguém. Normalmente são condomínios em áreas mais isoladas, que muitas vezes são cercados por matas. Muitas vezes opta até por passar por dentro de quintal, essas coisas, para então acessar essas residências que ele vê que não tem ninguém.
7: O caso segue em investigação para apurar envolvimento de outras pessoas no assalto e conseguir esclarecer se todos os itens foram recuperados. Henrique Vorcaro é investigado pela Polícia Federal na sexta fase da Operação Compliance Zero, que investiga supostas fraudes financeiras ligadas ao Banco Master. Desde o dia 14 de maio, ele está preso. A apuração sustenta que Henrique Vorcaro atuava ao lado de Daniel Vorcaro como solicitante beneficiário dos serviços ilícitos atribuídos ao grupo, além de exercer papel na operação dos pagamentos destinados aos integrantes do esquema. Defesa alega que a Polícia Federal manipulou fatos e que Henrique sempre esteve à disposição das autoridades, não oferece risco à investigação e não pode ser mantido preso com base em presunções, conjecturas ou responsabilidades atribuídas a terceiros. Milton.
1: Muito obrigado. As informações foram da Bruna Bentes em Belo Horizonte, agora que são 7h12.
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Excepcionalmente hoje, nós não vamos contar com a participação da Miriam Leitão, mas vamos aproveitar esse espaço para falar que o governo vai lançar um programa de refinanciamento de débitos tributários voltado exclusivamente para os microempreendedores individuais. A iniciativa funcionará como um desdobramento do programa Desenrola e terá como objetivo regularizar a situação fiscal de trabalhadores inadimplentes ou que tiveram o CNPJ cancelado. O pacote, habitualmente chamado de Refis dos MEIs, prevê descontos de até 70% sobre encargos e a possibilidade de parcelamento dos débitos em até 12 anos, com prestação mínima fixada em R$25. Hoje, esse prazo é de até 2 anos, com parcela mínima de R$50. As transações de renegociação administrativa junto à Receita serão limitadas a contratos de até R$20 mil. Em entrevista ao Jornal Globo, o ministro do Empreendedorismo, Paulo Pereira, disse que o programa deve beneficiar 4 milhões de pessoas. Agora são 7h14.

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0: 7:16.
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0: Vamos saber qual a situação neste momento na linha 9 Esmeralda. Desde cedo problemas por lá, inclusive a Operação Paese foi acionada. E o Lucas Taveira agora está em uma das estações, na estação Pinheiros, na linha 9 Esmeralda. E tem mais informação para a gente. Lucas, como que está a situação por aí neste momento?
2: Situação caótica, viu, Cássia? Muitas pessoas agora na estação Pinheiros, onde eu falo aqui, que dá acesso a diversas estações da linha 9 Esmeralda. Para quem está indo sentido Varginha, é uma situação mais complicada, né? Como a gente trouxe mais cedo, uma falha no sistema de energia interrompeu a circulação na via 1 entre as estações Morumbi e estação Granja Julieta, e os trens agora estão circulando em via única nesse trecho que foi afetado, que provoca toda uma lentidão. Eu cheguei faz uns 5 minutos aqui na estação e tinha um trem estacionado. Ele demorou para sair, ficou esse tempo todo aguardando o fechamento das portas e aquela situação que a gente já conhece, né? O trem totalmente lotado, pessoas aqui tentando entrar naquele empurra-empurra e a situação complicada. Agora acabou de chegar um outro trem e as pessoas correram aqui para entrar no vagão, mas aquela situação, muito empurra-empurra ainda, situação complicada para quem vai pegar sentido Varginha na linha 9 Esmeralda. O ônibus do sistema Paese, eles foram acionados, mas eu conversei com alguns funcionários aqui da Via Mobilidade, que é a concessionária responsável pela linha 9 Esmeralda, e esses ônibus, eles demoram para chegar. Essa foi a mensagem que ele me passou. Então, por isso, causa também um atraso para quem está na estação Granja Julieta ou na estação Morumbi. Esses ônibus demoram para chegar e, por isso, a situação fica cada vez mais complicada aqui. Assim que eu conseguir um personagem aqui, eu já volto com vocês, Cássia.
0: Muito obrigada, Lucas. Então, você que tiver qualquer alternativa à utilização da linha 9 Esmeralda, deve utilizar a alternativa, porque a situação continua bem difícil por lá, mesmo com o acionamento da Operação Paese, os ônibus, né, ajudando a fazer o percurso que não está sendo realizado de forma regular pelos trens, situação ainda bem difícil para os usuários.
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3: Letícia Veloso vai nos ajudar a entender o trânsito na capital paulista nesta manhã de quarta-feira. Letícia, uma manhã de quarta-feira diferente das outras, à medida que temos Jogo do Brasil às 19h. Não haverá rodízio municipal no fim da tarde. E isso está mudando a dinâmica de muitas pessoas, como nós percebemos aqui na participação dos nossos ouvintes. Agora cedo, é possível identificar alguma mudança no trânsito, ou seja, um volume maior de carros circulando ou não? Bom dia para você.
4: Bom dia, Milton. Bom dia, Cássia.
0: Bom dia, Letícia.
4: E bom dia para o nosso ouvinte, Milton e Cássia. O que eu identifico é que a cidade segue bastante movimentada, inclusive com muitas ocorrências, até por causa das chuvas, né? E por causa dessa mudança do rodízio, muitas pessoas circulando pela cidade, reforçando para o nosso ouvinte que o rodízio segue valendo nesta manhã, normalmente até às 10 da manhã, para placas de finais 5 e 6 nesta quarta-feira, né? Então, suspenso só mesmo no fim de tarde, das 5 da tarde até às 8 da noite. Rodovias muito carregadas, a Anhanguera Bandeirantes, aqui pertinho da gente na Zona Oeste da Grande São Paulo, com muita movimentação, principalmente pela Bandeirantes. Nós temos um caminho mais intenso pela Bandeirantes hoje, são mais de 10 quilômetros de fila aí na chegada a São Paulo, e pela Anhanguera, na aproximação do Rodoanel, também tem congestionamento, e na aproximação da Marginal do Tietê. Tem pistas molhadas, né? Sempre importante reforçar nosso ouvinte, muita atenção em relação a essa questão, né? E falando de ocorrências, de acordo com informações do Corpo de Bombeiros em relação às chuvas, até às 6:30 da manhã, 5 chamados para queda de árvores na cidade. Inclusive, a gente vai monitorando e trazendo outras informações.
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3: 7:22, nós falamos aí sobre a mudança na dinâmica da cidade hoje em função do Jogo do Brasil mais cedo, 7 da noite. A Vanderleia, nossa ouvinte, diz que trabalha no RH de uma empresa ali na Avenida Paulista e lá vão liberar os funcionários às 5 da tarde, 1 hora mais cedo. E outros ouvintes estão escrevendo para nós nesse mesmo sentido. O Alex diz aqui o seguinte: o trânsito hoje pela manhã já está bem mais carregado, chuva, frio estimula as pessoas a irem de carro para o trabalho. Teremos jogo, restrição de rodízio e horários especiais na saída do trabalho. À tarde será um caos, é a previsão aqui do Alex. E a Andréa, por sua vez, que é de Santo André, diz o seguinte: nosso trânsito já está bem congestionado ali na região da Vila Prudente. Creio que muitas empresas sim facilitarão para os seus colaboradores assistirem ao jogo de casa. A empresa onde trabalho, nós pensamos na segurança de todos, diz aqui a Andréa. Portanto, alguns dos ouvintes que nos escreve aqui relatando que haverá essa mudança, com o expediente terminando um pouco mais cedo, o que vai gerar um pico de trânsito muito grande também um pouco mais cedo na cidade. Então é bom você se organizar.
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0: É muita movimentação pela cidade, ocorrências também nesta manhã chuvosa. Mais cedo, um acidente na estrada de Tapecirica, altura do número 4.341, no Capão Redondo, na zona sul de São Paulo. Um ônibus bateu em um imposte. Então, neste caso, com lentidão por lá, né, pela estrada de Tapecirica, no sentido do centro, tem dificuldade também lá na aproximação da região da Avenida João Dias para o centro. Falando de rodovia, houve um acidente na madrugada na Anchieta, quilômetro 42, sentido litoral, envolvendo duas carretas. De acordo com informações da concessionária, a pista já foi liberada e durante a madrugada, muita lentidão por lá, inclusive, com picos de até 10 quilômetros de congestionamento.
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0: 7:24.

0: Hoje é 24 de junho, dia de São João. E quando nós falamos de São João, não tem como não lembrar de Campina Grande, Caruaru, onde ocorrem as maiores festas juninas do país. Por que não dizer as maiores festas juninas do mundo? Já que estávamos falando em hipérboles um pouco mais cedo com o nosso Mário Sérgio Cortella. E nós vamos começar indo para Campina Grande, onde está a Carol Santos e tem as informações de como será essa festa. Uma festa que se mistura com um jogo do Brasil na Copa do Mundo, Carol. Bom dia.
1: Exatamente, Nilton. Bom dia para você, para Cássia, para todo mundo que está acompanhando a gente. Principalmente, viu, porque hoje, 24 de junho, é feriado em Campina Grande. Então, junta feriado, dia de São João e Copa do Mundo. Vai ser uma festança e tanto. Mas começar aqui para vocês trazendo informações sobre a noite de São João, né? Que é a véspera de São João aqui em Campina Grande, que foi marcada por muita tradição e muita música, com a cantora Elba Ramalho. A paraibana se apresenta no evento há mais de 30 anos e tradicionalmente é na véspera do dia de São João. Ela apresentou ontem um show com um repertório cheio de clássicos juninos, com poesias. Foi um verdadeiro espetáculo. E ó, com 51 anos de carreira, Elba estava muito feliz, porque ela chegou inclusive a relembrar o início da sua história na música, que começou aqui em Campina Grande. Vamos ouvir então, ela conversou com a gente.
2: Faz uma vez você está pisando lá no palco de uma cidade que te deu régua, compasso, eu digo isso todo ano. A minha história começou aqui. Não fosse essa passagem por Campina, muito nova ainda, 14 anos, 15 anos, 16 anos, certamente eu não teria chegado no Rio de Janeiro. Foi aqui que o Quinteto me conheceu, quando eu trouxe esse grupo para... Eu produzia também aqui, eu fazia eventos no teatro, festivais e tudo mais. O nosso grupo produzia. Eles me conheceram e me levaram, e as oportunidades e tudo mais. Então, Campina, eu digo que é a cidade que, Luiz, é o motor, né? Onde o motor está ali funcionando, continua sendo uma cidade culturalmente efervescente.
1: E ó, a festa de São João aqui em Campina Grande começou no dia 3 de junho e segue até 5 de julho. E até lá vai receber cerca de 120 atrações. Mais de 100 trios de forró pé-de-serra se apresentam ao longo do evento em palcos espalhados por uma área de 80 mil metros quadrados, com capacidade para até 79 mil pessoas por noite. O espaço conta ainda com uma área da cidade cenográfica com muita gastronomia. São cerca de 500 comerciantes atuando em bares, restaurantes, com comidas típicas e também as mais variadas possíveis, porque a gente consegue encontrar desde pamonha, canjica, milho, até novidades, como a pizza de tripa, ou até para quem prefira, tem até sushi. E é uma programação que acontece nos quatro cantos da cidade, literalmente, se estende para a zona rural em distritos como Galante. E além disso, tem também espaços dedicados ao artesanato local e, além disso, também tem os eventos privados. 3,5 milhões de pessoas devem passar pela cidade, movimentando mais de 800 milhões de reais nos setores econômicos. E por falar em cultura, tem também esse resgate à tradição. Dentro do evento, existe a exposição Luiz Gonzaga, 110 anos, que está aberta por lá para visitação gratuita. É uma experiência imersiva que, inspirada, inclusive, foi inspirada na obra do pesquisador Paulo Vanderlei, que conta a trajetória de vida e o legado do rei do Baião. Mas, ó, até o fim do evento, vão passar por aqui artistas como Flávio José, Chan de Avião, Xambinho, Martinho da Vila e Martinália e José Augusto, que é a atração de hoje à noite, dessa quarta-feira. Tem Jogo do Brasil e tem também José Augusto. E muito mais, viu? Isso até 5 de julho, ou seja, só tem dúvidas de que Campina Grande realiza o maior e melhor São João do mundo, quem nunca veio para a festa. Mas dá tempo, viu? Porque até 5 de julho tem muita coisa boa para acontecer, viu? Milton, Cássia, vocês estão convidados.
0: Muito obrigado, Carol Santos, falando conosco ao vivo de Campina Grande.
3: E da Paraíba, vamos agora para Pernambuco. De Campina Grande, vamos para Caruaru, saber do São João de Caruaru. E quem está com a gente é o Antônio Marcos. Antônio, bom dia.
4: Bom dia para essa dupla forrozeira Cássia e Milton. Bom dia, Carol. Olha, com relação à sua pergunta aí, deixa muito, né, a desejar, porque Caruaru tem o maior e melhor São João do mundo. Ontem, véspera de São João, nós tivemos aqui, né, se apresentando Fagner, TV Calado, Léo Magalhães, inclusive o Fagner antes, muito antes, né, do show, teve um probleminha de saúde e tal, mas recebeu atendimento médico e subiu no palco, minha amiga, meu amigo, vou dizer, viu? E fez aquele show dele sob chuva, caiu uma chuvinha fina na capital do Agreste, mas não atrapalhou a beleza da festa, do show do Fagner. Hoje, dia do Santo Católico, dia de São João, os shows ficam aí por conta do João Gomes, Jorge de Altinho e Felipe Amorim. Ah, Caruaru também tem transmissão de jogo, viu? Hoje também teremos a transmissão do Jogo do Brasil. A festa aqui na capital do forró começou lá no dia 10 de abril, lá na zona rural. Depois veio para a zona urbana no dia 30 de maio e segue até o próximo sábado. Até sábado tem forró adoidado aqui em Caruaru. O evento, ele conta com 27 polos oficiais de animação. Ah, e as comidas gigantes. A Carol falou das comidas aí, né? Mas, Carol, olha, as comidas gigantes, aquelas que realmente enchem os olhos, é Caruaru, viu? Nós temos aí mais de 70 comidas gigantes dedicadas aí à culinária raiz, né? Uma diversidade de comida. Só para você ter ideia, Cássio e Milton, escuta só. Uma cuscuzeira, nós temos o maior cuscuz do mundo. E o cuscuz, ele foi feito em uma cuscuzeira que ela tem 4 metros. É ou não é um cuscuz daqueles, hein?
3: De respeito.
4: Sem falar no pé do moleque que nós tivemos. Eu vou dizer, cuscuz para todo mundo sair ali de bucho cheio e dançar forró o dia todo. Tivemos também o pé de moleque, o maior pé de moleque do mundo, que teve ali em média 2.000 quilos. É muito pé de moleque, viu, Cássio e Milton? Sem falar que acontece na capital do forró hoje a 96ª edição do Encontro dos Bacamarteiros de Caruaru, e a Associação, né, dos Bacamarteiros aguarda aí 2.000 representantes, né, dessa nossa cultura popular. O bacamarteiro, viu? Os bacamarteiros, eles são considerados patrimônio cultural e material de Pernambuco. A Secretaria de Desenvolvimento Econômico e Economia Criativa da cidade espera aí, né, uma movimentação financeira de mais de 700 milhões de reais, um público maior do que o de Campina Grande. Nós estamos aguardando aí 4 milhões de pessoas, né, em torno da festa. E sem falar que o Alto do Moura, o nosso Alto do Moura, o maior centro de arte figurativa das Américas, reconhecido pela Unesco, a associação que representa tanto os moradores como os artesãos, né, espera receber aí, vender, né, em média 20 mil peças feitas ali à mão, no barro, pelos seus artistas. Inclusive, o presidente da Fundação de Cultura de Caruaru, Erlon Cavalcante, ele destaca, né, o impacto positivo e o sucesso dos dias de festa na cidade do forró. Vamos ouvir.
5: São João na Roça foi fantástico, muitas atrações, com valorização da cultura popular. O São João Urbano, né, está sendo um sucesso total nos 27 polos espalhados pela cidade, com muita ativação cultural, valorização dos artistas. O polo do Alto Moura é um polo classe A, um polo muito importante, onde a nata da música popular nordestina consegue desfilar o seu trabalho.
4: Só para terminar, para a gente ir embora e eu me despedir de vocês, sem esquecer que o São João de Caruaru, no maior e melhor do mundo, nós temos o Juizado do Forró, viu? O Juizado, ele que busca ali garantir a segurança, a ordem, também a resolução rápida e alguns conflitos que porventura acabem acontecendo. Agora me digam, é ou não é o maior e melhor São João do mundo, o de Caruaru, Milton, Cássia e Carol?
0: Antônio Marcos, muito obrigado pela sua participação também. Carol esteve conosco trazendo essa festa de São João, as duas festas mais tradicionais do Brasil. E ó, acabei de receber, bom, estamos recebendo uma série de mensagens aqui, mas eu vou usar e vou concentrar tudo na mensagem do Edson Monteiro. Eu sou pernambucano e paraibano, por isso tenho lugar de fala. Nasci na Paraíba, me criei no Pernambuco, os dois são os maiores São João do mundo, são insuperáveis. Nenhum evento mundial consegue fazer 30 dias de festa assim, e assim a gente fica de bem com todo mundo.
3: Isso aí.
0: E a gente aproveita esse São João. Muito obrigado pela participação de todos vocês.
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0: Quarta-feira, 24 de junho de 2026. A Polícia Federal afirma que o Banco Digimais tentou enganar o mercado e o Banco Central em relação à própria situação financeira. A instituição foi alvo de uma operação na terça-feira. Os investigadores acusam o banco, vinculado ao Bispo Edir Macedo, de engenharia financeira para burlar normas e inflar o patrimônio para aparentar solidez. O Digimais informou que mantém compromisso com a transparência e que colabora com as autoridades. A seleção brasileira enfrenta a Escócia às 19h de hoje em Miami, em busca de uma vaga na segunda fase da Copa do Mundo. Com 4 pontos, o Brasil precisa de um empate para avançar ao mata-mata da competição. Se vencer, a equipe garante o primeiro lugar da chave, desde que não seja superada no saldo de gols pelo Marrocos, que joga no mesmo horário contra o Haiti, lanterna do grupo e já eliminado. O técnico Carlo Ancelotti indicou que vai fazer apenas uma mudança em relação ao time que começou a partida passada. O atacante Rayan deve entrar no lugar de Rafinha, que saiu machucado. No horário de Brasília, 7h36.
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1: Guilherme Gimenez.
2: Linha 3 vermelha, Cássia. Devido às condições climáticas, os trens da linha 3 vermelha circulam com velocidade reduzida e maiores intervalos. Atenção, você, usuário da linha 3 vermelha. E só mantendo a atualização, a linha 9 Esmeralda segue com os trens circulando em via única entre as estações Morumbi e Granja Julieta, devido à falha no sistema de energia.

0: 7:38.
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3: Vamos até Miami, onde está o Leonardo Dai, que acompanha Brasil e Escócia hoje, valendo o primeiro lugar da chave. Bom dia para você, Léo.
4: Tudo bem, Milton? Bom dia, Cássia, bom dia, ouvinte do Jornal da CBN.
3: E antes de começar falando da própria seleção brasileira, queria entender o seguinte: previsão do tempo para hoje, há risco de jogo interrompido, aquela maratona dos repórteres e jornalistas tendo que segurar a transmissão enquanto se libera o jogo?
4: Olha, a primeira coisa que eu posso dizer é que vai ser o jogo mais quente da seleção brasileira. Faz muito, muito, muito calor aqui em Miami, um tempo muito abafado, um tempo muito quente. Então, assim, enrolando o jogo normalmente, né? A seleção vai enfrentar o seu jogo mais complicado nesse aspecto climático na Copa do Mundo. A previsão do tempo para hoje indica a possibilidade de chuva no começo da tarde. E não é uma possibilidade muito grande, uma possibilidade chega no máximo a 40% aí por volta das 2 da tarde e depois 30% por volta das 7 horas da noite, sempre falando horário local, né? Então coloca aí uma hora a mais no horário brasileiro. Então teria uma possibilidade de chuva no final do jogo do Brasil. Agora, ontem, mesmo sem chover, a gente teve uma trovoada ou outra aí no meio da tarde. E trovão, né, raio, já é o suficiente para paralisar o jogo se acontecer, né? Então, é uma possibilidade que existe, não é muito grande, segundo a meteorologia nesse momento, mas não dá para descartar também. Agora, o fato é, calor vai estar muito hoje no Hard Rock Stadium, porque o tempo está muito abafado, está muito quente, a sensação térmica é muito alta aqui em Miami essa semana.
0: E o que que a gente pode dizer em relação à substituição do Rafinha? Vai ser o atacante Rayan mesmo?
4: Ontem na entrevista, o técnico da seleção, ele falou mais sobre o Rayan do que sobre o Luiz Henrique, porque o Rayan, ele foi o escolhido para entrar no lugar do Rafinha no jogo contra o Haiti, né? Então ele elogiou o Rayan pela atuação no jogo contra o Haiti. A hierarquia ainda aponta o Luiz Henrique como o primeiro substituto do Rafinha. Aliás, vamos lembrar que até pouco tempo atrás, né, até antes de começar a Copa, até a entrada ali de um terceiro homem de meio de campo no time do Brasil, né, quando o Brasil jogava com 4 atacantes, o Luiz Henrique era um titular da seleção brasileira, né? Mas enfim, o Rayan entrou, foi escolhido no jogo contra o Haiti e foi bem avaliado pelo técnico da seleção. Como o técnico só está revelando a escalação para os próprios jogadores antes de sair para o estádio, né, na partida para o estádio, do hotel para o estádio, a gente não tem essa confirmação ainda, mas está muito aí entre Rayan e Luiz Henrique, ontem na entrevista com sinais mais positivos para o lado do Rayan. Mas aí a gente aguarda a escalação e além desses dois, né, tem opções aí paralelas, digamos assim, que é o Gabriel Martinelli, que pode ser deslocado da esquerda para a direita, improvável, mas é uma opção, e o próprio Endrick, né, que foi convocado como centroavante, mas que também pode fazer o lado direito do ataque da seleção.
3: E em relação ao Neymar?
4: Ontem perguntaram quantos minutos o Neymar pode jogar, né? Porque essa é a questão relevante do ponto de vista do Neymar no jogo de hoje. A questão relevante é essa, saber quantos minutos ele pode jogar. E a resposta do técnico da seleção foi muito perspicaz, digamos assim. Ele falou assim, olha, caminhando ele pode jogar até os 90 minutos, né? Que é um pouco um jeito de explicar que essa minutagem, ela depende da própria intensidade que o Neymar vai colocar no jogo, né? Uma coisa é ele jogar 5 minutos correndo o campo inteiro, outra coisa é ele jogar 30 sem se mexer praticamente no campo. O que a gente sabe é o seguinte, existe a intenção de colocar o Neymar para jogar alguns minutos. É óbvio que a comissão técnica tem um planejamento prévio na cabeça de quando isso vai acontecer, Mas não dá para dizer exatamente quando isso vai acontecer, porque vai depender da circunstância do jogo. Uma coisa é o Brasil estar ganhando de 3-0 e estar com o primeiro lugar garantido, e outra coisa é o Brasil estar ganhando de 1-0 e levando pressão da Escócia o segundo tempo inteiro, entendeu? Então, isso vai influenciar muito o momento da entrada em campo do Neymar. O que dá para dizer de antemão é o seguinte, o Neymar só vai jogar pelo período de tempo e pelo perfil de jogo

0: X minutos ele vá se machucar, ou jogando numa intensidade X de jogo ele vá se machucar. Isso dá pra gente dizer. Agora, é possível, inclusive, que ele nem jogue, dependendo do que o jogo apresentar, dependendo de como o jogo caminhar, dependendo das circunstâncias do jogo. É possível que o Brasil precise fazer 5 mexidas antes, é possível que o jogo esteja um tom acima do que o Neymar pode desempenhar nesse momento. Enfim, o futebol é um esporte que não dá para você fazer um roteiro completo de jogo nesse sentido e cravar com certeza. Ó, o Neymar vai entrar aqui com tantos minutos do segundo tempo e vai jogar tantos minutos. Tem que esperar também o desenrolar do jogo para saber em que momento vai ser pertinente colocar o Neymar em campo.
1: Léo, esse jogo Brasil-Escócia vale o primeiro lugar da chave. Agora, os grupos A e B também vão ser definidos hoje, né?
0: Começa aí uma sequência, né, de 4 dias em que a gente vai ter 6 jogos por dia, né, nessas 3 rodadas duplas simultâneas, né? Os jogos da última rodada são sempre simultâneos, né, nos grupos, e cada dia vai ter o desfecho aí de 3 grupos. Começa hoje às 4 da tarde com os jogos do grupo B, que tem aí o Canadá e a Suíça, com a classificação praticamente garantida, né, e até pela questão do saldo de gols, e a Bósnia e Herzegovina e o Catar tentando ganhar o jogo aí para beliscar uma vaga como terceiro colocado, pelo menos, né? Os jogos dessa última rodada desse grupo são Bósnia e Herzegovina e Catar, Suíça e Canadá. Às sete da noite tem o grupo do Brasil, né, com Escócia e Brasil, Marrocos e Haiti. Brasil e Marrocos praticamente classificados, nem que seja como terceiro lugar, e a Escócia sob... E aí, isso é interessante a gente pontuar, porque isso deve condicionar o Brasil a ter um jogo muito de ataque contra defesa, né? Uma Escócia muito fechada, porque a Escócia, com 3 pontos como ela tem hoje, e saldo 0, e se perder o jogo, um saldo negativo, não dá pra gente garantir que a Escócia vai conseguir uma classificação como terceira colocada. Com 4 pontos, com certeza ela entra como terceira colocada na segunda fase. Ou seja, para a Escócia, atacar não faz sentido nenhum, né? O que mais a Escócia quer da vida é um 0-0 hoje para garantir a classificação. Já é um time defensivo por natureza e deve jogar muito por esse 0-0 para se classificar. E depois a gente tem o desfecho do grupo do México, né? Os jogos às 10 horas da noite, o grupo A, com República Tcheca e México, África do Sul e Coreia do Sul. O México já classificado em primeiro lugar com 6 pontos, a Coreia do Sul com 3 pontos e a África do Sul e a República Tcheca com 1 ponto, tentando aí a classificação nessa última rodada do grupo A da Copa do Mundo.
2: Muito obrigado, Leonardo Dai, pelas informações. Uma boa cobertura hoje, lembrando que a transmissão, a jornada da CBN começa às 5:30 da tarde, juizando evidentemente a este Brasil Escócia e contando tudo o que acontece ou acontecerá nesta rodada da Copa do Mundo. Muito obrigado, até mais.
0: Valeu, até mais.
1: Até mais.

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0: 48.
1: Congestionamento pela marginal do Tietê e no sentido da rodovia Ayrton Senna, o caminhão imobilizado na pista local, depois da ponte da Casa Verde, ali na altura da General Flores, na região do Bom Retiro. E neste caso tem ocupação da faixa da direita. Bom, lentidão principalmente pela expressa aí na marginal, na aproximação da ponte da Casa Verde até após a ponte das Bandeiras. No sentido da Castelo Branco, tem lentidão desde a chegada pela rodovia Ayrton Senna e congestionamento da ponte da Vila Guilherme até após a ponte das Bandeiras aí pela marginal. Adiante, após o acesso à ponte Atílio Fontana ali, a região da Anhanguera, tem congestionamento também, segue até o Cebolão.
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1: Movimento intenso de veículos na região central e também em vias importantes da cidade nesta manhã. Túnel do Anhangabaú no centro da capital, com um registro ali de luzes apagadas, né? Então, bem no sentido do centro, na região central, no sentido 23 de maio, aliás, sentido 9 de julho, né? Então, a CET informa que a manutenção já foi acionada. E quem passa pelo corredor norte-sul, aliás, encontra lentidão no sentido de Interlagos, praticamente da ponte das Bandeiras até a altura da ligação leste-oeste. Na passagem pelo Parque Ibirapuera tem congestionamento também, principalmente no sentido de Santana e desde Congonhas.
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3: Passageiros que costumam utilizar a linha 9 Esmeralda vem enfrentando o problema desde cedo. Essa linha 9, aquela passa lá de Osasco, depois Ceasa, Cidade Universitária, vai passar aqui pertinho do estúdio da CBN, aqui pela Marginal Pinheiros também, segue Granja Julieta, Socorro, vai até Varginha, Estação Varginha, ou seja, essa linha é importante. Ali você tem também baldeação para a linha 4, 17, 5. E quem está lá para acompanhar o problema dos passageiros hoje de manhã é o Lucas Taveiro. Você está em que estação agora, Lucas?
4: Eu falo direto da estação Pinheiros, aqui na linha 9 Esmeralda, viu, Milton? E os problemas continuam. Eu conversei agora há pouco com a Thalita, que estava indo para a estação Morumbi, onde é a causa desse problema, né? Houve uma falha no sistema de energia que interrompeu a circulação na Via 1 entre as estações Morumbi e a Granja Julieta. E o problema maior é o seguinte: os trens, eles costumam até chegar no intervalo de 5 a 7 minutos aqui na estação Pinheiros, mas eles já vêm certamente cheios. E aí, quando as pessoas tentam embarcar, não consegue. Essa foi a reclamação da Thalita.
5: Tá bem difícil, mas é uma situação bem rotineira, né? Não é só hoje. Hoje tá um pouquinho pior por causa da chuva, mas isso já acontece bastante.
4: E você tá indo para qual estação?
5: Morumbi.
4: E eu vi que teve um trem, já passou, você não conseguiu entrar. Como é que tá a situação?
5: Provavelmente mais dois, três ainda para entrar aqui. A gente já tá um pouco acostumado com essa situação, mas hoje tá ainda pior.
4: Então, os problemas foram registrados por volta das 6 horas e 29 minutos e os ônibus do sistema Paese foram acionados. Mas o problema é que eles foram acionados. Até eles chegarem nas estações, demora um tempo que também acaba atrasando e congestionando ainda mais as estações, viu, Milton?
3: Muito obrigado, Lucas Taveira. Está conversando conosco diretamente da estação, que fica logo atrás aqui do estúdio da CBN. Nós estamos no bairro do Butantã. A estação Pinheiros fica do outro lado ali do Rio Pinheiros, que a gente pode inclusive visualizar daqui nos dias em que tem um pouco mais de luz. Hoje está bastante escuro aqui atrás, para quem está nos vendo pelas imagens, a gente tem uma tela bem escura atrás, porque o tempo está fechado, está chovendo na cidade, a gente só vê algumas luzes da estação logo ali atrás, por onde os passageiros tentam passar também e estão enfrentando dificuldades nesta manhã. Isso tudo na linha 9 Esmeralda.
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1: Mais cedo, um acidente na região de São Bernardo, no ABC, envolvendo um veículo de passeio, um atropelamento na rua Afonso de Oliveira 14, no bairro Jordanópolis, na região metropolitana, próximo inclusive à Anchieta, altura do quilômetro 18. Pela Anchieta, sentido da capital, tem congestionamento aí nesse trecho, basicamente do quilômetro 20 ao 18, também lá na região do Sacomã, na zona sul. Desde o quilômetro 13, tem lentidão. No sentido do litoral, o caminho é melhor na Grande São Paulo. Nesta madrugada, um acidente na Anchieta, sentido litoral, quilômetro 42, envolvendo duas carretas. A colisão, no caso, no sentido o litoral, e a ocorrência já foi encerrada, de acordo com informações da concessionária.
2: 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Uma pesquisa do Instituto Atlas Intel revelou o avanço de 13 pontos percentuais na percepção dos clientes sobre a confiabilidade das linhas 8 e 9 de trens metropolitanos. 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

0: 7h57.
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0: Bom dia, Milton. Bom dia, Cássia. Bom dia, ouvintes. O Flávio pergunta se ele pode usar o investimento no Tesouro Educa Mais para outras finalidades que não seja pagar a faculdade dos filhos. Flávio, sim, o Tesouro Educa Mais tem diversas finalidades. O Tesouro decidiu realçar o aspecto do pagamento do ensino superior, mas o investimento é interessante para qualquer um que precise de uma renda mensal corrigida pela inflação durante um certo período de 5 anos. E também é possível combinar o investimento em títulos diferentes para aumentar o prazo da renda mensal para 10 anos, por exemplo. O Educa Mais funciona de forma diferente dos investimentos de renda fixa tradicionais e tem uma característica única no mercado brasileiro que facilita o planejamento financeiro. O título tem uma data de conversão e uma data de vencimento. A data de conversão é quando o investidor começa a receber os pagamentos mensais. A data de vencimento é quando os pagamentos acabam. Os pagamentos englobam os juros, o valor originalmente investido e a correção pela inflação. Ao todo, são 60 parcelas com valor fixo, somando os juros mais a correção pela inflação. A vantagem do Educa Mais é que você pode definir hoje quanto precisa desembolsar para garantir uma renda por um prazo estabelecido a partir de um certo momento no futuro. Até a próxima e continue mandando as suas perguntas para CBN Dinheiro, @cbn.com.br.
1: 8 horas.
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0: quarta-feira, 24 de junho de 2026. O STF pode retomar hoje o julgamento de processos que discutem a existência de vínculo empregatício entre motoristas e entregadores e os aplicativos. O caso começou a ser analisado no ano passado, quando a corte realizou sessões para a apresentação de argumentos dos participantes dos processos. O tema volta à pauta agora, com a expectativa de apresentação dos votos dos ministros. O plenário vai analisar o modelo de operação desenvolvido nas plataformas e a repercussão nos direitos dos trabalhadores. O ex-presidente Jair Bolsonaro prestou depoimento à Polícia Civil do Distrito Federal sobre o caso da arma dele, apreendida em uma blitz na semana passada. O ex-chefe do Executivo disse que pediu apenas a um militar da equipe de segurança dele que verificasse um defeito na pistola. Segundo a defesa, Bolsonaro constatou que a arma não funcionava corretamente e solicitou uma avaliação técnica, mas sem autorizar que o armamento fosse levado para o conserto. A investigação apura se a apreensão da arma configura apenas uma irregularidade administrativa ou infração ao Estatuto do Desarmamento. O jornal Financial Times informou que a dívida total da Venezuela chega a 240 bilhões de dólares. O valor supera as estimativas de mercado. No mês passado, o país informou que em breve daria início à reestruturação da dívida externa. A Venezuela é um dos maiores casos de calote de dívida pública do mundo, com cerca de 60 bilhões de dólares em títulos inadimplentes emitidos pelo governo e pela estatal petrolífera PDVSA. No horário de Brasília, 8:02.
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0: Tem congestionamento pela Castelo Branco na chegada a São Paulo, depois do Rodoanel, a partir do quilômetro 20 até o Cebolão. No sentido interior, por enquanto, o caminho é melhor.
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2: Oito e dois.
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4: Muito bom dia a você que escolheu ficar mais bem informado ouvindo o Jornal da CBN na manhã desta quarta-feira, 24 de junho de 2026.

0: Bom dia para você, Lauro Jardim.
1: Bom dia, Milton. Bom dia, Cássia. Bom dia, ouvinte.
2: Bom dia, Lauro.
0: Está prevista para hoje a reunião entre o presidente Lula e o ainda líder do governo no Senado, senador Jacques Wagner. Do encontro de hoje, se terá uma definição sobre o futuro de Jacques Wagner na liderança?
1: Pois é, Milton. Já faz quase uma semana que o Jacques Wagner entrou na roda dos investigados do caso Master. Está suspeito de ter recebido, segundo a Polícia Federal, vantagens indevidas do banco do Daniel Vorkari. Desde então, está esperando uma definição sobre esse futuro imediato dele. Ou seja, se ele vai continuar como líder do governo no Senado, um posto que ele ocupa desde o primeiro dia do governo Lula, um posto para o qual, não custa a gente ressaltar, ele foi escolhido pelo próprio Lula, de quem ele é amigo pessoal há mais de 40 anos. Então, o Lula e o Jacques Wagner devem se encontrar hoje justamente para definir isso. O senador, como se sabe, está relutando desde a semana passada em pedir para sair, está lutando para ficar. Aliás, esse encontro, Milton, nem consta da agenda oficial do presidente, mas é um consenso entre os auxiliares do Lula que essa reunião vai ocorrer hoje. O próprio Jacques Wagner está de volta a Brasília, depois de mais de uma semana na Bahia. Então, o que a gente pode esperar desse encontro, dessa reunião? Olha, é uma unanimidade entre os auxiliares diretos do Lula e também unanimidade na cúpula do PT, que o Jacques Wagner deveria pedir para deixar a liderança do governo no Senado, por motivos óbvios, né? Todo mundo acha que isso, aliás, já deveria ter sido feito para não sangrar o governo no momento em que a campanha eleitoral começa a pegar fogo, para não prejudicar o Lula, para não dar munição para o bolsonarismo. Aliás, eu falei aqui em unanimidade pela saída do Jacques Wagner e me lembrei que ontem o ex-ministro Fernando Haddad deu uma declaração pública defendendo o senador, mas veja bem, o Haddad disse que era testemunha que o Jacques Wagner tinha atuado no Senado contra o Master, mas ele não disse, o Haddad não disse que defendia a permanência do Jacques Wagner como líder do governo no Senado, que é o ponto-chave da discussão, que é o ponto-chave da reunião de hoje dele com Lula. Um auxiliar direto do Lula com quem eu conversei ontem à noite, Milton, me disse que o Jacques Wagner recebeu todas as indicações e conselhos de petistas graduados desde a semana passada, quando teve a operação da Polícia Federal, para renunciar ou pedir licença da liderança do cargo que ele ocupa. Só que ele se recusou a fazer, ele preferiu jogar no colo do Lula a decisão, talvez contando que os 40 anos de amizade entre os dois possa amolecer o coração do presidente. Uma das frases que eu ouvi desse auxiliar foi a seguinte: o Jacques não precisava ter que deixar o Lula, não precisava deixar o Lula nessa situação desconfortável por uma semana, Lauro. Eu não tenho como dizer, Milton e Cássia, o que passa pela cabeça do Lula nesse momento, embora existam relatos de auxiliares do Lula dizendo que ele já decidiu pela saída do Jacques Wagner da liderança. E a história do Lula mostra que o presidente costuma ser pragmático em casos parecidos, o que quer dizer o seguinte: em momentos de crise, o acusado, o suspeito de estar metido em alguma encrenca, ele deve sair para não contaminar o governo. E o fato da gente estar há pouco mais de 3 meses da eleição faz com que tudo isso se torne mais urgente. E também a gente não pode esquecer que ninguém garante que não vai aparecer mais à frente fatos escabrosos que liguem ainda mais o senador Jacques Wagner ao caso Master.
2: Algo que aparentemente aconteceu, Lauro, foi ou algum tipo de orientação para Jacques Wagner em relação a entrevistas, ou de repente uma tomada de consciência dele próprio em relação a isso, porque aquela primeira entrevista que ele concedeu, falando do caso, dizendo que tinha o apoio total do presidente Lula, pegou muito mal, né?
1: Sim, ele na verdade colocou o presidente numa situação muito complicada, porque ele disse o seguinte na entrevista, entre outras várias afirmações dele, ele disse o seguinte, que isso, ele era amigo do Lula há 40 anos e que só sairia da liderança a pedido do Lula. Ou seja, ele, como eu falei aqui, ele botou no colo do Lula essa decisão quando ele poderia ter tirado do colo e ele mesmo ter tomado a decisão ali de sair. Teria vários tipos justificativos, as justificativas elas são clássicas. Olha, eu vou deixar a liderança nesse momento para não prejudicar o governo, mas vou provar a minha inocência ao longo dos próximos meses e tudo vai ficar esclarecido. Enfim, tem várias formas de sair de uma situação complicada dessa sem prejudicar o governo. E ele preferiu bancar e até onde se sabe, ele está querendo ficar. Então, a gente vai ter hoje, não se sabe a que horas essa reunião. Em geral, essas reuniões fora de agenda costumam ser à noite no Palácio do Alvorada e tal. Só que hoje, Cássio e Milton, é dia do Jogo do Brasil, às 7 horas. E não imagino que o Lula vai deixar isso para fazer isso depois do jogo. Mas, enfim, talvez essa reunião, em algum momento da agenda dele, se encaixe no meio da tarde ou ainda hoje de manhã.
0: Ao mesmo tempo, uma notícia como essa da saída dele num dia de Jogo do Brasil, também, do ponto de vista ali da comunicação, para o governo até é bom, porque repercute menos, bate menos, não que vão se deixar de falar sobre esse assunto, mas pelo menos tem uma competição grande ali com o noticiário focado, as pessoas focadas em Brasil, etc e tal. Mas a ver então qual a decisão que será tomada aí nas próximas horas. E claro, estaremos acompanhando aqui, Lauro. Muito obrigado, Lauro.
1: Então tá bom, Milton. Bom dia para você, para Cássia, para os ouvintes. E até sexta.
2: Até sexta, Lauro.
0: Mas, a propósito ainda de Jacques Wagner, tem uma curiosidade, porque a Polícia Federal está agora fazendo a perícia nos relógios, são 13 relógios de marcas famosas, de luxo, que foram encontrados no apartamento do hotel em que ele estava, em que a polícia fez uma das averiguações lá, cumprindo seus mandados de busca e apreensão. Esses relógios, de acordo com a defesa de Jacques Wagner, necessariamente não são relógios verdadeiros. Alguns seriam originais, outros seriam réplicas. Isso remete a uma outra história, porque em 2018, na Operação Cartão Vermelho, que foi deflagrada pela Polícia Federal, essa operação ela investigava também casos de corrupção, desvio de dinheiro público na construção das arenas. Também houve uma apreensão na época de relógios, em que Jacques Wagner disse que também alguns relógios eram falsos, não valiam tanto assim quanto estavam dizendo. Aliás, os advogados de Jacques Wagner agora estão dizendo isso. A parte desses relógios aí que foram recolhidos agora, já foram recolhidos na outra operação, na Cartão Vermelho também, e aí depois foram todos devolvidos. Então, só para ter uma ideia ali desse jogo todo, mas é curioso, né? Porque é um colecionador de relógios falsos. 8:12.
2: Temos agora informação chegando com a nossa reportagem. Gabriel Freitas tem detalhes. Aquela operação que foi realizada ontem no Morro Dona Marta. Gabriel Freitas, bom dia para você.
3: Para o nosso ouvinte também. Conseguiu fugir ontem, viu? Pela mata, durante a operação, o Francisco Rafael Dias da Silva é apontado pela Polícia Civil aqui do Rio como responsável pela rotina toda do tráfico de drogas na comunidade Santa Marta. Hoje, até o momento, Cássia, não há operação policial na comunidade, mas ele segue procurado. A investigação da Delegacia de Repressão a Entorpecentes da capital durou 22 meses, né? A polícia está afirmando que o Francisco Rafael comanda as atividades do grupo no dia a dia, né? Além de repassar ordens, organizar a logística do tráfico, distribuir funções entre os integrantes da facção e mantendo a vigilância armada nos acessos à comunidade da Zona Sul do Rio. De acordo com a investigação, ele responde ao Ronaldo Pinto Lima e Silva, que é apontado como chefe do tráfico no Dona Marta, mesmo em presídio federal já há alguns anos. Ele que esteve preso no presídio federal de Mossoró, no Rio Grande do Norte, mas agora está preso no presídio federal de Brasília. A polícia Polícia Civil está afirmando que o Ronaldo ainda exerce influência sobre a facção por meio de subordinados. Na operação de ontem, os agentes saíram para cumprir 44 mandados de prisão e 98 de busca e apreensão contra integrantes do Comando Vermelho. 6 pessoas foram presas. Uma ação que teve intenso tiroteio, né, deixou um passageiro baleado dentro de um ônibus na rua São Clemente, afetou a rotina dos moradores, de escolas, turistas que estavam lá no Mirante Dona Marta também, que demoraram muito a descer do Mirante por conta da instabilidade de segurança ali na região. E depois da operação, os moradores do Santa Marta, Cássia, relataram invasões de casas por policiais civis. Pelas redes sociais, eles afirmaram que imóveis foram acessados sem mandado judicial. Imagens enviadas por moradores, inclusive, mostram quartos revirados, muita comida no chão, alguns equipamentos também danificados, como televisores e também computadores. Polícia Civil que informou em nota logo depois que todos os 98 imóveis acessados pelas equipes eram alvos, sim, de mandados de busca e apreensão expedidos pela Justiça. A corporação disse ainda que em operações em áreas dominadas pelo Comando Vermelho, é comum que moradores sejam obrigados a fazer falsas denúncias para tentar justamente dificultar o trabalho dos agentes. A Polícia Civil afirmou que a ação foi conduzida dentro da lei e as buscas pelo principal alvo da operação de ontem continuam. Cássia.
2: Muito obrigada, Gabriel Freitas. E acusações graves, né, dos moradores que teriam tido as casas aí invadidas por agentes policiais sem mandato e as casas vasculhadas, muito equipamento no chão, até comida no chão, como falou aí o Gabriel Freitas. Isso tudo depois daquela operação que foi realizada ontem ali no Morro Dona Marta e imediações.
0: Vamos a Brasília agora. Marina Dantas tem informações a propósito do Banco de Brasília, o BRB. Marina, bom dia.
4: Bom dia, Milton, para você e para todo mundo que nos acompanha. Exatamente, a governadora do Distrito Federal, Celina Leão, sancionou hoje, com vetos, a lei que viabiliza um aporte bilionário ao Banco de Brasília, negociado com o STF, após a crise causada pela compra de ativos podres do Banco Master. A lei autoriza o empréstimo de 6,6 bilhões de reais junto ao Fundo Garantidor de Crédito e ratifica as garantias para a operação do crédito destinada à capitalização do BRB. Porém, na sanção, Celina vetou diversos artigos do projeto aprovados pela Câmara Legislativa no começo do mês. Um dos vetos retira a obrigatoriedade do BRB de ressarcir o Distrito Federal dos valores aportados por força das operações. Outro veto derrubou a exigência de que o Distrito Federal preservasse, no mínimo, 52% das ações com direito a voto do BRB, o que abre brecha para que o GDF perca o controle acionário majoritário da instituição. Também foi vetado o artigo que obrigava o Poder Executivo a apresentar à Câmara Legislativa aqui do DF os detalhes das condições financeiras, como taxas de juros, prazos, carência e cronograma antes da contratação dessas operações de crédito. Pelo próprio texto do projeto, o GDF terá que apresentar como contrapartida do empréstimo de 6,6 bilhões junto ao FGC, recursos dos fundos de participações dos estados e dos municípios. O prazo para o pagamento deste empréstimo será agora de 15 anos. Milton.
0: Muito obrigado. As informações de Brasília foram da Marina Dantas, às 8h17.
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6: 8:19.
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0: Muito bom dia para você que nos acompanha nesta manhã aqui na CBN Rio Branco. Ouça agora mais um giro de reportagens que estão movimentando a nossa região.
1: Arthur Henrique, do Partido Liberal, foi o vencedor nas urnas com mais de 60% dos votos válidos. Mas o ex-prefeito de Boa Vista nem pôde comemorar. A população também continua sem saber quem vai comandar o estado até janeiro de 2027. O ex-prefeito de Boa Vista se desincompatibilizou do cargo no dia 2 de abril deste ano para disputar a eleição de outubro para governador. Mas no meio do caminho surgiu também a oportunidade de disputar a eleição suplementar para o mandato tampão, após a cassação do ex-governador Edilson Damião. Ocorre que a Constituição Federal define que, para disputar o cargo de governador, um candidato que ocupe o cargo de prefeito precisa renunciar 6 meses antes do pleito. Portanto, teoricamente, o ex-prefeito estaria apto a disputar a eleição normal, que será em outubro, mas não o pleito suplementar, realizado no dia 21 de junho, domingo passado, pois deixou a prefeitura apenas 80 dias antes, bem menos que os 180 dias previstos na legislação. Mas como era difícil prever que haveria essa eleição suplementar em junho, o TRE de Roraima flexibilizou a regra. Em 2 de maio, o TRE publicou resolução com as regras do pleito, possibilitando que os candidatos fizessem a desincompatibilização até 24 horas após a convenção partidária. Em 15 de maio, o Diretório Regional do Republicanos em Roraima ingressou com reclamação no Supremo Tribunal Federal, contestando essa flexibilização. 12 dias depois, o relator do caso no STF, ministro Flávio Dino, cassou a decisão do Tribunal Regional Eleitoral, fazendo com que em 2 de junho o tribunal retirasse a flexibilização. No mesmo dia, o TRE indeferiu a candidatura de Arthur Henrique, por não preencher o prazo de 6 meses de desincompatibilização. Em 11 de junho, o ex-prefeito entrou com recurso no Tribunal Superior Eleitoral. No dia 18, o relator do processo no TSE decidiu que a candidatura poderia seguir em frente. E em 22 de junho, Arthur Henrique obteve 60,67% dos votos válidos. O Tribunal Superior Eleitoral ainda vai tomar uma decisão definitiva sobre a manutenção da candidatura da chapa encabeçada por Arthur Henrique para a especialista em direito eleitoral Monalisa Gadelha. Caso o ex-prefeito sofra derrota no TSE, uma nova eleição terá de ser realizada em Roraima. Mas, nesse caso, ela aposta numa votação indireta, realizada na Assembleia Legislativa do Estado.
2: Se for indeferido pelo TSE o registro de candidatura dele, como ele obteve mais de 160 mil votos, né? Então, ele teve mais de 50% dos votos. A gente vai para a regra do artigo 224 do Código Eleitoral, que nesse caso seria mais de 50% dos votos válidos, uma nova eleição suplementar, tá? Que seria no prazo de 20 a 40 dias. Só que nós estamos num ano em que nós já teremos uma eleição geral, né? E aí eu acho muito improvável que seja feita essa eleição suplementar. E aí, na minha opinião, no meu entendimento, a Justiça Eleitoral vai ficar inviável de realizar essa nova eleição suplementar e teria que aplicar, né, o artigo 224, mas no caso o parágrafo 4, inciso 1, que seria uma eleição indireta.
1: O professor de Direito Eleitoral Raimundo Fernandes avalia que deve prevalecer o entendimento do Supremo Tribunal Federal de que o prazo de desincompatibilização não pode ser flexibilizado.
3: Quanto a esses prazos constitucionais, não há precedentes. Há quanto a outros prazos. Outros prazos, prazo de convenção partidária, o prazo de filiação partidária. Então, são questões que vão ser determinadas de acordo com cada eleição. Mas, do ponto de vista constitucional, as regras de condições de elegibilidade, elas não podem ser alteradas mediante uma decisão, uma resolução do Tribunal Regional Eleitoral, mas foi o que ocorreu aqui no caso. razão pela qual a reclamação constitucional foi deferida em liminar e confirmada ainda pela turma.
1: De Brasília, Wellington Lopes para a CBN Amazônia.
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0: 8h27.
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0: tudo bem? A pergunta de hoje é: por que quando não faço nada nas férias me sinto culpado? A resposta é: férias é férias, não seja bobo. Pense, se não existisse uma razão plausível, as férias desapareceriam do calendário. Todo mundo precisa de um tempo para recarregar sua bateria. Vários estudos indicam que esse descanso tem impactos concretos na recuperação física e mental do trabalho. Mas na nossa sociedade obcecada por produtividade, muita gente se sente sim culpada por tirar alguns dias para não pensar em nada e se divertir. Existe uma autocobrança por atualização, estudo, que são importantes. Mas pense antes o que realmente quer fazer e se não está apenas fazendo o que acredita que os outros esperam de você. Outra paranoia vem daqueles que têm medo de que nas férias a sua presença seja considerada dispensável. Lembre-se, não vão ser alguns dias longe que vão definir sua relevância no trabalho. Você constrói a sua reputação todos os dias do ano. Uma pesquisa mostrou que 84% dos brasileiros usam as férias para cuidar de assuntos pessoais, marcar compromissos, resolver tarefas. Tudo bem, resolva coisas, mas não se sobrecarregue. Férias têm que te trazer felicidade, só planejá-las já é uma alegria. Uma pesquisa identificou níveis mais altos de felicidade 8 semanas antes das férias começarem. Sabe aquela pessoa que não consegue disfarçar aquele sorriso maroto na última semana do trabalho? Pois bem, uma outra pesquisa mostrou também que quem tira férias mais relaxantes, e a gente sabe que algumas viagens podem ser bem estressantes, conseguia prolongar a felicidade pós-férias por mais tempo. Portanto, planeje suas férias e aproveite. E se você tiver alguma pergunta ou sugestão, manda aqui pra gente no trabalhosa@cbn.com.br. Até a próxima.
1: Oito e meia.
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0: Quarta-feira, 24 de junho de 2026. O presidente Lula e o senador Jax Wagner devem se reunir hoje para discutir a permanência do parlamentar na liderança do governo no Senado. Aliados do Palácio do Planalto avaliam a posição de Wagner como insustentável e defendem o afastamento dele para conter o desgaste eleitoral provocado pelas investigações da Operação Compliance Zero. O núcleo do governo busca uma saída consensual que poupe o presidente do constrangimento de destituir o aliado, com quem mantém uma relação pessoal de 40 anos. Segundo a Polícia Federal, o senador recebeu 6 milhões de reais em propina do banqueiro Daniel Vorcaro para atuar em favor do Banco Master no Congresso. O parlamentar nega as acusações. A governadora do Distrito Federal, Celina Leão, sancionou com 12 vetos a lei que viabiliza um aporte bilionário do Banco de Brasília negociado com o STF após a crise causada pela compra de ativos podres do Banco Master. A regra autoriza o empréstimo de 6 bilhões e 600 milhões de reais concedido pelo Fundo Garantidor de Crédito e ratifica as garantias para a operação de crédito destinada à capitalização do BRB. Um dos vetos de Celina Leão vale para o artigo que obrigava o Poder Executivo a apresentar à Câmara Legislativa os detalhes das condições financeiras, como taxas de juros, prazos, carência e cronograma antes da contratação do empréstimo. O presidente Donald Trump usou uma rede social para compartilhar um artigo que cita as eleições presidenciais no Brasil como um grande teste para o ressurgimento conservador na América Latina. A publicação foi feita pelo site da emissora conservadora Newsmax, alinhada ao governo do republicano. Intitulado Trump conquista 8 vitórias em 7 estados na América Latina, o artigo afirma que países do continente têm se alinhado às políticas do presidente americano. No horário de Brasília, 8h33.
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0: Tem congestionamento pela Avenida dos Bandeirantes de ponta a ponta no sentido da Marginal do Pinheiros. Dá para utilizar Roberto Marinho como alternativa, apesar de lentidão no sentido da Marginal entre a Vereador José Diniz e após a Santo Amaro na região do Campo Belo.
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2: 8h34.
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5: Bom dia, Milton. Bom dia, Cássia. Olá para você ligado aqui na CBN. Um estudo da Confederação Nacional de Dirigentes Lojistas e do SPC Brasil mostrou que mais de 80% das pessoas pretendem assistir aos Jogos do Mundial acompanhadas. E dessas, 60% pretendem assistir com os amigos. Mas aí fica a pergunta: como fazer esse encontro não pesar tanto no bolso? 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Essa foi minha dica de hoje, mas amanhã eu volto com mais um É da Sua Conta.
2: 8h36.
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0: E é sobre a seleção brasileira, sobre Brasil e Escócia que nós vamos conversar agora. Vamos falar de Copa do Mundo. Nosso convidado, Oscar Bernardi. O Oscar, que esteve em 3 Copas, fez parte daquela seleção inesquecível de 82, multicampeão pelo São Paulo, com presença também no futebol no exterior, enfim, um grande nome do futebol brasileiro. E nós temos a oportunidade de conversar agora, por isso agradeço a sua gentileza de ter aceitado o nosso convite. Oscar, um bom dia.
1: Bom dia, Milton. Bom dia, Cássio. Muito obrigado pelo convite. É uma satisfação participar aí do programa da CBN. Muito obrigado.
2: Bom dia.
0: Oscar, uma dúvida que eu sempre tenho é o seguinte: uma vez jogador de futebol, sempre jogador de futebol, gera ansiedade quando se está num momento tão importante como uma Copa do Mundo, também para quem já há algum tempo está fora das quatro linhas?
1: Com certeza. Eu acho que a Copa é um evento assim muito grande, e a expectativa dos jogadores é sempre atuar bem, é vencer o jogo, porque sabe que o mundo inteiro está assistindo. Então você se dedica muito mais, porque não qualquer erro, né, pode ser prejudicial à seleção, e todo mundo quer se sair bem na fita, né? Terminar a Copa e fazer um contrato melhor, ou transferir do clube. Então, assim, eu acho que é uma expectativa enorme. Você sabe que o país inteiro tá ligado ali na torcida, né? Então, eu acho que o primeiro jogo sempre é como não poderia deixar de ser, o mais, assim, uma expectativa maior, né? Porque é estreia. Você veja que todas as estreias, praticamente todas as seleções não foram tão bem, né? Acho que por causa um pouco do nervosismo e expectativa dos jogadores.
0: Sem dúvida. E quanto a você, diante de uma competição como essa, qual é o sentimento que você tem, assim, por ter jogado, já gera uma ansiedade diferente de como eu faria estando dentro de campo?
1: Então, a gente, quando vai jogar, o treinador, o nosso treinador, sempre dá algumas dicas, porque tem gente olhando o nosso adversário, quem é que é o melhor do time, aquilo que ele faz, o cobrador de falta, né, os escanteios, onde eles gostam de colocar a bola. Então, todas as seleções têm um olheiro ou dois para trazer melhores informações para você, né, não ter surpresa dentro de campo. E eu tive a oportunidade, inclusive, na Copa de 82, de jogar contra a Escócia. É um time duro, um time de marcação, tipo do futebol inglês, sabe? Uhum. Assim, bem, muita marcação. E naquele jogo o Brasil saiu, aliás, a Escócia saiu à frente, né, fazendo 1-0. Aí depois o Zico empatou, eu de cabeça desempatei, depois Falcão, o Sócrates. Ou seja, o Brasil venceu de 4, mas antes de chegar lá, teve bastante dificuldade no primeiro tempo.
2: Agora, quando você compara a Escócia daquela época com a Escócia que joga hoje no Brasil, tem mudanças importantes nessa seleção que você destacaria?
1: Não, eu acho que sempre tem um outro jogador que se destaca, porque o time da Escócia, né, a seleção da Escócia, a maior parte dos jogadores também joga fora, como é o caso do Brasil, né? Então, assim, no coletivo é um time forte, né, que corre muito, que se prepara bastante para anular o adversário, ou seja, para não deixar fazer as jogadas que o Brasil faz, uma marcação forte, dura, entendeu? Então eu acho que é isso. O Brasil pode esperar isso, né, de encontrar uma seleção que vai marcar até a sombra, né?
0: E qual é a característica dessa seleção brasileira para você? O que que é a marca forte desta seleção brasileira, considerando inclusive esse desempenho que começa numa estreia um pouco mais segura, complicada, até porque tinha um adversário mais difícil, depois um jogo mais simples contra o Haiti, e agora sim tem esse terceiro jogo que é decisivo?
1: Eu tinha uma expectativa melhor de algumas seleções. entendeu? Que pelo primeiro jogo que vi e tal, eu achei que o Brasil ia ter bastante dificuldade. Mas com o passar dos jogos, a gente está vendo que tem sim o futebol voltou a ser assim, um futebol muito físico, sabe, de marcação, né? de não deixar a outra seleção, o adversário jogar, né? Então, o Brasil vai ter esse tipo de dificuldade, né? Não há dúvida que toda seleção que vem jogar com o Brasil, eles vão adiantar a marcação, vão fazer uma pressão muito forte. Mas eu acho assim, que o Brasil, embora não esteja assim, num grande momento, mas eu creio que se o Neymar recuperando, o Neymar voltando, eu tenho certeza que vai dar mais personalidade ao time e vai melhorar bastante tecnicamente também.
2: Oscar, você arriscaria um palpite para hoje, Brasil e Escócia?
1: Eu arrisco 2-0 para o Brasil.
2: Anotado aqui.
0: E você citou, essa personagem do futebol brasileiro, do futebol internacional, que é Neymar. Com todas as suas polêmicas, com todas as suas discussões, mas você falou o seguinte, que o Neymar dá personalidade à seleção. Fala um pouco mais sobre essa relação dele para a seleção brasileira, mesmo não estando no seu auge no futebol.
1: Eu acho que o Neymar primeiro eu gostaria de falar assim, que a gente no início, a gente tinha uma expectativa muito grande de, vamos dizer, da Inglaterra. Eu acho que tem seleções que têm tradição em Copa do Mundo, né? Mas eu sinceramente não vi nenhum bicho papão até agora. Aí, bicho papão, para quem não sabe, é, né, uma seleção fora de série, entendeu? Mas quando você tem um jogador como é o Neymar para o Brasil, como é o Messi para a Argentina,

0: Todos com toda essa lembrança.
1: Eu comecei de fato na Ponte Preta, nos juniores da Ponte Preta. Fiquei aí em Campinas com 6 anos na Ponte Preta, então tenho um carinho especial pela Ponte, com certeza, né? E do juniores passei para o profissional, e então teve assim umas passagens muito interessantes lá na Ponte, e tenho um carinho muito especial pelos pontepretanos também. Muito obrigado.
0: Tá certo, Oscar, muito obrigado pela sua gentileza de nos atender aí, pela sua análise sobre essa partida Brasil e Escócia logo mais à noite. Muito obrigado e até uma nova oportunidade.
1: Muito obrigado, forte abraço, bom jogo a todos.
2: Obrigada.
0: Obrigado. Partida que você acompanha a partir das 5:30 da tarde, transmissão aqui na CBN, jornada começando às 5:30 da tarde, contando tudo para você sobre este terceiro jogo do Brasil na Copa do Mundo. 8:45 agora.

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Oito e cinquenta.

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1: Em Cruzeiro do Sul, adolescentes morreram ao sofrer uma descarga elétrica enquanto tomavam banho em um igarapé. Na capital acreana, um homem sofreu um choque elétrico e caiu de uma altura de 7 metros, enquanto trabalhava na cobertura de um prédio comercial. A fatalidade mais recente, também em Rio Branco, o tenente da reserva do Corpo de Bombeiros Militar do Acre, Beline José Fernandes, morreu após sofrer um acidente com choque elétrico durante uma pescaria com familiares. Os acidentes aconteceram em situações diferentes, mas carregam algo em comum: o contato com a energia elétrica. E diante de tantos casos registrados nos últimos meses, fica o alerta: o que fazer para evitar novas tragédias?
2: Atende essas ocorrências e orienta a população que tenha o maior cuidado possível, né? Se você está em uma área de banho, tomando algum banho, se divertindo, procure sempre certificar daquele lugar se existe alguma bomba, se existe algum tipo de fiação, de energia ali, porque energia e água não combinam, né?
1: Em casa, o alerta é ainda maior.
2: Os acidentes domésticos também acontecem, em virtude de muitas vezes sobrecarga. Muitas vezes a gente utiliza extensões, os famosos T's, né? Sobrecarregando ali a capacidade elétrica da residência com vários aparelhos. Sempre que possível também fazer revisão periódica na fiação, né? Muito cuidado com os fios desencapados e as crianças, né? As tomadas que ficam ali próximas do alcance da criança, preferencialmente devem estar encobertas, né? Porque a criança às vezes mete ali o dedo ou coloca algum objeto, né, pontiagudo ali, e dependendo do objeto vai tomar um choque também.
1: E para quem vai realizar algum trabalho externo, a atenção com a proximidade da rede elétrica deve ser redobrada. Energisa reforça as dicas para a população.
3: Construção civil, reformas, pintura, muitas das vezes se aproxima ali de com escada, andaimes, vergalhões próximo da rede elétrica e não precisa necessariamente tocar na rede elétrica, né? Só pela indução acaba acontecendo um acidente. Então, sempre que for fazer essas manutenções, certifique que você esteja distante da rede elétrica.
1: E dependendo da situação, poda de árvore também deve ser feita por especialistas. Períodos festivos como São João e Copa do Mundo são prato cheio para fogos de artifício. A dica é evitar soltar esses fogos direcionados à fiação elétrica, pois podem causar acidentes fatais. E em casos de acidentes, a orientação é não intervir diretamente. É ligar para o Corpo de Bombeiros através do 193. E se for uma situação relacionada à fiação elétrica, contatar a Energisa. Os canais de atendimento são WhatsApp 68-992-33-0341. E para ligações 0800-647-7196. Amanda Oliveira para a CBN Rio Branco.
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6: Vamos a Miami, onde está o Paulo Vinícius Coelho para acompanhar a seleção brasileira. Bom dia para você, PVC.
7: Bom dia, Milton. Bom dia, Cássio. São 7h57 em Miami. Pelo que eu ouvi dizer, o clima aí na cidade onde vocês estão está igual a Glasgow.
6: Pois é, e o clima que vocês estão por aí está igual a Salvador,
7: São Paulo,
6: por exemplo.
7: Exatamente.
6: Calor altíssimo, né? Que inclusive é mais um fator aí para impactar na partida de hoje. Mas partida de hoje, o Brasil vai de Rayan?
7: Vai de Rayan. Ele respondeu ontem. Acho que você tá indo com a minha cara, cara, porque assim, a pergunta foi simples. Você falou que o detalhe, detalhes separam a escolha de um ou a escolha de outro jogador. Um desses detalhes é ampliar o campo pelo lado direito. Ele falou, sim, o Ryan pode fazer isso. Não tinha pegadinha na pergunta. Ele respondeu porque ele quis.
6: Claro.
7: Vou tentar explicar por que está acontecendo isso, por que eu cheguei nessa informação. A apuração é um ponto, mas o outro lado é a observação. O que aconteceu com o Zelotti é que ele tá jogando 4-4-2. A gente pegou essa mania de falar 4-2-4 porque tem quatro atacantes, mas não é. Quando você perde a bola, você volta um atacante pelo lado direito, o Paquetá volta pelo lado esquerdo e o Rafinha voltava pelo lado direito. Mas antes, o Rafinha voltava pelo lado esquerdo e quem voltava pelo lado direito era o Paquetá. Então ele faz um 4-4-2 para defender. Mas para atacar é um 3-2-5, que ele fazia saída de 3 por trás com o lateral esquerdo. Aí e o Wesley fazia o lado direito como se fosse um ponta no ataque. Ele perdeu o Wesley, tentou fazer isso com o Ibanez, não deu certo. O que, que ele fez? Ele inverteu o eixo do time. Ele alarga o campo pela esquerda com o Douglas Santos. Então ele precisa de alguém, porque o Danilo está fazendo papel defensivo, saída de 3 por trás com o Danilo, então ele precisa de um ponta. O Ryan é canhoto, como é canhoto o Luiz Henrique, mas o Ryan te dá mais opção do drible para abrir o campo. Por que que você precisa de um ponta e por que esse conceito de amplitude que os técnicos têm usado? Porque a Escócia vai fechar o campo, sobe a linha de defesa, baixa a linha do meio campo, fica ali 12 metros para jogar. Se você tem 12 a 15 metros para jogar em profundidade, você abre o campo em 68, que é a largura que o campo tem. Então ele precisa de um cara aberto na ponta direita e outro na esquerda. Se na esquerda é o lateral esquerdo, e se o Danilo não sobe, ele precisa de um ponta. E ele entende que o Ryan tem mais característica de alargar o campo, de ser o ponta, do que o Luiz Henrique, ou do que o Endrick, ou do que o Martinelli, que disse na coletiva que joga pela direita, mas gosta de jogar na esquerda. Perdeu, amigão.
8: Bom, PVC, o que a gente pode esperar na sua avaliação, considerando também o perfil da Escócia?
7: A Escócia vai jogar 4-4-2. Brasil e Escócia jogaram 4 vezes em Copa do Mundo. Cássia, nenhuma foi fácil. Nem a que parece fácil, se você olhar pelo retrospecto, que é de 82. Foi 4-1. Mas foi 4-1, mas a Escócia saiu na frente, o Brasil empatou o jogo no primeiro tempo com o Zico e virou no segundo tempo. Oscar, Éder e Falcão marcaram os 3 gols no segundo tempo. Foi 4-1, foi a única vez que o Brasil ganhou de 3 gols de diferença da Escócia. Na história, o Brasil jogou 10 vezes ao todo contra a Escócia, ganhou 8 e empatou 2, nunca perdeu. Mas nunca foi fácil, só essa goleada de 82. Foi 1-0 em 90 na Copa, foi 2-1 com o gol contra em 98, foi 0-0 em 74. Então vai ser um jogo difícil. A Escócia vai espremer a defesa e apostar em bola longa e bola alta. Cruzamento para o Che Adams e o McTominay, número 4, que joga no Napoli, foi jogador do Manchester United, vai ser o cara de tentativa de fazer a bola chegar um pouco mais limpa no campo de ataque. Se o Brasil pressionar a saída de bola, pode fazer um gol rápido e conseguir ganhar o jogo com alguma facilidade, mas ele vai ter que tornar um jogo difícil em um jogo fácil.
6: Sobre esse jogo do Brasil contra a Escócia, goleado em 82, o Oscar, que participou dessa partida e marcou um gol, ele conversou conosco agora há pouco, inclusive, isso, porque ele disse, mesmo tendo sido uma goleada, até a goleada se fazer, o jogo estava difícil.
7: Foi duro.
6: Pela maneira que a Escócia jogava, o jogo estava difícil. Ele quis mostrar exatamente assim essa dificuldade que o Brasil vai enfrentar. E para a Escócia não precisa vencer hoje, né? A Escócia precisa empatar, né?
7: E outra coisa, a Escócia nunca passou da primeira fase. Então, para ela, o empate e a classificação com o empate já é um momento histórico para o futebol da Escócia. Historicamente, a Escócia teve jogadores mais... lá no século XIX, quando o futebol começou, a Escócia era tida no Reino Unido como o país do jogo mais fluido, jogava mais bola. E a Inglaterra era o kick and rush, bota bico para frente e corre atrás da bola. A Escócia teve jogadores muito, muito talentosos, Kenny Dalglish, Graeme Souness, Bremer, que tem aquela foto histórica com o Riverino dando de punho cerrado contra o outro, em 74. Tem muitos jogadores habilidosos na história, mas nunca passou de fase na Copa do Mundo. Então, o empate para eles é uma felicidade.
6: Muito obrigado, PVC. Um bom jogo e que só o Ryan seja destaque nesse jogo e não o raio que paralise partidas.
7: O Neymar deve jogar no segundo tempo, hein? É capaz dele jogar no segundo tempo. Vamos ver se ele entra bem ou se ele consegue ajudar ou se ele não consegue ajudar.
6: Até mais.
7: Até mais tarde.
8: Até.
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0: quarta-feira, 24 de junho de 2026. A confiança do consumidor brasileiro ficou praticamente estável em junho. O indicador apurado pela Fundação Getúlio Vargas recuou 0,1 ponto e fechou o mês em 88,7 pontos. O resultado foi impulsionado pela piora das expectativas e compensado pela alta do indicador, que reflete a percepção sobre a situação presente. Segundo a Fundação Getúlio Vargas, a manutenção de um mercado de trabalho robusto e políticas voltadas para as pessoas endividadas parecem influenciar positivamente a percepção atual, mas não são suficientes para reverter o aumento do pessimismo futuro. O principal alvo da operação de ontem da Polícia Civil no Morro da Mata, na zona sul do Rio, conseguiu fugir pela mata durante a ação. Segundo a investigação, Francisco Rafael Dias da Silva chefiava as atividades do Comando Vermelho no dia a dia. Repassa ordens, também organiza a logística do tráfico, distribui funções entre integrantes da facção e ainda mantém a vigilância armada nos acessos à comunidade. De acordo com a polícia, ele responde a Ronaldo Pinto Lima Silva, apontado como chefe do tráfico no Morro Dona Marta, mesmo preso em uma cadeia federal. A nota média de redação do Enem caiu tanto para os alunos da rede pública quanto para os estudantes das escolas privadas. O recuo foi puxado principalmente pela competência que exige repertório sociocultural dos participantes do exame. No grupo dos alunos das escolas públicas, a pontuação passou de 618 em 2024 para 576 no ano passado. Entre os estudantes das instituições particulares, o número passou de 762 para 729, menor nível desde 2021. Os dados foram compilados pelo Arco Educação e divulgados pelo jornal O Globo. No horário de Brasília, 9:05.
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1: Sete horas e seis minutos.
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1: Olá, muito bom dia para você, ouvinte. Está começando mais uma edição do Jornal da Manhã aqui na CBN Amazônia Rio Branco. Eu sou Sara Helena e ao meu lado Rita Pontes e nós vamos te fazer companhia ao longo desta manhã com as principais notícias, muitas informações e serviços. Hoje, quarta-feira, dia 24 de junho de 2026, vamos aos destaques desta manhã. Situação de emergência no transporte coletivo de Rio Branco é prorrogada por mais 60 dias. Carreta do projeto Roda Hans realiza consultas e exames de graça em Rio Branco. E hoje é dia do nosso quadro Diretório OAB-CBN das colunas CBN Educação com Ismael Rocha, Consumidor Consciente com Giovanni Cavalcante e De Olho no Preço com Fabrício Toneguchi. Então, ouvinte, aumenta o som, fica aqui com a gente porque o CBN Jornal da Manhã está no ar.
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1: Ouvinte, seja muito bem-vindo a mais um CBN Jornal da Manhã, amanhecendo cedinho aqui, 7 horas e 8 minutos, ficando ligado para muita informação. Eu já dou o meu bom dia aqui ao meu lado, a Rita Pontes está nesse dia frio e de jogo do Brasil, né, Rita?
2: Exatamente, eu estou aqui com meu echarpe e com minha blusa do Brasil, que não pode faltar no dia do jogo da seleção brasileira. Bom dia, Sara, bom dia ao Kelvis, bom dia a todos que nos acompanham nesta manhã. E você, está empolgado para mais um jogo, para mais um dia emocionante, né?
1: É emoção.
2: São 90 minutos de emoção. E aí, Brasil ganha de quanto? Não vou nem perguntar se vai ganhar ou não. De quanto?
1: De quanto, porque aqui a gente é positiva
2: com
1: mesmo,
2: certeza.
1: Né, Rita?
2: Com certeza. E somos positivos e estamos na torcida aí para que o Hexa venha.
1: Isso mesmo. Tô torcendo aí pelo menos uns 2-0, será?
2: 2-0 é o meu placar também, Sara.
1: É isso.
2: Olha,
1: aí,
2: vamos lá,
1: então, Rita. E você, ouvinte, é convidado a nos acompanhar, nosso jornal, nossa programação pelo YouTube da CBN Amazônia. Pode interagir conosco também ou enviar sugestões de pauta pelo 99229-5123 ou seguir a gente nas redes sociais. 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Agora, 7 horas e 10 minutos, nós vamos conferir o trânsito.
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2: Sara, e a gente acompanha a movimentação do trânsito nesta manhã de frio aqui na capital acreana, ali ao lado do Horto Florestal, na parte alta da cidade, movimentação intensa, tanto para quem vem da parte alta, quanto para quem tenta fazer ali a sua passagem na rotatória, mas muitas pessoas vindo da parte alta, trânsito bem congestionado na Antônio da Rocha Viana. Temos aqui também outros trechos que estão com pontos em vermelho no mapa, indicando trânsito intenso e trânsito parado. Rio de Janeiro está com trânsito intenso nesse horário de 7 horas e 10 minutos. A Avenida Ceará também com grande movimentação para quem está vindo do centro, seguindo sentido FAC, passando ali em frente agora ao Sebrae. Outro trecho também que está com grande movimentação, ouvintes, é a Travessa Guaporé, essa travessa que faz Travessa com a Avenida Ceará, trânsito parado nesse exato momento. Temos aqui também trechos da Avenida Ceará com trânsito moderado, trânsito intenso. Nações Unidas também está apresentando um trânsito intenso nesse horário. Isaura Parente tem um pontinho aqui de congestionamento, movimentação intensa por lá. Na BR-364, próximo ao Into, na realidade, quem vem sentido o FAC, vai passar ainda pela rotatória ali do Into, vai encontrar um trânsito parado. A média de condução é de 4 minutos. Na BR-364, para quem vem da Via Verde também, movimentação muito grande e vai passar ainda pela rotatória que dá acesso à estrada do Calafate. 7:11, a gente faz o nosso primeiro contato da manhã. Repórter Richard Laureano já está conosco. Bom dia, Richard. Qual o seu destaque de hoje?
3: Oi, Rita, muito bom dia para você, bom dia a todo mundo ligadinho aqui na CBN Amazônia Rio Branco, a rádio que toca notícia, nessa quarta-feira com um tempinho diferente, né? Nós estamos agora na Capitacriana com 19 graus, um ventinho gelado, mais uma friagem chegou aqui no nosso estado, estava prometida aí desde a semana passada e enfim, ela chegou para amenizar esses dias de tanto calor que a gente vinha passando por aí, viu? Mas Rita, olha, já aproveitando, falando em friagem, a gente vai exatamente fazer uma reportagem hoje para falar sobre os cuidados aí com relação à saúde nesse período, especialmente por conta das infecções através de vírus respiratórios, viu? Que com certeza eles acabam aumentando, se acentuando nesse período aí de mudanças de temperatura. Diante desse crescimento expressivo das doenças respiratórias, e de uma pressão também sobre a rede hospitalar, a gente relembra que no começo desse mês de junho, o Estado decretou situação de emergência em saúde pública. Ele enfrenta aí um aumento considerável, né, nos casos de síndrome respiratória aguda grave. A CESAC destacou que o aumento foi de 35,6% nos casos entre janeiro e maio desse ano, ou seja, isso comparado com o mesmo período do ano passado. Ao menos 4 vírus são responsáveis aí pelo aumento dessas infecções, viu? Que é o adenovírus, rinovírus, vírus sincicial respiratório e o metapneumovírus. E aí a gente relembra da importância de manter a vacinação em dia, independente da idade, criança, jovem, adulto, pessoas idosas, tem que manter a carteira de vacina em dia contra a influenza, contra alguns desses vírus que estão disponíveis aí na rede pública de saúde. E, claro, aqueles outros cuidados, manter a imunidade bem, prática de exercício físico, se manter bem hidratado também ajuda muito nesse momento. E, claro, agasalhado quando tem as quedas de temperaturas. A gente vai conversar com o médico especialista para saber os demais cuidados necessários, quais são os maiores grupos de risco nessas mudanças de temperatura. Então, todo mundo já está convidado para acompanhar a reportagem no Jornal do Acre, segunda edição. Agora, de assunto rapidinho, Rita, pra gente encerrar. Hoje tem jogo do Brasil. Semana passada, eu e você acertamos o placar. A gente colocou em 3-0 e foi exatamente o que saiu. Quero saber, Rita, qual é o seu placar de hoje. Já vou dizer o meu. Não sei se vai ser o mesmo do teu, mas hoje eu tô apostando em 2-1 do Brasil contra a Escócia. Me conta, Rita, como é que tá o teu placar por aí?
2: Olha, eu tô mais positiva, viu? Tô achando que não vai vir nenhum gol da Escócia pra... O meu placar de hoje é 2-0 e o da Sara também.
3: Então vamos lá, então fica registrado que depois do jogo a gente conversa para saber quem conseguiu acertar dessa vez, viu, Rita?
2: Tá bom, bom jogo, Richard.
3: Pra você, pra todo mundo, uma excelente quarta-feira e amanhã a gente se fala de novo.
2: Amanhã a gente se fala, muito obrigada por sua participação. E você que está nos escutando, qual o seu placar e o seu palpite para o jogo de hoje entre Brasil e Escócia? Manda aqui no nosso telefone 992-29-5123, vai ser um prazer receber a sua interação e saber qual é a sua aposta para o jogo de hoje. Qual é a tua aposta, Kelvis? 3-0. Kelvis está mais positivo que
4: mais
2: nós
4: ainda. Mais otimista ainda,
2: com certeza.
4: Né?
2: Kelvis, 3-0. Vamos anotar esse placar para ver quem vai acertar. Amanhã a gente comenta aqui. 3-0, Sara 2-0 e eu também. E o Richard 3-1. A gente vai ficar aqui na torcida. Que vença. O Richard 2-1, eu e Sara 2-0 e Kelvis 3-0.
4: Isso aí.
2: Perfeito, anotado e registrado aqui. 7:15, a gente quer saber também do seu placar. Manda aí pra gente. Fazemos agora uma pausa, daqui a pouquinho estamos de volta.
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1: Previsão do tempo para a região do Baixo Acre é de sol com pancadas de chuva ainda de manhã e muitas nuvens à tarde. Já à noite tem o tempo firme. As temperaturas registradas em Acrelândia, Bujari, Capixaba, Plácido de Castro, Porto Acre, Senador Guiomar e Rio Branco marcam a mínima de 19 e máxima de 23 graus.
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2: 7 horas e 18 minutos.
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2: Ouvinte, estamos de volta com mais um bloco do nosso Jornal da Manhã e agora para trazer atualizações sobre o nosso transporte coletivo aqui de Rio Branco. A situação de emergência no transporte coletivo aqui da capital foi prorrogada por mais 60 dias por meio de um novo decreto publicado no Diário Oficial do Estado dessa última terça-feira. O decreto inicial de abril deste ano tinha validade até o último domingo e depois da prorrogação, que foi assinada pelo prefeito Alisson Bistene, a medida segue válida até o dia 22 de agosto. Conforme o documento, as condições que motivaram a decretação da emergência continuam e no último dia 11, a gestão municipal abriu um novo edital emergencial para contratação de empresa para assumir a frota. A prefeitura de Rio Branco reforçou que não há possibilidade da Rico Transportes e Turismo manter a operação na capital. A Superintendência Municipal de Transportes e Trânsito, a RBTrans, não retornou o contato até a última atualização da nossa reportagem e com o decreto de emergência, a Prefeitura pode intervir no sistema através da RBTrans e assim abrir espaço para que novas companhias assumam. Conforme a Superintendência de Trânsito, o contrato com a Rico vai ser encerrado no dia 4 de julho e a Rico, alega que a Prefeitura de Rio Branco deve 30 milhões de reais à empresa e que depende do repasse para pagar os funcionários. E aí justamente a saída da empresa acontece em meio a essa disputa sobre valores que a operadora afirma ter a receber do município e a busca da gestão municipal por uma nova empresa para assumir o serviço. O edital prevê que a nova empresa possa operar por até 12 meses ou até que haja uma licitação definitiva. 7 horas e 20 minutos, a gente muda de assunto, né, Rita?
3: Isso mesmo, a gente muda de assunto e vamos falar de saúde. Os moradores de Rio Branco podem se consultar gratuitamente com dermatologistas e outros especialistas até esta sexta-feira na carreta do projeto Roda Hans. A ação reforça o combate à hanseníase no estado acreano. A unidade móvel está instalada na Praça da Cidade Nova, no bairro Cidade Nova, com funcionamento das 8 ao meio-dia e das 13 às 16 horas. Após esse período, a unidade segue na capital com atendimento até o dia 3 de julho. A carreta é equipada com 5 consultórios e laboratório e tem capacidade para fazer cerca de 100 atendimentos por dia por demanda espontânea. Durante as consultas, os principais sintomas observados são manchas na pele, feridas que não cicatrizam, alterações em pintas, caroços e perda de sensibilidade, sinais que podem estar associados à hanseníase e outras doenças dermatológicas. A orientação é que pessoas com qualquer suspeita procurem a unidade durante o período da ação. Além do atendimento à população, o projeto também faz capacitação de profissionais da atenção básica. Lembrando que a ação também já passou por outras regiões aqui do nosso estado. Na última quarta-feira, dia 17, a unidade esteve no Alto Acre, onde fez atendimentos no Hospital Regional Raimundo Chaá, em Brasileia, contemplando moradores de municípios da região, como Epitaciolândia, Chapuri e Assis Brasil.
2: E continuando na área da saúde, a Diocese de Rio Branco quer que o governo do Acre coloque em dia o repasse de verbas para atendimento de pacientes no Hospital Santa Juliana e na Casa de Acolhida Souza Araújo. Vamos acompanhar os detalhes na reportagem de Richard Laureano.
4: A Diocese afirma que a Secretaria de Saúde do Acre tem atrasado os repasses referentes a dois convênios firmados entre o Estado e a instituição, num valor total que passaria de 20 milhões de reais. O atraso, segundo a Diocese, ameaça a continuidade dos serviços prestados pelo Hospital Santa Juliana.
5: Inviabiliza todos os nossos serviços e todos os nossos compromissos de fornecedores, de funcionários, de reformas, de tudo que o hospital precisa cada dia fazer. Infelizmente, chegamos a esse ponto que nos compromete em todos os sentidos. Temos que pedir empréstimos para poder manter, sabendo que temos 20 milhões para receber.
4: Além dos atrasos referentes aos serviços do Hospital Santa Juliana, as obras sociais da Diocese afirmam que o governo do Estado também tem falhado nos repasses referentes aos serviços de manutenção da Casa Acolhida Souza Araújo.
6: A Casa de Acolhida Souza Araújo, a única fonte de receita dela é esse convênio com o Estado. E hoje os salários dos funcionários lá estão atrasados, né? Porque nós temos uma pendência de 3 meses do valor de 249 mil. Então, compromete muito, principalmente por conta dos trabalhadores que estão lá e que precisam de receber seus salários, né? E com 3 meses de atraso, a gente não consegue prover esse recurso por outra fonte.
4: Em nota, a Secretaria de Estado de Saúde afirmou que os valores reclamados pela Diocese se referem a processos que ainda dependem da conclusão de procedimentos legais e que foram formalizados novos instrumentos de repasse destinados ao Hospital Santa Juliana. Segundo a Diocese, na manhã desta terça-feira, foi efetuado o repasse de 3 milhões de reais para liquidação de parte da dívida.
6: Se não fosse para a gente atender o SUS, não tinha necessidade de ter o hospital. A finalidade da existência do hospital é prestar serviço ao sistema de saúde, sobretudo às pessoas que mais necessitam, né, os mais pobres.
4: Richard Laureano, para a CBN Rio Branco.
2: Obrigada, Richard, pelas informações. E a Secretaria de Saúde do Acre ressaltou que somente no exercício de 2026, o Hospital Santa Juliana recebeu mais de 50 milhões de reais em repasses nos meses de março e abril. Já sobre maio, segundo a Secretaria, o processo de um valor de 10 milhões de reais está em análise regular pelo gestor e pelo fiscal do convênio, uma etapa obrigatória para a conferência da produção apresentada, certificação dos serviços executados e posterior liquidação da despesa, não se considerando como obrigação vencida. Agora, 7 horas e 25 minutos, chegou a hora do Movimento das Águas.
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3: 7 horas e 25 minutos, Movimento das Águas no ar. A gente faz conexão agora com o Tenente Coronel Cláudio Falcão, que falamos ontem sobre a questão da chegada do frio e realmente chegou, né, Coronel? Chegou esse climinha bom que o senhor gosta. Bom dia.
7: Bom dia, Rita. Bom dia para você, bom dia ao Kelvis, bom dia à Sara, bom dia a todos os nossos ouvintes, né, que nos dão prazer da audiência todos os dias, Rita. Pois é, Rita, chegou, né, como a gente tínhamos avisado desde a semana passada, né, Rita, que a gente estava falando que na quarta-feira, possivelmente, a temperatura iria cair, pode chegar de frente fria aí no estado do Acre. Pois é, e chegou de verdade, né, Rita, tanto que hoje, Rita, os termômetros, né, eles não vão passar de 24 graus, mas isso no termômetro real. A sensação térmica, Rita, vai ficar no máximo 23, né. Nós tivemos aí 20 graus um pouco mais cedo, em torno de 21 graus agora, então deve permanecer durante todo o dia. E quando chegar mais à noite, Rita, lá, quando chegar o Jogo do Brasil também, né, no final aí, a gente vai ter, inclusive, uma temperatura mais baixa do que 23 graus, algo em torno de 20 graus também. Então um refresco que o Rio Branquense, né, o acreano recebe por conta dessa temperatura mais baixa. E assim deve permanecer, Rita. Inclusive, até sábado, possivelmente, deve permanecer uma temperatura mais agradável. Mas o dia mais frio deve ser hoje mesmo, Rita. E com isso, nós mantemos aquela previsão, que não aconteceu na madrugada, mas agora pela manhã nós temos previsão de chuva, uma chuva leve, moderada, e também tem uma possibilidade mínima ainda de acontecer no, na tarde também, a questão da chuva. A umidade relativa do ar aumentou, né? Ficamos aí com 78%, a qualidade lá muito boa também para respirar, mas principalmente, Rita, esse momento aí de mais frescor, de uma temperatura mais amena. Mas como eu disse, né, teve pessoas que falaram assim, do nada apareceu um frio. Não, não foi do nada, nós já havíamos falado aqui desde a semana passada. Portanto, chegou essa hora de a gente aproveitar esse friozinho. Rita.
3: Só não chegou com a chuva, né, Coronel? Foi essa friagem meia seca.
7: Isso mesmo, Rita. A chuva, né, nós tínhamos a previsão de a partir das 23 horas de ontem, já para virar, essa chuva chegaria, né, choveu sim, Rita, em outros locais, que não foi Rio Branco, mas na realidade o Rio Branco não teve registro de chuva, mas nós temos ainda, Rita, a possibilidade e a previsão dessa chuva acontecer agora pela manhã, por isso, né, de moderada, leve a moderada, e também uma mínima possibilidade ainda pela parte da tarde, mas ainda pode chegar, Rita.
3: E como é que amanheceu o nível do Rio Acre, Coronel?
7: Pois é, Rita, totalmente decréscimo, bacia do Rio Acre, decréscimo, né? Inclusive, Rita, a gente tinha essa expectativa da chuva, né? Dessa chegada da frente fria, para ver se melhorava um pouquinho o nível, não aconteceu, e com isso nós continuamos em vazante, Rita. Hoje, Rio Branco está marcando 2,77 metros, né? Lembrando também, Rita, que nós temos níveis bem mais baixos, que é o caso de Brasileia, que já está com 1,37 metros o Rio Acre lá. O maior nível que nós temos em toda a bacia é no Rio Chapuri, que está um pouquinho acima dos 3 metros, com 3,30 metros, mas em todas as outras regiões, Rita, já abaixo dos 3 metros, como é o caso de Rio Branco, e também abaixo de 2, que já é o caso lá de Brasileia também. Hoje, Rita, nós fizemos uma pequena oscilação, como a gente teve ontem, né, de 2 centímetros, lá em Assis Brasil, oscilação positiva, mas nas demais localidades totalmente decréscimo, Rita, e aí, com essa chegada, mais essa chegada da frente fria, já chegando no final do mês, a tendência é que cada vez mais a gente fique com menos água aí no nível do Rio Acre. Rita.
3: Coronel, muito obrigada por sua participação, mas antes de encerrar, a gente está fazendo sempre essa pergunta aqui, Richard já respondeu qual o seu placar de hoje, qual o seu palpite para o jogo entre Brasil e Escócia, e eu pergunto, qual o seu palpite para a gente anotar aqui e ver quem amanhã acertou?
7: Rita, o meu grau de confiança depois daquele com o Haiti aumentou um pouquinho, tá, Rita? E a Escócia não é um time também muito forte, né? Mesmo, aí agora eu vou melhorar o meu placar daquela outra vez, vou deixar com 3-1, Rita, que é aquele placar que você tinha falado no jogo passado. Então eu vou ficar mais otimista hoje e deixar com o placar de 3-1 e torcer mesmo, Rita, que esse placar se concretize. E agora me diga o seu e aí quanto você vai deixar para esse placar, Rita?
3: Olha, o meu placar é 2-0. 2-0, o da Sara também, o do Kelvis está em 3-0. E o seu 3-1 e o do Richard 2-1. Tô anotando de todo mundo.
7: Oh, isso mesmo.
3: Muito obrigada, viu, Coronel?
7: Ganha um dia mais de frio, hein, Rita?
3: É,
7: quem acertar o placar ganha um dia mais de frio.
3: Perfeito. Coronel, muito obrigada. Pronto, bom Rita. Dia, viu? Boa torcida aí, bom jogo.
7: Obrigado, Rita. Muito obrigado. E amanhã, lembrando que amanhã nós temos encontro marcado aqui, né? Para ver se a gente acertou o placar e também atualizar todos outra vez. Rita, até amanhã.
3: Até amanhã. 7:30. Dá tempo com essa reportagem?
2: Então, ouvinte, falando agora sobre meio ambiente, a possível ocorrência do fenômeno El Niño neste ano pode trazer, segundo especialistas, um dos períodos mais secos da história no Acre. Vamos entender mais sobre esse fenômeno na reportagem de Júnior Andrade.
8: O picolé derrete mais rápido e o suor predomina. É a chegada do verão amazônico.
9: Insuportável o calor. Evitar ao máximo o sol.
8: É nesse período que as chuvas diminuem e as temperaturas sobem no norte do Brasil.
10: E para fugir de todo esse calor, o acreano tem que pensar em maneiras para conseguir se refrescar. Seja água de coco, seja açaí cremoso ou até mesmo um sorvete.
8: O calor foi tão intenso que o Ismael acabou rápido com o sorvete.
11: E uma água para refrescar um pouco desse calor que tá imenso. Ar-condicionado, ventilador... Direto. Não tem como. um pede ajuda do outro. O ar-condicionado olha pra gente pedindo um vento. E o vento pede ajuda do ar-condicionado, senão não vai.
8: A região norte está ficando cada vez mais quente. Estudos climáticos apontam que as temperaturas extremas na Amazônia aumentaram em média 0,77 graus por década, acumulando picos de até 3,3 graus acima dos padrões históricos em algumas áreas. Esse aquecimento acelerado é impulsionado por uma combinação de fatores como mudanças globais e desmatamento. Com a chegada de um possível El Niño, o Acre pode enfrentar uma das secas mais severas. O Tribunal de Contas do Estado fez uma palestra para abordar sobre a preparação para esses extremos do clima.
12: Eu acho que a gente precisa ter defesa civil preparada, tanto estadual quanto as municipais, para evitar eventos similares ou até mais graves do que já passamos no passado. O El Niño, normalmente, ele traz seca para a região amazônica. E a seca, obviamente, vai afetar a agricultura.
13: Júnior Andrade para a CBN Rio Branco.
2: Obrigada, Júnior, pela reportagem, trazendo aí mais detalhes sobre esse fenômeno do El Niño, que já vem sendo pauta aí há algumas semanas, alguns meses, devido à sua gravidade no nosso país esse ano. Agora, 7 horas e 33 minutos, chegou o repórter CBN, já já a gente está de volta.
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15: Quarta-feira, 24 de junho de 2026. O ministro do STF, André Mendonça, mandou o complexo penitenciário da Papuda, em Brasília, prestar esclarecimentos em até 48 horas sobre denúncias da defesa de Antônio Carlos Camilo Antunes, conhecido como Careca do INSS. Ele disse ter sido alvo de uma revista e levado para prestar depoimento informal sem a presença de advogado. O Careca do INSS afirmou ainda que houve perguntas até sobre uma eventual colaboração premiada. A Polícia Federal faz uma operação na cidade mineira de Governador Valadares contra grupos criminosos ligados ao contrabando de migrantes para os Estados Unidos. A justiça emitiu 9 mandados de busca e apreensão e 2 ordens de prisão preventiva, além de ter determinado medidas patrimoniais de sequestro de imóveis e bloqueio judicial de bens. Segundo a investigação, o sequestro de um casal na região de fronteira entre o México e os Estados Unidos, e o casal que permaneceu privado de liberdade por mais de 30 dias e foi libertado apenas depois do pagamento de resgate. A seleção brasileira enfrenta a Escócia às 19h de hoje em Miami, em busca de uma vaga na segunda fase da Copa do Mundo. Com 4 pontos, o Brasil precisa de um empate para avançar ao mata-mata da competição. Se vencer, a equipe garante o primeiro lugar da chave, desde que não seja superada no saldo de gols pelo Marrocos, que joga no mesmo horário contra o Haiti, lanterna do grupo e já eliminado. O técnico Carlo Ancelotti indicou que vai fazer apenas uma mudança em relação ao time que começou a partida passada. O atacante Rayan deve entrar no lugar de Rafinha, que saiu machucado. A partida terá transmissão da CBN a partir das 17h30. No horário de Brasília, 9h35.
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3: 7:36.
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1: Ouvinte, estamos de volta e chegou a hora do quadro Diretório OAB CBN e hoje a advogada Rose Figueiredo, que é presidente da Comissão da Criança e Juventude da OAB Acre, fala sobre proteção de crianças e adolescentes no ambiente digital.
2: Olá, amigos ouvintes da CBN Amazônia. Meu nome é Rose Figueiredo, sou advogada e presidente da Comissão da Criança e Juventude da OAB Acre. Hoje quero conversar com vocês sobre um tema que faz parte da realidade de praticamente todas as famílias: a proteção de crianças e adolescentes no ambiente digital. A internet trouxe avanços extraordinários. Ela permite o acesso ao conhecimento, aproxima pessoas, amplia oportunidades de aprendizado e facilita a comunicação. No entanto, ao mesmo tempo em que ela oferece benefícios, também apresenta desafios e riscos que exigem atenção constante. Crianças e adolescentes estão cada vez mais conectados. Redes sociais, jogos online, aplicativo de mensagens e plataforma de compartilhamento de conteúdos passaram a integrar a rotina diária de milhões de jovens. E é justamente nesse ambiente que podem surgir situações preocupantes, como cyberbullying, o aliciamento por adultos, a exposição excessiva da imagem de crianças, a disseminação de conteúdo impróprio e até crimes relacionados à exploração infantil. Diante dessa realidade, a legislação brasileira tem avançado no fortalecimento da proteção da infância e da adolescência no ambiente digital. Mas é importante lembrar que nenhuma lei, por si só, é capaz de garantir segurança absoluta. A proteção efetiva depende da atuação conjunta das famílias, das escolas, das instituições e de toda a sociedade. Muitas vezes, os pais sabem exatamente onde os filhos fisicamente estão, mas desconhecem os espaços que eles frequentam no ambiente virtual. Por isso, é fundamental acompanhar, orientar e dialogar, saber com quem conversam, quais os conteúdos acessam e quais informações compartilham a forma de cuidado e proteção. O Estatuto da Criança e do Adolescente estabelece que crianças e adolescentes são sujeitos de direitos e merecem proteção integral. E esse princípio deve observar tanto fora quanto dentro das telas. A tecnologia continuará evoluindo e nós precisamos acompanhar essa evolução com responsabilidade, informação e consciência. Mais do que controlar, é preciso educar para o uso seguro e saudável das ferramentas digitais. Por isso, deixo uma reflexão. Estamos acompanhando a vida digital de nossas crianças com a mesma atenção que acompanhamos sua vida fora da internet? Proteger a infância é uma responsabilidade compartilhada e um compromisso que pertence a todos nós. Um grande abraço e até a próxima.
1: Obrigada, Rose Figueiredo, trazendo aí esse tema tão importante sobre a proteção de crianças e adolescentes no ambiente digital. Agora a gente muda de assunto.
3: Vamos mudar de assunto porque, por meio do projeto Cidadão, o Tribunal de Justiça do Acre disponibilizou 300 vagas para o casamento coletivo na Expo Acre Juruá. As inscrições estão abertas até sexta-feira, dia 26, ou até o preenchimento de todas as vagas. Mais detalhes com o repórter Mazinho Rogério.
4: O Elilson e a Angélica já vivem juntos há mais de um ano e agora terão a oportunidade de oficializar o casamento no projeto Cidadão.
5: Expectativa, coração a mil. Hoje nós não podemos perder, pegar e agarrar.
6: Muito especial, né? A gente sempre quis casar, né? E tipo assim, as condições, né? E agora com essa oportunidade, né? A gente não vai perder, né? Casar e muito feliz nesse momento.
4: Por meio do projeto Cidadão, 300 casais vão formalizar a união no dia 4 de julho, no penúltimo dia da Expo Acre Juruá.
7: De repente, quando o presidente do TJ decidiu, a gente teve que vir correndo, que a população daqui estava solicitando, né, o casamento, então a gente veio atender a população de Cruzeiro.
4: Para participar do casamento coletivo, os casais devem fazer as inscrições na sede da Secretaria Estadual de Assistência Social e Desenvolvimento Humano, no centro da cidade de Cruzeiro do Sul. O período vai até a próxima sexta-feira, dia 26, mas se as vagas se esgotarem antes, as inscrições serão encerradas.
7: O que é que necessita? Certidão de nascimento original e atualizada dos noivos, se forem casados, com a averbação do divórcio, tá? A certidão com a averbação do divórcio. Se for menor de idade, vai ter que trazer as certidões originais e atualizadas e ter a presença dos pais.
4: O casamento coletivo é um projeto social do Tribunal de Justiça do Acre que isenta os casais das despesas para o registro civil de casamento.
8: É um momento muito especial, esse momento pra gente, porque a gente vai casar e já vai economizar, né?
9: E existe um ressarcimento que é feito, né, através de um fundo que os cartórios mantêm e acaba sendo a economia no bolso das famílias realmente que querem se regularizar.
4: O Jonathan também vai aproveitar a oportunidade para realizar o tão esperado sonho do casamento com a noiva, que já mora com ele há mais de 10 meses.
10: Graças a Deus, ela tem sido uma bênção na minha vida, tem me completado, graças a Deus.
4: Por isso a decisão agora.
10: Sim, por isso essa decisão da gente se casar, né? Porque, até porque pela religião também, né? A gente tem que se casar.
7: O que precisa é eles, depois da triagem aqui, comparecerem lá, né? Pode levar o familiar, né? E dizer o sim perante o juiz, tá? Porque só depois dessa cerimônia de casamento, depois do sim, é que realmente estarão casados.
3: 7h43, essa é uma oportunidade, né, para você que quer oficializar a sua união. As inscrições estão abertas até sexta-feira, dia 26, ou até o preenchimento das vagas. Esse aí é o projeto Cidadão, né, organizado pelo Tribunal de Justiça do Acre, que está ofertando 300 vagas para o casamento coletivo na Expo Acre Juruá. 7h43.
1: Agora a gente vai para a região do Alto Acre, porque lá um fórum discutiu a criação de bases para o plano de desenvolvimento e integração da faixa de fronteira. O documento deve servir como referência para futuras ações e investimentos na região. A reportagem é de Eldson Júnior.
11: A proposta busca transformar a posição estratégica do Estado, que faz fronteira com a Bolívia e o Peru, em oportunidades de desenvolvimento econômico, integração regional e melhoria da qualidade de vida da população.
12: Hoje lançam as bases para o Plano de Integração e Desenvolvimento Fronteiriço. É um instrumento de planejamento muito apropriado para que a gente possa discutir, em conjunto com a Bolívia, Peru e todos os 22 municípios acreanos, que bases, que estratégias nós iremos desenvolver de maneira conjunta para realizar o efetivo desenvolvimento da nossa região.
13: Foi um trabalho feito a muitas mãos, né? A gente conseguiu fazer oficina.

0: educação, saúde, infraestrutura, logística e incentivo à produção sustentável. Para os participantes, o planejamento precisa considerar as particularidades de cada comunidade.
1: Esses tipos de ação são muito importantes porque une a necessidade da comunidade com aquilo que o Estado tem de oferecer. Quando eu falo que a gente precisa implementar as diversas políticas públicas que o território precisa, que a comunidade precisa, que o Estado precisa, é com essas participações, com essas organizações que a gente consegue ouvir a comunidade e ao mesmo tempo dar resposta naquilo que é de interessante estar caminhando para o desenvolvimento socioeconômico de cada região, olhando as suas potencialidades que tem em todos os espaços.
0: De Brasileia, Eldson Júnior para a CBN Rio Branco.
2: Muito obrigada, Edson Júnior. 7:46. A gente vai agora conferir a coluna Consumidor Consciente.
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2: E agora nós vamos falar sobre direito do consumidor. E já estamos conectados com o advogado Giovanni Cavalcante para responder algumas dúvidas aqui dos nossos ouvintes. Giovanni, bom dia para você. Seja muito bem-vindo ao Jornal da Manhã. Tudo bem?
4: Bom dia, Rita. Tudo bem? E com você? Como é que tá?
2: Tudo ótimo, Giovanni. Olha, a gente já tem vários questionamentos aqui que a gente recebeu durante a semana. Dessa vez, especial, algumas perguntas aí da Copa do Mundo. E a gente começa com a primeira pergunta. Giovanni, bares e restaurantes podem cobrar consumação mínima durante a transmissão dos jogos?
4: Olha, vamos lá. Para o Código de Defesa do Consumidor, é muito importante trazer sobre a questão dessa consumação mínima, que o consumidor, ele possui o direito de liberdade na relação de consumo. Então, o consumidor, ele não pode ser obrigado a consumir em um lugar. Então, essas regras de consumação mínima, elas não possuem respaldo no Código de Defesa do Consumidor. É a mesma questão, a gente aplica o mesmo raciocínio quando o lojista, ele quer aplicar para o consumidor de que se ele for pagar, por exemplo, no cartão de crédito, na função crédito ou na função débito, né, ele exigir que o consumidor consuma, por exemplo, no mínimo R$30 na conta para que possa pagar via cartão de crédito. É o mesmo raciocínio que se aplica nessas questões. O restaurante, ele não pode obrigar, os bares não pode obrigar o consumidor a fazer uma consumação mínima naquele lugar para poder permanecer, tá? O consumidor, ele tem a liberdade de escolher se vai ficar ou não, né, se vai consumir ou não naquele lugar. Então, nesse aspecto, não pode cobrar do consumidor essa consumação mínima, porque ele está forçando o consumidor a adquirir um serviço que talvez ele não vai querer utilizar. Então, nesse caso, a obrigatoriedade de consumação mínima, bem como a obrigatoriedade de que o consumidor consuma um valor mínimo se ele for pagar em cartão de crédito, por exemplo, ambas as situações não têm respaldo no Código de Defesa do Consumidor e nem na legislação geral consumerista. Então, se isso acontecer com você, eu oriento que esse consumidor procure o PROCON, que é o órgão responsável por fazer a proteção e defesa do consumidor, para que o PROCON tome medidas, né, notificando essa empresa sobre essa prática abusiva, sobre essa prática indevida, para que ela readeque, né, as suas ações, readeque aí a sua forma de tratar o cliente, de cobrança, as formas de cobrança, e principalmente para retirar essa obrigatoriedade de consumação mínima, porque isso não tem previsão na lei. Então, nesse caso, o Código de Defesa do Consumidor, ele está a favor do consumidor no sentido de que ele não pode ser cobrado por consumação mínima e nem pode ser cobrado um mínimo para que ele possa pagar via cartão de crédito.
2: E a dúvida agora é um pouco parecida, viu? É legal cobrar taxa para reservar mesas em dia de jogos?
4: Olha, vamos lá. Na relação de consumo, tudo o que não for proibido pelo Código de Defesa do Consumidor pode ser feito pelo particular, né? Os fornecedores, os donos de bares, são particulares, né? Então, nesse caso, o Código de Defesa do Consumidor, ele não veda esse tipo de situação. Isso é uma forma que o lojista encontra de poder ter uma segurança sobre a garantia das reservas, porque é possível que o consumidor reserve antes mesmo do dia do jogo, acontecer de outras pessoas tentarem reservar mesas ou irem àquele local, mas o local já está totalmente lotado, com todas as mesas reservadas. Quando o consumidor desiste em cima da hora, isso causa um prejuízo para o lojista. Então, nesse caso, como não há proibição,

0: essa prática ela pode sim acontecer, desde que não seja de forma abusiva, né? E se no caso for cobrado algum valor de entrada, né, ou uma porcentagem mínima do valor que é cobrado, no caso, digamos que o valor da reserva seria R$100, né, aí eles cobram 20, 30 reais, sei lá, do consumidor, você vê que é um valor pequeno, é um valor baixo, é um valor irrisório, está dentro da proporcionalidade, da razoabilidade. Mas nesse caso, os consumidores têm que ficar alertas nesse tipo de situação, que aonde não há proibição no Código de Defesa do Consumidor, e desde que não fira os direitos do consumidor, né, o lojista ele pode fazer essa cobrança por reserva de mesa. Mas é sempre bom a gente ficar alerta à questão da razoabilidade e da proporcionalidade, né? Esses valores de reserva, eles precisam necessariamente serem convertidos em consumação ou algo dessa natureza, porque ninguém reserva uma mesa de um lugar e o valor simplesmente fica para o lojista por conta da reserva. Isso precisa ser convertido em consumação, isso precisa ser convertido, abatido na conta, algo dessa natureza.
1: Perfeito. Dúvida sanada por aqui. E a gente tem mais perguntas ainda. Giovanni, em dias de jogos importantes, é comum haver demora nas entregas? Até que ponto a demora na entrega, se você pedir aí um lanche, isso é aceitável?
0: Olha, vamos lá. Na relação de consumo, sempre que eu falo nesses contratos de quando você pede comida, quando você pede refeições, esse tipo de coisa, isso não deixa de ser um contrato de compra e venda, mas é de alimentos, né? E todo contrato, ele prevê suas cláusulas, ele prevê suas regras, ele prevê a obrigação de quem está vendendo e de quem está comprando. Então, nesse caso, o consumidor pagou. Existia um tempo de espera no aplicativo para o consumidor receber, só que por conta dessa situação, convenhamos que é uma situação excepcional. Nós não temos Copa do Mundo todos os anos, nós temos a cada 4 anos. Então, nesse caso, é natural que as entregas elas exijam um tempo maior de entrega, né, pelas lojas, em razão do grande fluxo de clientes que acabam pedindo. Então, nesse caso, o que eu oriento? Em situações excepcionais, como é o caso da Copa do Mundo, eu entendo que o consumidor precisa ser muito razoável, o consumidor precisa ter um pouco de paciência, porque, veja, o Código de Defesa do Consumidor, ele não é uma lei draconiana, ele não veio para proteger o consumidor a qualquer custo. O Código de Defesa do Consumidor, ele precisa que as suas regras sejam aplicadas com razoabilidade, com proporcionalidade, com equilíbrio. Então, não é porque a comida atrasou 10 minutos, 20 minutos, em uma situação excepcional como é a de jogo do Brasil, que o consumidor teria direito, sei lá, de ser indenizado, de até mesmo de cancelar o pedido. O consumidor tem direito de cancelar o pedido? De cancelar o pedido ele tem. Agora, é preciso, como eu disse, agir com razoabilidade, entender que nessas situações existe um grande fluxo de pedidos. Nos jogos da Copa, quase ninguém quer cozinhar, então todo mundo está pedindo comida. Então é razoável, né, que os consumidores que estão nos ouvindo aqui na rádio, eles entendam que por conta desse grande fluxo pode ser que haja um atraso. Então, nesse caso, eu só peço o quê? Que tenham um pouco de paciência, sejam um pouco razoáveis e proporcionais, para entender também que é um momento em que o fluxo aumenta muito. A loja, às vezes, a loja, o restaurante, o bar, ele não está, às vezes, preparado para receber aquela grande demanda de serviços. Claro que, quando eu digo que tem que ter proporcionalidade e razoabilidade do lado do consumidor, tem também que ter proporcionalidade, razoabilidade e equilíbrio por parte de quem está vendendo. Se a loja, o restaurante, ele comporta de naquela noite vender 200 pedidos, e se ele aceita vender 500, ele está assumindo por sua conta e risco uma obrigação de que talvez ele não consiga dar conta. Então, essa situação, Rita, ela passa a ser assim, eu não digo complexa, mas ela precisa que haja razoabilidade e proporcionalidade de ambos os lados para entender que é uma situação de grande fluxo, mas que também o consumidor não pode ficar desassistido, né, sob pena de aceitar que as empresas aceitem pedidos em uma ordem, uma quantidade que ela não consiga dar conta, de forma a desatender o consumidor. Então, a dica que eu dou nessa situação é, tanto para o consumidor quanto para quem está vendendo esses alimentos, que tenha proporcionalidade, saiba das suas capacidades estruturais, né, as suas capacidades de trabalho, de funcionários, no sentido de não aceitar pedidos de uma monta de que você não consiga dar conta, porque aí sim você está falhando, né, na prestação do serviço, e isso pode vir a gerar alguma responsabilidade civil em termos de dano moral, material, seja lá a situação que ocorrer. Mas nesse caso, peço que todos ajam com muita paciência, razoabilidade e equilíbrio, mas é óbvio que essa regra tem que valer para ambas as partes, Isa.
1: Giovanni, para a gente finalizar, a gente tem uma última dúvida por aqui. Agora falando de streams, quais são os direitos do assinante quando há interrupções frequentes durante as transmissões esportivas? Ele pode ativar a plataforma, reclamar no saque?
0: Olha, pode sim. É direito do consumidor. Quando o consumidor contrata um serviço, né, seja um serviço de streaming, desses canais fechados, a TV fechada, né, que tem canais específicos, o consumidor ele contrata, e é interessante que o consumidor sempre leia os termos de aceite, Rita, ninguém nunca quer ler. Às vezes você vai contratar internet, vai contratar internet fixa ou móvel, vai contratar canais, vai contratar um canal específico, e você simplesmente vê lá os termos de aceite, às vezes nem é tão grande o contrato, mas o consumidor tem preguiça de ler, o consumidor não gosta de ler, e o consumidor só marca a caixinha e simplesmente está aceitando todos os termos, aquilo é um contrato, e nesse contrato, com certeza, em razão das normas que vigem, que protegem o consumidor, eles trazem a questão de uma transmissão mínima, no sentido de, quando forem dias assim, de muito acesso, tem que transmitir o jogo com qualidade, aliás, o material que está sendo reproduzido tem que ser reproduzido com qualidade. Então, nessas situações, é importante ler o contrato e saber que o consumidor, quando ele contrata um serviço, esse serviço tem que ser com qualidade. Se a empresa, mais uma vez eu pego o gancho sobre a questão das entregas, se a empresa ela não tem capacidade de atender a demanda X de consumidores, ela não pode vender pacotes, né? Não pode vender assinaturas para XXX. Se ela só consegue atender um número de pessoas e ela atende um número maior do que ela consegue abarcar pelo seu sistema estrutural, né, de sistema e tudo, nesse caso a empresa ela está pedindo para falhar na prestação do serviço. Então, nesse caso, é preciso que os consumidores atendem. Aconteceu com você, você está com o seu sinal ruim, você não consegue acessar, você precisa reclamar nos canais que podem resolver essa situação. Às vezes o consumidor só reclama em rede social, só reclama em grupo de WhatsApp, isso não resolve. Então, quando acontecer coisas desse tipo, orienta os consumidores que sempre procurem o PROCON. Claro, tentem resolver primeiro administrativamente, direto com a empresa. Envie e-mail, use as plataformas, os chats de conversação, algo dessa natureza. Caso você não consiga resolver, eu oriento que você procure o PROCON. Se você for no PROCON, eu te dou garantia de que pelo menos 90% das suas situações vão ser resolvidas por lá, porque funciona, o órgão faz essa intermediação entre o consumidor e o fornecedor, e as situações são resolvidas. E é respeitado o direito do consumidor nesses casos. Então, se acontecer com você, tente resolver com a empresa. Se não conseguir, aí você procura o PROCON, que com certeza a sua situação vai ser resolvida.
1: Tá certo, Giovanni. Muito obrigada por sua participação aqui hoje com a gente. Hoje ele não pôde estar presencialmente, mas nos atendeu, tirando as dúvidas aqui dos nossos ouvintes sobre essas dúvidas aqui sobre Copa do Mundo. Obrigada, uma ótima quarta-feira para você e um bom jogo. E antes de encerrar, Giovanni, qual é o teu palpite pro jogo de hoje?
0: Meu Deus do céu. Olha, o jogo anterior eu errei por um. Eu chutei 3-1, mas nesse jogo eu acho que vai ser 2-0.
1: Perfeito, anotado. Esse é o meu placar e o da Sara Helena. Amanhã a gente vai verificar aqui quem foi que acertou, viu?
0: Vamos lá, espero que a gente acerte e o Brasil ganhe. Vamos lá.
1: Tá certo, a gente quer que ele ganhe, não importa de quanto. Obrigada, viu, Giovanni?
0: Um abraço, excelente quarta-feira a todos.
1: 7:59 e a gente quer saber, ouvinte, o seu palpite para o jogo de hoje. Olha, estou abrindo o nosso WhatsApp agora. Você pode mandar mensagem para o 992295123. Né? Qual o seu placar para o jogo entre Brasil e Escócia? Está empolgado? O placar está aí com muitos números ou está mais assim, tímido? Né? Vamos saber e gostaria muito de saber aqui qual é o seu palpite. 7:59, a gente faz uma pausa agora para mais uma edição do Repórter CBN, em seguida tem um Giro CBN Amazônia. Ah, primeiro é o intervalo, daqui a pouquinho a gente está de volta.
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3: A previsão do tempo para a região do Alto Acre é de sol com pancadas de chuva ainda de manhã e muitas nuvens à tarde. Já à noite, tem o tempo firme. As temperaturas nos municípios de Assis Brasil, Brasileia, Epitaciolândia e Chapuri ficam entre 16 e 22 graus.
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3: Agora no Acre, 8 horas e 1 minuto.
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3: Ouvinte, agora a gente te atualiza como está o trânsito aqui na capital acreana. Você acompanha imagens na nossa transmissão do YouTube da região da BR-364, próximo à estrada do Calafate, ali aquela rotatória. O trânsito está de moderado a intenso, bastante veículos ali naquela região. Nas proximidades do centro da cidade, a rua Marechal Deodoro está bastante congestionada, ali atravessando a Avenida Ceará, chegando até ali o centro mesmo da cidade, até ali próximo ao Rio Acre. A rua Rui Barbosa também está bastante congestionada, a rua Floriano Peixoto, o trânsito ali está bastante intenso no centro da cidade. Outra via que você acompanha através da nossa transmissão do YouTube é a Avenida Antônio da Rocha Viana, ali na frente do Horto Florestal. O trânsito ali deu uma acalmada mais, mas ainda assim segue bastante intenso ali, de moderado a intenso, um fluxo de carros grande na região. A Avenida Ceará também está com trânsito bastante congestionado, no cruzamento também com a Rua Pernambuco. Outra via que você acompanha no nosso YouTube é ali em frente ao terminal urbano, também alguns veículos aguardando no sinal para poder aí seguir o seu caminho, mas o trânsito ali está de moderado a intenso, de moderado a leve, na verdade. Outra via que está bastante congestionada é a rua Omar Sabino. E agora 8 horas e 3 minutos, a gente faz uma pausa, vai com o Giro CBN Amazônia e já voltamos.
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0: 24 de junho de 2026. 22 cidades de Santa Catarina amanheceram com temperaturas negativas. Em Bom Jardim da Serra, os termômetros marcaram 9,1 graus abaixo de zero, menor temperatura do ano verificada até o momento no estado. Reconhecida como capital nacional do frio, a cidade de Urupema registrou menos 8,33 graus. No Paraná, a cidade de General Carneiro teve 3 graus negativos, patamar mais baixo em 2026 no estado. Segundo o Sistema de Tecnologia e Monitoramento Ambiental, a sensação térmica chegou a 8,4 graus abaixo de zero. No Rio Grande do Sul, 24 cidades registraram temperaturas negativas nesta quarta-feira, de acordo com a Climatempo. É o número mais elevado no ano até o momento. Em Vacaria, na Serra, os termômetros marcaram menos 3,2 graus, menor temperatura encontrada hoje no estado. O presidente Donald Trump usou uma rede social para compartilhar um artigo que cita as eleições presidenciais no Brasil como um grande teste para o ressurgimento conservador na América Latina. A publicação foi feita pelo site da emissora conservadora Newsmax, alinhada ao governo do republicano. Intitulado Trump conquista 8 vitórias em 7 anos na América Latina, o artigo afirma que países do continente têm se alinhado às políticas do presidente americano. O texto usa como gancho a recente vitória do candidato de direita, Abelardo de Lais Priella, nas eleições da Colômbia. Segundo a publicação, o resultado aponta para a formação de um governo assumidamente favorável a Trump. No horário de Brasília, 10:05.
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0: Amazônia. Iniciando a partir de agora a nossa primeira edição do Giro CBN Amazônia com os estados do Amazonas, Acre, Amapá, Roraima, Pará e Rondônia. Começamos com informações do Acre de que 100 óbitos em 2026, casos confirmados de dengue caem mais de 80% no estado. Rita Pontes, ao vivo com a gente direto de Rio Branco, nos traz outras informações. Rita, bom dia.
1: Breno, bom dia. Os dados são da Secretaria de Estado de Saúde e mostram que os casos confirmados da doença caíram mais de 85% entre janeiro e maio, se comparado com o mesmo período do ano passado. Até a semana epidemiológica 18 foram registrados 520 casos prováveis e 876 confirmações. O dado mais positivo é que não houve nenhuma morte pela doença neste ano. Em 2025, no mesmo período, o estado havia registrado mais de 6 mil casos confirmados de dengue. Segundo a CESACRE, a redução pode estar relacionada ao reforço das ações de combate ao mosquito, a maior imunidade da população e também a fatores ambientais. Rio Branco segue concentrando a maior parte dos casos, com 529 confirmações, mesmo com queda nos números. As autoridades alertam para a possível circulação do sorotipo 3 da dengue, o que pode mudar o cenário da doença aqui no estado. O boletim também chama a atenção para a baixa cobertura vacinal entre crianças e adolescentes de 10 a 14 anos, e a primeira dose chegou a 31% do público-alvo, enquanto a segunda dose não passa de 13%. Breno.
0: Muito obrigado pelas informações, Rita Pontes. Rebeca Ramagem, esposa do ex-deputado federal pelo Rio de Janeiro, o Alexandre Ramagem, está aí há cerca de 218 dias sem trabalhar na Procuradoria-Geral do Estado. Tudo isso por conta da licença prêmio, que inclusive foi estendida. Thaí Guaraújo está com a gente ao vivo e nos traz mais informações sobre isso. Thaí, bom dia.
2: Isso mesmo, Breno. Muito bom dia para você, muito bom dia a todos. A Procuradoria-Geral do Estado de Roraima estendeu até o dia 7 de julho a licença-prêmio da procuradora Rebeca Teixeira Ramagem. Com isso, ela chega agora a 218 dias afastada das funções, equivalente a cerca de 7 meses sem atuação presencial. Esse novo afastamento teve início no dia 9 de maio, após o término do período de férias. Segundo informações da própria PGE, o período inclui ainda prorrogações, recesso forense e outras ausências que, somadas, podem chegar a 230 dias sem exercício das atividades. A procuradora ainda precisa justificar um período de cerca de 45 dias de ausência após um atestado médico não ter sido reconhecido pela Junta Médica do Estado. A procuradoria informou que a apuração no caso está sob responsabilidade da corregedoria e que o processo é sigiloso. Até o momento não há informações oficiais sobre o paradeiro da servidora. Em nota, a PGE destacou que a licença-prêmio foi concedida referente ao período de 5 anos de trabalho e que o afastamento segue previsto em portaria interna, publicada no mês de março. A procuradoria informou que Rebeca não atua em regime remoto e que desde 2020 a lotação dela exige um trabalho presencial. Breno.
0: Muito obrigado pelas informações, Taigo. Polícia Civil e Marinha investigam responsabilidades em acidente que matou o casal em Balsa, na cidade de Santarém. Quem traz informação pra gente ao vivo, direto de Belém, no estado do Pará, é Alessandro Amorim. Bom dia, Alessandro.
3: Bom dia a todos que acompanham o Giro CBN Amazônia. A Polícia Civil investiga as circunstâncias do acidente que matou um casal durante a atracação de uma balsa no porto em Santarém. Essa tragédia foi registrada na última noite de segunda-feira. As vítimas foram identificadas como Alberto Cristino e Vanete Alves Peixoto. O casal era morador de Vinhedo, no interior de São Paulo. Alberto trabalhava como caminhoneiro e Vanete era massoterapeuta. Os dois retornavam de uma viagem de 40 dias pela região norte. O casal viajava em uma balsa que havia havia saído de Manaus com destino a Itaituba. Santarém era uma das paradas previstas no trajeto. A Marinha informou que a embarcação realizava um ajuste no comboio já atracado. Durante a manobra, a balsa colidiu com outra embarcação que estava amarrada a uma boia. O impacto provocou a movimentação das carretas transportadas na balsa. Alberto e Vanetti foram atingidos e morreram no local. O SAMU foi acionado para atender a ocorrência, mas as equipes apenas constataram os óbitos das vítimas. A Polícia Civil informou que o homem responsável pela manobra foi apresentado à Seccional de Santarém e autuado em flagrante por homicídio culposo. Segundo o boletim de ocorrência, o suspeito exercia a função de encarregado de serviços gerais e não possuía habilitação para conduzir a embarcação. O investigado pagou fiança no valor de 4 salários mínimos e foi liberado. Ele vai responder ao processo em liberdade. A Capitania Fluvial de Santarém instaurou inquérito administrativo para apurar as causas e responsabilidades pelo acidente. Perícias e oitivas de testemunhas também fazem parte das investigações. A Marinha informou que não houve outros feridos nem registro de poluição ambiental. A Polícia Científica do Pará informou que os corpos das vítimas já foram apreciados e que aguarda a chegada da família ou de representante via procuração para a liberação. Segundo informações dos colegas da CBN Campinas, a expectativa é que esses corpos cheguem em Vinhedo na madrugada de hoje para amanhã. Volto com você, Breno.
0: Muito obrigado, Alessandro. Em Macapá, a mulher é presa acusada de oferecer serviços de festas infantis e aplicar golpes em clientes pelas redes sociais. As informações ao vivo, direto de Macapá, com Luiz Felipe Santos. Bom dia, Luiz Felipe.
4: Olá, Breno, bom dia a você que nos acompanha aqui no Giro do CBN. Em um dos casos, uma vítima perdeu R$600. E segundo a polícia, havia mais de 15 boletins de ocorrência contra a mulher pelo mesmo tipo de golpe. Ela usava perfis diferentes para anunciar serviços e na delegacia ela confessou o crime. A investigação revelou que a suspeita agia junto com o marido. O casal oferecia serviços de buffet e também decoração. Uma das vítimas, um pacote, pagou metade do valor na véspera do evento e foi convencida a transferir o restante do valor. Depois do pagamento integral, a cliente foi bloqueada. O casal negociava pelo WhatsApp e desaparecia com o dinheiro. A mulher presa está à disposição da justiça. Breno.
0: Muito obrigado pelas informações, Luiz Felipe. Agora a gente traz informação de que endereços fantasmas e prejuízo milionário. A justiça identificou falhas em contratos na pasta de educação durante a gestão do ex-governador Wilson Lima. Eros de Souza quem nos traz mais informações. Bom dia, Eros.
5: Bom dia, Breno. Bom dia aos ouvintes da CBN. Essa auditoria foi feita pelo Tribunal de Contas aqui do Amazonas, identificou irregularidades em contratos da Secretaria de Educação firmados entre 2024 e 2025. Segundo o relatório, houve indícios de superfaturamento, empresas não localizadas nos endereços informados e um prejuízo estimado em R$3 milhões aos cofres públicos. Essa investigação ela foi realizada entre janeiro e abril deste ano, após determinação do Tribunal de Contas do Estado. Os auditores analisaram contratos de manutenção, reformas e outros serviços executados em escolas da rede estadual. Esse relatório aponta ainda que uma mesma unidade de ensino apareceu em medições de contratos diferentes executados por empresas distintas no mesmo período. Em nota, a SEDUC informou que ainda não foi oficialmente notificada sobre o resultado da auditoria e que aí, quando for comunicada, vai prestar os esclarecimentos necessários. A Secretaria afirmou também que mantém compromisso com a transparência e a legalidade na aplicação dos recursos públicos. Breno.
0: Muito obrigado, Eros de Souza, pelas informações. Agora vamos para Rondônia conversar com o João Alves, que vai falar sobre um formulário de admissão da Secretaria de Estado de Educação de Rondônia que gerou repercussão após conter perguntas de caráter íntimo direcionadas aí a professoras aprovadas em concurso público. João Alves, bom dia.
6: Oi, Breno, muito bom dia para você. Breno, entre os questionamentos desse formulário estavam itens como data da última menstruação, histórico de gestações, partos, abortos, além da indagação sobre gravidez atual. O conteúdo é vedado pela legislação brasileira que proíbe práticas discriminatórias no acesso ao serviço público, inclusive por motivos relacionados a gênero ou condição pessoal. Em caso de descumprimento, a lei prevê multa e até detenção para os responsáveis, além de sanções administrativas. Mais cedo, aqui na CBN Amazônia Porto Velho, nós entrevistamos o secretário de Educação do Estado, Massoud Badra, que informou que o formulário foi revisado e corrigido logo depois dessa repercussão. E, segundo ele, o novo documento já foi publicado no Diário Oficial e o episódio foi tratado como um erro técnico que recebeu ajuste imediato após a identificação. O secretário também destacou que o processo de admissão segue em andamento e que o objetivo é garantir segurança jurídica e respeito aos aprovados no concurso. Breno.
0: João Alves, muito obrigado pelas informações. Essa foi a primeira edição do nosso Giro CBN Amazônia.
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3: Oito horas e 19 minutos.
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3: Ouvinte, estamos de volta com mais um bloco do nosso Jornal da Manhã e agora é com a coluna CBN Educação. Nós já estamos aqui conectadas com o Ismael Rocha, hoje para falar sobre o índice de analfabetismo que foi divulgado pelo IBGE, que mostrou aí dados que o Brasil está na sua menor série histórica, ali o seu menor índice, na verdade, da série histórica. Um bom dado para a gente discutir hoje, não é, Ismael? Bom dia.
4: Olá, meninas. Bom dia. Bom dia a vocês. Bom dia a todos os ouvintes da CBN. Uma alegria poder retornar nessa quarta-feira para falarmos sobre educação, esse tema tão importante e tão necessário. Pois é, realmente nós tivemos uma boa notícia. Eu tenho trazido questões que são questões mais duras para discutirmos aqui, mas dessa vez eu quero comemorar com vocês uma conquista minha, conquista de você que está me ouvindo agora, que está se arrumando para ir ao trabalho, está arrumando as crianças para irem para a escola, para você que está me ouvindo. Essa conquista é nossa. Nunca no Brasil nós tivemos um índice de analfabetismo tão baixo. Vou repetir, nunca no Brasil nós tivemos um índice de analfabetismo tão baixo. Esse índice é de 4,9%. Ainda é um índice alto, se nós pensarmos em números absolutos. Isso representa 8,4 milhões de pessoas que não sabem ler nem escrever. Mas a gente não pode se ater a um número absoluto. Nós vamos olhar o percentual. E esse percentual vem caindo ano a ano, e agora dados referentes a 2025 mostram esse indicador tão positivo. Nunca tivemos um índice de analfabetismo tão baixo. De novo, vou repetir, é motivo para comemorarmos? Sim. Mas é motivo para tirarmos a nossa preocupação com relação a esse tema? Não, porque são mais de 8 milhões de pessoas no Brasil que não sabem ler nem escrever. E aí, ouvintes CBN, eu quero fazer uma comemoração com vocês, porque nós temos falado aqui a importância de levarmos pessoas mais velhas para o EJA. O EJA, que está presente em todas as cidades, ou em praticamente todas as cidades do Brasil, aí no estado do Acre nós temos muito EJAs que funcionam nas escolas públicas, que é o ensino de pessoas mais velhas. E quando nós construímos esse movimento de levarmos as pessoas, incentivarmos as pessoas para que mesmo mais velhas possam voltar a estudar, nós estamos contribuindo para que esse índice de analfabetismo caia. Eu já contei essa história numa das áreas em que eu trabalho. É um prédio bastante grande, moderno, aqui em São Paulo. E ali tem uma mulher que é da área de limpeza, uma senhora que é da área de limpeza. E ela está no nono ano do EJA. Ou seja, ela já cumpriu 9 anos. Ela era analfabeta e hoje ela já está terminando o ensino básico, já está no nono ano, vai se formar no EJA. E ela é uma pessoa que poderia ser garota propaganda do EJA, porque ela faz tanta festa com relação a isso, ela se mostra tão valorizada de poder ler, escrever, e vai se formar, tá, no ensino básico, no nono ano. E é isso, é esse movimento, ouvintes CBN, que é um movimento que eu tenho que construir e que você que está me ouvindo tem que construir também. Porque um dado importante dessa pesquisa: o grande percentual de analfabetos está entre os idosos. Entre os jovens, esse percentual é muito pequeno. Muito pequeno mesmo. Por quê? Porque nos últimos anos há um incentivo muito grande para que as crianças entrem na escola, há uma preocupação dos governos para que isso aconteça, há um incentivo da prefeitura, do estado, do governo federal, para que as crianças sejam matriculadas desde cedo, desde a pré-escola. Então o índice de analfabetismo nos jovens é muito pequeno, mas nos adultos é muito grande, é mais de 50%. Então, a nossa obrigação, ouvintes CBN, é realmente encontrar um idoso ou uma pessoa mais velha, um 50 a mais, um 60 a mais, um 70 a mais, que é analfabeto, e convencer que ele precisa descobrir um universo que hoje ele não tem contato como analfabeto. Ele não sabe ler, ele não sabe escrever. Então, é o nosso movimento, é o nosso trabalho, para que realmente a gente possa levar essas pessoas mais velhas para o EJA, para que eles aprendam a ler e escrever. Então, vamos continuar nesse movimento. Eu acho que nós temos que comemorar, como eu disse, eu vou comemorar, você que está me ouvindo tem que comemorar, porque esse é um trabalho de todos nós, não é um trabalho de um só. Agora, essa pesquisa trouxe alguns dados que me preocupou bastante também, que há uma alta evasão dos nossos meninos e meninas quando eles chegam no ensino médio. Essa evasão é bastante significativa. O que significa evasão? Significa que quando esse menino chega no ensino médio, ele desiste de estudar, ele sai da escola, ele abandona a escola, muitas vezes sem justificativa alguma. E essa pesquisa foi buscar por que que isso acontece. E tem dois dados que me chamaram a atenção. Um deles é que este percentual de evasão, que é grande, acontece porque esses meninos precisam trabalhar. Isso é verdade. Nós ainda vivemos uma desigualdade social bastante grande. Nós temos uma população de baixa renda. E quando o menino chega, a menina chega no médio, precisa parar de estudar para ajudar a família, precisa trabalhar. E também essa é uma responsabilidade que todos nós temos que ter. Ou seja, veja se você consegue ajudar esse menino a arrumar um emprego, mas que ele não tenha que abandonar, que essa menina arrume um emprego, mas que ela não tenha que abandonar a escola. E de alguma maneira ela possa conciliar a escola e o trabalho, ela possa ajudar a família, porque necessidade, de novo, nós vivemos uma desigualdade social bastante grande, nós temos uma população quase na linha, né, da baixa renda, então nós precisamos estar atentos a isso, porque realmente, quando esses meninos abandonam o ensino médio, eles têm a oportunidade de caminhar, de ter empregos melhores, de ter uma qualidade de vida no futuro melhor, deles colaborarem para que o nosso Brasil possa crescer, para que possa ter uma qualidade de estrutura lógica mais adequada àquilo que nós sonhamos. Então, vamos estar atentos a isso também. O outro índice que leva essa evasão escolar, preste atenção, é a gravidez na adolescência. Ainda um índice significativo que me chama a atenção, gravidez na adolescência. E isso também é uma responsabilidade de todos nós. É uma responsabilidade da escola para poder conversar isso com os alunos, de ter essa orientação para que realmente as meninas possam tomar cuidado, possam se precaver mais. Mas não é só as meninas ouvintes CBN, são também os meninos. Porque a gente não pode dizer, ah, a menina ficou grávida. Não, a menina ficou grávida, mas o menino também ficou grávido. Ele também tem essa responsabilidade. A menina não fica grávida sozinha. Então nós temos que falar com as nossas filhas, nós temos que falar com os nossos filhos sobre essa preocupação de gravidez na adolescência. Porque isso interrompe, ouvintes CBN, toda a trajetória desse jovem adolescente para o resto da vida, porque ele vai parar de trabalhar. A menina que tem que cuidar do filho, porque cabe, infelizmente, ainda para a mulher essa responsabilidade. Então, é uma consciência que nós temos que ter e temos que trazer esse tema sempre. Isso é educação, conversarmos com os nossos filhos, orientarmos os nossos filhos em relação a isso, orientarmos as nossas meninas em relação a isso, como se precaver para que não tenha esse problema da educação na adolescência, que interrompe a trajetória de vida tão rapidamente. Porque eles precisam parar de trabalhar, eles precisam ficar em casa, a menina precisa cuidar do filho, e atrás do primeiro vem o segundo, e a gente já sabe como é que esse cenário acontece. Então, a evasão escolar no Brasil, com os meninos e meninas entrando no ensino médio, um altíssimo, um número significativo de adolescentes deixam de estudar, e os dois indicadores mais fortes é porque eles precisam ajudar a família, eles precisam de alguma maneira trazer renda para a família, e as meninas infelizmente ficando grávidas e precisam cuidar do seu bebê. Então tá aí, motivos para a gente comemorar, sim, mas motivos para a gente se preocupar e continuar se preocupando, e a necessidade de continuarmos falando sobre educação. Por isso que eu tenho uma admiração enorme pela CBN, porque abre esse espaço para que semanalmente a gente possa colocar esses pontos que são significativos para que a gente tenha uma sociedade mais com maior progresso, uma sociedade que seja uma sociedade que possa trazer uma qualidade de vida melhor para todos nós. Então fica aí a festa, a comemoração e a preocupação, que a gente não pode tirar a mão desse tema que é muito importante, que é educação. Como eu tenho dito, a gente precisa falar sobre educação na hora do almoço, na hora do jantar, no final de semana, e esse movimento é que vai conquistar um espaço melhor da educação no Brasil. Uma boa semana para todos vocês.
3: Fazendo esse assunto realmente tão importante, a gente tem também os dados aqui no Acre que, infelizmente, não são tão positivos. A gente teve uma queda, mas uma queda mínima de menos de 1%, e a nossa média segue bem acima da média nacional. A gente está com 8,9% do índice de analfabetismo ainda aqui no Acre, mas segue ainda essa mesma preocupação de lutar para a educação também da nossa população. Agora, 8 horas e 31 minutos, chegou já o repórter CBN, a gente faz o intervalo, mas você, ouvinte, que quer ouvir novamente essa coluna, pode acompanhar no nosso site ou no nosso aplicativo.
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5: Quarta-feira, 24 de junho de 2026. O governo federal inicia hoje o envio de mensagens a pessoas que estão com celulares roubados e furtados. Segundo estimativas, 3 milhões de aparelhos irregulares estão em circulação no país. A iniciativa faz parte da nova fase do programa Celular Seguro, que tem como objetivo combater a receptação e recuperar equipamentos subtraídos. Em entrevista à CBN, o secretário nacional de Segurança Pública do Ministério da Justiça e Segurança Pública, Chico Lucas, afirmou que as pessoas que não entregarem os celulares irregulares em delegacias poderão responder por receptação. Ele também disse que os consumidores podem acessar o site celularseguro.gov.br para verificar se o aparelho é roubado ou não. Para isso, é preciso usar o e-mail do celular, que é o número de identificação e único de cada equipamento. O secretário americano de Estado, Marco Rubio, iniciou hoje uma viagem por países do Golfo em meio às tensões no Oriente Médio. O objetivo dele é tranquilizar aliados estratégicos fragilizados pelo conflito. É a primeira visita de alto nível de um representante dos Estados Unidos à região desde o acordo recente com o Irã, alcançado depois de negociações na Suíça. A Bolsa de Valores de São Paulo opera em queda de 0,42% aos 170.546 pontos. O dólar comercial está em alta de 0,33%, cotado a R$ 5,20. O euro vale R$ 5,89, ligeira queda de 0,04%. No horário de Brasília, 10 horas e 33 minutos.
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1: 8:36.
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1: Estamos de volta aqui com mais um bloco do CBN Jornal da Manhã. Ouvintes, estamos em junho, metade do ano já passou, a Copa está acontecendo e as metas do início do ano? Muitas vezes, quando chegamos a essa altura do campeonato, nossos objetivos e listas de metas feitas em janeiro já foram esquecidas e abandonadas. Mas por quê? E, mais importante, como retomá-las? E é sobre isso que a gente conversa agora com o psicólogo Felipe Columbini. Felipe, seja muito bem-vindo ao Jornal da Manhã, tudo bem?
2: Olá, bom dia, tudo bem, Rita? Agradeço aí a oportunidade de falar de um tema tão importante, né? Tão conectado aí com o nosso dia a dia.
1: Com certeza, Felipe. Por que que esse abandono das metas é tão comum?
2: É muito comum porque muitas pessoas acabam focando mais no produto dessas metas, né? De não ter conseguido, né? E aí acaba muitas vezes se afundando no fracasso ou na relação negativa do não conseguir, né? Mas, enfim, a gente entende que de fato a metade do ano ou qualquer momento também do ano é importante a gente revisitar, né, essas metas, refletir, né? Ter esse processo de autorreflexão para entender se essas metas fazem sentido ainda. Por que não se conseguiu, né? Porque sempre há uma possibilidade de conseguir, de rever, né? De estabelecer essas metas não só como um produto final, mas como um passo a passo, né? A gente chama até de meta processual, né? É importante a gente estar conectado, de fato, com as nossas ações ou não, se estão levando a gente nessas metas, né? Acho que é importante observar a rotina da pessoa. Será que aquilo que ela faz no dia a dia está guiando, né? Tá indo em direção àquilo que ela quer como resultado ou não, né? Eu acho que de fato, são momentos importantes para essa autorreflexão, né? E de rever essas metas, e tudo bem revê-las, tudo bem retomá-las ou verificar se faz sentido ou não, né? A partir de como está a sua rotina, seus hábitos atuais, seus valores, porque, enfim, a gente pode mudar também, né? Seus metas e os nossos valores ao longo da nossa vida, né? Tem muitos obstáculos, muitos pontos, que é importante também a pessoa entrar em contato com isso, né? Entrar em contato com não conseguir, para de fato ter ações para conseguir ou para se aproximar daquilo que ela quer, né?
1: Felipe, e quando a gente fala que às vezes é falta de disciplina, preguiça, tá certo falar isso?
2: Muitas vezes a gente coloca para dentro, né? Como se fosse algo dentro. Se isso de fato a função é trazer culpa, né? É trazer algo interno da pessoa da qual ela não tem controle, isso é muito ruim. Eu acho que é importante a gente sempre olhar nosso contexto, né? Olhar as variáveis que a gente, de fato, consegue algum tipo de controle, né? Porque muitas vezes colocar as coisas para dentro, né? Seja motivação, seja fracasso, de fato não ajuda. Muitas vezes acaba paralisando mesmo, né? Então o objetivo é a gente olhar para fora, né? O que a gente pode fazer pensando no aqui agora, no hoje, né? É o que a gente tem controle, né? A gente não tem controle do que foi, né? E nem do que será, mas a gente pode ter esse controle do aqui agora, né? Então, muitas vezes, certas variáveis internas mais atrapalham do que ajudam, porque culpabiliza a pessoa e, às vezes, olhando de fora, essa pessoa fica ruminando, fica só colocando para dentro. E aí, de fato, acaba virando um ciclo de problema, né? É um ciclo vicioso, onde a pessoa só se culpa e, de fato, fica paralisada, né? Não consegue agir, né? Não consegue, de fato, fazer um pequeno passo, que é importante para o processo, né? Para a meta de processo, né?
1: E esse abandono das metas está ligado a um tipo de autossabotagem ou mecanismo de proteção cerebral? Como é que isso funciona na prática?
2: Pode ser sim, né? De fato, a pessoa, às vezes, ela estabelece uma meta que ela é irreal, ou que está desconectada com a rotina, com o dia a dia, e às vezes ela acaba se esquivando, né? Se autossabotando e encontrando uma justificativa para abandonar as metas, né? E não, de fato, se responsabilizando por ela. Porque se responsabilizar pela meta envolve lidar com as consequências dessas metas, sejam ruins, sejam boas, né? E para a gente poder estabelecer a meta, ela precisa ser realista, né? Ela precisa estar de acordo com os valores da pessoa, com a realidade, com o hábito, né? Para a gente poder construir. Sim, pode ter muitas autossabotagens, que tem a ver muito mais com a esquiva, né? Daquela pessoa arranjar alguma justificativa para se afastar da meta, né? E aí ela acaba entrando num ciclo vicioso de fracasso, de não conseguir, né? e aí ela vira num ciclo, né, de tentar estabelecer metas, mesmo sabendo que ela não vai cumprir, né?
1: Então, talvez...
2: É um ponto muito importante.
1: Felipe, então talvez o erro esteja aí, né? Na verdade, a gente precisa revisitar, olhar aquelas metas, se você anotou no papelzinho, anotou no seu celular, revisitar essas metas e verificar, será que elas foram bem elaboradas mesmo? Será que elas estão reais ali para a minha realidade? Para que, de fato, elas consigam sair do papel?
2: Exatamente, né? Eu acho que o ponto não é só colocar no papel, né? É entender se aquilo que eu estou colocando no papel traduz o meu dia a dia, traduz aquilo que eu, de fato, posso fazer, né? Por exemplo, quando eu levanto de manhã, o que eu consigo fazer, né? O que está conectado à minha rotina, aos meus valores, o que eu posso executar, quais são os obstáculos, né? Para, de fato, eu poder me guiar com aquilo que é escrito. A gente precisa, de fato, trazer essa coerência entre escrever, entre falar e fazer. Acho que esse, de fato, é o grande X da questão, né? Será que eu consigo ser coerente, consistente daquilo que eu escrevo para mim mesmo ou daquilo que eu repito para mim mesmo todo dia? Porque se de fato a gente só repetir uma meta em termos de resultado, por exemplo, né, quero emagrecer, se só repetir esse tipo de produto, né, que é o produto final, se você de fato não ter ações no dia a dia, mesmo que pequenas, né, para você de fato seguir a esse objetivo, seja quero emagrecer, seja quero ser alguém de sucesso, acho que de fato a gente precisa se desvincular do resultado e mais desse processo, né? Então, muitas vezes pequenos comportamentos é que vão nos guiar a metas maiores, né? Só que muitas vezes isso fica invisível, né? A gente acaba não dando tanta importância dessas microações, mas na verdade é o acúmulo dessas microações que vai trazer um comportamento maior, que vai trazer um resultado, né? Então, é de fato muito importante resgatar esse papel e se perguntar, será que aquilo que eu escrevi faz sentido, é algo realista, será que eu estou conseguindo e por que eu não estou conseguindo? Acho que, de fato, é interessante a gente lidar com não conseguir, é com, vamos dizer assim, fracasso, né? O fracasso não necessariamente é algo ruim, ele está apontando alguma coisa que você não está conseguindo e que, de fato, você pode fazer, você pode conseguir, né? Obviamente, cada pessoa vai precisar entender, né, a sua rede de suporte, né, pedindo ou não ajuda, seja para familiares, seja para ajuda profissional, mas é uma realidade que precisa ser revista, né? A gente precisa encarar as metas como algo real, que precisa ser realista.
1: E ainda tem aquele fator comparação, né? Como as redes sociais digitais influenciam nessa comparação e no cumprimento dos nossos objetivos. Muita gente fica ali rolando tela, olhando a vida do outro, o outro conseguindo fazer aquilo que ele não tirou do papel. Isso, e essa comparação acaba prejudicando, né?
2: Exato. A rede social, né, se ela se torna um objeto de comparação, muitas vezes quem está postando lá, está postando muitas vezes o resultado, um produto, não necessariamente aquilo que é postado ela é realista, né? De fato, as redes sociais, elas estabelecem muitos recordes, que a gente perde o contexto, perde o esforço, perde os momentos ruins. Raramente as pessoas vão postar as dificuldades, né, os caminhos mais difíceis, mais tortuosos, obstáculos ou fracassos, né? Acho que isso, de fato, raramente acontece nas redes sociais. De fato, se você se comparar, pode ser, inclusive, uma justificativa para você se esquivar, para se auto-sabotar, né? E para falar, olha, eu nunca vou conseguir mesmo, olha essa pessoa. E muitas vezes, o grande ponto é a gente tentar ao máximo entrar em contato com aqui agora, né? O que eu estou fazendo hoje, né? O que eu estou fazendo na minha semana, na minha rotina, que de fato está me aproximando ou está me afastando do resultado que eu quero, né? Então, isso, de fato, é uma construção difícil, porque você vai ter que lidar com fracassos, com sensações ruins, né? E às vezes a rede social traz o oposto, mas que é irrealista, né? Que não tem a ver com um ser humano, tem a ver com uma produção, muitas vezes editorial, né? Um roteiro, e roteiros muitas vezes, né, focam só no sucesso, né? Focam só num desfecho positivo para gerar audiência, né? E aí na nossa vida a gente não quer audiência, a gente quer gerar qualidade de vida, bons relacionamentos e principalmente

0: como uma possibilidade de conseguir, né, de fazer novamente, né, muitas vezes também pedindo ajuda, auxílio profissional, auxílio da sua rede de suporte, de pessoas da sua confiança, né, que possam te abrir, né, outras perspectivas, né, porque se de fato a pessoa se auto-sabota, ela vai precisar de ajuda. Não somente uma rede pessoal nesse sentido vai ajudar, né? Muitas vezes é importante também pedir ajuda profissional, né? Ter pessoas que de fato vão olhar essa de maneira mais realista, ajudando ela a adequar ao seu contexto, aos seus valores, à sua vida. Então é importante. É importante a gente também ser vulnerável e admitir que muitas vezes a gente vai errar, e muitas vezes a gente não vai saber o que fazer, né? E aí pedir ajuda é um comportamento fundamental, que está mais relacionado a ter coragem do que você ser fracassado. Então a gente precisa ter coragem também de assumir nossas fraquezas.
1: E antes da gente encerrar aqui a nossa conversa, se você pudesse dar apenas 3 orientações práticas para que as pessoas retomem seus objetivos ainda este ano, quais seriam?
0: Um outro ponto é não foca no resultado, né, e no produto, e sim foca nas pequenas ações, rumo a esse objetivo. Outro ponto, entender as sensações ruins como parte do processo, né, e não como fracasso. E o outro ponto é não se comparar, se comparar consigo mesmo. É importante você ter a sua linha de comparação, né, do que você está fazendo versus o que você estava fazendo anteriormente, agora está fazendo. É importante a gente se comparar conosco, né, com a gente mesmo, do que com redes sociais, porque a grande maioria das partes das redes sociais são irrealistas. Elas querem vender muitas vezes uma sensação de fracasso para você comprar ou produtos ou serviços. Então essas 3 dicas eu daria aí para quem quer rever e quer seguir de fato uma meta realista e conectada com a sua realidade, com seus valores e de fato com a sua vida.
1: Felipe, nós agradecemos demais aqui a sua disponibilidade em conversar com a gente, falando aí sobre as metas do início do ano. E você, abandonou alguma delas? Né? Você quer retomar, né? Quer realmente tirar essas metas do papel e começar a colocá-las em prática? O Felipe trouxe aqui para a gente várias dicas e explicou por que muitas das pessoas abandonam. Às vezes são metas fora da realidade, do contexto, né, irreais para aquela pessoa realmente, de fato, conseguir tirar do papel. Então, reveja suas metas, pegue o seu papelzinho, onde você anotou as metas do início do ano e veja se realmente o que você consegue fazer dali, por que você não está conseguindo ainda, o que dá para colocar ali na sua rotina. Felipe, muito obrigada pela disponibilidade, desejamos a você uma ótima quarta-feira.
0: Você também, Rita, agradeço a oportunidade. Bom dia a todos.
1: Bom dia para você também. 8:49, a gente vai com informações de Brasília. Olha, vamos falar sobre investimentos. A União Europeia anunciou nesta terça-feira quase 800 milhões de reais em novos investimentos no Brasil. O pacote inclui projetos de conectividade digital, transição energética e proteção da Amazônia. O anúncio foi feito durante o segundo Fórum de Investimentos Brasil-União Europeia, realizado em Brasília. Quem traz mais detalhes é o repórter Matheus Santos.
2: O encontro reuniu representantes do Brasil, da União Europeia e do setor produtivo para discutir o fortalecimento das relações econômicas e a ampliação de parcerias entre as duas regiões. Na abertura, o comissário europeu Joseph Sikela defendeu o acordo entre União Europeia e Mercosul como estratégico para ampliar o comércio, atrair investimentos e aprofundar a integração econômica.
3: And help projects in the Amazon.
2: Durante o fórum, a União Europeia anunciou mais de 135 milhões de euros em novos investimentos no Brasil. Os recursos serão destinados a projetos de conectividade digital, transição energética, desenvolvimento de tecnologias sustentáveis e fortalecimento de comunidades da Amazônia. Um dos principais projetos anunciados prevê a expansão do cabo submarino Elalink para os estados do Pará e do Maranhão. A iniciativa deve ampliar a conectividade digital da região amazônica, além de apoiar a inclusão digital, a economia de dados e o monitoramento climático por meio de sensores inteligentes. O investimento total previsto é de mais de 260 milhões de euros. Outro projeto apresentado, o Amazônia Verde, tem como foco levar internet de última milha para comunidades remotas do Amazonas. A proposta combina redes 4G e conectividade via satélite.

0: satélite para atender áreas de difícil acesso. Como conta o gerente da Nokia no Brasil, Hugo Baeta.
1: A gente idealizou esse projeto com o objetivo de inclusão digital a comunidades remotas no estado do Amazonas. A gente vai iniciar agora, a gente acabou de formalizar o acordo, né, com a União Europeia, e a gente vai trazer conectividade via satélite e uma rede 4G, uma rede de conectividade para a internet, que vai habilitar serviços de saúde, educação, serviços governamentais e também inclusão da microeconomia dessas regiões.
0: Além da infraestrutura digital, os investimentos anunciados também apostam na transição energética e no desenvolvimento sustentável da Amazônia. Os projetos fazem parte da iniciativa global Gateway, criada pela União Europeia para ampliar investimentos em parceiros estratégicos ao redor do mundo. Na área de energia limpa, a União Europeia anunciou novos recursos para estimular o mercado brasileiro de hidrogênio renovável. A iniciativa busca aproximar investidores e empresas de projetos inovadores de baixo carbono, considerados fundamentais para a descarbonização da economia. Outra frente de investimento tem como objetivo fortalecer a participação de mulheres indígenas na Amazônia. O projeto vai apoiar organizações de mulheres e jovens indígenas nos estados do Acre, Amazonas, Rondônia e Roraima, com ações voltadas à defesa dos direitos humanos, ao fortalecimento de lideranças e à proteção da floresta. Como explica o presidente da Apex Brasil, Laudemir Miller.
2: Tudo para dizer que o Norte está muito conectado, a gente tem levado as oportunidades de comércio para as cooperativas, para a agricultura familiar, para as grandes empresas do Norte também, e que os investimentos, eles são grandes investimentos, mas também vão beneficiar as nossas comunidades, como esses cinco investimentos que a gente anunciou hoje aqui, que vão beneficiar principalmente a região Norte do nosso país.
0: De Brasília, Matheus Santos para a CBN Amazônia.
3: Obrigada, Matheus Santos, pelas informações. E agora a gente muda de assunto para falar que a marca Amazônia, construída pelos 9 estados da Amazônia Legal, por meio do consórcio Amazônia Legal, conquistou 3 leões no Cannes Lion de 2026, o principal festival de criatividade do mundo. Wellington Lopes tem mais detalhes.
4: Inspirada nas curvas dos rios que banham o bioma, a marca Amazônia nasceu para ser uma poderosa ferramenta de comunicação global e posicionar a Amazônia brasileira como referência em biodiversidade, cultura e inovação para ampliar as oportunidades de desenvolvimento sustentável. A elaboração contou com esforço conjunto dos secretários estaduais de turismo dos 9 estados amazônicos, numa parceria que envolveu a Embratur, o consórcio de governadores da Amazônia Legal, além de uma empresa de estratégia e design reconhecida internacionalmente. A criação desfilou no tapete vermelho do maior festival de criatividade do mundo na França. A secretária executiva do Consórcio da Amazônia Legal, Vanessa Duarte, falou sobre a importância da conquista.
5: Acabamos de sair aqui do Cannes Lions com uma notícia que eu ainda estou tentando processar. A marca Amazônia, ela conquistou 3 leões em 3 categorias: design, design craft e industry craft. Eu confesso que quando a gente recebeu a notícia de que nós estávamos na shortlist, já foi uma surpresa enorme, mas voltar para casa com 3 leões é algo assim que ultrapassa qualquer expectativa. É a confirmação de que uma história construída na Amazônia pode alcançar o mundo e ser reconhecida entre os maiores trabalhos de criatividade de construção de marcas do nosso planeta.
4: De Brasília, Wellington Lopes para a CBN Amazônia.
3: Obrigada, Wellington Lopes, pelas informações. Agora, 8 horas e 55 minutos, a gente faz uma pausa e já estamos de volta.
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3: Na previsão do tempo para a região Tarauacá em Vira, o dia é de sol com muitas nuvens e pancadas de chuva à tarde e à noite. Os municípios de Feijó, Jordão e Tarauacá têm a variação de temperatura entre 22 e 26 graus. Já na região do Purus, a previsão é de sol com algumas nuvens e chuva rápida durante o dia e a noite. Em Manuel Urbano, Santa Rosa do Purus e Sena Madureira, os termômetros marcam a mínima de 21 e máxima de 24 graus.
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2: 8 horas e 57 minutos.
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2: Oito horas e 57 minutos, campainha tocou, é aquele momento de fazermos conexão com o repórter Mazinho Rogério, falando ao vivo de Cruzeiro do Sul. Mazinho, bom dia para você, qual o seu destaque de hoje?
3: Olá, bom dia para você, bom dia a todos que acompanham o Jornal da Manhã. Hoje vamos atualizar aqui as informações sobre a Expo Acre Juruá, que começa a partir do dia 30 de junho e vai até o dia 5 de julho, na segunda maior cidade do estado do Acre. A estrutura para receber o público e os expositores já está sendo montada. A empresa que é responsável pela montagem da estrutura diz que até a véspera, a antivéspera do início da exposição, vai entregar já tudo pronto para que os empreendedores possam já começarem a se instalar lá no local para trabalharem durante o período. São mais de 200 empreendedores que vão estar com seus produtos, seus negócios, seus serviços à disposição lá do público que vai participar, que vem prestigiar aqui em Cruzeiro do Sul da Feira Agropecuária aqui no Vale do Juruá. Que tem atrações como o Leonardo, o cantor Leonardo, que vai se apresentar no encerramento da Expo Arte Juruá no dia 5 de julho. No dia 4 de julho tem um casamento coletivo com mais de 300 casais que estão fazendo as inscrições nesse momento. As inscrições vão até o dia 26 de junho, até sexta-feira, depois de amanhã, para que os casais possam apresentar a documentação aqui na sede da Secretaria Estadual de Assistência Social e Desenvolvimento Humano, que fica no centro da cidade de Cruzeiro do Sul. Se o número de vagas esgotar antes de sexta-feira, as inscrições serão encerradas. E uma outra informação é que hoje pela manhã, moradores do ramal da Praia Grande fizeram uma manifestação e bloquearam a BR-364, na verdade, o acesso de Cruzeiro do Sul, da cidade de Cruzeiro do Sul, à BR-364, que é a BR-307. A gente chama a Estrada da Variante aqui, mas na verdade é um trecho da BR-307 na chegada de Cruzeiro do Sul, a menos de 5 quilômetros da cidade. Formaram-se filas de carros nos dois sentidos, tanto saindo de Cruzeiro do Sul como chegando, de motoristas que aguardaram por mais de uma hora para poderem passar pelo local, já que os moradores da Praia Grande decidiram fazer esse bloqueio porque o ramal de acesso à comunidade fica às margens do rio e há um desbarrancamento que já está perto de levar parte da estrada. Segundo eles, a prefeitura enviou máquinas para fazer um desvio no local em que o desbarrancamento corre risco de levar a estrada, mas as máquinas deixaram a comunidade sem concluir o serviço. Esse desvio não ainda possibilita a passagem de veículos e por isso a comunidade corre o risco de ficar isolada. Portanto, os moradores decidiram se manifestar. Aí, depois de uma conversa, a manifestação durou, o bloqueio na estrada durou mais de uma hora, quase duas horas, mas depois de conversas aí com as equipes da Polícia Rodoviária Federal e outras autoridades aqui do município, os moradores decidiram abrir a estrada, liberar o trânsito na estrada, e aí o fluxo de veículos ocorreu normalmente depois da abertura por parte dos moradores. Então é isso de Cruzeiro do Sul, Mazinho Rogério para a CBN Rio Branco.
2: Muito obrigada, Mazinho Rogério, trazendo aí dois destaques para a gente na manhã desta quarta-feira e falando sobre os preparativos para a Expo Acre Juruá, que inicia já no dia 30 de junho, né? E as inscrições para o casamento coletivo estão abertas, né? A cerimônia acontece dia 4 de julho e as inscrições vão até sexta-feira. 9:01, a gente faz uma pausa por aqui, vem aí o repórter CBN, em seguida o Giro CBN Amazônia e daqui a pouquinho a gente está de volta.
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5: Quarta-feira, 24 de junho de 2026. O presidente Lula e o senador Jacques Wagner devem se reunir hoje para discutir a permanência do parlamentar na liderança do governo no Senado. Aliados do Palácio do Planalto avaliam a posição de Jacques Wagner como insustentável e defendem o afastamento dele para conter o desgaste eleitoral provocado pelas investigações da Operação Compliance Zero. O núcleo do governo busca uma saída consensual que poupe o presidente do constrangimento de destituir o aliado com quem mantém uma relação pessoal de 40 anos. Segundo a Polícia Federal, o senador recebeu R$6 milhões em propina do banqueiro Daniel Vorcaro para atuar em favor do Banco Master no Congresso. O parlamentar nega as acusações. A defesa do ex-presidente do BRB, Paulo Henrique Costa, pediu ao STF a revogação da prisão preventiva do cliente. Os advogados argumentam que não estão presentes os requisitos legais que justificam a medida. A defesa também pressiona a Procuradoria-Geral da República por uma resposta sobre o acordo de confidencialidade, passo inicial para uma possível delação premiada. Segundo os advogados, uma reunião foi feita no fim de maio, mas até o momento a PGR não deu retorno. E o diretor-geral da Agência Nuclear da ONU, Rafael Grossi, disse que a entidade fará inspeções no Irã em breve. Ele deu a declaração depois do acordo provisório entre os Estados Unidos e a República Islâmica. Teherã indicou, no entanto, que o acesso a locais-chave continuará condicionado a um acordo definitivo e à retirada das sanções. No horário de Brasília, 11:02.
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1: Segunda edição do Giro CBN Amazônia, conectando os estados da região norte para saber o que é destaque na manhã desta quarta-feira. Hoje é 24 de junho. Um mutirão da Polícia Civil de Roraima deve dar continuidade em investigações que apuram crimes contra mulheres no estado. Ao todo, 283 inquéritos. E aí, nessa mesma ação policial, 9 prisões foram realizadas. O Taigo Araújo está conosco. Bom dia.
2: Bom dia para você. Esse mutirão chamado Por Elas é uma força-tarefa coordenada pela Delegacia Especializada de Atendimento à Mulher para acelerar investigações e reforçar o enfrentamento à violência doméstica e familiar, dentro das ações alusivas aos 20 anos da Lei Maria da Penha. Ao longo de 25 dias foram analisados 1.332 boletins de ocorrência, com esclarecimento de 283 inquéritos policiais, com identificação de autoria e indiciamento de 172 autores de crimes. Também foram analisados 164 inquéritos em andamento e instaurados, e também 72 novos casos instaurados. Essa força-tarefa contabilizou ainda mais de 400 oitivas de vítimas, testemunhas e investigados, mais de 600 intimações expedidas e cumpridas, 24 missões policiais e 66 relatórios de investigação, além da prisão de 9 pessoas por crimes relacionados à violência doméstica e sexual. Outro destaque foi a modernização do acervo, com cerca de 2.700 procedimentos antigos revisados que foram digitalizados e inseridos no sistema eletrônico, com autorização judicial para a incineração desses arquivos físicos. O balanço também inclui a elucidação de casos complexos, como uma investigação de estupro que resultou na identificação do autor, pedido de prisão preventiva e denúncia apresentada pelo Ministério Público do Estado de Roraima. Volto com você, Raul.
1: Obrigada pelas informações. Seguimos ao Acre. Após uma denúncia, a Diocese de Rio Branco recebeu mais de 3 milhões e diz que a dívida afeta serviço de um hospital do estado. Nós vamos conversar agora com a Sara Helena, que explica pra gente como que tá a situação. Bom dia.
3: Bom dia, Carol. É isso mesmo. Depois de tornar pública a dívida superior a 20 milhões de reais, a instituição confirmou que recebeu um repasse de aproximadamente 3 milhões. Mas, segundo o bispo Dom Joaquim Pertinhas, o valor está longe de resolver a crise financeira enfrentada pelas obras sociais mantidas pela diocese. O Hospital Santa Juliana, a Casa de Acolhida Souza Araújo e a Casa Terapêutica Arco-Íris estão entre as unidades afetadas. De acordo com a diocese, a falta de recursos tem obrigado a instituição a recorrer a empréstimos para manter os serviços funcionando. O administrador do Hospital Santa Juliana, Marcos Paulo, afirmou que os atrasos já impactam a compra de insumos e o pagamento de funcionários. A situação mais delicada é a Casa Souza Araújo, que acumula 3 meses sem receber repasses. Já em nota, a Secretaria de Saúde informou que somente neste ano já repassou mais de 50 milhões de reais ao Hospital Santa Juliana e que parte dos valores citados pela diocese ainda está em tramitação administrativa. Carol, volto com você.
1: Agradeço, Sara. Bom dia para você. Polícia Federal incinera 630 quilos de drogas e entrega armas apreendidas ao Exército em Belém. Quem está conosco é o Alessandro Amorim. Bom dia.
0: dia a todos que acompanham o Giro CBN Amazônia. A Polícia Federal realizou a incineração de aproximadamente 630 quilos de drogas entre maconha e cocaína no município de Santa Isabel, no Pará. O material destruído é resultado de apreensões feitas em operações de combate ao tráfico de drogas no estado. A incineração seguiu os protocolos legais e sanitários com acompanhamento das autoridades competentes. Ainda ontem, na terça-feira, a Polícia Federal também realizou a entrega de armas, munições e insumos médicos ao Exército Brasileiro em Belém. Entre os itens estão 23 armas de fogo, 16 carregadores, cerca de 3 mil munições, além de mais de 100 quilos de chumbo para recarga, 6 mil espoletas, mais de 10 mil chumbinhos e aproximadamente 20 quilos de pólvora. Segundo a Polícia Federal, as ações fazem parte de uma estratégia de enfrentamento ao crime organizado com foco na repressão ao tráfico de drogas e na retirada de armamentos ilegais de circulação. Volto com você, Carol.
1: Agradeço. Bom dia para você. Bom trabalho. De Roraima, nós seguimos, na realidade, do Pará, nós seguimos agora ao estado amapaense, por lá, e um homem preso por conta aí de violar medidas protetivas de urgência. Conosco ao vivo, o Luiz Felipe Santos traz mais informações. Bom dia, Luiz.
4: Bom dia. Essa ação foi resultado de uma parceria entre a equipe da Operação Mulher Segura de Santana e a Operação Protetor daqui de Macapá. Segundo a polícia, a prisão preventiva foi decretada pela justiça após relatórios indicarem que a agressora ignorava as ordens judiciais de afastamento impostas anteriormente. O caso teve origem em fevereiro desse ano, quando foram estabelecidas medidas protetivas em favor da ex-companheira do acusado após graves relatos de ameaças e tentativas de agressão física. O Poder Judiciário determinou...
1: A gente segue com as informações do estado amapaense. Pois bem, segundo a polícia, a prisão preventiva foi decretada pela justiça após relatórios indicarem que o agressor ignorava as ordens judiciais de afastamento impostas anteriormente. O caso teve origem em fevereiro deste ano, quando foram estabelecidas medidas protetivas em favor da ex-companheira do acusado, após relatos de graves ameaças e tentativas de agressão física. Pois bem, o Poder Judiciário determinou o afastamento imediato do homem do lar e a proibição de qualquer contato com a vítima. Entretanto, o monitoramento do caso revelou que o agressor continuava a frequentar as proximidades da residência da família quase que diariamente. Além do descumprimento do perímetro de segurança, houve relatos de que o homem teria instalado câmeras de monitoramento na frente do imóvel para vigiar a rotina da ex-companheira e das filhas, além de proferir novas ameaças de morte, inclusive armado com uma faca. Um erro em um processo judicial resultou na prisão indevida de uma professora em Rondônia, dentro da própria escola onde ela dava aula. Nós vamos conversar agora com o João Alves, que explica o caso pra gente. Bom dia.
5: Oi, Carol, muito bom dia para você. Uma pedagoga de 36 anos foi presa por engano dentro da escola onde trabalha em Vilhena, após um erro em um processo judicial no estado de Goiás. O mandado de prisão estava relacionado a uma dívida de pensão alimentícia, mas o nome da professora foi incluído incorretamente no banco de dados da justiça. Segundo a defesa, houve erro na digitação de dados pessoais, o que levou à identificação e prisão equivocada da educadora. A mulher foi detida durante o expediente escolar e encaminhada à delegacia e, na sequência, ao presídio feminino, onde ficou por cerca de 12 horas. A pedagoga relata que passou por situação de constrangimento e sofreu abalo emocional e pretende buscar indenização por danos morais. A Justiça de Goiás afirmou que o erro partiu de dados incorretos informados na petição inicial do processo e que as medidas de correção já foram tomadas. Carol.
1: Obrigada pelas informações. Uma aposta simples feita em Manaus acertou sozinha as 6 dezenas do concurso da Mega Sena e levou o prêmio de mais de 12 milhões para casa. O sorteio foi realizado na noite de ontem, terça-feira, em São Paulo. O bilhete premiado foi registrado com 6 números e garantiu então o prêmio principal da loteria. Além da aposta vencedora, 102 apostas acertaram 5 números e receberam um pouco mais de 8 mil cada. Outras 4.426 apostas fizeram então a quadra e ganharam também um valor de R$340. A transmissão, a gente lembra, né, começa momentos antes de cada concurso, após então o fechamento da Mega. A gente segue acompanhando, inclusive, né, as próximas que virão. No horário de Brasília agora, 11h16.
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4: Nove horas e 18 minutos.
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4: Agora no Acre, 9 horas e 19 minutos, chegou o momento da coluna De Olho no Preço com Fabrício Toneguti, que já está conectado com a gente na manhã desta quarta-feira e vai falar hoje sobre a Selic, que teve uma queda, mas a inflação precisa cair mais. Bom dia, tudo bem?
5: Bom dia, Rita, bom dia, Sara e todos os ouvintes da CBN. Bom demais estar aqui mais uma semana.
4: Com certeza, é muito bom. Ter você aqui toda semana com a gente, toda quarta-feira, trazendo assuntos aqui importantes na coluna De Olho no Preço. Fabrício.
5: Muito legal, Rita. E a gente começa essa semana com notícia boa, né? Eu gosto sempre quando a coluna tem notícia boa, Rita. Eu fico forçando, eu fico tentando espremer as notícias boas para a gente trazer aqui, saiba disso.
4: Tá? Olha, que bom, viu, Fabrício? Na semana passada, inclusive, nós tivemos uma boa notícia. O Copom anunciou a redução da taxa Selic, mas apesar de ser uma notícia positiva, nem todo mundo ficou satisfeito com o tamanho desse corte. O que que aconteceu? Explica para a gente.
5: É verdade, Rita. Rita, a Selic caiu e isso já é uma notícia maravilhosa, né? A Selic é essa taxa básica de juros da economia no Brasil e quanto maior essa taxa, mais caro são as coisas para a população, mais caro é o crédito, mais caro é para o empresário investir, enfim. Então, quanto menor essa taxa, melhor é para a economia, mais barato para as contas públicas, enfim. O grande ponto é, a boa notícia é que ela está caindo, ótimo, ela saiu de 14,5% para 14,25% no ano. E o grande ponto é, ela caiu um pouquinho, mas continua muito alto, 14,25% é talvez o maior juro real, que é a diferença entre o juro e a inflação de um país. É a maior inflação real do mundo. A gente está falando assim, acho que a gente perde para país que está em guerra só. E tem país que está em guerra que ainda tem inflação, tem juro menor do que o nosso. Então, é um juro muito elevado, né? Então, e por quê? E o Banco Central, ele está dizendo assim, olha, eu estou diminuindo e cá entre nós, Rita, o que o Banco Central deveria fazer, se fosse seguir o critério que ele vinha seguindo até há pouco tempo, era aumentar o juro. Mas está tão alto e há tanto tempo alto assim que ele está dizendo, olha, não dá para eu abaixar mais, eu estou preocupado com a inflação. A inflação, a gente falou semana passada que estava acima do teto, da meta, estava tudo caro e as coisas caras, e a galera chegou junto no chat, né, falando como estava pagando caro nas coisas, não é fácil. Então tem uma preocupação com a inflação ainda muito real do Banco Central, e as expectativas para os próximos anos ainda não são as melhores, né? Tem esse cenário internacional com bastante dúvida, o que é que vai acontecer, enfim. Então, parece que está melhorando, parece que está aliviando esse juro, mas o Banco Central está ainda trabalhando com um pezinho no freio, devagar. Não é fácil, né? Não é tão bom quanto a gente gostaria que fosse, nem tão rápido quanto a gente gostaria que fosse.
4: Fabrício, e para o consumidor, isso muda alguma coisa agora? O crédito já fica mais barato?
5: Olha, para o consumidor é muito mais uma sinalização de alguma coisa que vai acontecer do que, de fato, um efeito imediato. Quando a Selic ela começa a cair, isso ajuda a abrir caminho, sabe? Para um crédito mais barato, mas é um crédito mais barato lá na frente. Então, 14,25, 14,50 não vai mudar muito para o crédito hoje, mas já é um sinalizador do que pode acontecer. Quem está usando no dia a dia o cartão de crédito, cheque especial, Deus vê, está usando e pagando empréstimo, financiamento, ainda vai sentir um juro alto. Essa Selic é sempre, é legal a gente explicar, ela é a taxa básica, mas ela é como se fosse assim, o custo que os bancos pagam para captar o dinheiro, né? Então agora, se esse é o custo, imagina que quando ele empresta o dinheiro, ele empresta muito mais caro do que isso, é daí que vem as margens dos bancos, né? Então a notícia é boa, mas para a gente chegar a ter um alívio no bolso mesmo, vai demorar um pouquinho mais.
4: Inclusive, a gente recebeu interações aqui na nossa live do Márcio Ferreira, da Késia, da Raubi Ali, do Márcio também de novo. Muita gente comentando aqui, inclusive o Márcio fez a seguinte pergunta. Quando a Selic cai, a inflação aumenta?
5: Não, ao contrário.
4: É ao contrário.
5: Quando a inflação abaixa, abre caminho para a gente abaixar a Selic. Essa é a dinâmica.
4: Ah, entendi. Fabrício, o avanço nas negociações entre os Estados Unidos e o Irã pode ajudar?
5: Pode ajudar bastante. Essa pergunta do Márcio, de que o que, que precisa acontecer, né? Então, veja, para cair a Selic, precisa ter inflação sob controle. Para ter inflação sob controle, as coisas não podem subir, as coisas têm que ficar com preços controlados, e para ficar com preços controlados, uma das coisas mais importantes é o preço do combustível, o preço da energia. Então, toda vez que a gente fala em petróleo mais alto, a gente já pode imaginar que a inflação vai ficar mais cara, vai subir. E quando a gente olha um cenário como esse, em que Estados Unidos e Irã estão avançando nessas negociações, um acordo, já foi assinado um memorando de entendimento, um cessar-fogo, e vamos ver, estão caminhando para uma definição, né, e uma pacificação definitiva desse conflito, isso pode ajudar muito, porque vai fazer com que o petróleo fique mais barato, e com o petróleo mais barato, isso vai aliviar o gasto com energia, com gasolina, com diesel. E se diminui o diesel, diminui gasolina, diminui frete, diminui o custo de alimento. A gente contou semana passada como que o frete estava aumentando o custo da cenoura, por exemplo. É aqui. Então, se o frete está mais baixo, a comida vai chegar mais barata. Então, isso é um fator muito positivo que vai ajudar, é um sinalizador. Se o Banco Central precisa que a inflação fique sob controle para poder diminuir mais o juro, e a gente está enxergando que o preço do petróleo... Rita, o preço do petróleo já saiu de 120 para 80 dólares e está caindo. Então, existe uma perspectiva de diminuição desse preço do petróleo, diminuição do combustível e junto à diminuição da inflação. Se abrir esse espaço de diminuição da inflação, tem espaço para diminuição do juro da Selic.
4: E o que precisa ser feito e acontecer para que a Selic caia mais, Fabrício?
5: Precisa exatamente cair essa inflação. A gente tem que ver esse impacto no controle inflacionário. O Banco Central, a grande meta dele, ele é dirigido pela inflação. Se a inflação está alta, ele tem uma única ferramenta, aumentar o juro. Se a inflação está baixa, ele tem um único instrumento, que é poder abaixar os juros. Então, para poder abaixar os juros da Selic, tem que abaixar a inflação.
4: Entendi. E sobre essas negociações, né, pode ajudar esse cenário, esse avanço nas negociações entre Estados Unidos e Irã? Como é que está esse ponto da negociação?
5: Agora eles estão num ponto, é aquela conversa sempre, né? Toda negociação vai e volta, não é uma coisa tão direta, mas eles já assinaram um primeiro documento e estão a caminho de assinar o termo definitivo. Com a assinatura do termo definitivo, o preço do petróleo deve cair ainda mais, abrindo mais espaço para a diminuição da inflação.
4: E aí entra também a proposta do governo de aumentar a mistura de etanol na gasolina para 32%, o chamado E32, e onde se encaixa, que isso se encaixa na nossa história e no nosso bolso também?
5: O que está acontecendo veja, o governo brasileiro não controla, não consegue ir lá e falar assim, Irã, Estados Unidos, parem de brigar e vamos fazer um acordo. Ele não consegue controlar o que os outros vão fazer. Ele consegue controlar o que ele pode fazer aqui dentro. Então, tem uma medida que está sendo muito polêmica e nas redes sociais está repercutindo bastante, que é aumentar a quantidade de etanol no litro da gasolina. Então, a ideia é aumentar ainda mais. Já tinha aumentado para 30% e agora a ideia é aumentar para 32% a quantidade de álcool na gasolina. A nossa gasolina já é flex de natureza, né? Ela já vem com 32%, a ideia, a proposta é vir com 32% de etanol no litro de gasolina. E do ponto de vista do governo, isso é uma coisa boa, porque vai aumentar a autonomia do Brasil, independência em relação, vai ter que importar menos gasolina. A estimativa é de importar 500 milhões de litros por mês a menos de gasolina, isso seria uma coisa boa. A segunda coisa boa é, a gente vai trocar, ao invés de eu beneficiar importando coisas que são feitas no exterior, eu vou estimular uma produção nacional, eu vou estimular a produção de etanol da indústria brasileira. Então, esse é o argumento a favor, isso é uma notícia boa, a indústria sucroalcooleira tá adorando essa notícia. Mas para o consumidor e para a indústria automobilística fica aquela ideia, mas espera aí, será que os motores estão adaptados para isso? Será que não vai quebrar o motor? Será que não vai estragar? Não vai mandar a moto das pessoas para a oficina? Não vai mandar os carros que têm injeção direta? Não vão quebrar? Então isso está dando tanta repercussão que até isso era para ser votado hoje, Rita, era para ter uma reunião do comitê de política energética, e acabou que eles disseram que não estavam com agenda para ver isso hoje, deixaram para depois. Repercutiu muito mal, deu muita polêmica, mas aí a tentativa do governo é exatamente isso, é baixar o preço da gasolina, nem que seja botando um pouquinho de álcool a mais.
4: E essa preocupação dos consumidores com problema no motor tem fundamento?
5: Tem fundamento, mas tem que ser, nem tudo é como a gente diz, vai quebrar tudo, não vai quebrar tudo, tem que fazer mais estudos. O que a indústria está pedindo é para que sejam feitos mais estudos. Enquanto não se faz esses estudos, estão pedindo para não implementar isso desde já, né? Não é uma coisa que é alarmista, não, mas sim, né? tem muitos relatos dizendo que acabaram estragando o motor, estragando a injeção, enfim. Então, o consumidor não gosta muito disso e deveria não gostar mesmo.
4: Então, para finalizar, o consumidor pode esperar um alívio, né?
5: Ele pode esperar um alívio. principalmente porque a gente está vendo que tem duas coisas, duas medidas acontecendo ao mesmo tempo, né? Se a inflação cair, abre espaço para cair a taxa de juros, e a inflação para cair, deveria cair o petróleo, e a gente está vendo duas formas de cair o combustível, ou com uma medida mais polêmica como essa de aumentar o etanol, ou com o fim do conflito entre Estados Unidos e Irã. Dos dois jeitos vai cair o combustível. Caindo o combustível é uma ótima notícia para o consumidor, e no fim tudo que interessa é ver se vai sobrar mais dinheiro no fim do mês ou não. É isso que vai importar para o consumidor.
4: Olha, que legal. E olha, depois você dá uma olhadinha no nosso chat, muitas perguntas, eu não consegui fazê-las aqui, muitas dúvidas aqui dos nossos internautas que estão acompanhando aqui a nossa live, mas eu acredito que a gente pode dar uma esticadinha para a semana que vem para tentar responder as dúvidas deles, tá bom? Tentar fazer uma coluna diferente.
5: Combinado.
4: Tá bom? Obrigada, Fabrício, pela disponibilidade.
5: Bom dia para você. A gente faz essa interação. Um ótimo dia, até a semana que vem.
4: Vou anotar as perguntas aqui, a gente tentar fazer uma coluna só respondendo aqui as dúvidas deles, tá bom? Muito obrigada. 9 horas e 32 minutos, a gente faz uma pausa por aqui, daqui a pouquinho estamos de volta.
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7: Quarta-feira, 24 de junho de 2026. O principal alvo da operação de ontem da Polícia Civil no Morro Dona Marta, na zona sul do Rio, conseguiu fugir pela mata durante a ação. Segundo a investigação, Francisco Rafael Dias da Silva chefia as atividades do Comando Vermelho no dia a dia, repassa ordens, organiza a logística do tráfico, distribui funções entre integrantes da facção e mantém a vigilância armada nos acessos à comunidade. De acordo com a polícia, ele responde a Ronaldo Pinto Lima e Silva, apontado como o chefe do tráfico no Morro Dona Marta, preso em uma cadeia federal. As festas de São João no Nordeste devem movimentar R$2,4 bilhões de reais nesse ano. A estimativa é do Ministério do Turismo e tem como base os principais destinos buscados pelos viajantes nessa época: Paraíba, Pernambuco, Rio Grande do Norte, Ceará e Sergipe. O cálculo considera aeroportos, hotelaria, bares, restaurantes e pequenos comércios. A Polícia Rodoviária Federal apreendeu 7,5 toneladas de maconha em Rio Verde, em Goiás. A droga estava escondida em compartimentos secretos de um caminhão preparados para parecer uma carga comum de MDF. O veículo foi interceptado na BR-060. O motorista contou que tinha saído de Joinville, Santa Catarina, mas não revelou o destino da carga. Ele foi preso.
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3: 9h36.
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3: Estamos de volta aqui com mais um bloco do CBN Jornal da Manhã e vamos agora saber as informações lá do Alto Acre com Eldson Júnior. Bom dia, Eldson.
4: Bom dia, Rita. Bom dia a todos os amigos ouvintes aqui do Jornal da Manhã. Pois é, Rita, aqui na fronteira, creio que nem na capital deu aquela esfriada, a temperatura baixou bastante, principalmente agora pela manhã, estava neblinando aqui e a população, todo mundo já está agasalhado, né? Claro que frio, chegou a sensação de 19 graus aqui no município de Brasileia, né? Com sensação térmica um pouco abaixo e movimentou aqui a população, o clima esfriou, mas o clima vai esquentar mais tarde para acompanhar o jogo do Brasil, né? A população está animada, os comércios aqui vão funcionar até próximo do horário do jogo e aí depois todo mundo para acompanhar a nossa seleção brasileira aqui na fronteira, torcendo por esse último jogo aí decisivo, claro, torcer para nossa seleção se classificar para a segunda fase aí da Copa do Mundo e a gente torcendo aí para buscar o Hexa. As notícias aqui, mais uma notícia importante da edição de hoje é a respeito da carreta mais especialistas. Ela está aqui no município de Brasileia e ficará até o dia 10 e atendendo as mulheres, principalmente na área como mamografia, obstetrícia e várias outras ações relacionadas à saúde da mulher. Ela atenderá os municípios de Assis Brasil, Brasileia, Epitaciolândia e Chapuri. Os interessados devem marcar na Secretaria de Saúde, como eu já ressaltei na segunda-feira, e esse atendimento vai até o dia 10. Um destaque é que haverá o projeto Cidadão aqui em Brasileia, sexta e sábado, com casamento coletivo com mais de 100 casais. Na sexta-feira haverá o projeto Cidadão, começa o projeto Cidadão, com atendimentos jurídicos do Ministério Público, da Defensoria Pública e também atendimentos em saúde em parceria com a Prefeitura Municipal. E na sexta-feira haverá um casamento de mais de 100 casais aqui no município de Brasileia e o projeto Cidadão se estende até sábado. E na segunda e terça-feira o projeto Cidadão estará atendendo os munícipes de Assis Brasil. Esses são os meus destaques de hoje. Eu volto com você no estúdio, Rita.
3: Eldson, antes da gente finalizar, eu gostaria de saber se você está empolgado, né, para o jogo de hoje, qual é o seu palpite do placar?
4: Brasil! Eita, empolgadíssimo, né? Eu que sou fã de futebol, acompanho, estou assistindo a maioria dos jogos da Copa e, claro, estou animado com a nossa seleção brasileira. Meu palpite é 3-1 contra a Escócia, é um jogo duro, mas a nossa seleção é muito melhor tecnicamente, tem um ataque muito mais famoso e mais preciso, né, digamos assim. Então, meu palpite é Brasil 3-1. Espero que seja mais, mas vamos trabalhar dentro da realidade de hoje. É 3-1 Brasil e classificação em primeiro lugar para a próxima fase.
3: O importante é que eles ganhem, né, o Eldson? Anotado o teu placar aqui, estou anotando todas as participações. Vamos ver quem vai acertar amanhã. Amanhã a gente vai trazer aqui quem são os que acertaram o placar aqui no CBN Jornal da Manhã. Bom dia para você e boa curtida.
4: Valeu.
3: 9h40, placar do Eldson 3-1. Bem positivo mesmo. Ele e o Coronel Falcão estão apostando no 3-1. 9h40, a gente vai continuar falando de Copa por aqui, nessa conexão com o portal G1 Acre.
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0: isso aí, ouvinte. Chegou a hora do nosso G1 Acre, da nossa conexão, mas em clima esportivo com a Copa do Mundo. Bom dia, Aline. Já está aqui na bancada do Jornal da Manhã com a gente para falar aí sobre o concurso das ruas decoradas.
1: Opa, bom dia para todo mundo que tá acompanhando, gente. A gente tá de verde amarelo aqui, hein?
2: Verdade.
1: Na torcida, eu tô com um brinquinho amarelo e a blusa verde.
2: Já tá no clima, já, né?
0: Vocês duas estão no clima, eu furei o clima, clima hoje.
2: Eu pensei que
1: a Sara não tá na torcida, hein? Em ouvinte, o que, que a gente faz, hein? Meu placar
2: Olha,
1: também
2: Sara,
1: vai ser 3-1, eu acho.
2: Eu vim com a mesma blusa, porque eu falei assim, vai que dá ruim.
1: Vai dar sorte. Pra
2: não,
1: dar
2: eu pensei
1: sorte.
2: Assim, vai que eu mudo o...
1: É, tem gente que tem essas coisas,
2: tem,
1: né?
2: Vai que eu mudo de blusa e dá ruim. Não, vou vestir a mesma camisa.
1: Pois é, a gente tá tendo concurso, né, da rua, entrando nesse clima. Hoje tem jogo aí da nossa seleção. E 6 ruas seguem na disputa aí. Vai ter premiação com moto, carne, cerveja, tudo que envolve, né,
2: bebida,
1: churrasco, isso mesmo. E aí a gente está acompanhando, né, o concurso Minha Rua é Louca pelo Brasil, que é da Associação Industrial de Serviço e Agrícola do Acre, a CISA, né, ela que está promovendo aí. E aí a gente teve 10 ruas inscritas e 6 passaram aí para a próxima fase, que vão disputar na... essa premiação, né? Tem, é a Rua da Paz, no bairro Esperança. Vamos ver se é de vocês aí, de alguém que está na lista. Rua da Copa e Rua Sanhaçu, que é no bairro Calafate. Rua Vitória, Vitória Regi, no Tropical. Travessa João Edmar, que é lá no João Eduardo, né? Que é a Rua da Fofoca.
2: Ah, sim.
1: Que é lá na minha região, hein? E Rua Edmundo Pinto, no bairro Bela Vista também.
2: Nossa, eu vou vendo aqui a foto dessas ruas,
1: vocês
2: dá uma
1: vendo?
2: Saudade, porque a minha rua antigamente fazia-se isso, né? Tinha essa tradição,
1: era.
2: A Rua do Brilho, lá no Esperança, eu acho.
1: Sim.
2: Que você usando de jornalismo, você já foi lá na Rua do Brilho, lá no Esperança. Sim. E a gente não tem mais, né? Quem organizava não está mais presente, não está entre
1: Entendi.
2: Nós, e aí acabou.
1: Uhum.
2: Mas assim, acho muito lindo quem toma essa iniciativa.
1: É muito legal que reúne todo mundo,
2: todos
1: né?
2: Todos os vizinhos.
1: Todos os
2: unidos,
1: vizinhos,
2: limpando,
1: a criançada.
2: Pintando. É uma alegria só.
1: Muita alegria. A gente espera que a nossa seleção continue nos dando alegria até o final da Copa.
0: Torcemos por isso.
2: E olha, e para quem é competitivo, esse concurso é muito bom, tá?
1: Muito bom, porque o pessoal se envolve mesmo, né? Acorda de madrugada, fica até de madrugada e se envolve muito mesmo para acompanhar.
2: Com certeza.
1: Né? E aí, ó, vai ter primeiro prêmio, primeiro lugar, né? Segundo lugar e o terceiro lugar, tá? E aí, os prêmios são esses que a gente foi falando, né? Farda de refrigerante, troféu, todos vão ganhar troféu. Tem caixas de cerveja, carne, como a gente falou, e bicicleta, bolas esportivas também.
2: E no final, que é o sorteio da moto, né, Aline?
1: Isso também. O primeiro lugar, na verdade, é a moto.
2: Pra quem ganhar no último jogo.
1: Isso, pra quem...
2: Que a gente espera que avance todas as etapas,
1: Exatamente,
2: né?
1: A gente tá nessa
2: Ai,
1: torcida.
2: Meu Deus do céu. E a gente fica na torcida aí pela sua rua, você que está concorrendo aí no concurso Minha Rua Louca pelo Brasil. Parabéns pela iniciativa, todos
1: muito
2: os moradores.
1: Bonito, né?
2: É muito legal ver essa união ainda entre os moradores, se reunindo para deixar as nossas ruas mais bonitas, preparadas aí para torcer pela nossa seleção, né? E com certeza é uma tradição muito bonita.
1: Muito bonito. E você que ficou curioso aí, não conseguiu ver as fotos, acessa g1.com.br/acre e confira lá, aposta, torce, junta a galera para torcer também, você que é da rua, vê se a foto tá bonita, a foto fez jus à sua decoração, foi fiel à sua decoração. As fotos bem bonitas, né?
2: Com certeza, muito bonita mesmo. E legal ver essa união dos moradores. As crianças tendo isso aí já como tradição, né?
1: Sim.
2: Eu lembro da minha infância pintando rua, varrendo rua, lavando rua para poder receber a pintura, porque tem todo um passo a passo. Você varre, você lava a rua para poder... começar a pintar.
1: E sabe o que me admira mais, assim, são os desenhos, em tamanhos, né? Como é que faz? Porque eu sou péssima pra desenhar.
2: Eu sou horrível,
1: sou péssima
2: mas
1: pra
2: assim,
1: desenhar. Mas
2: como
1: aí
2: tem
1: uma
2: gente
1: criatividade.
2: Talentosa.
1: Exatamente.
2: como tem pessoas talentosas. Parabéns a todos os envolvidos, aqueles que estão aí com as suas ruas inscritas, aqueles que não foram selecionados, mas aqueles que foram também pela iniciativa.
1: Vale muito, como a gente está falando, vale muito juntar a galera. Se não sair, se não avançou na próxima etapa, mas vale muito, continue aí torcendo e acompanhando.
2: Tá certo, Aline, muito obrigada por trazer esse destaque aqui pra gente na conexão com o portal G1 Acre. Se você quer conhecer essas ruas que estão selecionadas nessa etapa do concurso Minha Rua é Louca pelo Brasil, acessa

0: Aline, muito obrigada por sua participação aqui hoje. Confere essa reportagem que está incrível lá no portal g1.globo.com/c. Essa tradição que já dura aí muitas e muitas copas, que é o concurso Minha Rua é Louca pelo Brasil. Esse concurso aí promovido pela CISA e demais parceiros, onde muita gente se envolve, né? Muita gente começou a enfeitar as ruas, não tinha nenhum concurso. Aí a CISA falou, não podemos ficar sem o concurso, que já é uma tradição. Aí resolveu fazer o concurso e premiar as ruas que estão aí decoradas, né?
1: Com certeza. E, nossa, olhando as fotos das ruas, a gente vê como tá acirrada essa disputa.
0: Muito.
1: Porque as ruas estão muito bem decoradas mesmo. A gente parabeniza todos aí, a população, os moradores, né, dessas ruas que estão aí participando. Meus parabéns.
0: Olha,
1: e a gente continua falando ainda de Copa, nesse clima de Copa do Mundo, porque enquanto milhões de brasileiros acompanham a Copa do Mundo pela televisão, uma família aqui de Rio Branco faz questão de viver o torneio de um jeito especial. A casa vira arquibancada e a sala se transforma em um ponto de encontro, e a paixão pela seleção atravessa gerações. Nossa equipe foi conhecer essa tradição que transforma cada mundial em uma grande festa. A reportagem é de Lucas Tadeu.
2: Bandeiras espalhadas pelos muros, fitas nas cores verde e amarelo, enfeites por todos os lados. Quem passa por esta rua já percebe de longe que aqui mora uma família apaixonada por futebol. Uma paixão que ganha ainda mais força quando chega a Copa do Mundo.
3: E olha só, a casa do seu Aldenor não fica em uma daquelas ruas onde os moradores se reuniram para pintar toda a via. A dele é uma das poucas que busca manter viva essa tradição aqui na rua Nabuco de Araújo, a famosa Rua do Brilho.
2: E tudo começou ainda na Copa de 70, quando o seu Aldenor comemorou o tricampeonato pelo rádio.
4: Foi uma paixão, assim, bem dizer, eu sozinho, porque eu estava lá sozinho, né? Mas toda a vida eu tive essa paixão, né? Mas mais paixão é pelo Flamengo. Aí vem de lá para cá essa tradição, todo tempo. Aqui tinha uma tradição muito grande e enfeitava a rua todinha, mas aí... Que tal negócio? Foi enfraquecendo e você vê como é que tá aí, né?
2: Não é algo improvisado de última hora. A preparação começa com antecedência.
4: Aqui o planejamento foi só de nós três. Eu, minha filha e meu neto. Foi só nós três que fizemos um planejamento aqui.
5: Eu vim aqui e disseram, não, a gente não vai fazer nada. Eu digo, olha, como é que a gente não vai fazer nada? A gente precisa continuar com essa tradição. Meu pai é uma pessoa de 79 anos, né? E eu também, meu filho agora com 26. Então, assim, eu digo, vamos colocar a mão na massa, vamos fazer.
2: E nos dias de jogo, a rotina muda completamente. A casa vira ponto de encontro. Parentes e amigos se reúnem para torcer, comentar os lances e compartilhar momentos que vão muito além do resultado dentro de campo. Porque para esta família, a Copa é sinônimo de união.
5: Eu acho que independente do jogo, a união ela tem que prevalecer. Porque não adianta só porque está aqui nesse momento unido, a gente tem que ser unido sempre. E não só nesses momentos. Eu acho que família é isso, a tradição, elas têm que continuar sendo unidas.
2: Em tempos de Copa, basta abrir o portão para entender que aqui futebol é levado a sério. No entanto, mais importante do que a decoração, as bandeiras ou as lembranças espalhadas pela casa, é a oportunidade de reunir a família. Lucas Tadeu para a CBN Rio Branco.
0: Muito obrigada, Lucas Tadeu. Agora são 9:50. A gente continua falando de esporte por aqui.
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0: 9h50, resenha esportiva no ar. Duane Rodrigues já está aqui com a gente na bancada do CBN Jornal da Manhã, começando a falar sobre Copa, e hoje tem jogo da seleção brasileira, né, Duane? Tá empolgado? Bom dia.
1: E aí, Rita, bom dia a todos os ouvintes da Rádio CBN Amazônia Rio Branco. Tô animado, vamos esperar que o Brasil faça um grande jogo, né, que garante essa classificação aí sem dificuldades, sem sustos, e possa ir para a segunda fase com confiança. É importante vencer até para não correr o risco de ficar em terceiro lugar no grupo e ter a possibilidade aí de, na próxima fase, cair contra uma Alemanha ou uma França. Então a vitória hoje é fundamental para escapar aí desses adversários mais fortes na próxima fase já.
0: Tá

0: certo. E qual é o teu placar pra hoje? Tô anotando o palpite de todo mundo, olha.
1: Ah, acho que 3-0 dá pra... um bom resultado pra dar confiança pro time.
0: Pronto.
1: Você sabe que o Brasil vai enfrentar a Escócia pela quinta vez em Copa do Mundo.
0: E aí, como é que foi os outros resultados?
1: O Brasil nunca perdeu pra Escócia. São 10 jogos em total, né? Tô com amistosos e jogos de Copa. E em Copas foram 4 vitórias. Então é... na verdade são 3 vitórias e 1 empate. Então o Brasil tem ampla vantagem aí nesse confronto. O último jogo entre Brasil e Escócia em Copa foi em 98. O Brasil venceu por 2-1. Foi na estreia até da Copa de 98. E o último jogo entre as duas seleções, é... tirando a Copa do Mundo, né, foi no amistoso em 2011, que o Brasil venceu por 2-0. O jogador que fez o gol tá nessa seleção de hoje. Você chuta quem foi?
0: Não faço ideia.
1: Foi o Neymar, fez os 2 gols.
0: Sério?
1: Os 2 gols do amistoso.
0: Ah, então bora torcer para aquele.
1: É um bom sinal, né? Hoje ele vai estar à disposição, né, do Ancelotti pela primeira vez, já aí com a possibilidade de poder entrar em campo, quem sabe, né? É, não deve ser titular. A escalação do Brasil provavelmente vai ter uma mudança só com relação ao time que venceu o Haiti. É, o Rayan deve entrar no lugar do Rafinha, que está machucado. Apesar de o Bruno Guimarães, desculpa, o Casemiro e o Douglas Santos estarem pendurados com cartões amarelos, eles devem ser titulares, mas aí correm o risco de ficar fora do jogo da segunda fase, né? Mas a escalação deve ser praticamente a mesma do último jogo, com o Alisson no gol, Danilo na lateral direito, Marquinhos, Gabriel Magalhães na dupla de zaga, o Douglas Santos na lateral esquerda, Casemiro, Bruno Guimarães e Lucas Paquetá no meio campo, o Rayan entrando no lugar do Rafinha, Matheus Cunha e Vinícius Júnior completando o trio de ataque. E é o time aí que eu acho que o Ancelotti tem mais confiança para esse jogo. A possibilidade aí de, quem sabe, o Neymar ganhar alguns minutos no segundo tempo, né? Ele não tem condições ainda de jogar 90 minutos, mas pode entrar aí na segunda parte, quem sabe tentar, né, mostrar que tem condições de, em algum momento, jogar mais tempo e, quem sabe, até ser titular. No momento, eu acho bem difícil pela falta de ritmo de jogo dele, né? Já que ele está mais de um mês sem jogar uma partida oficial. Mas pela qualidade que ele tem, com certeza o tempo que ele ficar em campo vai ser muito útil para o Brasil, até porque com ele em campo a defesa adversária fica mais preocupada, né? Isso pode abrir espaço para outros jogadores terem oportunidades para o Brasil vencer o jogo. Então acho que vai ser um jogo de certa forma tranquilo. Aquela tensão da estreia já passou, o Brasil já conseguiu a primeira vitória.
0: A gente está,
1: né,
0: mais aliviado.
1: Já tirou aquele peso de estrear com um empate, com aquele susto contra Marrocos. Agora é ganhar esse jogo, garantir, quem sabe, a primeira posição. Depende muito também do jogo de Marrocos contra o Haiti, porque se Marrocos conseguir uma vitória bem elástica e ultrapassar o Brasil no saldo de gols, vai ficar na liderança. Mas é importante não ficar em terceiro, porque se ficar em terceiro, o Brasil corre risco de pegar ou o México, ou a França, ou a Alemanha.
0: Nossa.
1: E são três adversários aí. O Brasil tem muita dificuldade contra o México, sempre teve em jogos, seja de Copa América, quando o México disputava a Copa América, seja em jogos de Copa das Confederações, Copa Ouro, quando tinha antigamente, o Brasil sempre teve dificuldade, pré-Olimpíadas. Então é um adversário muito chato. A França, a gente já sabe que é uma pedra no sapato do Brasil em Copa do Mundo. Tirando a semifinal de 58, o Brasil nunca ganhou da França em Copa. Já pegou a França em 86, em 98, em 2006 e foi derrotado em todos. Apesar de 86 ter sido nos pênaltis, mas mesmo assim, né, foi eliminado. E a Alemanha, né, a gente já sabe o último encontro contra a Alemanha que aconteceu em 2014, né? Então é melhor evitar por enquanto. Em algum momento a gente vai ter que cruzar com essas seleções, se a gente for avançando e elas também forem. Mas se puder evitar, né? O quanto
0: com
1: puder
0: certeza.
1: Evitar, deixar que elas se compliquem pelo lado deles lá. E quem sabe a gente consiga fazer nossa parte, conseguir a classificação diante de adversários com menos qualidade, porque o Brasil ficando em primeiro pode pegar um adversário mais, teoricamente mais fácil, né, que fez uma pior campanha, mas também depende muito, né, das seleções que estão ali. Por exemplo, o Uruguai pode ser um adversário que pode se classificar em terceiro lugar, a Croácia. Então tem muitos times, muitas seleções fortes aí que estão numa situação que podem ficar em terceiro lugar e podem talvez até cruzar com o Brasil na próxima fase. Vamos esperar, torcer que o Brasil faça um grande jogo, que o Rayan tenha uma boa apresentação, né? E quem sabe aí possa já ganhar essa vaga no time titular, depois dessa lesão do Rafinha aí, que a gente não sabe quanto tempo o Rafinha deve ficar sem jogar, possivelmente ele deve perder até o jogo da segunda fase. Mas vamos aguardar. O Brasil ficando em primeiro lugar no grupo C, ele pode pegar o segundo colocado do grupo F. Vamos ver aqui quem é que está no momento em segundo lugar, para ver qual seria o confronto. Pode ser o Japão ou a Holanda. São dois adversários, né, bem ruins, digamos assim, para o Brasil enfrentar, né? O Japão a gente já perdeu para eles no amistoso recentemente. A Holanda, apesar de em Copas do Mundo o Brasil ter vantagem contra a Holanda em jogos decisivos, mas a última vez que o Brasil pegou a Holanda numa Copa foi na disputa de terceiro lugar de 2014 e a gente perdeu por 3-0. E também em 2010 a gente foi eliminado pela Holanda nas quartas de final. Então os últimos encontros não foram positivos, né? Então essa é uma possibilidade. Se o Brasil ficar em segundo lugar do grupo C, ele pode pegar o primeiro do grupo F, que também é Holanda e Japão. Então vai ser um dos dois. É esperar aí, torcer para que o Brasil entre muito bem aí nessa segunda fase e possa garantir uma boa apresentação, né, nesse jogo eliminatório que define aí o futuro na competição.
0: Olha, pelo horário do Aine, acho que a gente encerra com Copa mesmo. A gente espera sim que a seleção tenha um bom desempenho hoje, que o placar seja elástico, que seja um placar grande pro Brasil aí, né? Que seja 3, 4, seja. Precisa vencer com muitos gols pra gente poder respirar tranquilo, né? E liderar esse grupo. Então bora ficar na torcida. O que resta pra gente é rezar e torcer.
1: Vamos esperar e agora aguardar também, saber se vai ser Holanda ou Japão, né? As duas seleções estão empatadas com 4 pontos. E a Suécia também pode ficar ali na segunda posição, porque a Suécia vai pegar o Japão. Se vencer, pode ficar na segunda colocação. E quem sabe a gente encontra a Suécia também, que já é um adversário que a gente já conhece de outras Copas também. Já enfrentou duas vezes em 94, já foi campeão em cima da Suécia em 58. Então, são adversários que tradicionais, principalmente Suécia e Holanda, contra o Brasil em Copa do Mundo. Japão não. Japão, Brasil nunca enfrentou em Copa e, né, a última vez que enfrentou num amistoso não deu muito bom. Foi derrotado. Então, são adversários complicados e vamos torcer para que nossa seleção esteja em bons dias aí até o final da Copa do Mundo e possa chegar à decisão e conquistar esse título.
0: Com certeza, bora ficar na torcida. Duane, muito obrigada por trazer esses assuntos aqui pra gente. Uma memória ambulante, viu? Eu não vou lembrar de detalhes assim da Copa. O homem tem tudo na cabeça, não leu nada aqui. Muito obrigada, viu? E a gente espera amanhã trazer um resultado bom aqui.
1: Vai dar certo. Amanhã vamos estar aí comemorando a classificação. Valeu, bom dia.
0: Se Deus quiser, bom dia. 10 horas em ponto.

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1: A previsão do tempo para a região do Juruá é de sol com algumas nuvens e chuva rápida durante o dia e a noite. Em Cruzeiro do Sul, Mâncio Lima, Marechal Taumaturgo, Porto Valter e Rodrigues Alves, os termômetros têm a mínima de 22 e máxima de 29 graus.
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1: 10 horas e 1 minuto.
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1: Ouvinte, nós ficamos por aqui com a nossa programação da CBN Rio Branco. Nós tivemos hoje os trabalhos técnicos de Kelvis Miranda, produção Rita Ponte e Sara Helena Joás Linhares, gerência de jornalismo Clécio Vargas, gerência de conteúdo e programação Daniele Pires, direção de jornalismo Paulo Fernandes e na apresentação eu, Sara Helena, e ao meu lado Rita Pontes. Nós ficamos por aqui, até amanhã.
4: Até amanhã, bom jogo.

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2: Quarta-feira, 24 de junho de 2026. O ministro do STF, Alexandre de Moraes, deu 48 horas para a Procuradoria-Geral da República se manifestar sobre o pedido de prorrogação da prisão domiciliar humanitária do ex-presidente Jair Bolsonaro. O benefício foi concedido pelo Supremo Tribunal Federal em razão do estado de saúde de Bolsonaro. A defesa alega que as condições do cliente não mudaram durante o período em que o ex-presidente esteve sob custódia domiciliar. O segundo medicamento da indústria brasileira com semaglutida sintética já tem nome. É o Semave, caneta injetável indicada para o tratamento de diabetes tipo 2 e perda de peso. O produto será distribuído pela farmacêutica Hypera Pharma. O protocolo oficial com o nome da substância foi publicado hoje na página da Câmara de Regulação do Mercado de Medicamentos. O produto aguarda registro sanitário. A farmacêutica já protocolou na Anvisa a documentação relacionada ao processo que está em análise. E a candidata de direita, Keiko Fujimori, alcançou uma vantagem irreversível nas eleições presidenciais do Peru depois de 13 dias de apuração. Com 99,85% das urnas apuradas, a filha do ex-ditador Alberto Fujimori soma 50,11% dos votos válidos contra 49,88% do candidato de esquerda Roberto Sanches, que não reconhece o resultado. Ele entrou com um recurso judicial para tentar anular as cédulas dos peruanos residentes fora do país e convocou apoiadores para manifestações de rua no próximo sábado. No horário de Brasília, 12:04.
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1: Uma ótima tarde para você que acompanha a partir de agora o CBN Brasil, edição desta quarta-feira, 24 de junho de 2026. Um dia muito movimentado, com toda a expectativa para o jogo da seleção da Copa contra a Escócia. Mas antes disso, ainda tem muita notícia. E hoje quem está comigo aqui no CBN Brasil é a Marcela Lorenzetto. Boa tarde para você, Marcela.
2: Boa tarde, Cássia Godoy. Boa tarde a todos. Sempre um prazer estar aqui no CBN Brasil, viu?
1: Marcela, vamos juntas até as 2 da tarde com muita informação. E a gente já começa com notícia chegando direto da capital federal. A Rani Veloso está conosco. Boa tarde para você, Rani.
3: Boa tarde, Cássia, Marcela e a todos que nos acompanham. Olha, o ministro Alexandre de Moraes do Supremo Tribunal Federal deu um prazo de 48 horas para que a Procuradoria-Geral da República se manifeste sobre possível falta grave cometida pelo ex-presidente Jair Bolsonaro após a apreensão de arma de fogo registrada no nome dele. O ministro também deu um prazo sucessivo de 48 horas para a defesa do ex-presidente. De acordo com o ministro, comete falta grave a posse indevida de instrumento capaz de ofender a integridade física das pessoas. A pistola calibre 9mm foi apreendida na semana passada em Blitz, no Distrito Federal, em um carro oficial da Presidência da República, dirigido por um militar do Gabinete de Segurança Institucional, que foi cedido para a segurança de Bolsonaro. O servidor alegou que havia retirado a arma para realizar um conserto. Em depoimento ontem à Polícia Civil do Distrito Federal, Jair Bolsonaro admitiu ser o proprietário da pistola e confirmou que mantinha a arma em casa durante a prisão domiciliar. O ex-presidente justificou a posse, afirmando que havia 3 mulheres em casa e que não podia ficar desarmado. Segundo o ministro Alexandre de Moraes, a posse indevida da arma de fogo por um condenado configura falta grave pela lei de execução penal, o que pode... prisão domiciliar. A gente lembra que a defesa protocolou ontem um pedido de prorrogação da prisão domiciliar. Ser internado com uma broncopneumonia e esse benefício foi concedido para recuperação da pneumonia e agora deve ser reavaliado pelo ministro Alexandre de Moraes, que tem aí, que deu esse prazo de 4 dias, né, Cássia, na prática, para que a PGR e logo em seguida a defesa se manifestem sobre a gravidade dessa arma que foi apreendida e que pode afetar na decisão dele sobre prorrogação ou não da prisão domiciliar.
1: Muito obrigada, Rani Veloso. Isso pode complicar a situação do ex-presidente Jair Bolsonaro, lembrando que essa prisão domiciliar humanitária, ela venceria originalmente amanhã. E aí haveria decisão em relação de prorrogar ou não essa prisão domiciliar humanitária. Agora, com esse novo fato dessa arma que foi apreendida de Bolsonaro, com um agente público que estava nas ruas dirigindo com essa arma no carro, agora tem 48 horas e depois mais 48 horas de prazo para a PGR se manifestar a respeito do que pode ser considerado uma falta grave. E aí, se for considerado uma falta grave, como disse a Rani Veloso, pode ter influência direta nessa decisão de prorrogar ou não a prisão humanitária domiciliar do ex-presidente da República.
2: Meio-dia, 9 minutos, ainda em Brasília, tem informação chegando a respeito da lei que possibilita o plano de socorro ao BRB. Marina Dantas nos conta a partir de agora. Boa tarde para você, Marina.
4: Oi, Marcela, boa tarde para você e para todo mundo que nos acompanha. A governadora Celina Leão sancionou hoje, com vetos, a lei que viabiliza um aporte bilionário ao Banco de Brasília, negociado com o STF, após a crise causada pela compra de ativos podres do Banco Master. A lei autoriza o empréstimo de 6,6 bilhões de reais junto ao Fundo Garantidor de Crédito, e ratifica as garantias para operação de crédito destinada à capitalização do BRB. Porém, na sanção, Celina vetou diversos artigos do projeto aprovados pela Câmara Legislativa no começo do mês. Um dos vetos retira a obrigatoriedade do BRB de ressarcir o Distrito Federal dos valores aportados por força das operações. Outro veto derrubou a exigência de que o DF preservasse no mínimo 52% das ações com direito a voto do BRB, o que abre aí uma brecha para que o GDF perca o controle acionário majoritário da instituição. Na avaliação do economista Roberto Piscitelli, este ponto pode, inclusive, possibilitar uma eventual privatização do banco.
5: Bom, é um grande risco e é uma sinalização de que existe, no fundo, uma intenção velada de promover essa privatização. Claro, porque se eu não tenho a garantia da maioria das ações com direito a voto, alguém terá o controle isoladamente ou de forma combinada das decisões, das ações do banco. Claro que é uma porta aberta, não se está afirmando também que isso vá acontecer, mas estão dadas as condições para isso.
4: Outro ponto retirado da lei é o que permitia a realização de concursos públicos e a recomposição da remuneração de servidores e militares, o que afrontava o acordo firmado com o Supremo, que proíbe este gasto adicional até que o empréstimo seja quitado e o GDF volte a elevar a capacidade de pagamento. Também foi vetado o artigo que obrigava o Poder Executivo a apresentar à Câmara Legislativa os detalhes das condições financeiras, como taxas de juros, prazos, carência e cronograma antes da contratação das operações de crédito. Para o deputado distrital Gabriel Magno, do PT, os vetos da governadora demonstram uma falta de transparência do governo e a oposição vai questionar a lei na justiça.
6: Então o governo, mais uma vez, na nossa opinião, mentiu também para a Câmara Legislativa, para a sociedade. E a sanção, ela vem com aquilo que a gente já alertava. A governadora Celina vetou os artigos de transparência, de ressarcimento do BRB ao Tesouro, os cofres do Distrito Federal, o dispositivo de apresentação do mínimo, dos balanços, né, do processo da operação. Então nós já estamos com a peça pronta, preparada, a gente deve entrar até o final da semana, né, no judiciário para inconstitucionalidade, para tentar derrubar essa lei que é completamente inconstitucional, ilegal.
4: A governadora do Distrito Federal, Celina Leão, afirmou que os vetos na sanção servem para preservar o conteúdo originalmente pactuado com o STF e que os trechos retirados não faziam parte do desenho original do acordo. Pelo texto do projeto, o GDF terá que apresentar como contrapartida do empréstimo recursos dos fundos de participação dos estados e dos municípios. O prazo para o pagamento deste empréstimo será de 15 anos. Marcela.
2: Muito obrigada pelas informações. Marina Dantas, falando com a gente de Brasília.

0: Marcela Lorenzetto, imagino que você já tenha falado disso no CBN São Paulo, para quem estava te escutando mais cedo aqui em São Paulo. Agora, para nossa rede, qual que é o seu palpite para o jogo de hoje?
1: 3-0 para o Brasil, fora o baile.
0: 3-0 fora o baile.
1: Ah, tô otimista, Cássia.
0: É. Bom, eu coloquei lá no bolão 2-1. Vamos ver o que, que a gente consegue.
1: É um resultado seguro o seu.
0: É.
1: Acho que é mais plausível do que o meu. O meu é mais paixão.
0: Agora, o que será que as pessoas estão falando nas ruas das cidades? Vamos saber em São Paulo? O Luiz Delboni já está acompanhando a torcida que se prepara para o jogo da noite de hoje. Brasil e Escócia. Aqui na CBN, a transmissão começa às 5h30 da tarde. E aí, Delboni, o que você anda ouvindo pelos seus caminhos? Boa tarde para você.
2: Boa tarde, Cássia. Boa tarde, Marcela.
0: Boa
2: todos
0: tarde.
2: Os ouvintes da CBN. Cássia, eu tô ouvindo que o pessoal tá com muito frio. Eu tô aqui com o Paulo. A gente tá num restaurante aqui em Pinheiros. Cássia, acabou de chegar uma feijoada para ele. Olha... Mas já, vou só escapar um pouquinho, que
0: tá
2: deu até água
0: salivando.
2: Na boca. Aqui.
0: Nossa. É, hoje ainda é quarta-feira.
2: Acabou com o repórter que tá aqui desde manhã na rua, correndo pra lá e pra cá. Bom, vamos lá. Paulão, você tava conversando comigo que você tá animado pra assistir o Jogo do Brasil hoje. Você vai assistir com quem? Você combinou com o pessoal pra assistir? Combinou? Como é que vai ser? E o frio, atrapalhou? Mudou o plano em alguma coisa?
3: Não, o frio não atrapalha em nada, não. O importante é o coração estar quentinho, né? Torcida ali, vibrando. E sim, mas a gente combinou de se reunir na casa da prima da minha esposa. Vai eu, ela, minha esposa e uma galera lá. Fazer uma pipoquinha, porque tomar uma cervejinha não dá, né? Amanhã tem que trabalhar cedo, né? Então vai ficar na pipoquinha, refrigerante e aquela resenha, né?
2: E diz pra mim, Paulo... Qual que é o seu palpite pro jogo? Quanto você acha? Você tá otimista? Tá imaginando que vai ser quanto? E quem que vai fazer os gols se o seu palpite for otimista?
3: Olha, cara, mano, o time que a gente vai jogar, se não me engano, na Suécia, né? É um time...
4: Escócia.
3: É Escócia, desculpa, é Escócia. Cara, não é um Haiti da vida, então não vai ser, acho que não vai ser um placar elástico. Eu acho que uns 2-0 tá de bom tamanho.
2: E palpite de quem? Quem que você acha que marca?
3: Cara, eu tô torcendo pro Vini Júnior pra ele poder pelo menos disputar ali na artilharia, né? Então, do Vini... E se, quem sabe, o Neymar entrar, né? Fazer um também, né? Aí a galera vai à loucura.
2: Então você tá esperançoso que o Neymar pode ser uma peça agora importante pro Brasil daqui pra frente? Porque caso o Brasil passe em primeiro, pode pegar... Ainda tem a possibilidade de pegar a Holanda, é mais difícil, porque a Holanda pode ser cabeça de chave do grupo dela. Mas o Brasil pode pegar o Japão ou a Suécia, que você citou. Que podem ser adversários mais difíceis. Então você acha que o Neymar virá uma arma aí daqui pra frente?
3: Ah, sim. Ele não é aquele Neymar de antigamente... Mas ele não deixa de ser o Neymar, então ele, querendo ou não, ele é fundamental no grupo, né? Então, às vezes ele pode estar jogando ruim o jogo inteiro, mas em um lance ele muda tudo. Então ele pode dar um passe ali extraordinário, pronto, fez um gol, já era, acabou com o jogo. Então ele é aquele tipo de jogador que ele pode estar em alto ou em baixo, mas ele tem que estar no time. Pode fazer toda a diferença.
2: Tá certo, muito obrigado, viu, Paulo? Valeu, e deixa um torresmo separado pra mim, por favor. Ô, Cássio, eu só queria fazer um alerta, porque mais cedo eu conversei com a Marcela, ela disse que seria 1-1, então ela mudou muito o palpite dela, viu?
1: Não,
2: ficou
1: foi
2: muito
1: o Muniz
2: mais otimista.
1: Que disse, não, foi o Muniz que disse 1-1, não sei quem foi, mas não fui eu não,
0: não
1: cara.
0: Foi você?
1: Não. Esses são os ouvintes que estão dizendo.
0: Ah, tá. Eu acho que o Delboni, ele acabou ficando confuso, porque ele ainda está atordoado pela feijoada lá
1: que
0: do
1: que
0: Paulo.
1: Que tem nessa feijoada aí do Paulo, hein?
0: A gente vai liberar o Delboni para ele comer daqui a pouco o torresminho, que ele já reservou na feijoada do nosso ouvinte. E ele volta ao longo da nossa programação com outras informações.
1: E ó, e no Rio de Janeiro, será que tem feijoada também para o pessoal que está se preparando para a torcida, ô Pedro Bonenberger? O que você nos conta aí do Rio? Bom dia. Ou melhor, boa tarde.
5: Oi, Marcela, boa tarde a você, Cássia, quem nos acompanha. Olha, vou passar um pouquinho dos brasileiros, começar um pouquinho diferente hoje, porque eu encontrei um casal de escoceses aqui no Rio de Janeiro, caminhando por Copacabana, gente. Tem coisas que só acontecem com a gente na reportagem mesmo, né? E encontrei com o Ian Smith e a June Smith, que estavam vestidos com a camisa da seleção escocesa. E aí eles disseram que vieram conhecer o Brasil, escolheram como destino de férias o Rio, porque sabiam que a Escócia e o Brasil estariam no mesmo grupo da Copa, né? Então, conhecem aqui o país e ainda aproveitam para assistir essa partida daqui do Brasil, sentir aquele clima bem diferente do que é lá na Escócia, né? Agora, boa notícia para nós, viu, Marcela? É que nem os próprios escoceses acreditam muito na vitória do próprio país, viu? Estão dizendo que o Brasil é favorito, tende a ganhar, esperam que seja um placarzinho mais apertado para dar alguma esperança para a Escócia. Disseram que só da Escócia chegar à Copa do Mundo e ter a possibilidade até de chegar numa próxima fase, eventualmente, já é a vitória para eles. O Ian Smith acredita que o Brasil vai vencer por 1 ou 2 gols de diferença. Sim, nós estamos aqui em férias de 2 semanas, especificamente para a Copa do Mundo. Achamos que seria melhor vir para cá porque a Escócia e o Brasil estão no mesmo grupo. Então a atmosfera está ótima, tudo muito bom. Exceto por hoje à noite. Acho que o Brasil vai ganhar da Escócia de goleada. Precisamos assistir o jogo, mas qual é o placar que está na sua cabeça hoje? Olha, me contentaria com 1-0 ou 2-0 para o Brasil. E a Escócia talvez consiga passar para a próxima fase pelo saldo de gols. E como é assistir um jogo aqui no Brasil? Os torcedores brasileiros são diferentes? Eles são fanáticos. Sim, é verde e amarelo por toda parte.
4: It's green and yellow everywhere.
5: Bom, do lado brasileiro, a estatística é favorável pra gente, viu? O Brasil nunca perdeu pra Escócia, mesmo assim, vitória costuma vir com placares apertados. E é isso que alguns torcedores apostaram com a gente. Conversei mais cedo, gente, com a Cleuneide Silva, e ela é de Fortaleza, tá passeando aqui no Rio, vai assistir o primeiro tempo aqui no Rio, embarca no avião e só vai saber o resultado do jogo quando chegar em Fortaleza.
6: Eu acho que nós vamos ganhar de 2-1.
5: 2-1, placarzinho apertado?
6: Bem apertadinho, mas vai dar Brasil.
5: Agora me fala uma coisa, você tá me contando que vocês vão pra Fortaleza hoje. Como é que vai ser esse escala? Vai conseguir assistir o jogo?
6: Nós vamos conseguir assistir o primeiro tempo aqui, o segundo tempo. A gente não vai saber, só vamos saber o resultado quando chegar lá.
5: Vai ter que aguentar a emoção no avião, então.
6: Isso mesmo.
5: Haja coração, Cássia Godoy. Eu vou deixar meu palpite também aqui então, tá?
7: Por favor.
5: Tô botando no nosso bolão 3-0, fora o Bahia. Espero que seja assim, viu, Cássia?
7: Olha aí, tá igual a Marcelo Lorenzetto, 3-0.
5: É aí, ó, tão gêmeos.
7: Gente,
5: então, hein, Marcelo?
7: O Denner, nosso ouvinte, Denner Rodrigues, colocou 9-2 pro Brasil. Oh,
8: se empolgou um pouquinho.
7: Esse se empolgou bastante.
5: Vai ganhar sozinho se ganhar também, né?
7: É, esse aqui é definidor de bolão. É. Se ganhar, o cara já ganhou o bolão, não tem pra ninguém, né?
8: É isso aí.
7: Valeu, Pedro. Pedro Bonenberger falando com a gente do Rio, já nessa expectativa do jogo de hoje.
8: E agora, hein, Marcela Lorenzetto?
7: Intervalo.
8: E já voltamos.

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0: Boa tarde, Merval.
1: Boa tarde, Cássia. Boa tarde, ouvintes. Boa tarde, Marcela.
2: Boa tarde, Merval.
0: Merval, hoje será realizado aquele encontro entre o presidente Lula e Jacques Wagner e, em discussão, a possível saída de Jacques Wagner da liderança do governo no Senado. Aparentemente, Merval, a situação do Jacques Wagner está ficando insustentável no governo, né?
1: É, qualquer outro líder do governo teria saído já, ou sido saído, mas o Wagner é diferente, né? O Jacques Wagner, e por isso a gravidade do que aconteceu, porque o Jacques Wagner é amigo do Lula há 50 anos, foram dirigentes sindicais no começo da vida política deles, então eles têm uma intimidade que pouca gente tem com o Lula. Então é difícil o Lula pedir para ele sair, né? E se ele não tiver disposto, se achar que é melhor para ele ficar, ele não vai abrir mão da tentativa de permanecer no cargo. Vai constranger o Lula a ter que fazer, mas eu acho que o Lula não fará. Acho que deve ter muita gente falando com o Jacques Wagner sobre a dificuldade do Lula, tentando convencê-lo a facilitar a vida para o presidente. O problema é que ele facilitando a vida do presidente, ele dificulta a sua própria vida, porque ele está tentando encontrar uma saída, né? Anular as investigações e outros tipos de saída que façam com que ele possa permanecer como líder do governo. Acho muito difícil isso acontecer, mas pelas circunstâncias pessoais que envolvem os dois, vai custar, porque realmente é uma situação muito delicada pessoal. Politicamente não é nada delicado, é ao contrário, é batom na cueca, né? O Jacques Wagner tem que sair e se defender fora do governo, para não levar o governo para essa crise, mas ele pelo jeito não está se incomodando com isso, porque já levou até o próprio presidente Lula, né? A primeira reação dele foi dizer, o Lula teve muito pior que eu, foi preso e está aí, é presidente e tal, como se dissesse, por que eu que vou pagar o pato quando o próprio presidente já teve problemas, né? E isso foi péssimo para o Lula, porque colocou o Lula dentro dessa confusão toda do Master, como a oposição suspeita, né, que o Lula esteja envolvido nesse caso do Master de maneira direta ou indireta desde o início, quando recebeu o Guido Mantega, quando pediu para o Guido Mantega ser contratado pelo Vorcaro, pediu para o Jacques Wagner que colocou o Mantega lá. O Lula queria ajudar o Mantega, tentou fazê-lo presidente da Vale, não conseguiu, e conseguiu esse emprego dele com o Vorcaro. E foi por isso que recebeu também o Vorcaro fora da agenda, ao lado do futuro presidente do Banco Central, nomeado por ele, pelo PT dele, PT. Então, é tudo muito complicado. A cada momento que passa, fica mais difícil para o governo do PT usar a ligação do Flávio com o Vorcaro para enfraquecê-lo, né? Porque agora o PT também está nesse rolo todo. Então é uma situação muito, muito delicada. Só é favorável para o PT ainda porque o Flávio não consegue mostrar um documento que seja para tentar fingir que aquilo foi um financiamento para o filme. Ele não tem, porque não, aparentemente não é verdade isso, né?
0: A situação está bastante complicada. Vai haver esse encontro hoje entre Jacques Wagner e o presidente Lula. Nossa reportagem em Brasília está acompanhando também. E ao longo aqui do CBN Brasil nós teremos mais informações. Merval, muito obrigada. Voltamos a conversar amanhã. Até lá.
1: Até lá.
0: Até.
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0: quarta-feira, 24 de junho de 2026. A confiança do consumidor brasileiro ficou praticamente estável em junho. O indicador apurado pela Fundação Getúlio Vargas recuou 0,1 ponto e fechou o mês em 88,7 pontos. O resultado foi impulsionado pela piora das expectativas e compensado pela alta do indicador, que reflete a percepção sobre a situação presente. Segundo a FGV, a manutenção de um mercado de trabalho robusto e políticas voltadas para as pessoas endividadas parecem influenciar positivamente a percepção atual, mas não são suficientes para reverter o aumento do pessimismo futuro. A nota média de redação do Enem caiu entre os alunos da rede pública e os estudantes das escolas privadas. O recuo foi puxado principalmente pela competência que exige repertório sociocultural dos participantes do exame. No grupo dos alunos das escolas públicas, a pontuação passou de 618 em 2024 para 576 no ano passado. No caso dos estudantes das instituições particulares, o número passou de 762 para 729, menor nível desde 2021. Os dados foram reunidos pela Arco Educação e divulgados pelo Jornal Globo. A Polícia Federal faz uma operação na cidade mineira de Governador Valadares contra grupos criminosos ligados ao contrabando de imigrantes para os Estados Unidos. A justiça emitiu 9 mandados de busca e apreensão e 2 ordens de prisão preventiva, além de ter determinado sequestro de imóveis e bloqueio judicial de bens. Segundo a investigação, um casal sequestrado na região de fronteira entre o México e os Estados Unidos permaneceu privado de liberdade por mais de 30 dias e foi libertado apenas depois do pagamento do resgate. A Bolsa de Valores de São Paulo opera em queda de 0,65% aos 170.152 pontos. Dólar comercial está em alta de 0,34%, cotado a R$ 5,20. O euro vale R$ 5,91, elevação de 0,18%. No horário de Brasília, meio-dia, 35 minutos.
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7: Vamos agora à informação chegando direto do Rio de Janeiro sobre o dia seguinte, aquela operação do Morro Dona Marta. Assustou muita gente, não só no morro, na zona sul do Rio de Janeiro. Acabou, inclusive, na troca de tiros que aconteceu nessa operação, atingindo um passageiro de um ônibus, um homem que estava indo para o trabalho. O Diogo Bugalho está acompanhando toda a apuração em relação a essa operação agora e tem mais informações aqui ao vivo para a gente. Boa tarde para você, Diogo.
8: Boa tarde, Cássia. Boa tarde a todos. Os moradores de Botafogo, na zona sul do Rio, estão voltando à rotina nessa quarta-feira, depois dessa operação com intenso tiroteio na comunidade Santa Marta, que assustou quem estava pela região ontem. mas ao mesmo tempo a Polícia Civil, que foi a responsável pela ação, segue procurando o principal alvo, o traficante Francisco Rafael Dias da Silva, que conseguiu escapar pela mata. De acordo com a corporação, o confronto ali no início da operação de ontem, antes mesmo das 6 da manhã, foi uma estratégia dos bandidos para ganhar tempo e permitir a fuga da chefia da facção. Quem viveu os momentos de medo ontem está preocupado agora com a possibilidade de a comunidade voltar a ser violenta, desse tipo de situação se repetir. É o caso do aposentado Ari Tavares, que sempre morou numa vila de casas ali nas proximidades e falou com a gente.
1: Eu acordei de madrugada com um tiro de fuzil, e era fuzil de repetição, né? Começou aquela tiroteio, parou um pouquinho, depois voltou, uns 20 minutos de tiroteio. O problema é que eu achei estranho, porque normalmente esse morro aqui é muito calmo. Pô, moro 70 anos aqui, pô.
8: A gente lembra que o Santa Marta foi o primeiro local a receber uma UPP, Unidade de Polícia Pacificadora, lá em 2018. E de acordo com a Polícia Civil, naquela época, o Francisco Rafael Dias da Silva, o principal alvo dessa operação de ontem, já era o chefe do tráfico na comunidade. A Polícia Civil diz ainda que ele foi responsável por aumentar e muito a circulação de armas de grosso calibre por lá. Diz a Polícia Civil que quatro ou cinco fuzis circulavam pela comunidade e agora são 30. Nessa quarta, o comércio, as unidades de saúde e as várias escolas da região também voltaram a funcionar normalmente. Outro lugar que voltou a funcionar foi uma igreja metodista que fica bem em frente à comunidade, que virou aí um símbolo desse confronto que a gente viu ontem. Várias marcas ainda, a igreja foi atingida por várias balas. Eu contei na fachada dessa igreja pelo menos 3 buracos de bala, mas o pastor Carlos Wesley disse que encontrou ali, catou cerca de 7 cápsulas de balas de fuzis. Ele disse que nesse dia seguinte foi a hora de planejar aí os reparos e tentar dar força ali para a comunidade de fiéis, para todo mundo seguir em frente.
9: Já resolvemos aqui a questão do vidro que quebrou, não vamos ter que mandar fechar os buracos da bala na parede, mas isso é pouco em relação ao aquilo que Deus tem nos dado. A palavra é que nós devemos continuar, né? Nós não podemos parar, então hoje falamos sobre isso aqui na reunião também, que nós devemos continuar caminhando, devemos continuar fazendo as coisas, vivendo a vida.
8: Aí, moradores do Santa Marta não quiseram gravar entrevista. Sempre que a gente aborda, eles dizem que não podem falar, não podem gravar conosco, tem muito receio. Mas alguns relataram ter casas invadidas por policiais. Esses relatos apareceram bastante durante essa terça-feira. Objetos quebrados, revirados. Mas a Polícia Civil diz que essa informação não é verdadeira e que todos os 97 imóveis acessados pelos policiais foram alvos de mandados judiciais de busca e apreensão. E Cássia, sobre o homem que se feriu dentro de um ônibus que você citou, ele foi atendido em um hospital da região ontem mesmo, liberado logo em seguida. Felizmente foi um ferimento leve apenas, ele foi baleado ali na perna, mas já está se recuperando bem. Cássia.
7: Ainda bem, muito obrigada. Diogo Bugalho falando conosco direto do Rio.
10: Vamos a Brasília, mais cedo falamos com o Merval Pereira a respeito dessa expectativa em torno de um encontro entre o presidente Lula e Jax Wagner, tá então líder do governo no Senado. Rani Veloso está acompanhando essa movimentação, toda essa expectativa lá de Brasília e traz informações ao vivo agora pra gente, 12 horas 45 minutos. Diga lá, Rani.
11: Oi, Marcela, é isso mesmo, de plantão aqui no Palácio da Alvorada, esperando a chegada do senador Jax Wagner para a reunião com o presidente Lula. Eles devem se reunir hoje, pessoalmente, aqui em Brasília, pela primeira vez, após o líder do governo no Senado ser alvo de operação da Polícia Federal da semana passada. Então, o resultado dessa reunião vai sair aí o futuro do parlamentar, se ele fica ou se ele sai. A permanência de Jax Wagner no cargo é considerada insustentável pelo Palácio do Planalto. Ele é investigado por suspeita de receber no mínimo cerca de 6 milhões de reais em vantagens indevidas em troca de favorecer o Banco Master no Congresso Nacional. O parlamentar nega as acusações. Segundo aliados, o presidente Lula espera que Jacques Wagner peça a licença do cargo voluntariamente. O objetivo principal é evitar prejuízos à reeleição de

0: colocar o palanque de Lula na Bahia. A gente lembra que Wagner já recorreu ao Supremo Tribunal Federal para tentar anular a operação da Polícia Federal. A expectativa de ministros e auxiliares é que Lula use ali a amizade que ele tem há mais de 40 anos para convencer o senador a deixar o cargo, se dedicando exclusivamente à sua defesa. Caso Jacques Wagner não ceda, aí o presidente se verá obrigado a retirá-lo do posto. Marcela?
1: Muito obrigada, viu, pelas informações. Rani Veloso falando com a gente de Brasília.
2: E agora, Marcela?
1: Intervalo.
2: E já voltamos.
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2: Olá para você ligado aqui na CBN. Um estudo da Confederação Nacional de Dirigentes Lojistas e do SPC Brasil mostrou que mais de 80% das pessoas pretendem assistir aos Jogos do Mundial acompanhadas. E dessas, 60% pretendem assistir com os amigos. 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Essa foi minha dica de hoje, mas amanhã eu volto com mais um É da Sua Conta.
1: Meio-dia, 54 minutos. Vamos a Santa Catarina. Por lá, termômetros registrando temperaturas negativas, viu? Inclusive, o estado bateu o dia mais frio do ano. Quem tá por lá é o Zé Maia e conta pra gente como é que tá essa friaca. Boa tarde pra você, Zé.
3: Oi, Marcela. Boa tarde, Cássia. Boa tarde a quem nos acompanha aqui também na CBN. Bom, aqui em Florianópolis, onde eu estou, nós tivemos temperatura na casa dos 5 graus na manhã de hoje, foi bastante frio, mas nada se compara à Serra Catarinense, que registrou o dia mais frio do Brasil, menos 9,2 graus Celsius aqui na região da Serra Catarinense, na cidade de Bom Jardim da Serra. Outras cidades da região também registraram temperaturas semelhantes, foi o caso de Urupema, menos 8,3, Urubici, menos 5,9. Realmente um amanhecer bastante gelado. E aí o pessoal se diverte nas redes sociais. Muito material chegou aqui pra gente também, mostrando torneira com água congelada, que é um verdadeiro problema, mas não deixa de ser, de certa maneira, engraçado para quem vivenciou isso, né? Uma camisa da seleção brasileira que estava pendurada no varal durante a madrugada virou uma pedra. E aí o pessoal compartilhou, tanto por conta do jogo do Brasil hoje também. Nós tivemos aqui na Grande Florianópolis, no município de Rancho Queimado, menos um grau também registrado. Então, tivemos um amanhecer muito gelado aqui em Santa Catarina, em especial na Serra. E se a gente for olhar os recordes, né, monitorados pela IPAGRE, a menor temperatura registrada aqui em Santa Catarina, e uma das menores da história do Brasil, foi na cidade de Caçador, menos 14 graus em junho de 1952. Ou seja, o inverno aqui em Santa Catarina começou com tudo, o que de uma maneira é interessante para o turismo da região, que fomenta grandes cidades como Lages e outras da Serra Catarinense, mas também é um alerta para a Defesa Civil, que tem feito monitoramento e também feito trabalho em abrigos da região para atender pessoas vulneráveis e especialmente aquelas pessoas em situação de rua. Volto com vocês e espero que amanhã não se repita essa friaca, pelo menos, já que eu entro bem cedinho aqui na CBN. Por
1: eu espero que o pessoal por aí se aqueça, coloque uma meia bem quentinha para ser pé quente para o Jogo do Brasil hoje mais tarde, viu, Zé?
3: Ah, pois é. E sabe que aqui na CBN Floripa, além do jornalismo geral, eu faço esporte. E aqui eu tenho uma fama de pé frio, então...
1: Ah, não. É mesmo?
3: Se trata de seleção...
1: Zé, você pode... Acompanhando. Você pode botar uma meia bem quentinha.
2: Vamos
1: aí,
2: mudar,
1: viu,
2: essa tradição hoje. Agora conta pra gente, qual que é o seu placar?
3: Olha, eu botei aqui no bolão 2-0. Eu acredito que vai ser um jogo duro contra a Escócia, mas o Brasil vai vencer e classificar em primeiro no grupo.
1: Muito bom. Obrigada, Zé Maia, pela sua participação, falando com a gente diretamente de Florianópolis, em Santa Catarina. E tá gelado por lá, viu?
2: Tá gelado. E agora, hein, Marcela Lorenzetto?
1: Intervalo.
2: E voltamos já.
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0: quarta-feira, 24 de junho de 2026. O ministro do STF, Alexandre de Moraes, deu 48 horas para a Procuradoria-Geral da República se manifestar sobre possível falta grave cometida pelo ex-presidente Jair Bolsonaro em virtude da apreensão de uma arma de fogo do ex-chefe do Executivo. Na sequência do posicionamento da PGR, a defesa de Bolsonaro também terá 48 horas para se manifestar. A pistola foi apreendida em blitz no Distrito Federal na semana passada. A arma estava em um carro oficial da Presidência da República, dirigido por um militar do Gabinete de Segurança Institucional. O agente faz a segurança do ex-chefe do Executivo. O servidor alegou que estava com a arma para fazer um reparo. Em depoimento à Polícia Civil, Bolsonaro admitiu ser o dono da pistola e confirmou que a manteve em casa ao longo da prisão domiciliar para proteger a família. Segundo Moraes, a posse indevida de arma por um condenado configura falta grave pela lei de execução penal. A infração pode resultar na regressão de regime no fim da prisão domiciliar concedida ao ex-presidente em razão dos problemas de saúde. A defesa de Bolsonaro pediu ontem a prorrogação do benefício humanitário, que vence amanhã. E o grupo chileno Cencosud comprou a rede Saint-Marché, uma das principais cadeias de supermercados para alta renda no estado de São Paulo. A aquisição envolve o controle de 32 lojas, o Empório Santa Maria e um centro de distribuição próprio com 7.500 metros quadrados. O valor da transação não foi revelado e a aprovação ainda depende de análise do Conselho Administrativo de Defesa Econômica, o CAD. No horário de Brasília, 1:04.
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3: Leonardo Dai, na medida em que se aproxima a hora do jogo do Brasil contra a Escócia, nossa ansiedade vai aumentando por aqui. Eu imagino a situação de quem tá aí em Miami. Conta pra gente, boa tarde pra você.
4: Boa tarde, Cássia. Para os dois lados, né? Para os brasileiros e para os escoceses também, tendência de estádio dividido. Já olho aqui nas redondezas do hotel onde a gente está hospedado na região portuária de Miami. Já vejo muitos escoceses a caminho do jogo, uniformizados, tendência de estádio bem dividido hoje. Tenho falado isso, né? Se para o time o jogo mais difícil da primeira fase foi contra o Marrocos, para a torcida o duelo mais difícil certamente será esse contra a Escócia hoje no Hard Rock Stadium. Seleção brasileira descansando no hotel. Por enquanto, daqui a pouquinho, né? Já podemos falar daqui a pouco, daqui umas 2, 3 horas mais ou menos, a seleção vai pro estádio e aí na chegada ao estádio a gente terá a confirmação do time que vai a campo hoje. Lembrando que hoje é quarta-feira, a gente teve aí um intervalo de quase uma semana entre o primeiro e o segundo jogo do Brasil. Agora a gente teve um intervalo aí de 5 dias entre o segundo jogo e o terceiro jogo do Brasil e a gente provavelmente vai ter um intervalo também de 5 dias entre esse jogo de hoje e o primeiro jogo do Brasil no mata-mata. O Brasil tem, neste momento, 5 possibilidades de confrontos na segunda fase da Copa do Mundo. A primeira possibilidade é se classificar em primeiro lugar neste grupo e enfrentar o segundo colocado do grupo F, que pode ser o Japão, a Suécia ou os Países Baixos. A segunda possibilidade é se classificar em segundo lugar e enfrentar o primeiro colocado desse grupo F. E existem outras 3 possibilidades caso o Brasil se classifique em terceiro lugar. Numa delas, o Brasil enfrentaria a Alemanha. Numa delas, o Brasil enfrentaria o primeiro colocado do grupo I, que vai ser ou a França ou a Noruega. E em uma delas, o Brasil vai enfrentar o México. Somente nessa hipótese de enfrentar o México, o Brasil joga terça-feira pela segunda fase. Em todos esses outros 4 cenários, o Brasil entra em campo para começar o mata-mata, para começar a reta decisiva da Copa do Mundo, já na próxima segunda-feira. Se passar em primeiro, jogando nos Estados Unidos, se passar em segundo, jogando no México, se passar em terceiro lugar, aí depende desse cenário. Se jogar contra o México, vai ser no México. Se jogar contra a Alemanha ou contra o vencedor do grupo I, aí joga nos Estados Unidos a segunda fase da Copa do Mundo. Cássia.
0: Ô, Dai, eu fiquei com dó de você ontem, que ficou aí horas e horas esperando a seleção brasileira. Teve aquele problema com o voo. É. Queria saber se isso de alguma forma atrapalhou esse preparativo para hoje.
4: Não, tem uma, assim, a vida de um jogador de futebol, né, numa véspera de um jogo importante, de um jogo de Copa do Mundo, ela é muito regrada, né, então você tem, você vai decolar tal hora, pousar tal hora, você vai se alimentar tal hora, você vai fazer exercício tal hora, é tudo muito, muito divididinho, assim, no dia. Então, evidentemente, você ficar 3 horas dentro de um avião esperando a decolagem, muda um pouco essa programação. Não é nada muito sério, não é nada muito grave que vá atrapalhar, assim, enormemente a seleção brasileira no jogo de hoje. Mas é um contratempo que incomoda um pouquinho, que enfim, atrapalha até esse período de descanso dos jogadores, que é importante, né, esse descanso mental. Enfim, todo mundo que já passou por essa experiência de ficar dentro de um avião esperando o avião decolar sabe o impacto que isso tem no dia. Mais ou menos a mesma coisa, assim, né? É claro que na hora do jogo a gente espera que a seleção vá render o máximo, que isso não vá ter problema nenhum, mas é um episódio chatinho aí para a véspera de um jogo importante. A seleção ficou, chegaria às 5 da tarde em Miami, chegou só às 8 horas da noite, então o dia de descanso foi praticamente perdido, né? Os jogadores chegaram, foram pro hotel e basicamente já foram dormir para acordar hoje pro dia do jogo. Acontece, né? Já foi, agora a tendência é virar essa página aí e focar no jogo de logo mais.
0: Vambora, e você se cuida aí também, se prepara, porque a gente tem cobertura total aqui da CBN, né, Cássia?
3: Exatamente, já a partir das 5:30 da tarde. Obrigada, Léo, até mais.
0: Uma ventania por lá, não, tá? A gente
4: valeu,
0: tá ouvindo,
4: hein? Vamos sair e já vou pra lá, hein? Daqui a pouco a gente já se fala direto do Hard Rock Stadium.
3: Até mais.
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3: Boa tarde, Alex, tudo bem?
6: Oi, tudo bom, Cássia, com você? Tudo bom, Marcela?
0: Tudo bem, Alex, boa tarde.
3: Alex, nós tivemos nessa semana a divulgação da ata do Copom. E nela, o Banco Central afirmou que avaliou cenários de pausa e retomada do processo de queda da taxa Selic para poder levar a inflação à meta de 3% com menor flutuação do crescimento econômico do país. Quero te ouvir, quero a sua análise a respeito da ata do Copom que foi divulgada nesta semana. Logo depois da redução da Selic na semana passada, a gente teve aquele comunicado que algumas pessoas classificaram como confuso. A ata do Copom que veio depois ajudou a esclarecer um pouco as coisas ou ainda não?
6: Na verdade é que não, Cássio. Acho que ela, se o comunicado foi confuso, a ata também, porque acho que ambos padecem do, em última análise, do mesmo mal. O diagnóstico do Copom foi colocado de uma forma mais sucinta no comunicado, de uma forma mais detalhada na ata, é um diagnóstico essencialmente correto. Eu concordaria com mais de 90% do que foi dito lá. A gente tem, de fato, um problema associado com inflação. O Banco Central deixa muito claro que, obviamente, petróleo é uma parte disso, mas não é a única e provavelmente sequer a principal. Ele tem, de fato, um diagnóstico ali de uma demanda mais forte, que tem pressionado preços, etc. Então, ele fez todo um diagnóstico que é correto, e cuja resposta seria, pô, então pessoal, desculpa, não dá para baixar a taxa de juros. E aí a decisão deles foi, não, a gente vai reduzir a taxa de juros. E aí para você equilibrar essas duas pontas fica muito difícil, porque você tem um diagnóstico que aponta para um lado e você tem uma ação que aponta para o outro lado. Aí quando veio a ata, não foi só a questão das pausas e vamos pausar e vamos continuar, mas você tem ali algumas coisas difíceis de justificar. Por exemplo, ele falou, não, se eu tentasse trazer a inflação de volta para a meta no horizonte relevante, que agora, né, para essa reunião era o ano cheio de 2027, pô, precisaria fazer um baita aumento de juros, isso ia causar um problemaço de atividade, enfim, não é uma coisa que está nos preços. Então, eu não posso subir. Aí eu vou, não posso subir, então eu vou cortar. Só tem essas duas opções. Não tinha opção. Eu paro para ver como é que a coisa está andando. Tem essa opção também. Então, o fato de você apresentar um cenário em que você teria que fazer uma coisa absolutamente inesperada, né, não te dá motivação para você fazer um negócio que não é o correto à luz de outras alternativas que estavam na mesa. Inclusive a história, pauso agora, volto lá na frente, ou pauso por um período maior. Então, essa justificativa ficou meio esquisita no contexto da ata toda. E tem outras histórias que estão estranhas. Não, a gente... Não é que a gente mudou já o horizonte relevante, mas a gente vai fazer a convergência da meta para a inflação já no primeiro trimestre de 2028. Eu estou curioso, porque a projeção deles para o ano cheio de 2027 é de uma inflação de 3,7%. Não vou entrar no mérito da projeção em si, mas esse é um número que eles apresentaram. O que eles estão dizendo é o seguinte: se eu olhar para a inflação 12 meses até março de 2028, nesse trimestre de 2028, a queda da inflação vai ser tão rápida que a inflação medida em 12 meses cai de 3,7% para 3%. Oi? Desculpa, esse tipo de coisa não acontece em condições normais. Então, eu estou curioso, inclusive, para ver quais são as projeções que eles vão apresentar trimestre a trimestre quando eles divulgarem amanhã o relatório de política monetária. O fato é que a ata toda está mal construída, porque é isso, você está tentando equilibrar duas coisas que não tem muito como equilibrar, não. E aí não tem redação, tom mais duro, mais leve, que resolva uma inconsistência fundamental entre o diagnóstico e a ação.
3: Alex, explica para a gente uma expressão que é muito usada quando a gente tem a divulgação desse tipo de documento, e novamente aqui, que é o tal do horizonte relevante. Explica para a gente o que é o horizonte relevante, mais ou menos quanto tempo ele dura.
6: Tá, contar o seguinte, a política monetária não afeta a inflação imediatamente. Quer dizer, se eu subir a taxa de juros hoje, o impacto dela nos próximos meses, ele é muito reduzido. Aí você tem uma série de modelos, a gente simula, etc. E a conclusão desses modelos é o seguinte: o máximo de impacto que a política monetária tem ocorre num horizonte de mais ou menos 18 meses. Foi um ano e meio. Uhum. Né? Então, dado que esse é um intervalo em que o instrumento principal do Banco Central tem o seu máximo de impacto, eles definem, falam, eu quero fazer, eu vou mexer a taxa de juros para afetar a inflação nesse período. Quer dizer, então, por exemplo, estamos em junho. Então, o horizonte relevante são os 12 meses que vão terminar em dezembro de 2027. Ou seja, no caso, é o ano cheio de 2027. Quando a gente estiver na reunião de agosto e setembro, o impacto máximo vai se dar ali nos 12 meses terminados em março de 2028. Então, o horizonte relevante é sempre isso. Você olha para a inflação 18 meses para frente, mais ou menos. Não é uma coisa, é menos exata do que a gente gostaria que fosse, mas é uma aproximação razoável de como a coisa funciona. É um reconhecimento de que a política monetária tem efeitos pequenos agora. Inclusive, isso é importante, porque assim, tem muito tipo, olha, o Banco Central está reagindo a um aumento do preço do petróleo, o preço do petróleo é um choque de oferta, é uma coisa que ele não controla, não adianta subir juros. O Banco Central não está reagindo a isso. O aumento dos preços do petróleo, etc., ele está afetando a inflação agora. A gente está olhando para a inflação de 2027 e a partir da próxima reunião do Copom, a gente está olhando para a inflação 12 meses até março de 2028. Então, claramente, o Banco Central não está reagindo a isso. Ele está tentando, de alguma forma, afetar o que ele imagina que vai ser a inflação lá na frente. E aí é um instrumento longe de ser perfeito, mas é o melhor instrumento que a gente tem. Então, tem entender isso, entender o que é o horizonte relevante, por que ele é definido dessa forma. E o que, que o Banco Central está tentando afetar é fundamental para a gente entender o papel da política monetária e não cair nesses erros de, olha só, né, como os caras do Banco Central são burros, eles estão tentando acabar, né, subir o preço do petróleo, mas não adianta subir juro porque o preço do petróleo não é afetado. Não, não é nada disso. Você dá um pouco de crédito, tem gente inteligente do outro lado também. Eu sei que nós somos todos, né, técnicos de futebol, nós somos todos economistas, né? A gente dá palpite sobre qualquer coisa. Mas assim, em algum momento, para ali uns 5 segundos e fala, talvez os caras não sejam tão burros quanto eles parecem, talvez eles já tenham pensado nesse assunto.
3: Tá certo. Deixa eu pegar esse seu gancho que todo mundo é técnico de futebol para pegar seu palpite.
6: Eu
3: hoje
6: também.
3: Brasil e Escócia hoje, qual vai ser o placar?
6: Eu acho que vai ser apertado, né? A gente, nosso histórico com a Escócia, a parte, aquele inesquecível 4-1 lá no segundo jogo de 1982, sempre foram jogos duros. A gente empatou em 74, a gente ganhou apertado em 90, ganhou apertado com uma seleção boa em 98. Eu acho que vai ser um jogo duro, mas acho que a gente leva. Acho que a gente leva 1-0, 2-1, acho que vai ser um jogo duro. Espero que o Brasil ganhe mais do que isso, mas assim, eu acho que nunca é fácil jogar com a Escócia, um time, né, que costuma ter sistemas defensivos muito fortes.
3: Gostei
6: e não vai dar a moleza que o Haiti deu.
3: É verdade.
6: O Haiti deu uma moleza ali de marcar o Brasil em linha, isso eles não vão fazer, então... Torcer que o Vinícius esteja inspirado.
3: Tá certo. Muito obrigada, Alexandre Schwartz. Mas a gente volta a conversar na semana que vem. Até lá.
7: Valeu, Alex.
6: Até mais. Tchau, tchau.
7: Até.
3: E agora, hein?
7: Intervalo.
3: E já voltamos.
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14: O segredo para aprender e ir bem nas provas de qualquer tipo é estudar com eficiência. 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O primeiro a ser feito é encontrar um local de estudo silencioso, ventilado e com uma boa iluminação. 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O cérebro é como qualquer outro músculo do corpo, não pode ser sobrecarregado. 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

0: Letícia Lobac gravou o comentário de hoje que nós vamos ouvir agora.
1: Olá, ouvintes da CBN, tudo bem por aí? Quem acompanha aqui a coluna deve se lembrar de um programa muito polêmico da Meta que monitorava os cliques, as teclas digitadas, o comportamento digital dos funcionários para treinar modelos de inteligência artificial. Foi um programa que causou muito desconforto interno. Ele foi anunciado em abril e poucos meses depois, menos de 2 meses depois, ele foi suspenso por tempo indeterminado. O motivo não foi nenhum arrependimento, nenhuma mudança de postura ética da Meta, e sim uma falha crítica de segurança. Um erro nas configurações da rede expôs dados confidenciais, e aí a gente está falando desde transcrições de áudio até capturas de tela, para todo o quadro de colaboradores da empresa. Para vocês terem uma noção, esse vazamento foi classificado com severidade 2 numa escala que vai de 0 a 5. Nesse caso, nessa escala, quanto mais próximo de 0, mais grave é o problema. A gente está falando, então, de um caso de alta prioridade, o que acaba explicando a interrupção desse monitoramento. A Meta enviou uma nota ao site Business Insider em que ela fala que interrompeu o programa justamente para isso, para apurar se houve algum tipo de acesso indevido aos dados dos funcionários. A empresa disse também que até o momento não existem indícios de que esses dados, essas informações tenham sido interceptadas internamente nem extraídas por terceiros, né, por pessoas de fora da empresa antes da correção da falha. Ao mesmo tempo, ainda não está claro, a Meta não sabe ou não esclareceu quando e como esse vazamento teria ocorrido. E o que chama a atenção no meio disso tudo é que, segundo a imprensa internacional, amparada em fontes da própria empresa, o CTO da Meta, o Andrew Bosworth, teria admitido que a execução técnica desse monitoramento atropelou, sim, as diretrizes de privacidade e de segurança da própria empresa. De certa forma, é uma confissão de que essa pressa, né, por avançar na corrida da inteligência artificial está atropelando protocolos básicos de privacidade e de segurança. Lembrando aqui, gente, que os funcionários já haviam assinado petições contra esse monitoramento, inclusive alertando para essa questão de riscos regulatórios, só que a empresa ignorou. E agora, como eu falei, cerca de 2 meses depois, aconteceu esse vazamento e o clima interno é descrito como um dos piores dos últimos 20 anos. Chama atenção também o fato de que esse não é um evento isolado. É o terceiro incidente de segurança envolvendo inteligência artificial na Meta em só 4 meses. E aí é claro que fica aquela pergunta, né? Se uma gigante como a Meta, com todos os recursos, toda a tecnologia do mundo, não conseguiu garantir a segurança dos dados dos seus próprios funcionários, o que que garante que os dados que nós entregamos como usuários, né, os dados que nós autorizamos ali para uso da empresa no dia a dia, são mantidos em segurança também? Vamos seguir acompanhando os desdobramentos desse caso e os impactos que ele pode ter para o futuro da Meta. Até a próxima.
0: Essa foi a Ana Letícia Lobac, que volta à nossa programação na próxima sexta-feira, 1h30.
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0: quinta-feira, 24 de junho de 2026. A governadora do Distrito Federal, Celina Leão, sancionou com 12 vetos a lei que viabiliza um aporte bilionário ao Banco de Brasília negociado com o STF após a crise causada pela compra de ativos podres do Banco Master. A regra autoriza um empréstimo de 6 bilhões e 600 milhões de reais concedido pelo Fundo Garantidor de Crédito e ratifica as garantias para a operação de crédito destinada à capitalização do BRB. Um dos vetos de Celina Leão vale para o artigo que obrigava o Poder Executivo a apresentar à Câmara Legislativa os detalhes das condições financeiras, como taxas de juros, prazos, carência e cronograma antes da contratação do empréstimo. O presidente dos Estados Unidos, Donald Trump, usou uma rede social para compartilhar um artigo que cita as eleições presidenciais no Brasil como um grande teste para o ressurgimento conservador na América Latina. A publicação foi feita pelo site da emissora Newsmax, alinhada ao governo republicano. Intitulado Trump conquista 8 vitórias em 7 anos na América Latina, o artigo afirma que países do continente têm se alinhado às políticas do presidente americano. O esquerdista Ivan Cepeda reconheceu a vitória do candidato da direita Abelardo de La Espriella 3 dias após a eleição presidencial na Colômbia. O partido dele chegou a pedir a impugnação de 33 mil mesas eleitorais. A contagem final dos votos está em andamento, mas geralmente coincide com a etapa preliminar de forma quase idêntica. No horário de Brasília, 1h32.
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0: Vera Magalhães conosco aqui no estúdio hoje, com a sua blusa verde.
1: De Brasil.
0: De Brasil. Tá fazendo par comigo, que tô aqui com o casaquinho amarelo. É um amarelo meio esmaecido.
2: É amarelo manteiga.
1: Um amarelo manteiga, chique.
0: Mas é, depois no final do comentário, quero saber o palpite da Vera Magalhães. Mas antes, Vera, a gente vai continuar o assunto que nós abordamos nesse espaço ontem. Foram aquelas críticas do Gilmar Mendes que foram feitas ao André Mendonça, tudo isso no âmbito das investigações do caso Master. Até onde isso pode ir, Vera? Tem a possibilidade, por exemplo, de haver algum pedido e eventualmente até aceitação de algum tipo de anulação destas investigações?
2: Boa tarde para você, para a Marcela, Cássia, para os ouvintes. Olha, isso foi a pergunta que eu fiz para todo mundo com quem eu conversei ao longo do dia de ontem. Porque houve um burburinho intenso depois da entrevista do ministro Gilmar Mendes ao Roda Viva. E isso começou a pipocar aqui e ali que ele poderia ter dado um caminho das pedras para algumas nulidades. Para a tentativa de anulação em definitivo de qualquer delação do Daniel Vorcaro e até do próprio inquérito e também um caminho para se arguir a suspeição do ministro André Mendonça como relator do caso. Foi atrás das três hipóteses. A hipótese de nulidade da delação parece a mais frágil de todas, uma vez que a própria Polícia Federal e o Ministério Público saíram da mesa de negociação, recusaram duas vezes a delação por considerar que ela tinha fragilidades, que ela tinha ali pontos vulneráveis, que, portanto, não parava de pé. Então, não tendo delação, não tem o que ser anulado. E a própria lei das delações diz que, não sendo aceito, não sendo homologado o acordo, o que se ofereceu nos anexos vai mesmo para o lixo, não fica lá constando como prova. Aí a questão da anulação inteira do inquérito. Isso pareceu para todo mundo muito pouco provável, porque tem evidências muito robustas. O próprio Banco Central constatou que houve uma fraude bilionária. A gente tem aí evidências de que o Master lesou o BRB, lesou uma série de fundos de pensão, etc. Então também ninguém acredita nisso. O que as pessoas dizem é que daria para constranger o ministro André Mendonça, pelo fato de que ele admite que se reuniu com advogados do Vorcaro, com o antigo advogado, José Luiz Oliveira Lima, e que eles chegaram até a bater boca em relação à possibilidade de um acordo de delação ser homologado ou não, né? Mas o que as pessoas próximas ao ministro dizem é que ele não discutiu os termos do acordo, e sim só discutiu com o advogado a possibilidade hipotética de ser homologado ou não, e que não tem nenhuma evidência de que ele teve acesso prévio aos termos da proposta de delação. Então, precisaria algum advogado com coragem suficiente para chegar e dizer: olha, eu considero que o relator não reúne mais as condições, não reúne mais a imparcialidade necessária para continuar à frente do caso. Todo mundo que eu tecei, o senhor, dos advogados, o senhor pretende fazer isso? Não, eu não, mas eu acho que tem. Olha, eu acho que daria, mas eu não vou pedir. Então, ninguém está com coragem, a verdade é essa, meninas. Ninguém tem coragem de chegar lá e tentar colocar um guiso no rabo do relator sem uma prova muito robusta de que ele realmente quebrou a imparcialidade no caso.
1: Será que isso tem relação também, Vera, com uma avaliação que se tem na segunda turma de que o André Mendonça é um ministro considerado técnico e aí isso poderia ter um impacto, enfim, justamente quando se tenta atribuir a ele algo que pode esbarrar nesse campo que ele tem de estar sempre respaldado, sempre ter essa técnica nas decisões, ou talvez não?
2: O ministro Gilmar tentou desfazer essa imagem, né? Dizendo que ele cometeu erros crassos, que os advogados até vibraram com essa ideia, mas que não é um consenso, não é? Ele tinha uma relação um pouco afastada em relação aos procuradores, que ele conseguiu recompor. Ele está mais próximo também da Polícia Federal e ele tem sim o respeito dos advogados. O que está acontecendo? Tem uma disputa clara por ascendência sobre os demais ministros dentro do Supremo. O ministro Gilmar é um polo dessa ascendência. E ele parece se incomodar um pouco pelo fato do André Mendonça ter começado a criar o seu próprio grupo, por assim dizer. Então, eu acho que é mais uma disputa ali por poder, por ascendência, por influência, do que por técnica propriamente dita, Marcela.
0: Vera Magalhães, vamos continuar acompanhando aí se a gente tem alguma alteração em relação ao ânimo dos advogados para mais do que falar em off e acabar se manifestando aí de forma prática em relação a esse caso. Mas hoje, em relação ao Brasil, Brasil-Escócia na noite de hoje, jogo 7 horas. Aqui na CBN a emoção começa antes, a partir das 5:30 da tarde. Qual o seu placar, Vera?
2: Então, eu já caí muito no bolão desde a última vez que eu apareci aqui, né? Tô lá pelo sexto, sétimo lugar, quase.
1: Mas ainda tá no top 10.
2: Pela Débora. É, verdade. Então, já não sirvo mais muito de parâmetro. Eu acho que não vai ser fácil. Também não tenho a menor crença de que o Neymar vai entrar e mudar o jogo. Então, o meu é um sofrido 2-1. E vocês?
0: Ah, o meu palpite é esse também. 2-1 foi o que eu coloquei no bolão.
1: Eu agi com o coração, 3-0, vambora. É, tem que ser otimista, assim, Vera.
2: Nossa,
1: tem
2: brasileira que... e não desiste nunca.
1: É isso, não tô no bolão mesmo, tô chutando aqui.
2: É isso.
1: Então, tá, eu tô chutando.
0: A leveza de
2: tomara
0: que
2: a Marcela ganhe. Vou torcer por você.
1: Obrigada, Vera.
2: Tá bom.
0: Vera Magalhães, muito obrigada. Até mais.
2: Tchau, tchau.
1: Valeu, Vera.
0: E agora, hein?
1: Vamos pro intervalo.
0: E já voltamos.
3: 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Tal medida se dá em razão da possibilidade de que os veículos apresentem um problema relacionado ao processo de adesão dos acabamentos laterais do teto panorâmico durante as operações de retrabalho de qualidade na fábrica, que pode não ter sido suficiente. Nesses casos, um acabamento lateral do teto panorâmico com aderência inadequada pode, com o tempo, soltar-se parcial ou totalmente. Isso pode causar distração ao motorista ou a outros usuários da via. E, em caso de desprendimento completo, há risco de ferimentos aos ocupantes e ou terceiros, além de possíveis danos à propriedade. Não houve relatos de acidentes ou ferimentos relacionados a esse problema dos quais a JLR tenha conhecimento. Até o momento, nenhum acidente foi registrado no Brasil. Os concessionários autorizados Land Rover realizarão gratuitamente a fixação dos acabamentos laterais do teto panorâmico. Início do atendimento, 22 de junho de 2026. O tempo estimado para o reparo é de aproximadamente 1 hora. Mais informações. Para verificar se o seu veículo está envolvido na presente campanha, entre em contato com o concessionário autorizado Land Rover de sua preferência. Para agendar previamente a realização do serviço, utilize o telefone 0800 012 2733 para clientes Land Rover. A ligação é gratuita e o serviço estará disponível de segunda a sexta-feira, das 8 às 18 horas. Também é possível contatar pelo e-mail clientelandrover@landrover.com.br, bem como pela página da marca na internet, www.landrover.com.br e nas páginas do Facebook e YouTube. Visando resguardar a segurança e a satisfação de seus consumidores, a Land Rover Brasil adota esta medida e destaca a importância do pronto atendimento a esta convocação. 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

0: Boa tarde, Teco Medina.
1: Oi, Cássia, boa tarde, Marcela, boa tarde, os ouvintes, tudo bem?
0: Tudo bem, Teco, boa tarde. Teco, a gente tem aqui uma pesquisa que está numa reportagem de hoje do jornal Valor Econômico, mostrando o seguinte, que a participação dos brasileiros nas classes D e E, que são as mais baixas, caiu para o menor nível em 2025. Foi um levantamento realizado pela consultoria Foreign Intelligence. Atualmente, 19,4% da população vive nesses domicílios com renda de até R$760 por pessoa. Então, a gente teve uma melhora. As pessoas ascenderam um pouco socialmente. Conta para a gente, Teco, quais são os fatores envolvidos nessa ascensão.
1: É, só para fazer um registro, melhorou bastante, viu, Cássia? Porque começou, essa pesquisa começou em 2012 e lá você tinha um percentual de 31,6, agora 19,4. É. Então, assim, reduziu bastante ali em uma década o número de pessoas que pertencem a essa classe, né, a D e E. Basicamente, programa social, que tem um peso enorme, e mercado de trabalho, né? A gente tem, em muitos lugares, um menor desemprego da história, em outros lugares, um desemprego abaixo da média daquele estado. Então, a gente tem uma economia que, de um jeito ou de outro, reclame-se ou não, ela tem crescido. Ali, desde 2021, a gente cresceu todo ano e o desemprego vai caindo e a renda, de certa maneira, vai aumentando, né? Então, isso foi responsável prioritariamente para essa diminuição. Engordou bastante a classe C, né? A classe C já era a maior, mas hoje 56% dela, 56% dos brasileiros estão na classe C. E o que me chama atenção, né, Cássia, que também não chega a ser uma surpresa, mas sempre que eu vejo os números me bate ali um sinal, é que a renda de fato é muito baixa, né? Assim, a classe D e E que a gente está falando é uma renda per capita de até familiar de até R$760. A classe C, né, o topo da classe C, R$2.800. É claro que tem diferença, né, de capital para cidade pequena, tem diferença, sei lá, de São Paulo, por exemplo, que é o estado mais rico, para um estado mais pobre ali da região norte ou nordeste. Mas, de qualquer maneira, R$760 ou mesmo R$1.800 ali da classe C me parece pouco em qualquer lugar, né? Então, melhorou, a economia cresceu, o programa social para lá e para cá, mas quando você vê ali no final do dia, me parece a renda ainda muito, muito baixa, né?
2: No fim das contas, né, acho que...

0: é uma ascensão importante, mas que a gente precisa considerar também a situação dessas pessoas que continuam nesses estratos sociais, né, Teco?
1: Uhum. É, o curioso, Marcela, é que assim, acho que os programas sociais, eles são muito importantes para muita gente, e acho difícil que alguém seja contra quando vê algumas realidades, né? Mas quando a gente vê a economia do Brasil crescendo 5, 6 anos, né? E como economista eu afirmo que isso é muito raro de acontecer, né? O Brasil, a economia do Brasil é basicamente uma economia em crise com um período de melhora, né? Foi assim a vida inteira. Então, agora que a gente tem ali, bem ou mal, crescendo 5, 6 anos seguidos, você fala, cara, isso deve ter dado uma arrumada em algumas coisas, né? Isso sempre me chama a atenção quando a gente vira e mexe, fala aqui com a Cássia sobre o número de inadimplente, que é muito alto, o número de pessoas endividadas é muito alto. Tem algumas coisas que a gente sempre imaginou que uma sequência de anos onde a economia funcionasse bem, essas coisas dariam um salto ou se equilibrariam. Mas você vê que tem um problema que é maior, né? É mais estrutural do que isso, né? Porque a gente está falando aí do quinto ano de economia crescendo e a classe C, que representa, sei lá, 56% da população, mais de 100 milhões de pessoas, a gente está falando de uma renda que gira ali entre 1.800 e 2.800 reais, né? Então, essas pessoas estão trabalhando formalmente ou informalmente. A renda melhorou, mas mesmo depois de tudo isso, a renda é baixa, né?
2: Sem dúvida nenhuma. Agora, Teco, falando em baixo, em alto, quero ouvir do Teco do futuro. Se ele foi dar uma volta, foi até Miami. Ah. E tem um palpite pra gente, pro placar do jogo da seleção na noite de hoje.
1: Aqui no futuro, Cássia, todo mundo comemorou pouco o 2-0 do Brasil na Escócia, porque só ficou se reclamando que o Neymar jogou pouco.
2: Ah, tá bom.
1: Entendeu? Bom. O placar ficou em segundo plano, a discussão foi por que não deram mais minutos pro menino Ney.
2: Sim, ele entrou, mas jogou pouco.
1: Jogou pouco, exatamente.
2: Entendi. Tá certo.
0: Entendi.
2: Amanhã a gente conversa, Teco. Obrigada, viu?
1: Nada, até amanhã.
0: Valeu,
1: tchau, tchau.
0: Valeu, Teco. Até.
2: E agora, Marcela Lorenzetto.
0: Intervalo.
2: E já voltamos.
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1: Marcela Lorenzetto, vou falar igual uma amiga que eu tenho, que quando dá essa hora e ela ainda tá no ar, o que ela diz? Não temos tempo para mais nada.
2: Não há tempo para mais nada, Cássia Godoy.
1: Só para dizer tchau. Quem tivemos na produção?
2: Ana Luísa Bessa e Sueliton Viana.
1: E nos trabalhos técnicos?
2: Juliano Fonseca.
0: Apresentação, Cássia Godoy e Marcela Lorenzetto.
2: Muito obrigada pela companhia, Cássia. Sempre um prazer estar aqui com vocês.
1: Portas sempre abertas. Obrigada pela parceria, Marcela. Uma ótima tarde a todos e vai Brasil!
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0: quarta-feira, 24 de junho de 2026. O ministro do Supremo Tribunal Federal, André Mendonça, mandou o complexo penitenciário da Papuda em Brasília prestar esclarecimentos em até 48 horas sobre denúncias da defesa de Antônio Carlos Camilo Antunes, conhecido como Careca do INSS. Ele disse ter sido alvo de uma revista e levado para prestar depoimento informal sem a presença de advogado. O Careca do INSS afirmou que houve perguntas até sobre uma eventual colaboração premiada. A confiança do consumidor brasileiro ficou estável em junho. O indicador apurado pela Fundação Getúlio Vargas recuou 0,1 ponto e fechou o mês em 88,7 pontos. O resultado foi impulsionado pela piora das expectativas e compensado pela alta do indicador, que reflete a percepção sobre a situação presente. Segundo a FGV, a manutenção de um mercado de trabalho robusto e políticas voltadas para as pessoas endividadas parecem influenciar positivamente a percepção atual, mas não são suficientes para reverter o aumento do pessimismo futuro. O diretor-geral da Agência Nuclear da ONU, Rafael Grossi, afirmou que a entidade fará inspeções no Irã em breve. Ele deu a declaração depois do acordo provisório entre Washington e Teherã. O país do Oriente Médio indicou, no entanto, que o acesso a locais-chave vai continuar condicionado a um acordo definitivo e a retirada das sanções comerciais. No horário de Brasília, 2:03.
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1: 2:04, boa tarde para você que está na CBN nesse dia de São João. Quarta-feira, 24 de junho de 2026. Fernando Andrade, boa tarde.
2: Oi, boa tarde, Tati, boa tarde, ouvintes.
1: E estamos o quê? Prontinho para torcer pro Brasil, a caráter. Eita, velho! Dani de amarelo, Fernando de amarelo, eu vim com a minha camiseta azul do Brasil. Não importa o esporte, né?
2: Não.
1: O que importa é torcer pro Brasil, né? Tá bom. Vim com o meu boné, brasileiro. E vamos que vamos. 19h, em Brasil e Escócia.
2: Pra ter 19h, eu não acredito.
1: O que que foi, cara? Tá longe ainda?
2: Tá longe.
1: Você tá sofrendo?
2: Não tô. Você
1: tá ansioso?
2: Podia ser um pouquinho, né? Podia ser mais cedo, né? Vamos logo. Ah,
1: mas pensa, se o Brasil passar em primeiro, o próximo jogo é 14h.
2: É, tô sabendo.
1: Você vai ganhar uma folga, cara.
2: Vai, Brasil!
1: Motivos para torcer para o Brasil hoje.
2: Ah, integrantes do estúdio ficam olhando a tabela.
1: Exato.
2: Né?
1: É. Não só do estúdio. Eu não quero aqui delatar ninguém, mas não só do estúdio.
2: É,
1: vamos juntos até 5h, tem muita informação para você, tem análise, tem diversão também, claro. Estúdio CBN é o seu programa de notícias e variedades nas tardes da CBN. Em Tudo é Política, Maria Cristina Fernandes comenta a expectativa em torno do encontro de hoje entre o senador Jax Wagner e o presidente Lula.
2: Tem CBN pelo Mundo com Ariel Palacios, diretamente de Buenos Aires, na Argentina, analisa o resultado das eleições no Peru e fala sobre histórias da Escócia, nosso adversário daqui a pouco.
1: Em Visões do Futuro, Álvaro Machado Dias trata da evolução dos recordes esportivos ao longo dos anos. E ele quer saber de você se você acha que os craques de hoje são melhores do que os de antigamente ou só correm mais.
2: Tem uns que nem correm, né?
1: Mas enfim.
2: Não. Tem pra onde vamos? Com Michel Cofrado. Esse corre. Discute o emagrecimento como um espetáculo.
1: Isso. Ah, pauta boa demais, assunto bom demais. Em A Nossa Língua de Todo Dia, professor Pasquale continua a conversa sobre gentílicos e outras curiosidades relativas aos países que disputam a Copa. É o 6º capítulo da série.
2: Tem também Saúde Integral com o Rossando Klingen.
1: Tem 4 em campo, expectativa para o jogo do Brasil no finalzinho do nosso Estúdio CBN. Hoje, João Marcelo Bosco, ele ganhou uma folga. Não teremos sala de música excepcionalmente. Mas o que teremos? A nossa reportagem, claro, enchendo você de informação durante as tardes aqui no Estúdio CBN. Então entre, seja bem-vinda, seja bem-vindo, fique à vontade. 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Tatiana.vasconcelos com 2 L's, @cbn.com.br. E ainda pelo WhatsApp, DDD11. O número é 999-11-9981. 999-11-9981. Simbora. A gente começa este Estúdio CBN com a informação que chega de Brasília. Um dos assuntos da semana é a renovação ou não da prisão domiciliar do ex-presidente Jair Bolsonaro. A Rani Veloso tem informação pra gente em Brasília. Fala, Rani, boa tarde.
3: Boa tarde, Tati, Fernanda e a todos que nos acompanham. É isso, o ministro Alexandre de Moraes, do Supremo Tribunal Federal, deu um prazo de 48 horas para a Procuradoria-Geral da República e mais 48 horas depois para a defesa do ex-presidente Jair Bolsonaro se manifestarem sobre a possível falta grave cometida pelo ex-presidente durante a execução penal, após a apreensão de arma de fogo que pertence a ele. O fato pode afetar na decisão de Moraes sobre o pedido feito ontem pela defesa dele de prorrogação da prisão domiciliar humanitária concedida ao ex-presidente, que vence amanhã. Segundo o ministro Alexandre de Moraes, na decisão de hoje, a posse indevida de arma de fogo por um condenado configura falta grave pela lei de execução penal, o que pode resultar na regressão de regime e no fim do benefício da prisão domiciliar. A pistola calibre 9mm foi apreendida na semana passada em uma blitz aqui no Distrito Federal, em um carro da Presidência da República, que era dirigido por um militar do Gabinete de Segurança Institucional, cedido para a segurança de Bolsonaro. O servidor alegou que havia retirado a arma para realizar um conserto. Em depoimento ontem à Polícia Civil, Bolsonaro admitiu ser o proprietário da pistola e confirmou que mantinha arma em casa durante a prisão domiciliar. E justificou a posse afirmando que havia 3 mulheres na casa e que não podia ficar desarmado. Sobre o caso, o advogado criminalista Berlinguer Cantelmo afirma que a situação deve ser analisada com base na razoabilidade e proporcionalidade. De acordo com ele, não há nada de ilícito Bolsonaro manter a arma em casa se os registros formais estiverem ok. Segundo ele, na análise, né, do advogado, o episódio não deve provocar o cancelamento da prisão domiciliar.
4: Os princípios da razoabilidade e da proporcionalidade precisam ser convalidados de acordo com a análise concreta da circunstância. O que, na nossa concepção, em primeiro enfoque, não redunda em nada de absolutamente grave, considerando a formalidade do registro da arma em nome do ex-presidente Jair Bolsonaro e não havendo nada de ilícito nesse sentido.
3: Bom, já o doutor em processo direito processual penal, Fernando Parente, avaliou que pode sim ser uma falta grave caso Bolsonaro já tenha sido proibido de manter essa arma de fogo.
5: Se o ex-presidente Jair Bolsonaro possuir, né, tiver o direito à posse ou ao porte de arma e isso tiver regularizado, não há nenhum problema nessa situação, desde que seja regular e não tenha sido proibido isso por qualquer decisão anterior, determinado recolhimento, enfim. Agora, se ele eventualmente não tinha essa autorização, isso pode sim configurar uma falta grave, porém é necessário verificar qual é a finalidade dessa conduta.
3: Bom, a gente lembra que o ex-presidente Jair Bolsonaro cumpre prisão domiciliar desde março após ser internado com uma broncopneumonia, né? Mas essa prisão tinha esse prazo de 90 dias que vence amanhã. Ao total, né, ele foi condenado a mais de 27 anos de prisão por tentativa de golpe de Estado. Agora, com esse novo prazo concedido pelo ministro Alexandre de Moraes, né, então a gente vai aguardar aí os próximos 4 dias para a manifestação da Procuradoria-Geral da República e também da defesa do ex-presidente. Tati?
1: Obrigada, Rani Veloso, em Brasília.
2: Em Belo Horizonte agora, a gente fala sobre as disputas pelo governo do Estado. Vamos a Belo Horizonte com Débora Costa. Débora, boa tarde.
6: Oi, Fernando, boa tarde para você também. O presidente Lula deu aval para o PT de Minas Gerais ter candidatura própria ao governo estadual. O martelo foi batido em uma reunião do presidente com a bancada federal e a cúpula petista estadual em Brasília nesta quarta-feira. A decisão ocorre após a desistência do senador Rodrigo Pacheco, do PSB, de disputar o pleito em Minas, nome favorito do presidente, e as dificuldades da legenda na construção de alianças com outros pré-candidatos. Segundo a presidente estadual do PT, deputada Leninha, o partido apresentou a Lula as avaliações sobre o cenário político mineiro e entendimento construído coletivamente de apresentar uma candidatura própria no estado. Nesse encontro, o presidente também reforçou a importância estratégica de Minas Gerais para a política nacional. A definição do nome, porém, segundo Leninha, vai ocorrer nos próximos dias a partir do diálogo entre o partido e as forças políticas do campo democrático. Nos bastidores, o nome mais competitivo, segundo uma pesquisa interna do PT, é o da ex-prefeita de Contagem, Marília Campos, pré-candidata ao Senado, que não participou dessa reunião e já afirmou que não quer concorrer ao governo estadual em nenhuma hipótese. Conforme a assessoria da pré-candidata, ela cumpriu agenda nesta quarta em Montes Claros, no norte de Minas, para encontros com lideranças locais. Marília Campos, inclusive, estará no lançamento da pré-candidatura ao governo estadual do ex-procurador-geral do Ministério Público, Jarbas Soares, do PSB, no próximo sábado. Assim como o PT, a sigla do vice-presidente Geraldo Alckmin também quer lançar um nome próprio, mesmo com a desistência de Pacheco, e trabalha para construir uma opção de palanque ao presidente Lula aqui em Minas. Fernando.
2: Obrigado, Débora Costa, em Belo Horizonte.
1: A gente aciona o Diogo Bugalho agora no Rio de Janeiro com o dia seguinte da operação da polícia que barbarizou ali o Morro Dona Marta, o bairro de Botafogo. Diogo, boa tarde.
7: Boa tarde, Tatiana. Os moradores voltam à rotina nessa quarta-feira, depois dessa operação, como você disse, teve intenso tiroteio lá no Morro Dona Marta, que fica no bairro aqui da Zona Sul. esse tiroteio, esse confronto, assustou muito quem estava na região na manhã de terça-feira. Só que a Polícia Civil, responsável por essa ação, continua procurando o principal alvo, o traficante Francisco Rafael Dias da Silva, que conseguiu escapar pela mata ontem. De acordo com a corporação, o confronto foi inclusive uma estratégia dos criminosos para dar tempo, para ganhar tempo e permitir a fuga da chefia da facção. Quem vivenciou os momentos de medo ontem está preocupado agora com a possibilidade de a comunidade voltar a ser violenta. Confrontos como esse não eram registrados por lá há muito tempo. É o caso do aposentado Ari Tavares, que sempre morou numa vila de casas ali nas proximidades, fala dessa preocupação com outras ações desse tipo se repetindo.
8: Eu acordei de madrugada com um tiro de fuzil, e era fuzil de repetição, né? Começou aquela tiroteio, parou um pouquinho, depois voltou, uns 20 minutos de tiroteio. O problema é que eu achei estranho, porque normalmente esse morro aqui é muito calmo. Pô, mora 70 anos aqui, pô.
7: O Dona Marta foi o primeiro lugar a receber uma UPP, Unidade de Polícia Pacificadora, lá em 2008. De acordo com a polícia, naquela época, o Francisco Rafael, que é esse chefe do tráfico foragido, já mandava lá na região. Nessa quarta-feira, o comércio, as unidades de saúde e as várias escolas do entorno do Dona Marta funcionaram normalmente. E uma igreja metodista em frente à favela, que virou um símbolo desse confronto, também retomou as atividades, mas ainda com as marcas do que aconteceu ontem. A fachada tem pelo menos 3 buracos de bala e outros já foram consertados. É o que explicou o pastor Carlos Wesley, que encontrou, logo após o confronto, pelo menos 7 cápsulas de bala de fuzil ali no imóvel da igreja.
9: Já resolvemos aqui a questão do vidro que quebrou, não vamos ter que mandar fechar os buracos da bala na parede, mas isso é pouco em relação ao aquilo que Deus tem nos dado. A palavra é que nós devemos continuar, né? Nós não podemos parar, então hoje falamos sobre isso aqui na reunião também, que nós devemos continuar caminhando, devemos continuar fazendo as coisas, vivendo a vida.
7: Moradores ali do Dona Marta, Tatiana, relataram ter as casas invadidas por policiais, cômodos revirados e objetos quebrados, mas a polícia diz que essas informações são falsas e que todos os 97 imóveis acessados pelos agentes foram alvos de mandados judiciais de busca e apreensão. A polícia diz também que toda vez que faz uma operação contra o Comando Vermelho, os moradores são obrigados a fazer falsas denúncias desse tipo. Volto com você, Tatiana.
1: Obrigada, Diogo. Bom, um fala uma coisa, outro fala outra. As imagens deixam muito claro que houve invasão dos domicílios, as casas todas reviradas e tal. Fato, né? Se havia mandado judicial ou não, acho que é algo que o jornalismo tem que buscar saber. Agora, as imagens estão lá para quem quiser ver. As casas todas reviradas. Mais uma operação inútil da polícia numa comunidade carioca. A primeira a receber uma unidade de polícia pacificadora há cerca de 2 décadas, talvez, por aí, que tinha como objetivo pacificar a região, unidade de polícia pacificadora. De lá para cá, houve resultado? O que a gente tem visto em relação aos grupos organizados, ao crime organizado? Só cresceram, ficaram mais estruturados, mais poderosos, mais ricos, e a população continua tendo que passar por isso em nome de uma operação que não atinge o objetivo a que se propõe. 2h18, vamos para 3 minutos de informação na sua cidade. Voltamos já.
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0: amei essa trilha. 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
1: E a gente fala agora sobre a movimentação dos torcedores para a partida entre Brasil e Escócia. Em São Luís do Bom, você já achou a galera animada? Boa tarde para você.
2: Boa tarde, Fernando, Tati, a todos os ouvintes da CBN. O pessoal tava animado, o pessoal tava feliz.
1: Mas tava fazendo o quê?
2: Copa do Mundo, né, Fernando?
1: Tava almoçando.
2: Sim, o pessoal almoçando, a gente tá chegando atrasada no trabalho, né? Como você tava falando agora no local, agora há pouco. Todo mundo tá sofrendo com o trânsito de São Paulo hoje, com o metrô quebrado, dando problema.
1: Chove há mais de 24 horas em São Paulo.
2: Um dilúvio completo aqui em São Paulo, grande São Paulo, ali no ABC também tava difícil pela manhã. E um dia de Brasil e Escócia, São Paulo tá parecendo Glasgow, né? Com essa chuva, com esse clima aqui, complicado. As primeiras horas aqui na capital paulista do dia foram com forte chuva, como a gente conversou. Termômetro ali na casa dos 13 graus Celsius. E apesar do clima não ser considerado ideal quando a gente fala de futebol, né? Que tá mais ligado ao calor, churrasco. O torcedor brasileiro tá tentando encontrar maneiras de manter a empolgação, afinal... Copa do Mundo é só de 4 em 4 anos, não dá pra deixar passar.
0: Não corre atlético hoje, fundi, coisas assim.
2: Exatamente.
0: Homenageando outros times que estão na Copa, por exemplo.
2: Uma tequila pra esquentar o peito.
0: Pois é.
2: É o caso do...
1: Tem uma ouvinte, desculpa, a Luciana, ela fez uma sobremesa, mandou uma foto pra gente chamada Grand Nanchan. É uma sobremesa escocesa. Imagens? Eu fui até ver aqui a Grand Nanchan, ela vai... vai uísky.
0: Claro que vai.
1: Framboesas frescas, creme de leite, aveia tostada, mel e uísque. Em pequenas doses.
0: Sempre bom lembrar.
2: Para ir aos pouquinhos, né? No horário do almoço, acho que cai super bem para voltar para trabalhar depois, né?
0: Gente, não há níveis seguros de consumo de álcool, tá? Deixa eu só fazer esse disclaimer. Mas vai, Luiz.
2: Se comer, não dirija.
0: Exato.
2: E quem tava nessa animação, o publicitário Matheus Bueno, que não vai deixar o frio atrapalhar a torcida em nenhum encontro com a galera mais tarde.
3: Bastante confiante, acho que nenhum frio vai impedir a gente de ganhar esse jogo de hoje, é bem importante, né? Então eu tô acreditando aí num placar de 2-0 do Brasil e bora com tudo. E nesse dia frio, um belo café e torcida, bastante torcida.
2: E mais tarde você falou que vai assistir o jogo em algum bar com os amigos, tá combinando. Então vai tomar uma cervejinha, um aperitivo. É o melhor tempero para acompanhar o jogo da seleção hoje?
3: Com certeza, uma boa cerveja, um bom aperitivo. E bastante animação junto com a galera, reunir os amigos e fazer festa.
2: Diferente do Matheus, o Paulo vai deixar a cerveja de lado, mas promete que não vai faltar torcida pro jogo da seleção.
4: O frio não atrapalha em nada, não. O importante é o coração tá quentinho, né? Torcida ali, vibrando. A gente combinou de se reunir na casa da prima da minha esposa. Vai eu, ela, minha esposa e uma galera lá. Fazer uma pipoquinha, porque tomar uma cervejinha não dá, né? Amanhã tem que trabalhar cedo, né? Eu acho que uns 2-0 tá de bom tamanho. Tô torcendo pro Vini Júnior pra ele poder pelo menos disputar ali na artilharia, né? Então do Vini e se quem sabe o Neymar entrar, né? Fazer um também, né? Aí a galera vai à loucura.
0: Ah, não. Deixa o Neymar lá onde ele tá, gente. Já
2: basta
0: tá ruim
2: melhorar
0: com o Neymar,
2: um pouquinho,
0: imagina,
2: né?
0: Já tá ruim sem o Neymar, imagina com o Neymar.
2: Não, e agora eu quero saber da empolgação de vocês. Qual o palpite de vocês pro jogo de mais tarde?
0: Ai, gente, eu tô
1: 1-0.
0: Tô com 1-0?
2: 1-0. No bolão da firma eu coloquei 1-0.
1: Tá bom.
0: Putz, 2-0. 2-1.
2: Tá bom.
0: 2-1. Eu gosto de 2-1. Que é bem em cima do muro, né? Obrigada, Luiz.
2: Obrigado.
0: Luiz Del Boni com informação pra você. Tem mais? Tem, ou se tem. Vamos pro Rio de Janeiro, Juliana Prado. E aí? Boa tarde para você.
5: Oi, Tatiana, Fernando e Del Boni. Sigo aqui com a conexão da cidade de Glasgow, viu? Glasgow de Janeiro, porque tá frio demais, Tatiana.
0: Peraí. Frio demais no Rio de Janeiro. Fala pra mim a temperatura, Juliana, por favor.
5: Defina frio demais, né? A gente deve estar com os seus 18 graus, 19, acredito. Não tenho a precisão, infelizmente.
0: Tudo bem, mas eu vou aceitar. Eu vou aceitar, porque realmente 18 graus pro carioca.
5: Tá tão frio, gente. Tá tão frio que hoje a gente teve uma inversão da temperatura. A temperatura mais alta já rolou.
0: Mais quente.
5: Já rolou 24 graus e agora vai ter. A gente deve chegar a 14 ainda, talvez, na noite de hoje. Ou seja, a situação tá braba. Glasgow de Janeiro.
0: Mas tem gente na rua?
5: Tem gente na rua, né? O carioca, né? Sabe como é, né? Inclusive, tava dando serviço de trânsito aqui agora há pouco. Cidade lotada, muita gente já saindo do trabalho, porque a gente tem ponto facultativo às 3 da tarde. Cidade cheia, viu, Tatiana?
0: Eu amo o Rio, gente. Seu casaco é bonito demais também, Juliana. Que beleza.
5: Tô tirando onda, não tô?
0: Tô, você tá. Lindona.
5: Vocês também tão demais.
0: A gente tá tudo vestido de brasileiro hoje. Obrigada, Ju.
5: Olha só, e por falar nas torcidas e tal, tem um casal de escoceses que Pedro Bonenberg consegue coisas impressionantes. Ele achou um casal de escoceses hoje andando por Copacabana. Tá aqui no Brasil para assistir a Copa do Mundo, maior torneio de futebol do planeta. Em entrevista à CBN, o Ian Smith e a June Smith disseram que estão encantados com a torcida do Brasil, que é realmente fanática, na opinião deles. Eles também contaram que assistir a uma partida do país é totalmente diferente de acompanhar um jogo na Escócia. Será por quê, né, gente? Chama-se torcida isso, calor humano, né, Tatiana? Eles caminhavam por Copacabana na manhã de hoje, estavam vestidos com as camisas oficiais da seleção da Escócia. A expectativa deles é assistir a partida ao lado de amigos. O casal está de férias aqui no Rio para acompanhar justamente os jogos da Copa e conhecer a cidade. A decisão foi tomada justamente porque Brasil e Escócia estão no mesmo grupo da competição e sabiam que teria um jogo, então eles preferiram ver no Brasil. Nem eles, próprios escoceses, acreditam em uma vitória da seleção deles diante do Brasil nessa noite. O Ian Smith acredita que o Brasil deva vencer por 1 ou 2 gols e espera que esse resultado permita à Escócia avançar de fase.
6: Yeah, we're on a 2-week holiday here, specifically for the World Cup.
7: Sim, nós estamos aqui em férias de 2 semanas, especificamente para a Copa do Mundo. Achamos que seria melhor vir para cá porque a Escócia e o Brasil estão no mesmo grupo. Então a atmosfera está ótima, tudo muito bom. Exceto por hoje à noite. Acho que o Brasil vai ganhar da Escócia de goleada. Precisamos assistir o jogo, mas qual é o placar que está na sua cabeça hoje? Olha, me contentaria com 1-0 ou 2-0 para o Brasil. E a Escócia talvez consiga passar para a próxima fase pelo saldo de gols. E como é assistir um jogo aqui no Brasil? Os torcedores brasileiros são diferentes? Eles são fanáticos. Sim, é verde e amarelo por toda a parte.
6: Amém.
5: E a June Smith conta que não é grande fã de futebol, mas que sempre apoia a seleção escocesa quando o time está em campo. Ela acredita que a torcida brasileira tem uma energia diferente, diz que está gostando muito aqui do Rio de Janeiro. Vamos ouvir.
6: Yeah, we're on a 2-week holiday here, specifically for the World Cup.
7: Sim, nós estamos aqui em férias de 2 semanas, especificamente para a Copa do Mundo. Achamos que seria melhor.
0: Essa mesmo.
5: Tivemos um probleminha com a sonora aí, mas o fato é que a June Smith, que está acompanhando o marido aqui no Rio de Janeiro, diz que não é muito fã de futebol, mas que quando a Escócia está em campo, ela apoia a seleção, diz que está muito feliz só por ter chegado onde chegaram, né? Para a Escócia já estar na Copa, e diz que essa já é a vitória, na opinião dela. E eles fizeram amizade com todo mundo no Brasil, segundo nos conta aqui a reportagem. Do lado brasileiro, estatística super favorável, claro. O Brasil nunca perdeu para a Escócia, mesmo assim a vitória costuma vir com placares apertados. E é nisso que aposta o Kleuber Filkman.
8: Olha, eu não sou pessimista, nem muito otimista. Mas olhando o retrospecto do Brasil e Escócia, nós só fomos bem mesmo com aquela seleção de 82, né? Do Zico e companhia. Mas eu acho que hoje a gente ganha, não com tanta facilidade, mas a gente ganha de 1-0, 2-0.
7: Placar apertado.
5: É isso aí, esperança dos torcedores brasileiros, que a gente encontrou mais cedo lá por Copacabana, onde tem fanfest, e também aí da dupla, né, o casal escocês que tá apostando na gente, Tatiana.
0: Eu acho que esses escoceses aí usaram a Copa do Mundo só como uma desculpa para vir conhecer o Brasil. Tá parecendo eu quando vou pro Rio de Janeiro, invento qualquer coisa só para ir pro Rio de Janeiro.
5: Alto lá, sabe o que eles vieram fazer aqui? Trazer chuva e frio.
0: Porra, Juliana.
5: Só tá pode.
0: Bom. É, porque a temperatura, pelo menos com isso, eles devem estar acostumados aí, né, no Rio de Janeiro. Ao contrário da Juliana e de todos os cariocas que estão morrendo de frio por lá. A gente vai, obrigada, Ju, a gente vai para BH ou vai para o Repórter, Jana? Vamos para o Repórter CBN, já a gente fica por dentro da expectativa dos mineiros para o jogo de hoje.
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0: Quarta-feira, 24 de junho de 2026. O ministro do Trabalho e do Emprego, Luiz Marinho, afirmou que substituiria o atual líder do governo no Senado, Jacques Wagner, caso fosse o presidente da República. A declaração foi dada uma semana após uma operação da Polícia Federal relacionada ao caso Banco Master ter colocado Jacques Wagner no centro das investigações. Foram apreendidos US$ 49 mil em espécie em um endereço em Brasília ligado ao parlamentar. A Agência Nacional de Telecomunicações firmou um acordo com lojas online para combater a venda de mini celulares. Os aparelhos são encontrados em presídios e representam riscos à população. O acordo prevê que as plataformas criem tecnologias, inclusive com o uso de inteligência artificial, para verificar se o número de homologação da Anatel corresponde ao aparelho anunciado. As festas de São João no Nordeste devem movimentar R$ 2,4 bilhões de reais neste ano. A estimativa é do Ministério do Turismo e tem como base os principais destinos buscados pelos viajantes nesta época. Ceará, Pernambuco, Paraíba, Rio Grande do Norte e Sergipe. O cálculo considera aeroportos, hotelaria, bares, restaurantes e pequenos comércios. A dívida da Venezuela pode chegar a US$ 240 bilhões, informou o Financial Times. O país anunciou no mês passado que iniciaria a reestruturação da dívida externa. Na época, analistas estimavam que os passivos totais da Venezuela, incluindo indenizações arbitrais e juros acumulados, poderiam ultrapassar US$ 150 bilhões. O país sul-americano não realiza pagamentos da dívida externa desde 2017. No horário de Brasília, 2h34.
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0: Temos informações agora com a Bruna Barbosa. Oi, Bruna, boa tarde para você.
1: Oi, Fernando, boa tarde para você e para todos. A Prefeitura de São Paulo aguarda desde 2024 a autorização da Secretaria Nacional de Trânsito, a Senatran, para ampliar a implantação da faixa azul para motociclistas em novas vias aqui da capital. A proposta prevê em caráter experimental a expansão da sinalização para pelo menos 28 corredores viários da cidade. A gente teve acesso ao projeto. Tem, por exemplo, a Rua Amaral Gurgel e a Avenida Duque de Caxias no centro, Avenida Cruzeiro do Sul na Zona Norte, Avenida Vereador Abel Ferreira na Zona Leste, a Rua Joaquim Floriano, os túneis Ayrton Senna e Tribunal de Justiça e a Avenida Lineu de Paula Machado na Zona Sul. O projeto também inclui vias como a Rua Henrique Schaumann na Zona Oeste, Domingos Marquete, Avenida Doutor Abraão Ribeiro na região da Barra Funda e a Rua Bom Pastor e a Avenida Nazaré na região do Ipiranga. A administração municipal argumenta que a faixa azul ajuda a reduzir acidentes e melhora a fluidez do trânsito. Para sustentar essa ampliação, a CT protocolou nos últimos 2 anos uma série de relatórios técnicos com os resultados obtidos nos 36 trechos onde hoje a faixa azul já foi implantada aqui na capital. O levantamento mais recente foi entregue ao governo federal em abril desse ano, analisou os dados registrados desde janeiro de 22 até dezembro do ano passado. Segundo esse estudo, teve redução média de 26,6% na taxa de severidade dos sinistros envolvendo motociclistas depois da implantação da sinalizador. Esse indicador, Fernando, considera a frequência e a gravidade dos acidentes, levando em conta as ocorrências com feridos e mortes. Os dados também apontam que a incidência e a gravidade dos acidentes fora da faixa azul são quase 10 vezes maiores do que os trechos sinalizados. Eu conversei com o engenheiro e mestre em transportes pela USP, Sérgio Eisenberg. Ele disse que o tempo de análise da proposta pelo governo federal já ultrapasso razoável diante dos resultados apresentados.
2: A Senatran deve estar estudando a coisa, mas é muito tempo para estudar, é falta de empenho para dar uma resposta para algo tão premente quanto a vida e a morte dos motociclistas. Então, ou não está havendo a prioridade adequada, ou não se quer dar essa prioridade. O fato é que é injustificável, é inaceitável que este tipo de questão seja empurrada com a barriga, ao invés de dar uma pronta resposta para a sociedade e liberar todas as prefeituras do Brasil para implantarem isto de acordo com regras claras a serem definidas pela Senatran.
1: Bom, esse relatório enviado pela Prefeitura ao Governo Federal ainda rebate uma das principais críticas ao projeto, que a medida estimularia o aumento da velocidade das motos. A gente procurou a Senatran, que ainda não retornou aos questionamentos da CBN. Fernando.
0: Obrigado, Bruna Barbosa.
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0: Oi, Maria Cristina, boa tarde.
1: Boa tarde, Tati, Fernando, boa tarde, ouvintes.
0: Maria Cristina, hoje escrutina a reunião entre o presidente Lula e o senador Jax Wagner para tratar da possibilidade de saída do senador, da liderança do governo no Senado, depois de ter sido alvo de uma operação da Polícia Federal na semana passada e estar sendo investigado por um suposto recebimento de vantagens indevidas em troca de uma atuação favorável ao Banco Master no Parlamento Brasileiro. E tem governista defendendo a saída dele, né, Maria Cristina?
1: Sim, Tati. A questão é a seguinte, eu conversei com algumas pessoas hoje e acho que consegui ter uma ideia do que aconteceu nessas 48 horas que antecedem o encontro do presidente com o senador, que deve acontecer na tarde de hoje. Foi o seguinte, na segunda-feira o senador estava decidido a deixar a liderança do governo no Senado. Só que ontem houve uma guinada. Ele passou a dizer que ele primeiro recorreu, né, pedindo anulação da operação, mostrando que tem como provar que tudo que a operação concluiu está equivocado e que não trabalhou, o principal argumento dele é que ele não trabalhou no Congresso por qualquer proposta legislativa que beneficie o Master e que ele nunca foi beneficiário de nenhuma vantagem financeira do banco. Bem, e que uma saída dele neste momento prejudicaria muito eleitoralmente o PT na Bahia e a própria campanha do presidente Lula. A Bahia é o maior estado do Nordeste, maior votação que Lula tem no Nordeste, que é, digamos assim, esse quinhão de votos de segurança do Lula. E que ele, ao fim e ao cabo, ele é o capitão do time petista na Bahia, né? Veio primeiro ele como governador, depois o Rui Costa, com dois mandatos, e agora o Jerônimo Rodrigues, né? A Bahia está terminando aí o quinto mandato, 20 anos à frente do Estado, com o PT à frente do Estado. E a argumentação é que até o recesso, pelo menos, ele precisaria ficar no cargo, porque tem aí o feriado de 2 de julho, que é um feriado importante na Bahia e que em anos de eleição ganha uma conotação ainda mais relevante. Se de fato for esta posição que o senador vier a levar ao presidente, algumas pessoas próximas ali do presidente me dizem que Lula vai ter dificuldade de contrariá-lo pela relação que de fato é muito próxima entre os dois. Tirando 2018, quando Lula pediu para ele ser candidato à presidência e ele não aceitou, o ex-ministro Fernando Haddad, que acabou sendo candidato, ali teve um estremecimento, mas tirando isso, é uma pessoa da extrema confiança do presidente, é o time ali mais estreito que o Lula chama ao seu gabinete quando a coisa está problemática em Brasília. Agora, se esta for a postura, que a gente ainda não sabe qual é, o Wagner dizendo não me tire e Lula sem ter como contrariado, é o caso que está dividindo o PT. Ontem o ministro Fernando Haddad falou a Mônica Bergamo da Folha, e depois eu consegui confirmar com o próprio Haddad, porque ele disse que não trabalhou por esta famosa emenda master, que seria uma emenda que teria quadruplicado o custo do master para esse fundo garantidor de crédito, o FGC. E o Haddad confirmou que o governo contou com o Jax Wagner para não deixar a emenda master em frente, mas que este foi o depoimento dele, nada mais. Ele, de fato, ele é muito mais popular no PT e no próprio governo do que o ex-ministro da Casa Civil, que foi seu sucessor no governo da Bahia, o Rui Costa, né? Que tem há muita resistência no partido ao nome dele. Agora, Tati e Fernando, eu tive acesso a uma pesquisa do Instituto Democracia em Xeque. É uma pesquisa qualitativa, eles têm feito, já estão aí na sexta rodada, uma pesquisa com eleitores independentes, né, que ainda não se definiram, são eleitores que eles chamam pendulares, né, eleitores com ensino médio, renda de 3 a 7 salários mínimos, que tem ali entre 30 e 50 anos de idade, das regiões metropolitanas de estados do São Paulo, Rio, Belo Horizonte e Salvador, desses quatro estados, né, as capitais desses quatro estados aí, São Paulo, Rio, Minas e Bahia. Bem, e que ao longo das últimas campanhas tem votado ora na oposição, ora no PT. A pesquisa é muito clara no sentido de mostrar que, bem, primeiro que o dano do Dark Horse sobre o Flávio não acabou. E este dano afetou muito este eleitorado. Lula ganhou espaço neste eleitorado independente. E ainda não acabou, ainda é grave, ainda se quer documentos e que ele explique. Há uma grande desconfiança, uma coisa de o pai era autêntico ele, e a gente não está confiando, ele não está confiando, não consegue explicar o que aconteceu com esse filme, como é que a gente vai confiar nas propostas. Então, o dano do Dark Horse ainda perdura nessa faixa que todos dizem que será a faixa que vai definir a eleição, que é desses 10% aí de independentes. Bem, o dano do Dark Horse permanece, agora o caso Wagner já começa a afetar. Não consegue anular o Dark Horse, mas começa a afetar alguns trackings, né, que são essas pesquisas diárias que se fazem, já mostram algum dano. E este dano só será estancado se ficar muito claro, porque esses eleitores não dizem. Pesquisa qualitativa é aquela em que eles falam, você não aperta nenhum botãozinho sim ou não, ou em que os eleitores são indagados sobre os temas e eles se manifestam. E a manifestação é no sentido de que é um parlamentar muito próximo do presidente, mas não é o presidente. E se ele não abafar, se ele deixar as investigações continuarem e as coisas serem esclarecidas, tudo bem. Mas é importante que ele não abafe. Então, a decisão de hoje à tarde vai ser sobre isso, sobre como o eleitor perceberá. A gente não sabe o que vai sair desta reunião. Na verdade, nenhum horário dessa reunião está definido, está confirmado, mas o que quer que seja, se for entendido pelo eleitor como uma operação abafa em cima do líder do governo no Senado, pode ser ruim para o presidente Lula.
0: Perfeito. Aguardemos então o resultado dessa reunião. Maria Cristina Fernandes está conosco diariamente aqui em Tudo é Política. Obrigada, Maria Cristina. Um beijo para você. Até amanhã.
1: Até amanhã, Tati, Fernando. Uma boa
2: Amanhã.
1: tarde aos ouvintes e um bom jogo para todos
0: Quer
1: nós.
0: arriscar um placar, Maria Cristina? Brasil e Escócia?
1: 3-1, vai.
0: Olha, otimistona. Adorei. Muito bom. Beijo, até amanhã.
1: Beijo.
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0: Fala, Ariel, boa tarde.
1: Boa tarde, Tatiana. Boa tarde, Fernando. Boa tarde a todos. Como estão?
0: Estamos bem, estamos brasileiros hoje, ansiosos para esse Brasil e Escócia. O Ariel,
1: não vai ser fácil.
0: Elegante,
1: vai
0: como
1: ser fácil
0: sempre,
1: o jogo.
0: Mas está ali com um detalhezinho na lapela brasileiro. Um
1: Exatamente.
0: Lenço azul e amarelo.
1: Ah, azul, amarelo, verde.
0: Maravilhoso, Ariel.
1: Um pouquinho de tudo.
0: Reparei. Mas vamos lá, a gente vai falar, claro, do jogo, mas antes, vamos falar das eleições no Peru. Keiko Fujimori é, de fato, presidente eleita? Né? Falta pouco para ser oficializada?
1: Exatamente. Bom, depois daquele todo, a interminável eleição peruana, que não é a primeira vez já, a eleição de 5 anos atrás, porque lá o mandato de 5 anos também foi interminável, a candidata presidencial da direita dura peruana, Keiko Fujimori, filha do ex-ditador Alberto Fujimori, se tornou de fato a vencedora, porque na contagem dos votos ela conseguiu horas atrás uma vantagem que se tornou matematicamente inalcançável sobre seu adversário de esquerda, Roberto Sanches. O segundo turno, recordando, foi feito no dia 7 de junho, e agora já com 99,86% das atas eleitorais apuradas, Fujimori tinha 50,118% dos votos contra 49,882% de Sanches. Isso segundo dados da Oficina Nacional de Processos Eleitorais, a OMPE. Dentro de um total de 19 milhões de votos do segundo turno presidencial que ambos tiveram em conjunto, Keiko mantinha uma vantagem de pouco mais de 43 mil votos sobre o adversário. Imagina o que deve pensar o segundo colocado. Perder por 43 mil votos dentro do universo de 19 milhões de votos deve ser: por que não fiz um comício a mais? Por que falei aquela besteira e não fiquei calado? Enfim, não é, 43 mil votos não é nada. Essa já é uma diferença que não vai poder ser revertida, porque, então, se ela tem uma vantagem de 43 mil votos e os votos que ainda precisam estar, ainda estão pendentes de revisão na justiça eleitoral,

0: Central são 39.300. Então, de fato, Keiko Fujimori já é a presidente eleita do Peru, mas evidentemente falta formalidade e o resultado oficial deve ser proclamado nos próximos dias pelo Júri Nacional de Eleições, o JNE. Mas a tensão política permanece, promete aumentar, porque o candidato derrotado, de fato, Roberto Santos, anunciou que não vai reconhecer a vitória de Keiko Fujimori, denuncia supostas irregularidades basicamente ele acusa que há irregularidades nos votos dos peruanos emitidos fora do país. São 300 mil votos a favor de Keiko Fujimori. Mas acontece que o voto dos peruanos no exterior costuma ser de direita. Então, digamos, há uma certa combinação ali, não é, que deve ter sido mesmo um voto majoritariamente a favor da filha do ex-ditador. Bom, e enquanto isso, na Colômbia, o candidato governista à presidência, o senador e filósofo de esquerda, Iván Cepeda, reconheceu hoje de manhã que perdeu o segundo turno da eleição presidencial para o direitista Abelardo de Espriella. O presidente eleito venceu por uma ajustada margem de votos, a menor de toda a história eleitoral colombiana, por apenas uma diferença de 0,96% dos votos, menos de um voto percentual. E foram equivalentes a 250 mil votos. No domingo à noite, Cepeda havia se recusado a aceitar a contagem preliminar dos votos e disse que ia esperar a contagem total final. Mas, com a declaração da Justiça Eleitoral hoje de que havia um nível de coincidência de 99,997% em ambas contagens, Cepeda optou por admitir a derrota. Então, aí já se definem. Ainda na Colômbia, a Justiça Eleitoral também vai formalmente, nas próximas horas, fazer o anúncio oficial da vitória de Dele Espriella. Então, por enquanto, tudo isso é informal, mas com os números matematicamente existentes, então é de fato, nos dois lugares, uma vitória da direita nesses dois países. E Cepeda já desponta. É interessante uma coisa: a esquerda teve uma votação consistente, perdeu por uma minúscula margem de votos e se consolidou como uma força política na Colômbia, porque já a esquerda colombiana é um advento recente na história da Colômbia. A Colômbia foi governada durante 200 anos por partidos tradicionais da direita ou da centro-direita. Esta é a primeira vez que chega à extrema-direita ao poder e nos últimos 8 anos entrou em cena a esquerda, que nunca havia tido um peso de governo, né? Há 8 anos disputou o segundo turno e perdeu, e há 4 anos disputou o segundo turno e ganhou, no caso do presidente Petro. Então, os últimos 4 anos foram anos da esquerda na Colômbia, e havia uma dúvida se a esquerda poderia manter essa capacidade de disputa nas eleições deste ano, manteve, e agora será a força majoritária da oposição. Não será, tudo indica, o presidente Petro a comandar essa esquerda, e sim Iván Cepeda, que assumiria, digamos, o comando desse setor na Colômbia.
1: Vamos lá, Ariel, para a gente ter tempo aqui para caber tudo, vamos lá.
0: É verdade, verdade.
1: É importante você falar que a seleção argentina carregou para os Estados Unidos insumos que são quitutes, que são essenciais para os argentinos. Quero ouvir sobre isso e também sobre a torcida da Escócia. Vamos lá.
0: Vamos lá. Bom, primeiro, é importante ressaltar que a carne bovina é parte da identidade dos argentinos, enquanto que anos atrás as crianças brasileiras na escola fundamental escreviam a clássica redação Minhas Férias, as crianças argentinas tinham que fazer uma redação com o título de La Vaca, a Vaca, discorrendo sobre as benesses dessa quadrúpede heroína nacional. Então, a seleção argentina levou 0,5 tonelada de carne bovina para comer durante a preparação para os jogos nos Estados Unidos, né? Porque a ideia era garantir a alimentação, que não vai garantir que fosse a mesma alimentação de sempre, não houvesse uma espécie de mudança que pudesse afetar o desempenho físico, e a ideia de garantir o churrasco argentino, que funciona como ritual de integração do grupo. Mas eles também levaram 100 quilos de doce de leite, do dulce de leite argentino, e levaram também 0,5 tonelada de chimarrão, no caso do chimarrão, de erva mate, né, para fazer o chimarrão, que é um clássico argentino e uruguaio em todo o país. No Brasil é um clássico no Rio Grande do Sul, Santa Catarina, parte do Paraná, parte do Centro-Oeste e Norte, mas não é um clássico nacional no Brasil. Na Argentina, o chimarrão, e no Uruguai, sim, é nacional em todo o país, a principal infusão bebida ali. Então, mas a empresa que, da qual estão levando a erva mate, é uma empresa brasileira.
2: E a torcida Escócia. Da Escócia?
0: E a Escócia, bom, hoje a Escócia tem uma tradição futebolística antiquíssima e quase fundadora do futebol moderno, porque o primeiro jogo internacional da história em 1872 foi Inglaterra versus Escócia. Não é uma seleção da Grã-Bretanha, são duas seleções separadas, né? São torcidas apaixonadas, clubes históricos, né? Só que a Escócia participou muitas vezes das Copas, nunca conseguiu passar da fase de grupos nenhuma vez. É uma das seleções mais tradicionais, mas tem um destino cruel. Sempre chega com orgulho, camisa bonita, torcida barulhenta, muita esperança e quase sempre volta cedo para casa. Quer dizer, o contrário do Brasil. O Brasil, país das cinco Copas, de Pelé, Garrincha, Zico, Romário, Ronaldinho, o Neymar, tem uma quantidade, uma saraivada de jogadores. E a Escócia, digamos, é historicamente romântica, orgulhosa, mas está condenada a bater na porta desse mata-mata sem entrar. Então agora vamos ver o que acontece hoje. Eu acho que a Escócia mais uma vez volta para casa sem passar por uma segunda etapa. Então é o império do talento, digamos assim, a nobreza do fracasso futebolístico, mas um fracasso com muita história, não é? E o pessoal sempre poderá afogar as mágoas em bom whisky escocês.
2: É, exato.
0: Enfim.
2: É isso. Música pra gente se despedir aí.
0: Música, porque hoje é efeméride, em 1935, num dia como este, na Colômbia, falecia o cantor Carlos Gardel, emblema do tango. Então vamos ouvir com ele aqui o Anclado em Paris, Ancorado em Paris.

0: Ariel. Obrigada. Até a semana que vem. Viva o Brasil.
1: Até a semana que vem.
0: Vai, Brasil.
1: Exatamente. Vamos torcer firme hoje à noite.
2: Tchau, Ariel. Obrigado.
1: Tchau, tchau.
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0: quarta-feira, 24 de junho de 2026. O ministro Alexandre de Moraes, do Supremo Tribunal Federal, afirmou que o fato de o ex-presidente Jair Bolsonaro possuir uma arma apreendida durante uma blitz na semana passada pode demonstrar uma falta grave e possibilitar a cessação da prisão domiciliar. O magistrado pediu para que a Procuradoria-Geral da República envie um parecer sobre o assunto em até 48 horas. Após esse período, será aberto um prazo de mais 48 horas para que a defesa de Bolsonaro volte a se manifestar. O prazo da prisão domiciliar do ex-presidente, concedido em março por motivos de saúde, se encerra amanhã. O governo federal prepara um programa de renegociação de dívidas do microempreendedor individual. A medida visa atender 4 milhões de cadastrados com parcelamento de até 70% de débitos em aberto e com prazo de pagamento de até 12 anos. A intenção do programa, que deve funcionar como uma transação tributária, é permitir a negociação de dívidas limitadas a R$20 mil. A prestação mínima de pagamento será de R$25. O presidente do Irã defendeu a criação de uma aliança militar regional entre os países do Oriente Médio. O político afirmou que países muçulmanos deveriam cooperar para o desenvolvimento econômico, de modo a fortalecer os laços culturais e a defesa da soberania da região. Ele listou a Arábia Saudita, Catar, Egito e Turquia como possíveis integrantes do grupo, que seria equivalente a uma OTAN muçulmana. O grupo seria liderado pelo Paquistão, por ser a única potência nuclear do mundo islâmico. No horário de Brasília, 3 horas e 3 minutos.
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0: Matheus Leite, a sua informação.
1: Tati, o governo de São Paulo suspendeu o processo de licitação para conceder 6 parques urbanos da capital paulista à iniciativa privada. O motivo da medida não foi informado pela gestão estadual. A sessão para a apresentação de propostas estava marcada para o dia 1º de julho e será remarcada, segundo a Secretaria de Parcerias e Investimentos. A publicação não disse o edital pode passar por alguma alteração antes da retomada do processo. A concessão prevê a conservação, operação, manutenção e apoio à visitação dos parques, que seguirão abertos ao público sem cobrança de ingresso. Os parques incluídos no edital são Parque da Juventude Dom Paulo Evaristo Arnes, Parque Estadual do Belém Manuel Pita, Parque Ecológico do Tietê, Parque Engenheiro Antônio Arnaldo de Queiroz e Silva, Núcleo de Lazer Maria Cristina Helmester de Abreu e Núcleo de Lazer Itaim Biacica. Atualmente, os espaços são administrados pela Diretoria de Parques e Parcerias da Secretaria de Meio Ambiente, Infraestrutura e Logística. Tati.
0: Obrigada, Matheus.

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4: Como é que está o trânsito aí onde você está? Eu duvido que tenha um trânsito hoje. Manda para cá informações, compartilhe com os demais ouvintes no 11 9 9911 9981. Pode ser um áudio em segurança.

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1: 3:07, segunda hora do Estúdio CBN, dessa quarta-feira, 24 de junho de 2026. Hoje é dia de São João, tá rolando uma festa junina aqui. Vou contar esse bastidor pra você. E vou contar outra coisa. Faz 15 dias eu tive no São João de Caruaru, em Pernambuco. Tem mais comida feita de milho aqui na nossa redação do que eu encontrei, lamentavelmente, em Caruaru. A transformação da festa, assim como acontece na época do carnaval, está sendo muito discutida por gente que pensa cultura e tal. E ao mesmo tempo que me diverti muito em Caruaru, Fê, fiquei um pouco decepcionada. Porque muitas das coisas do que eu vi na festa em Caruaru poderiam ser feitas em qualquer outro lugar, inclusive aqui. Enfim, acho que é uma boa discussão. Tá rolando uma boa discussão entre os pensadores da cultura brasileira sobre de que modo fazer as festas crescerem. Fiquei muito impressionada com a quantidade de patrocínio. Muita marca anunciando, o que é ótimo. E qual é a contrapartida disso, né? Como você preserva a cultura local, as tradições, os costumes, a música, a comida. Ou seja, dinheiro sim, mas sem descaracterizar a festa. Porque senão, você não precisa ir até lá, né? Para ver um corredor de marcas, de estandes de marcas, um do lado do outro. Mais ou menos igual tá acontecendo com os parques em São Paulo. Tá mais ou menos igual. Vamos?
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1: Vamos falar de futebol, Álvaro. Boa tarde.
2: Muito boa tarde.
1: Bom, mês de Copa, a gente, claro, tem falado bastante. Sobre isso. O Álvaro vai... a pergunta que ele põe é: os craques hoje são melhores do que os craques de antigamente ou eles só correm mais? E eu fiz uma piadinha aqui na abertura do nosso Estúdio CBN dizendo que alguns nem isso fazem, viu, Álvaro, hoje em dia. Não correm, não. Mas vamos lá, a gente acompanha, né? Competição a competição e a Copa do Mundo entre elas, recordes esportivos sendo batidos. O que é que explica, ou melhor, antes disso, vamos falar sobre a evolução do jogo, né? Já que eu falei dos recordes batidos. Recordes batidos querem dizer uma evolução do jogo. Do outro lado, o espectador está cada vez mais sedentário no sofá. Tem até transmissão que é feita do sofá hoje em dia. Veja que coisa.
2: Tá certo. É o seguinte, olha só. Quando a gente pega esses esportes individuais, a gente vê que realmente houve aí uma disparada, né, nos recordes em muitos deles. O que que isso está medindo, né? Isso está medindo uma transformação do corpo ou isso está medindo uma transformação da técnica? A gente sabe que o genoma humano, né, do ponto de vista, assim, portanto, do DNA, ele não muda em poucas décadas. O que está mudando é todo o resto. Então, como que a gente entende isso, né? Então, pegar o atletismo, a natação e outros esportes, inclusive métricas no futebol de corrida e tudo mais, explosão. Bom, eu acho que a gente tem dois fatores aqui. Um fator é a peneira, tá? Conforme as diferentes atividades esportivas vão se profissionalizando, os biotipos vão também se tornando muito mais bem definidos. Então, por exemplo, o nadador de elite hoje, ele é mais alto do que ele era no passado. Isso não tem dúvida, tá? Os braços, na média, são mais longos, tá? O tronco é mais comprido. Tudo isso já foi medido, tá? A diferença de 50 anos atrás é muito grande. Quer dizer, a peneira mudou. E isso se aplica aos outros esportes. O boxeador, o corredor, corredores de maratona, corredores de 100 metros e assim por diante. Tem um estudo muito bacana do Kevin Norton sobre isso, tá? Mostrando como esses corpos foram sendo especializados aí nessa peneira, tá? Então, por exemplo, ele fala sobre o arremessador de pesos que engordou, o pivô do basquete que esticou. Tudo isso conta bastante. Agora, tem uma outra coisa que é técnica e que não é simplesmente a maneira como as pessoas fazem a atividade. Então, por exemplo, até 2010, por um período, pode ser usado na natação um maiô de poliuretano. Quando esse maiô foi banido, em 2010, uma enxurrada de recordes que estava acontecendo parou na hora. Quer dizer, tinha um ganho baseado no equipamento, mais do que simplesmente na técnica de se nadar. Então, eu acho que essa é a leitura que a gente tem que ter. É um funil específico que vai definindo perfis e também uma técnica que não envolve simplesmente como treinar e assim por diante, mas muitas vezes o próprio equipamento, o chão e assim por diante. Aliás, a parada para hidratação na Copa do Mundo, ela traz esse fator, né? Muda alguma coisa porque é uma priorização maior da estratégia. Afinal de contas, os técnicos podem reinstruir os times naquele momento. É por aí que eu acho que a gente vai vendo essas definições.
3: Nós vimos recentemente, Álvaro, um campeonato em Las Vegas que liberava totalmente, ou até estimulava o doping. E aí muita gente esperava uma quebra massiva de recordes, só que quase nada caiu. Aliás, ao contrário, teve gente que não tinha doping que venceu. Conta mais, como é que se explica isso?
2: Pois é, esse foi um dos campeonatos mais curiosos e, na minha opinião, bizarros dos últimos tempos. Algo que, assim, do ponto de vista societário, não foi uma boa ideia, tá bom? Mas, enfim, deu bastante publicidade e dinheiro pros organizadores, acho que nada além disso. E vale a reflexão. Esses foram os Enhanced Games, tá? Enhanced de aumentados, tá? Foram um bom experimento, na minha opinião, contra o mito do doping milagroso, tá? Mas aqui a gente tem que colocar um asterisco antes de começar. Por quê? Porque, pensa bem, você vai juntar atletas dopados, tá? Dentro de uma lógica em que não há nenhuma regra e oferecer, como no caso, $1 milhão por recorde mundial. Aí, o que aconteceu? Foi visto que só o recorde numa prova caiu, que foi os 50 metros livres na natação, justamente por causa do tal do maiô tecnológico que eu mencionei, que foi proibido em 2010. Quer dizer, não foi nada do atleta, foi a tecnologia sozinha, né? Mais do que a farmacologia é responsável pelo tal do recorde que não vale nada. Mas qual que é o ponto? Os melhores do mundo não entraram. Quer dizer, de novo, o fator de seleção, né, dos atletas contou muito. Por quê? Porque quem está no auge e quer disputar, por exemplo, a Olimpíada de 2028, não vai chegar perto de uma roubada dessas, né, sob pena de banimento. Então, acho que a gente tem que considerar esse ponto. Agora, olhando do ponto de vista dos atletas, o que se revela aqui? Que cada vez mais essa modificação puramente farmacológica, ela perde importância, né? Ela é proibida, mas mesmo que não fosse, ela perde importância frente às outras técnicas que foram avançando ao longo do tempo. Então, a gente está num momento diferente do momento do Ben Johnson, né? Daquela explosão de corrida que chocou o mundo e chocou mais ainda quando se revelou que ele estava sob efeito de doping. Então, acho que é por aí que a gente entende essa história.
1: Bom, considerando o sedentarismo crescente de parte da população, Álvaro, você diria que é o mesmo motor social que fabrica o sedentário e o superatleta?
2: Essa é uma boa pergunta. Eu acho que, por um lado, sim, tá? Eu acho que há uma combinação aqui de fatores que é comum. Então, por quê? Porque a lógica do superatleta é essa da especialização extrema, né? Achar o corpo certo, isolar, otimizar, terceirizar o resto. E essa lógica, quando a gente aplica para a sociedade como um todo, ela curiosamente produz o sedentário. Por quê? Porque se você está hiper especializado para trabalhar, para pegar seu carro, para fazer essas atividades que estão, assim, simplesmente no domínio cognitivo e das ações físicas muito restritas, muito pequenas, né? Você passa o dia, por exemplo, dirigindo, ou você eventualmente passa o dia na frente do computador, naturalmente todo o resto se torna desimportante. Esse é um detalhe que conta, tá? O superatleta justamente tem que abrir mão de tudo aquilo que não faz parte do escopo da sua atividade, né? Da sua especialização. E é exatamente isso que a gente faz, é essa falta de um leque grande de atividades e opções que favorece o sedentarismo, tá? Porque, afinal de contas, ele não é importante para a nossa vida no trânsito das grandes cidades e também nos escritórios. Só que a gente tem que considerar um segundo motor, tá? Tem uma outra coisa que daí sim é diferente. Qual que é? A comida. Então, um ponto importante é que os ultraprocessados, né, eles são baseados numa espécie de uma engenharia da palatabilidade, tá? Engenharia do que é para ser gostoso, tá? Então eles são calibrados, né, para furar a barreira de qualquer saciedade. Ou seja, você não tá mais com fome, não importa. Esse negócio é desenhado para fazer você querer comer mesmo assim. E esse fator, que claramente não pode fazer parte das dietas dos atletas, também tem um impacto muito grande no sedentarismo e na obesidade. Ou seja, não é só que a pessoa fica em casa sem fazer nada e aí ela come superprocessados. É que ela come superprocessados e com isso os circuitos de recompensa do cérebro também são saciados e a motivação para fazer uma atividade qualquer, ela decai e o sujeito simplesmente fica ali no sofá e ponto final. Então a gente tem que considerar que tem fatores comuns que são a hiperespecialização dentro dos diferentes meios, do atleta, que é a corrida ou futebol, etc. E também o do trabalhador do escritório, que é um hiperespecializado em fazer aquilo, mas a gente tem aqui do nosso lado, cadeia mais fraca, né, os superprocessados para nos tirar a motivação da atividade física.
3: Para a gente finalizar, Álvaro, com um desempenho extraordinário, Messi vem sendo cada vez mais comparado ao Pelé. Se o rei, o nosso rei Pelé, estivesse jogando hoje, ele seria melhor do mundo? No fundo, o quanto o talento depende de um ambiente competitivo de cada época?
2: Olha, eu não sou palpiteiro do futebol, mas eu diria que assim, o Pelé hoje em dia, eu diria que esse é um exercício interessante para a gente pensar se atletas extraordinários e outras pessoas de talento extraordinário são extraordinárias de maneira atemporal ou se tem algo no contexto que as torna extraordinárias, né? Então, a minha visão é que o contexto conta. Então, por exemplo, o Pelé, hoje, eu acredito que ele seria extraordinário. Mas para ele ser o Pelé, ele teria que ser outro Pelé. Porque o talento não é simplesmente algo que brota aí de maneira universal e ponto final. Ele é algo que tem um contexto. Então, por exemplo, hoje em dia ele precisaria de uma fisiologia, de um treinamento, de um repertório um pouco distintos. Eu acho que é por aí que a gente tem que ler as coisas, né? Então, por exemplo, o Messi talvez seja o jogador mais completo da atualidade. Mas a comparação com o Pelé é espinhosa para o Messi, no meu ponto de vista, porque a questão toda é que na sua época o impacto do Pelé foi ainda maior. Então, entende? Quando a gente transpõe como se o contexto não existisse, a gente perde realmente o fenômeno. Quem viu o Pelé, quem assiste as gravações, quem entende, inclusive o impacto social do Pelé, né? O Pelé visitou a África do Sul, parou a África do Sul no momento assim, terrível do país. São coisas tão específicas do Pelé que eu acho que elas precisam ser consideradas como algo que não pode ser removido da lógica de quem é essa figura. E um exemplo que, para mim, é ainda mais relevante para a gente pensar essa questão é o Garrincha. Porque o Garrincha, ele é absolutamente imbatível naquilo que ele foi, mas ele não tem um dado a favor dele, né? Ele tem uma grandeza histórica que não pode ser comparada, medida a partir da performance de hoje em dia, porque ele tinha um jeito de performar, por assim dizer, que era muito próprio daquele tempo e da maneira como ele fazia. Ou seja, o recorde e o brilho do atleta não surgem do nada e não são simplesmente atemporais. Eles são justamente o reflexo do quanto essa pessoa é capaz de chocar a sociedade da sua época e criar a diferença.
1: Muito bem. Álvaro Machado Dias conosco toda quarta-feira em Visões do Futuro. Obrigada, Álvaro. Quer arriscar um palpite para o Brasil hoje?
2: 2-1.
1: Igual eu. A gente vai dividir a grana desse bolão aí no qual a gente não entrou. Beijo para você. Até a semana que vem.
2: Beijo para vocês e para todo mundo que nos acompanhou. Boa sorte para o Brasil. Até.
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0: 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Olha, hoje a gente está conversando com os ouvintes de São Paulo, porque chove em São Paulo há mais de 24 horas, o trânsito está caótico porque muita gente está já se movimentando para o jogo do Brasil, mas daí tem ouvintes que estão em outras regiões.
1: Amo.
0: E que é feriado hoje? Você sabe quais? São várias cidades que têm feriado hoje?
1: Eu tô aqui perguntando pro meu Gepeto aqui, inteligência artificial, mas tem vários em Pernambuco, não sei se em Pernambuco, mas em Recife é feriado.
0: Ó, tem um cara aqui, nosso ouvinte, que não está num local como São Paulo, uma grande cidade, e aí meio que tira onda de quem tá aqui apavorado na cidade.
1: Não,
0: ele é legal, vamos lá. David.
2: Fala, Fernando, Davi.
0: É Davi.
2: Mateu, Alagoas. Trânsito tá ótimo, feriado de São João. Estamos numa boa.
0: Aí, ó, tá
2: um abraço.
0: Bom jogo pra você, bom feriado.
1: Bom. Aproveita e conta pra gente, Davi, se no São João aí de Alagoas falta milho, tem comida típica, ou se estão transformando a festa aí em shopping também. Quero saber. A minha inteligência artificial tá mais lenta que nós, viu?
0: Não, feriado de São João em vários locais, tudo bem. Vamos lá, temos informações em Belo Horizonte com a Desirê Miranda. Oi, Desirê, boa tarde.
3: Ei, Fernando, boa tarde para você, para a Tatiana e para os ouvintes. Salões e profissionais de beleza têm aproveitado a Copa do Mundo para aumentar o movimento de clientes com produções temáticas para acompanhar o torneio. Além da blusa do Brasil, hiperproduções como maquiagens e penteados nas cores das bandeiras têm se tornado tendência neste mês. A manicure Aline Cardoso, aqui de BH, faz unhas de gel, que duram cerca aí de um mês. Nas últimas semanas, recebeu muitos pedidos de clientes por unhas temáticas.
4: De Copa é bastante verde, amarelo, azul, as cores da bandeira mesmo, mas tem muita unha que é inspirada assim, em elementos do Brasil, né? Igual Rio de Janeiro, pássaros, flores, essas coisas assim, bem colorido. Eu uso bastante gel sólido, que é tipo uma massinha para fazer as esculturas, pó cromado, que deixa a unha bem metálica, esmaltes coloridos, pingentes, correntes, bastante coisa assim.
3: E o preço das unhas depende da complexidade, varia entre 150 até R$350. E a tendência de produções mais permanentes também conquista o público masculino. Em Santa Luzia, na região metropolitana de BH, o profissional conhecido como Jorginho Barbeiro viralizou fazendo o corte da Copa, em que nos cabelos curtos é desenhada a bandeira do Brasil com os tons de verde, amarelo e azul bem vibrantes. O profissional disse que a procura tem surpreendido.
5: Ultimamente o pessoal não está pedindo só o corte do Brasil, o pessoal também está pedindo às vezes uma mecha verde e amarela, ou o pessoal faz as três cores, o azul, verde e amarelo também no cabelo. Às vezes tem risquinho também que o pessoal faz um risquinho e colore ele. Também escreve Brasil, já vi aqui no bairro o pessoal, aí não foi eu que fiz, vi outros barbeiros também escrevendo Neymar na cabeça dos caras. Então é uma parada que tá dando um movimento que nem eu esperava, eu não sabia que esse ano ia ser assim na Copa do Mundo não.
3: Jorginho Barbeiro, isso mesmo, Jorginho, sem unhô, né, bem mineiro, fez um vídeo ensinando os outros profissionais a técnica do corte da Copa. E esse vídeo já ultrapassou 10 milhões de visualizações nas redes sociais, Fernando.
0: Legal, que moda é essa, hein? Obrigado, Desirê Miranda, com informações em Belo Horizonte.
1: E ó, antes tarde do que mais tarde, a inteligência artificial aqui me disse. Tem três estados onde é feriado hoje de São João. Alagoas, Pernambuco e Sergipe. Sergipe não é estado? Claro, Sergipe é estado, era isso mesmo. Capitais, onde há feriado municipal. Recife, Maceió, Salvador, João Pessoa e Aracaju. E tem outras cidades também que param nessa época, como é o caso de Caruaru, que eu citei aqui. Mas não só, Campina Grande, Feira de Santana e Niterói, porque São João Batista é padroeiro. Então... boa parte do Nordeste brasileiro hoje de folga, população do Nordeste de folga para celebrar o São João. E o Brasil, né? São 3:30.
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0: Quarta-feira, 24 de junho de 2026. O Ministério do Desenvolvimento, Indústria, Comércio e Serviços lançou a Agenda Brasil Mais Competitivo, voltada ao aumento da produtividade e da competitividade da economia brasileira. A iniciativa reúne 24 projetos prioritários e, segundo estimativas da pasta, tem potencial para gerar uma economia de 341 bilhões de reais por ano para o setor privado. A agenda substitui a Agenda de Redução do Custo Brasil e amplia o escopo ao incorporar temas considerados centrais para a competitividade do país, como melhoria regulatória, transformação digital, inserção internacional e ambiente de negócios. O ministro do Supremo Tribunal Federal, André Mendonça, mandou o Complexo Penitenciário da Papuda, em Brasília, prestar esclarecimentos em até 48 horas sobre denúncias da defesa de Antônio Carlos Camilo Antunes, conhecido como Careca do INSS. Ele disse ter sido alvo de uma revista e levado para prestar depoimento informalmente, sem a presença de advogado. Antunes afirmou que houve perguntas até sobre uma eventual colaboração premiada. Um novo lote de pagamento relativos ao dinheiro esquecido no antigo fundo PIS/PASEP será pago amanhã. Dessa vez, o dinheiro é destinado a quem solicitou o ressarcimento até 31 de maio. Quem pedir o ressarcimento até a próxima terça-feira vai receber o dinheiro no dia 27 de julho, conforme o calendário divulgado pelo governo federal. O trabalhador pode checar se tem valores a receber no site Repis Cidadão ou pelo aplicativo FGTS. Os Estados Unidos anunciaram a morte de um chefe do Estado Islâmico em um ataque aéreo realizado no noroeste da Síria na última semana. Segundo o Comando Central das Forças Armadas norte-americano, a liderança foi morta em uma operação conduzida em 19 de junho. Em comunicado, o órgão afirmou que a ação faz parte dos esforços contínuos para eliminar terroristas que buscam atacar norte-americanos no exterior. No horário de Brasília, 3h32.
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3: Mais participações de ouvintes. Edson fala muito sobre Zona Norte, fala sobre Copa, fala sobre tudo. Vamos lá.
4: Eu tô aqui na Zona Norte agora. Zona Norte tá tranquila, viu? Dá pra rolar tranquila, só tá trânsito. Em alguns pontos específicos, né, de alguns bairros, como no Mandaqui, ali perto do hospital, aqui no Tucuruvi, passei por aqui agora há pouco, a Avenida Tucuruvi parada, ninguém anda. Aí você começa a descer ali pro Jaçanã, Luiz Estamar de parada, hoje tem uma feira ali que também dificulta o trânsito, perto do Hospital São Luiz Gonzaga, e o semáforo ali daquele cruzamento da Benjamin Pereira, Luiz Estamarte, com Abílio Pedro Ramos, que dá acesso a Guarulhos, né? O melhor ponto de acesso aqui da Zona Norte para Guarulhos é atravessar ali a ponte da Vila Galvão ali, né? Que é pela Abílio Pedro Ramos. Vou falar para você, quem for atravessar essa ponte hoje ali para ir para Guarulhos, vai chegar em casa só depois do jogo. Tá um trânsito, ninguém anda, parado. Se tocar uma corrida para Guarulhos hoje, eu vou ter que recusar.
5: Eita.
4: Não tem como ir. Valeu, gente. Vamos lá. Vocês estão muito pessimistas, hein? Estão com medo da Escócia. A gente é Brasil, poxa.
5: Vai dar quanto?
4: Eles estão com medo da gente. Vai ser, ó, 4-0 aí ou 4-1, gozinho dele chorado.
5: Sacolada. Gosto assim.
3: Tá bom.
5: Valeu, cara. Obrigada pelas suas informações e por, sei lá, dar um chacoalhão aqui na gente. Já quero mudar meu palpite. Eu quero um 6-0 pro Brasil.
3: Manda pra cá sua informação no 11 99911 9981. Daqui a pouco tem Michel Conforado, certo? Michel Conforado, ele tá na França. Tem uma questão importante envolvendo a França, que é o calor. Pelo menos 40 pessoas morreram afogadas, a maioria jovens. Por causa disso, o governo lá decidiu proibir o consumo de álcool em espaços públicos, em regiões sob alerta vermelho de calor. Também a restrição de bebidas alcoólicas em áreas como as margens do rio Sena e do canal São Martin. O calor na França, inclusive, virou um problema, uma bandeira política.
5: Eles liberaram mergulho no canal São Martin, anteciparam,
3: comum,
5: né, a liberação. E está todo mundo na água.
3: Então,
5: problemas de afogamento também.
3: 40 pessoas morreram. Olha só, a líder da extrema-direita na França, Marine Le Pen, propôs um plano que se chama Plano Ar-Condicionado Nacional para instalar sistemas de refrigeração em todas as escolas e hospitais do país. Ela propõe conceder empréstimos subsidiados pelo governo para que milhões de famílias instalem aparelhos em suas residências. E aí os críticos olharam e falaram assim, poxa, a direita, muitos políticos da direita estão sendo oportunistas agora, porque durante muito tempo argumentaram que não tinha aquecimento global, as mudanças climáticas não existiam, mas agora sentem na pele. Atualmente apenas 25% das residências francesas possuem ar-condicionado. Índice muito inferior se a gente comparar com Espanha e Itália, 50%. Se virmos, por exemplo, Estados Unidos e Japão, 90%. 13h37.
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0: Oi, Michel, boa tarde.
1: Boa tarde, Tati. Boa tarde, Fernando.
2: Boa tarde, Michel.
0: A gente tinha anunciado um assunto aqui sobre o qual o Michel ia falar, mas mudamos tudo, ele mudou de ideia, a gente adorou meio agora para que ele possa falar sobre a seleção brasileira, uma opinião, uma análise baseada em dados. Então, deixemos o espetáculo do emagrecimento para a semana que vem, né, Michel?
1: Deixamos, porque essa pauta você sabe que ela vai durar aberta, a gente não pode perder a oportunidade de falar de futebol às vésperas aí do jogo contra a Escócia. Eu achei vocês belíssimos hoje, hein?
0: A gente tá
1: vocês
0: bonito,
1: deviam manter o look 365 dias por
2: depende
1: ano, porque
2: da conta,
1: acho
2: da seleção.
1: Que vale a pena.
0: É o nosso
2: depende.
0: Brasil core.
1: Foi, mas vocês estão acreditando?
2: Sim.
0: Que vai vencer hoje?
2: Sim.
1: É, não, hoje não, a Copa.
2: Não.
0: Não, a Copa eu realmente acho que não.
2: Mas sigamos até uma semifinal, talvez, umas quartas de final.
1: Mas vocês estão animados ou desanimados?
2: Animados, pra gente ficar animado, precisa de tão pouco, Michel, tão pouco.
1: Olha que maravilha, acabou de sair uma pesquisa feita pela Ipsos, que é um instituto, né, global, que faz pesquisas mundo afora, e eles estavam interessados em entender como é que os brasileiros estavam se relacionando com o tema da Copa agora, em 2026. E aí o dado é interessante, que eu acho que reflete um pouco a forma como nós, eu, você e Tati, e todo mundo que está ouvindo a gente, tem se relacionado com esse assunto. Primeiro, eles mostram que 46% dos brasileiros estão chegando à Copa agora um pouquinho desanimados com o torneio. Sabe aquela bandeira que tu ficou com preguiça de tirar de dentro do armário, aquela camisa que tava meio suja da última Copa quando você guardou com raiva no armário, daí se preocupou em lavar? Aquele negócio todo que a gente tinha guardado e tá com preguiça de colocar na rua de novo? É mais ou menos assim que 46% dos brasileiros tão se sentindo agora, desanimados. E só 18% estão acreditando piamente que, apesar dos pesares, apesar de todas as análises, apesar de todas as perspectivas bastante preocupantes em relação ao futuro da seleção, vai dar bom e a gente, no final dessa Copa, vai levar mais uma taça para casa. E aí o dado que mais chama atenção nesse relatório foi que um em cada quatro brasileiros se sentem conectados à seleção. Só um em cada quatro, ou seja, 25% da população brasileira está achando que vale a pena a gente parar tudo que está fazendo para se conectar com o jogo e com a Copa e com a seleção da forma como a gente fazia no passado. Esse dado é interessante, que os analistas vão chamar a atenção para um novo fenômeno que tem pautado a relação dos brasileiros com a seleção e com os jogos da Copa do Mundo, que é o que eles estão chamando de um ufanismo pragmático. Ufanismo é aquele sentimento que a gente sente em relação à nação em momentos onde você tem orgulho, mas orgulho demais, de fazer parte de um determinado grupo. E, em geral, na história da sociedade brasileira, a gente devotava esse momento para 4 em 4 anos, quando você tinha os Jogos da Copa do Mundo, que todo mundo tinha muito orgulho de dizer que era brasileiro. Agora, esse ufanismo está um pouco diferente. Ele precisa ser bom para você. Não é mais aquele sentimento doido, cego, onde a gente estava pelo Brasil na Copa do Mundo, independente de qualquer coisa. Precisa estar pelo Brasil, desde que seja bom para você. Então, por exemplo, hoje, jogo 7 da noite não é tão bom assim, tá? Porque o trabalho deve ter liberado às 5, é mais ou menos a hora que boa parte dos brasileiros aí que tem uma rotina mais estruturada de trabalho está saindo do trabalho, não muda muito. Agora, bom é jogo às 2 da tarde. Aí você fica muito doido pelo Brasil. Porque você tem a chance de, nessa hora, ser liberado. Aí você fala, Brasil, tô contigo. Nesse caso de hoje, menos ufanista do que a gente, estão todos esses estados do Nordeste que já têm feriado. Então, a pessoa que está nesse dia pensando, já era feriado, não mudou nada na minha vida, para que eu vou me preocupar em sair da minha festa junina para assistir jogo da Copa do Mundo? Então, essas pessoas estão menos ufanistas. Me deu a possibilidade de sair com os meus amigos e me conectar com eles numa quinta-feira à tarde, que era um dia que eu ia ter que estar sentado no escritório. Aí você vira brazuca pra caramba de novo. Então, essa ideia de uma Copa do Mundo que me sirva é o que está revelando esse jeito novo dos brasileiros se conectarem com o assunto e com esse tema. O que é muito interessante porque é novo. E é novo, sobretudo, porque isso dá novas formas da gente pensar a nossa relação com a própria ideia de nação. Nação É um conceito que a gente repete pra caramba, a gente é nacionalista, o Brasil precisa ser mais nacionalista, a gente faz parte da nação brasileira, ou o teu time, né, você olha, ah, eu sou da nação corintiana, da nação palmeirense, ou por aí vai. Nação é um conceito que a gente, quando para olhar, fala, caramba, o que que faz uma nação? E nação nada mais é do que um grupo de pessoas que acreditam, porque tem mais ou menos a mesma história, fazem parte de uma mesma comunidade. E, vez ou outra, essa nação precisa estar pautada num conjunto de símbolos que a gente se reconhece. Pode ser a camisa da seleção, pode ser a bandeira do Brasil, pode ser o hino da seleção, o hino do Brasil, ou pode ser uma música da seleção brasileira que faz parte da nossa história, que a gente, quando ouve aquilo, automaticamente se conecta com os outros. Só que esses símbolos precisam ser atualizados para continuar funcionando com a gente do jeito que eles funcionavam no passado. E um dos dramas que a gente tem vivido agora é que tudo aquilo que funcionava pra caramba, agora não tem dado jeito de funcionar do mesmo jeito. Então, a camisa da seleção nos últimos anos entrou dentro da disputa política e não tem mais o mesmo significado para todo mundo. Os jogadores de futebol, a partir do processo intenso de profissionalização, não tem mais aquele senso, assim, de que você está fazendo aquilo por garra. A ideia de que dinheiro vale muito mais a pena do que defender o país tem bagunçado a nossa relação com o esporte de uma maneira geral. Não à toa a gente até tem agora jogador home office, né? Como a gente ouviu aí essas semanas. E, sobretudo, um outro debate interessantíssimo que eu acho que marca essa Copa, que é a invasão das bets e dessas maquininhas de apostas dentro de um campo que era o campo da emoção única e exclusivamente, né? A gente gostava do Brasil e estava pelo Brasil por si só. E aí as marcas que entravam dentro desse território faziam com jeitinho, era meio que para impulsionar o trabalho da seleção. Então, uma marca que apoiava a seleção estava ali patrocinando para a seleção brasileira brilhar, ter o melhor médico, o melhor estádio, o melhor treinamento possível. Quando a gente traz esses outros players, desse jeito novo que a gente está fazendo, a gente perde mais tempo hoje na rede social discutindo o papel dessas novas plataformas do que discutindo a nossa relação com o Brasil. Então, nesse momento, tá todo mundo brasileiro pela beirada, assim, sabe? Com muito medo de defender a seleção, porque não sabe a nova história que vai aparecer. Com muito medo de defender o jogador, porque os jogadores mudam e atualizam suas narrativas com uma velocidade maior do que a gente é capaz de entender. Com muito medo de defender as cores da seleção, da bandeira do Brasil ou da camisa da seleção, a partir da tua posição política, isso pode ser um problema. Então, tá tudo em dúvida. Tá mais todo mundo preocupado se vai dar para sair cedo do trabalho ou ter um refresco no meio da semana do que se o Brasil vai virar ou não vai virar essa Copa e vai trazer essa taça para casa.
2: Você acha que isso muda de acordo com o trajeto da seleção? Porque se a gente passa de umas oitavas de final, quartas de final...
0: Embala,
2: e aí,
0: né?
2: Você vai falar, alguma Contagia, coisa pode acontecer, né? O que você acha?
1: Olha, a gente tá meio traumatizado de oitavas e quartas, né? As últimas Copas mostraram pra gente que elas não significam tanto. Eu acredito que aumenta, sim, Fernando. Não tem a menor dúvida, porque obviamente aí o Psicologia das Massas é capaz de explicar isso melhor do que eu. Porque a gente vai sendo tomado por um sentimento social, onde o assunto vai dominando as pautas de forma tão clara, que obviamente esses assuntos paralelos vão ficando pro lado, ou de lado. E você vai se conectando com aquilo que é o core do que é ser brasileiro, com uma, querendo ou não, né? Você vai sendo levado a. Então, obviamente, mas eu diria que precisa mais do que oitavas ou do que quartas de finais. Acho que a gente só vai esquentar mesmo
2: na semi.
1: Se chegar na semi.
2: Tá bom, eu gostei, acho que é o limite mesmo, eu também concordo.
0: E essa impressão que eu tô tendo, pelo menos, de que de que a camisa amarela da seleção brasileira de volta pertence a todos os brasileiros, é só uma impressão ou é só porque é época de Copa, Michel?
1: Eu acho que a Copa, para os antropólogos, a gente diz que é um fato social total. Se tem um conceitozinho aqui, só para parecer mais inteligente do que eu sou, mas nada mais é do que a Copa é um tubo de ensaio, assim.
0: Certo.
1: Tudo que ao longo de 4 anos a gente demora um tempinho para entender. Nesse momento da Copa, você olha no tubo de ensaio e você consegue ver coisas que estariam espaçadas, assim, que a gente demoraria a perceber. O que eu digo é que a gente, nesse mês de jogos da Copa do Mundo, a gente pensa, fala sobre o Brasil e discute o que é o Brasil e pensa do que é o Brasil com uma forma e com uma força que a gente não faria no passado. em outros momentos, né? Que não são de Copa do Mundo, não são momentos de eleição para presidente da República, coisa do tipo. Então, acho que nós brasileiros estamos nos relacionando com a ideia de nação de um outro modo, mas o que eu acho super interessante agora é que, olhando para outros campos,

0: os brasileiros com alguns elementos importantes para a cultura nacional, como o samba, como o futebol, é fruto de uma série de governos ou um momento histórico da nação que estava preocupado em entender o que a gente tinha de diferente dos outros. E aí houve um investimento, tanto do Estado, quanto dos governantes, quanto nosso, para fortalecer esses dois espaços como espaços importantes do entendimento do que era ser brasileiro. Eu arrisco a dizer que a gente está agora gostando mais de tela de cinema ou de filme.
1: Estamos fazendo filme melhor do que futebol.
0: Ou de atriz do que de futebol.
2: Bota a Fernanda Torres nesse time aí, ô Ancelotti.
0: Eu diria isso. Eu acho que Fernanda Torres está batendo um bolão maior do que boa parte da seleção.
2: Afinal de contas, a gente está falando de soft power, né? Tem várias origens, várias fontes de emulação desse poder. O futebol não tem sido uma boa fonte ou uma fonte forte, né?
0: Isso é um negócio super importante, porque a gente não pode deixar de levar em consideração que essa habilidade que nós brasileiros temos quando saímos do Brasil para qualquer outro lugar, e você diz, sou brasileiro, e a pessoa dá um sorriso, ou sou brasileiro e a pessoa cita um jogador de futebol, é fruto do trabalho muito importante de invenção do que era o Brasil, que é isso aí, né, que é o soft power, a partir do futebol, assim. Eu brinco sempre que o fato é saudades do tempo que quando a gente dizia que era brasileiro, as pessoas citavam Pelé, Ronaldo, Ronaldinho e por aí vai, né? E esse Pelé foi talvez o maior embaixador, o maior propagador de um jeito bom do que era ser brasileiro. E eu não sei se os jogadores têm cumprido esse papel do jeito que eles faziam no passado. Talvez Fernanda Torres cumpra um papel de um jeito mais legal do que os atletas nesse momento. E acho que é representativo também a sociedade brasileira achar que um gringo pode assumir o controle da seleção brasileira. Se fosse há 10, 15 anos atrás, essa seria uma conversa impensável. Mas o fato da opinião pública não se mobilizar contra o nome do Ancelotti, aí não tem nada a ver com o fato dele ser, ou a origem dele, ou qualquer traço xenofóbico, não é nada disso, né? É porque esse era um território muito brasileiro. E se a gente começa a achar que tem alguém que pode saber de treinamento ou de organização de time brasileiro melhor do que a gente mesmo, é um sinal de que isso não representa mais aquilo tudo como representava.
2: Muito bem. Eu teria mais 30 perguntas, porém a Janaína só me olhou agora e falou... Michel Cofarato está com
0: a Janaína é nossa chefe.
2: Janaína é nossa chefe,
0: Segundo ela que é a nossa Ancelotti.
2: Misericórdia, ela respondeu. Misericórdia. Janaína Ancelotti, nossa produtora. Michel Alcoforado, nosso comentarista, que está conosco às segundas, quartas e sextas no nosso Pra Onde Vamos, em geral, sem resposta. Ou com muitas alternativas de resposta, o que é bom a beça. Valeu, Michel. Obrigada. Você quer arriscar um placar?
1: Palpite.
0: 2-1.
2: Aí, meu, vou ter que dividir com mais uma pessoa. Beijo, Michel, até sexta.
0: Beijo, eu sou um jogador home office, né, à distância.
1: profissional.
0: Beijo, tchau, tchau, tô contundido, tchau, tchau.
1: E tá tudo pronto também, né? Para Suíça e Canadá na disputa do primeiro lugar do Grupo B, e a outra partida também agora logo mais às 4 da tarde, Bósnia e Catar. Nesse caso, cada um tem um ponto. A gente vai ficar de olho no Suíça e Canadá. Tá bonito o estádio, hein?
2: Tá.
1: Suíço, Pacas.
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0: Olha só, uma capixaba de 13 anos será... Um capixaba de 13 anos será o responsável por entrar em campo com a bola do jogo entre Brasil e Escócia, válido pela Copa do Mundo de 2026. Samuel da Silva Pereira foi selecionado após vencer um torneio de base em Los Angeles, nos Estados Unidos.
1: A paixão pelo futebol vai proporcionar a um adolescente capixaba uma experiência única. Aos 13 anos, Samuel Silva, morador de Guarapari, na região metropolitana da Grande Vitória, foi escolhido para entrar em campo com a bola oficial da Copa do Mundo, antes da partida entre Brasil e Escócia nesta quarta-feira. Atualmente, Samuel joga em dois times, no Espírito Santo, no Coimbra, de Vila Velha, e em São Paulo, no Esfera. E foi justamente pela atuação no time paulista que a oportunidade chegou para o nosso capixaba. Em 2025, ele participou de uma competição internacional em Los Angeles, um torneio de base que reuniu atletas de diferentes nacionalidades. Foi a participação no evento que ajudou a colocá-lo no radar de uma ação promovida por uma empresa patrocinadora oficial da Copa do Mundo. Após ser campeão e se destacar individualmente na competição, o capixaba foi selecionado para viver essa experiência especial durante o Mundial. A bola rola nesta quarta-feira, às 7 da noite, horário de Brasília, claro, com transmissão da CBN. De Vitória, Patrícia Valim.
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0: promovido pelo Steve Clark, com destaque para a entrada de Gannon Doak na ponta esquerda, garoto de 20 anos.
1: Comentaristas da CBN comigo hoje aqui nessa jornada internacional, dia de Brasil tentar sua classificação na primeira colocação do grupo, enfrentando Escócia daqui a pouquinho em Miami. Rafael Prates, Eloco Prates, Gabriel Dudziak, o cientista da bola. Prates, boa noite.
2: Boa noite, Oscar.
1: Boa noite, Dudziak.
2: Olá, Oscar, boa noite.
1: O jogo, Prates.
2: Oscar, é jogo pro Brasil tentar continuar evoluindo em relação a jogo durante a Copa do Mundo, né? O Ancelotti gostou muito do que viu contra o Haiti, hoje é uma outra exigência, para atacar e para defender também. Tem condição de dominar a Escócia, ora com lançamentos, ora com um jogo mais aproximado, trabalhado. É jogo pro Brasil ganhar, mas apertado, Oscar.
1: Dudziak, o que é que você pensa? Gabriel Dudziak.
3: Oscar, a ideia deve ser semelhante àquela colocada contra o Haiti. A seleção brasileira deve ter movimentação do Matheus Cunha saindo da referência e abrindo espaço para enfiadas de bola de Bruno Guimarães e Lucas Paquetá, sobretudo para os dois pontas, hoje Rayan e Vinícius Júnior. Essa deve ser a ideia. A questão é saber se vai funcionar da mesma maneira. A Escócia deve marcar mais baixo, deve marcar de uma forma mais intensa, tem jogadores mais físicos. Vamos ver, Oscar.
1: E o som do estádio rolando Shakira, hein, Leonardo Dai?
4: Ah, essa canta muito, hein, Oscar? E agora há pouco apareceu o Ronaldo Fenômeno aqui no telão também. Foi ovacionado pela torcida brasileira no estádio. Essa música da Shakira é a que fala meu nome? Eu não conheço, não lembro. Ou é a outra?
5: Dai, dai.
4: É essa. Enfim, é essa? É, então tá bom. Então daqui a pouco vem uma homenagem pra mim aí.
1: Jamais tocaria outra música não fosse Dai Dai no jogo de hoje. Antes de Brasil, Escócia, Shakira tá cantando. Em campo, time do Brasil, em campo a Escócia, times escalados e definidos agora aqui na CBN, nas vozes de Leonardo Dai e André Neto.

0: seleção pentacampeã do mundo. A seleção brasileira do técnico Carlo Ancelotti, escalada com Alisson no gol número 1. Lateral direito, Danilo, número 13. Na zaga, Marquinhos, número 4, e Gabriel Magalhães, número 3. Douglas Santos, lateral esquerdo, 16. No meio, Casemiro, 5. Bruno Guimarães, número 8. Lucas Paquetá, número 20. No ataque, Rayan, 26. Vinícius Júnior, 7. E Matheus Cunha, número 9. Repetindo a seleção brasileira, enquanto os escoceses cantam e cantam forte o hino nacional do país. Alisson, Danilo, Marquinhos, Gabriel Magalhães e Douglas Santos. Casemiro, Bruno Guimarães e Lucas Paquetá. Rayan, Vinícius Júnior e Matheus Cunha. No banco de reservas, os goleiros, o Everton e Ederson. Os zagueiros, Bremer e Léo Pereira. O lateral direito, Roger Ibanez. O lateral esquerdo, Alexandro. Os meias, Ederson Silva, Fabinho, Danilo Santos. E os atacantes, Neymar Júnior, de volta após 981 dias. Também Endrick, Luiz Henrique, Gabriel Martinelli e Igor Thiago.
1: Escócia!
2: Impulsionada pelo Tartan Army, a seleção escocesa vai em busca da sua primeira classificação à fase de mata-mata. Está definida a Escócia com Angus Gunn, camisa número 1 no gol. Na lateral direita, camisa 22 para Nathan Patterson. A dupla de zaga tem Jack Hendry, 13, e camisa 26 para Scott McKenna. Na lateral esquerda, 3 para o capitão Andrew Robertson. Meio de campo de Lewis Ferguson, camisa 19, 23, Kenny McLean, e 4 para Scott McTominay. No ataque, 7 para John McGinn, 20 para Lawrence Shankland e 17 para Ben Gannon-Doak. Repetindo, a Escócia, escalada com Gunn, Patterson, Hendry, McKenna e Robertson, Ferguson, McLean e McTominay, Gannon-Doak, Shankland e McGinn.
1: Arbitragem do jogo.
0: Apita o mexicano César Ramos.

0: Completando a arbitragem, o assistente número 1 é Alberto Morim, também mexicano. O assistente número 2 é Marco Bisguerra, também no México. No VAR, Guillermo Pacheco fica de olho em tudo o que acontece em Miami. É a terceira e última rodada da fase de grupos. O locutor cujos quadris não mentem é com você, Oscar Ulisses.
1: Opa, como é que é?
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0: Brasil.
1: Escócia.
2: Brasil tem campo, a Escócia também. A Escócia todinha de azul. Brasil em campo com a sua camisa amarela. Leonardo Dai, alô Dai.
3: É isso, Oscar. Vão se espalhando pelo gramado os dois times. Brasil e Escócia, que já se enfrentaram muitas e muitas vezes na Copa do Mundo, a última na abertura da Copa de 98. E o Brasil venceu, Oscar.
2: O árbitro mexicano está no meio do campo cumprimentando seus companheiros. O time do Brasil está no gramado. A Escócia também está em campo. O Brasil, camisa amarela, calção branco, meia branca. Brasil em campo. Neymar do banco de reservas. O jogo, Rafael Prates, Gabriel Dudziak.
4: Oscar Ulisses, ouvinte do Futebol Globo CBN, Gabriel Dudziak. A gente observa a Escócia em primeiro momento, com três meio-campistas, né? Bergson, McLean e McTominay. E McGinn mais para a esquerda. O Gordon Dolk, que é um jogador mais rápido, o Gordon Dolk pela direita. E aí, Gabriel Dudziak, mais que o Celote fale, tentar repetir o nível de atuação contra o Haiti, hoje o buraco é mais embaixo. A Escócia precisa pontuar no jogo agora em Miami, vai oferecer resistência para os lados do campo principalmente, e veremos o Rayão, o impacto dele na equipe. Porque o Rayão é um jogador aberto pela direita. Lado esquerdo há essa trama, Vinícius Júnior barra Douglas Santos por ali, mas o Gennan Dolk em cima do Douglas Santos pode ser um impeditivo do Douglas Santos toda hora passar. Então talvez pelo lado esquerdo tenha menos jogo para começar do que pelo lado direito do Brasil contra a Escócia, Gabriel Dudziak.
5: Perfeito, é algo para a gente observar. Seleção escocesa deve adotar uma postura mais defensiva na partida de hoje, embora agressiva na hora de dar combate nos jogadores brasileiros. A gente imagina um time marcando muito mais firme do que marcou.
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